0: pessoas que compõem a família. Por isso, a orientação é consultar os canais oficiais e verificar se há um vale disponível e até quando ele pode ser usado. Os canais oficiais são o aplicativo Meu Social, o portal Cidadão Caixa, o Disque Social 121 com ligação gratuita e o site gasdopovo.mds.gov.br. Repetindo, gasdopovo.mds.gov.br. Por estes canais também é possível localizar as revendas credenciadas ao programa. A Secretaria Nacional de Integração e Articulação de Plataformas Sociais Eletrônicas do MDS, Ana Lúcia Alonso, fala sobre a quantidade de vales disponíveis para cada tamanho de família.
1: O período é definido pela quantidade de pessoas na família. Famílias com mais de 4 pessoas, a cada 2 meses tem um novo vale. Família de 2 ou 3 pessoas, a cada 3 meses. E todo dia 10 tem vale novo. Então é só ficar atento com a data fim e receber a nova recarga do gás, garantindo assim a alimentação do dia a dia e a qualidade de vida, dignidade para as famílias brasileiras.
0: Os vales garantem a recarga do botijão de gás de cozinha de 13 quilos. Para fazer a recarga, a família deve levar o botijão vazio até a revenda credenciada. Para trocar o vale pela recarga, os beneficiários podem usar o cartão do Bolsa Família com chip, o cartão de débito da Caixa ou o CPF da pessoa responsável familiar. Neste caso do CPF, o responsável familiar vai receber um código enviado por SMS para o celular cadastrado na Caixa Econômica. O código recebido por SMS deve ser utilizado somente no momento da validação da recarga. O MDS orienta que o código não seja compartilhado por WhatsApp, telefone ou com outras pessoas. Acesse gov.br/mds e saiba quem pode ser beneficiário do Gás do Povo. Reportagem Érica Brás.
2: Nesta semana, comemora-se o Dia Mundial da Alfabetização, fase do ensino que é a base para o desenvolvimento de um indivíduo.
3: Ela garante o acesso a informações básicas e aos direitos fundamentais e abre portas para o futuro, mesmo quando ocorre depois da idade recomendada.
2: E é sobre a educação de jovens e adultos que vamos falar nessa reportagem, a partir da história de Nelma Maria, que nasceu no interior de Pernambuco.
3: Para que essa modalidade de ensino chegue a mais pessoas, foi criado um cadastro online acessível a qualquer um que quer voltar ou começar a estudar.
4: Filha única, na infância, Nelma Maria não teve outra opção que não trabalhar para ajudar em casa. Uma fase da vida que ficou marcada na memória.
5: Eu nasci e me criei na roça trabalhando. Com 7 anos tomava conta de um monte de bicho e dali não era para sair para lugar nenhum.
4: Foi na terceira idade, aos 65 anos, que Nelma conseguiu enfim sentar em uma sala de aula. Ela é aluna da educação de jovens e adultos no Centro de Ensino Médio 3 da Ceilândia, cidade que fica a cerca de 35 quilômetros do centro de Brasília.
5: Era o meu sonho estudar. E depois que eu vim para essa escola, pronto, foi a minha felicidade, foi a minha alegria. E quando eu entrei, eu não sabia de nada. Eu errava tudinho. Agora não, tá tudo mais fácil para mim. Prova de português, passei, ganhei 9,5, na outra ganhei 7. Matemática, só errei 3. Eu fiquei tão feliz que eu saí daqui, eu tava flutuando.
4: A educação de jovens e adultos atende pessoas dos mais diferentes níveis de alfabetização e é um direito garantido por lei. Como lembra a secretária de Educação Continuada, alfabetização de jovens e adultos, diversidade e inclusão do Ministério da Educação, Zara Figueiredo.
6: Quando a gente tem, por exemplo, na Constituição, o artigo 205, dizendo que a educação é um dever do Estado e um direito do indivíduo, esse direito é para todos aqueles que estão na idade educacional, mas também aqueles que não tiveram acesso na idade considerada recomendada. Portanto, a EJA está dentro desse bojo constitucional.
4: Segundo o censo escolar de 2025, o país tinha mais de 2 milhões e 200 mil estudantes matriculados na EJA em quase 30 mil instituições de ensino. Fernando Lourenço, diretor do Centro de Ensino Médio 3 da Ceilândia, onde estuda a Nelma Maria, que conhecemos no início desta reportagem, explica que a escola se preparou para acolher as diferentes realidades dos alunos. 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

0: Metade das 64 turmas da instituição de ensino são turmas da educação de jovens e adultos.
1: São dois mundos diferentes. O ensino médio regular é uma coisa e a educação de jovens e adultos é outra. O público é diferente, os professores são diferentes, todo o planejamento é diferente.
0: Professora da instituição, Etienne Melina, afirma que aprende todos os dias com os alunos da EJA. Ela diz que para manter o aluno dentro de sala de aula, a motivação precisa ser constante.
2: É um trabalho diário, porque todos os dias para eles vem alguma coisa diferente que acontece na vida deles, uma situação ou uma promoção no trabalho que modifica toda a rotina deles. Então é sempre um trabalho diário de manter aquele aluno ali.
0: Para facilitar o acesso de pessoas que não tiveram a oportunidade de concluir a educação básica na idade regular, foi criado o Cadastro da Educação de Jovens e Adultos. A plataforma é um auxílio para o aluno encontrar a oportunidade de matrícula mais adequada à sua realidade. O endereço é cadeja.mec.gov.br. Reportagem Luana Karen.
3: Uma solução inovadora para um problema grave e bastante comum, o chamado pé diabético.
4: Cientistas da Universidade de Brasília uniram látex natural e luz de LED em uma tecnologia que acelera a cicatrização de feridas causadas pela doença.
3: Os curativos desenvolvidos pelos pesquisadores prometem reduzir o caminho da recuperação dos pacientes.
4: Saiba mais no quadro Ciência na Prática.
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6: Uma tecnologia desenvolvida no coração do Brasil promete transformar o tratamento de feridas crônicas. Uma combinação de látex e luz de LED acelera a cicatrização do chamado pé diabético.
7: Eu sou o professor Adson da Rocha, professor e pesquisador da Universidade de Brasília e coordenador adjunto do projeto Rafa, desenvolvido especialmente para auxiliar no tratamento de feridas associadas ao pé diabético. O projeto Rafa nasceu a partir da experiência e das pesquisas voltadas para o tratamento de feridas de difícil cicatrização. A ideia fundamental foi combinar dois elementos que já são reconhecidos por seu potencial de favorecer o processo de cicatrização. O primeiro é uma película produzida a partir do látex natural e o segundo é a luz vermelha emitida por LED. No projeto Rafa, esses dois elementos são utilizados de maneira combinada.
6: A pesquisa alia o poder regenerativo da borracha natural e a capacidade de recuperação de tecidos pela luz de LED. O projeto caminha para se tornar um tratamento disponível para toda a população.
7: Os resultados obtidos até agora foram bastante positivos. Nesses estudos, nós observamos uma melhora significativa no processo de cicatrização e uma redução do tempo necessário para a cura das feridas quando comparado ao tratamento convencional. Atualmente, a tecnologia passou já por testes clínicos, né? E ele foi licenciado para uma empresa. A expectativa é que, concluídas essas etapas regulatórias necessárias, essa tecnologia possa chegar à população e tornar-se mais uma alternativa para o tratamento das complicações do pé diabético.
6: Acompanhe a pesquisa na página da Universidade de Brasília. E esse foi o Ciência na Prática, com produção de Warby Calil e edição de Edinaldo Júnior. E nosso encontro com o saber científico volta na próxima semana. Até lá.
3: Só em 2025, a Polícia Rodoviária Federal registrou mais de 22.700 infrações por motoristas não estarem usando cadeirinha e equipamentos de retenção, como o bebê conforto.
4: O bebê conforto é um dos primeiros equipamentos onde a criança fica e é colocada após o nascimento. Por isso, deve oferecer segurança aos pequenos.
3: Na hora de comprar, é importante ficar de olho se o equipamento está dentro das regras e possui o selo do Inmetro, o Instituto Nacional de Metrologia, Qualidade e Tecnologia.
8: Na hora de comprar o bebê conforto, segurança deve vir antes do preço ou da aparência. Para escolher o modelo certo, pais e responsáveis precisam observar as características da criança e as orientações do fabricante. Um dos primeiros itens a conferir é o selo de identificação da conformidade do Inmetro. No Brasil, os dispositivos de retenção para crianças têm certificação obrigatória e precisam atender os requisitos técnicos definidos pelo Instituto. O chefe de divisão de regulamentação e qualidade regulatória do Inmetro, Hércules Souza, explica que o selo significa que o produto passou por todos os testes de segurança.
9: O selo do Inmetro, né? Ele é evidência de fato. Esse objeto, componente, esse equipamento, o e-conforto, de fato, passou pelos ensaios, né, estabelecidos pelos requisitos técnicos do Inmetro e atendem, portanto, a esse requisito estabelecido de maneira compulsória no país. Então, dispositivo de retenção para criança, incluindo aí bebê conforto, é um produto que tem que ser certificado compulsoriamente no Brasil.
8: Também é preciso conferir no produto e no manual os limites de peso e altura indicados pelo fabricante. As informações são importantes para saber se aquele modelo é adequado para a criança. A Diana Carajá, empresária de uma loja de bebês em Brasília, destaca que os pais precisam ficar atentos à segurança e o conforto dos aparelhos.
10: É um dos primeiros ambientes que o recém-nascido vai ter que se adaptar. Segurança, conforto são prioridade. A marca é algo que você pode considerar como um ponto mais secundário.
8: Para bebês de até um ano ou com até 13 quilos, dentro do limite definido pelo fabricante, o bebê conforto deve ser usado no banco traseiro e de costas para o movimento do veículo. Em caso de dúvida ou irregularidade, o consumidor pode procurar os canais oficiais do Inmetro. Reportagem Pablo Mundim.
4: Não são só os bebês conforto que precisam de selo de conformidade. São 600 produtos que passaram a receber o selo do Inmetro, que atesta a qualidade e a confiabilidade do produto.
3: E para reformar a segurança, capacete, gás veicular e extintor de incêndio contam também com um QR Code, onde o consumidor pode checar na palma da mão se o selo é verdadeiro e se houve falsificação.
4: Nós conversamos com Márcio Oliveira, presidente do Instituto, sobre essas inovações e o trabalho de testagem e garantia realizado pelo Inmetro. Acompanhe.
3: Presidente, bem-vindo à Voz do Brasil, um prazer ter o senhor com a gente aqui. Vamos falar sobre essa nova exigência dos capacetes para motociclistas, que agora eles têm que ter o selo de conformidade do Inmetro, né? O que esse selo garante em relação aos capacetes?
11: Obrigado pelo convite, é uma grande satisfação poder falar um pouco das ações do Inmetro a toda a população, a todos os consumidores. Bom, na verdade, o capacete, ele é um dos 600 produtos regulamentados pelo Inmetro. Isso significa que capacete, brinquedo, gás natural veicular, cilindro, só pode ser fabricado ou comercializado no Brasil se for certificado. Nós criamos uma plataforma chamada Inmetro na palma da mão. E na primeira etapa, nós envolvemos os capacetes, daí a nova exigência, capacetes, cilindros de gás natural veicular, extintores de incêndio. Esses três produtos foram escolhidos face às grandes denúncias e às grandes notificações de acidentes. Criamos essa nova marca, que é o selo digital do Inmetro, onde possui 5 itens de segurança que o consumidor pode identificar na hora, no simples fato de movimentar o capacete. Então, quando o consumidor movimenta o capacete, o selo aparece aprovado, ou então aparece a marca do Inmetro. Se não aparecer dessa logomarca, já é um indício de reprovação. Mas o item de maior segurança é exatamente o QR Code. Então, o consumidor, por meio de um aplicativo chamado Inmetro na palma da mão, que pode ser baixado no Android e iOS, de forma muito simples, sem muitas etapas, ele vai pegar a câmera, fazer a foto no QR Code e imediatamente vai ser direcionado para nossa atendente virtual, chamada A Medida. A Medida, com uma linguagem muito simples, vai perguntar: está com dúvida na compra desse capacete? O consumidor vai falar sim. Ato contínuo, ela vai dizer selo falso, ou vai dizer produto aprovado.
3: O Inmetro realiza testes que atestam a segurança. A gente está falando aqui dos capacetes, mas a gente poderia estar falando, por exemplo, de brinquedos, ou o senhor falou dos cilindros de gás natural, ou seja, coisas muito sensíveis do ponto de vista do estrago, né, que podem causar. Então, eu queria que o senhor falasse um pouco mais sobre esses testes de segurança, como que eles são feitos, como que o Inmetro atesta a segurança dos produtos.
11: Além do fortalecimento da economia do nosso país, porque deixa a concorrência de forma competitiva, eliminando exatamente a pirataria, a concorrência desleal. Mas além de toda essa questão econômica, existe o principal, que é a segurança. Nós temos, nos anos anteriores, registros de acidente doméstico com brinquedo, por exemplo. Brinquedo que, ao cair de uma altura pequena, solta a parte pequena. É muito comum uma criança até 3 anos de idade colocar na boca e causar um sufocamento. Então, são situações que jamais esse brinquedo seria aprovado pelo Inmetro. Nós temos ensaios em nossos laboratórios que simulam a garganta da criança. Então, são realizados vários ensaios. Nós identificamos material tóxico na tinta. Também é comum a criança colocar o brinquedo na boca e ali estaria sendo contaminada. Brinquedos elásticos, já aconteceram casos de sufocamento, de enforcamento. Então, são riscos que são eliminados quando existe a marca do Inmetro. Daí a grande relevância desse projeto. O consumidor levar para casa um produto certificado achando que está aprovado e, na verdade, o selo é falso, é um risco realmente em potencial. Mariana, são 600 produtos regulamentados pelo Inmetro, fora os instrumentos de pesar e medir, como a balança, que você paga em função do peso, os radares no Brasil, que você paga em função da velocidade que foi medida. O radar está mostrando que você a limite da via 80 quilômetros e você recebe uma multa dizendo que você ultrapassou essa velocidade. Será que esse radar está verificado pelo Inmetro? Isso a população que tem que tomar conhecimento, solicitar do órgão de trânsito as informações ou visitar o nosso site do Inmetro. Então lá existe todas as informações. Ao abastecer seu veículo, aparece na bomba 20 litros. Será se saiu esses 20 litros, foi colocado no seu tanque? Então nós temos toda essa infraestrutura da qualidade no país, são mais de 12 mil técnicos realizando de forma preventiva esse trabalho em todo o país.
12: Muito bem, nós conversamos com Márcio André Oliveira, presidente do Inmetro. Muito obrigado, presidente, pela sua entrevista à Voz do Brasil.
11: Uma vez agradecemos muito a oportunidade e, no caso de dúvidas, reclamações, denúncias, também nós temos à disposição da população a nossa ouvidoria. O número é o 0800-285-1818. 0800-285-1818. Muito obrigado.
12: O Inmetro alerta sobre uma mensagem falsa que vem sendo enviada em nome da instituição.
4: O comunicado tem como alvo empresas e cidadãos e simula uma comunicação oficial relacionada a uma suposta inspeção.
12: A mensagem apresenta dados como número de processo, data de fiscalização, possíveis penalidades e prazo para regularização.
4: E inclui um botão com a indicação acessar notificação. O recurso pode ser utilizado para induzir o destinatário a clicar em links maliciosos ou fornecer informações.
12: O Inmetro esclarece que não emitiu o documento e reforça que a mensagem não deve ser considerada uma comunicação oficial.
4: Qualquer dúvida, a ouvidoria do Instituto pode ser acionada pelo site gov.br/Inmetro ou pelo telefone 0800-285-1818.
12: A ação do Ministério do Trabalho e Emprego resgatou mais de 400 trabalhadores de condições análogas à escravidão.
4: Desse total, mais da metade foram registrados apenas em Minas Gerais.
13: A operação resgatou 479 trabalhadores de condições análogas à escravidão. Entre os resgatados estavam 75 mulheres, 13 crianças e adolescentes e 66 migrantes, vindos de países como Argentina, Uruguai, Venezuela e Guiné-Bissau. Para realizar esse resgate, foram feitas 231 ações de fiscalização. As ações se concentraram principalmente no meio rural, no cultivo de café, cebola e batata inglesa. Houve resgate também no meio urbano, sobretudo nas construções. Há ainda casos de trabalho doméstico forçado. Em uma das situações, uma mulher de 51 anos era mantida trabalhando para uma família desde os 10 anos de idade, sem salário regular. Os empregadores foram notificados a rescindir os contratos de trabalho e a pagar aos trabalhadores um total de mais de R$1.400.000 em verbas trabalhistas e rescisórias. Os resgatados também receberão um seguro-desemprego especial, Se você desconfia de alguma ação de trabalho forçado, faça sua denúncia de forma sigilosa pela internet, no sistema IP, no site ip.cit.trabalho.gov.br. Márcia Fernandes, para a Voz do Brasil.
12: E o Ministério do Trabalho e Emprego estabeleceu prazo de 60 dias para que todos os nutricionistas, empresas beneficiárias, empresas fornecedoras e empresas facilitadoras realizem o recadastramento integral no PAT, o Programa de Alimentação do Trabalhador.
4: O prazo termina em 9 de novembro e o não cumprimento resulta na exclusão automática do cadastro no programa.
12: O recadastramento deve ser realizado em novopat.trabalho.gov.br.
4: E essas foram as informações, são as notícias do governo federal.
12: Uma realização da Secretaria de Comunicação Social da Presidência da República.
4: Com produção da empresa Brasil de Comunicação.
12: Fique agora com as notícias do Poder Judiciário e do Congresso Nacional. Boa noite.
4: Boa noite, até amanhã.
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15: Ministro Flávio Dino, do Supremo Tribunal Federal, STF, retira sigilo da investigação de repasse de emendas ao filme em homenagem ao ex-presidente Jair Bolsonaro.
16: Terceira turma do Superior Tribunal de Justiça, o STJ, veda interrupção repentina de cobertura de tratamento a paciente com TDAH após encerramento de contrato.
15: Justiça do Trabalho reforça a campanha Setembro Amarelo sobre a saúde mental nas empresas.
16: Boa noite, eu sou o Arthur Filho.
15: E eu sou Walter Lima.
16: O ministro Flávio Dino do Supremo Tribunal Federal retirou o sigilo da decisão proferida que autorizou a operação da Polícia Federal realizada nesta quinta-feira no âmbito de ação que investiga o repasse de emendas parlamentares para empresas ligadas ao filme Dark Horse, que retrata a trajetória do ex-presidente Jair Bolsonaro.
15: De acordo com a Polícia Federal, as investigações apontam a existência de uma organização criminosa formada por agentes públicos e privados, suspeita de direcionar verbas públicas para empresas subcontratadas de forma irregular, sem comprovação da efetiva prestação dos serviços contratados.
16: Entre os alvos dos mandados de busca e apreensão da operação estão o deputado federal Mário Frias e a da produtora de Dark Horse, Karina Gama.
15: Na decisão, o ministro Flávio Dino destacou que, por envolver a autoridade conforme por prerrogativa de função, impõe-se a remessa imediata ao Supremo Tribunal Federal.
16: A terceira turma do Superior Tribunal de Justiça, o STJ, decidiu que o plano de saúde não pode interromper de forma repentina o tratamento multidisciplinar de um paciente com TDAH.
15: Essa regra se aplica mesmo quando a operadora tenha exercido regularmente o direito de rescindir um contrato coletivo. Kátia Gomes.
17: O caso envolveu uma criança que fazia acompanhamento multidisciplinar para TDAH quando o contrato do plano de saúde foi rescindido. A operadora alegou que o acompanhamento não seria indispensável à sobrevivência da paciente. O colegiado deu parcial provimento ao recurso. Segundo a relatora, ministra Nancy Andrighi, a legislação prevê a necessidade de acompanhamento integral de pessoas com TDAH, inclusive com equipe multidisciplinar. Ela ressaltou que a proteção não significa assistência vitalícia, mas a cobertura deve durar por tempo razoável até a alta médica, estabilização clínica ou uma alternativa que garanta a continuidade do tratamento.
16: A campanha Setembro Amarelo reforça a importância de falar sobre saúde mental também nas empresas.
15: A Justiça do Trabalho tem acompanhado de perto essa realidade. Larissa Batista.
18: Em 2025, mais de 546 mil benefícios por incapacidade temporária foram concedidos pela Previdência Social, relacionados a transtornos mentais e comportamentais. Em um caso recente, o TST determinou indenização a um bancário após reconhecer que a pressão por metas, os anos em cargos de chefia e os afastamentos médicos contribuíram para agravar o seu quadro depressivo. Atenta a esse cenário, a Justiça do Trabalho promove ações em defesa da saúde mental por meio do programa Trabalho Seguro. Se precisar de ajuda, ligue 188.
16: Ministério Público Federal fecha acordo que destina mais de R$1.800.000 ao Sistema Único de Saúde, o SUS, no Rio Grande do Sul.
19: O acordo prevê ainda 12 meses de prestação de serviços à comunidade. Vanessa Pereira.
20: O acordo de não persecução penal foi firmado entre o Ministério Público Federal e duas investigadas, a sócia proprietária e a supervisora comercial de uma empresa fornecedora de materiais médico-hospitalares por corrupção ativa e associação criminosa em esquema de pagamento de propina a médicos do SUS no município de Passo Fundo, no Rio Grande do Sul. Segundo o acordo, os mais de R$1.800.000 serão repassados ao SUS. Além das obrigações financeiras, cada investigada deverá prestar 4 horas semanais de serviços à comunidade durante 1 ano.
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16: A você, uma boa noite.
19: E até amanhã.
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1: Eu sou Paula Groba.
2: Eu sou Humberto Pinheiro.
1: E estes são os destaques de hoje do Jornal do Senado, que começa agora.
2: Sancionada lei que acaba com taxa das blusinhas para compras internacionais de até $50.
1: União terá fundo para ampliar acesso gratuito à justiça.
2: Setembro Amarelo. Senado debate prevenção do suicídio e valorização da vida.
1: Boa noite.
2: Boa noite.
1: Foi sancionada a lei que acaba com a chamada taxa das blusinhas sobre compras internacionais de até $50.
2: A norma acaba com a cobrança de 20% de imposto de importação. O texto foi aprovado pelo Congresso Nacional na semana passada. Senadores defenderam que a medida deve beneficiar os consumidores com menor poder de compra. Repórter Lana Dias.
3: Foi oficializado em lei o fim do imposto de importação de 20% sobre compras internacionais de até $50, a chamada taxa das blusinhas. A norma também diminui de 60 para 30% a tarifa sobre mercadorias de até $3.000. A lei altera a cobrança do imposto de importação, mas as compras ainda continuam sendo tributadas pelo ICMS, imposto que pode variar de acordo com o estado. Quando a proposta foi aprovada no plenário do Senado, a relatora, senadora Leila Barros, do PDT do Distrito Federal, afirmou que a medida deve beneficiar os consumidores com menor poder de compra.
4: E nós sabemos quem são muitos dos brasileiros que utilizam essas compras de pequeno valor. São pessoas que procuram um produto mais barato, são famílias que precisam fazer o orçamento caber no final do mês, são trabalhadores que pesquisam preço, comparam alternativas e encontram no comércio eletrônico uma maneira de ampliar o seu poder de compra.
3: A princípio, as regras foram determinadas por medida provisória do Poder Executivo, que estava em vigor desde maio. Mas o texto recebeu modificações no Congresso Nacional. Uma delas foi a isenção da tarifa sobre medicamentos importados para tratamento de doenças raras ou negligenciadas que não tenham similar nacional. Também foi incluída a avaliação periódica pelo Ministério da Fazenda para verificar os efeitos econômicos da medida. A primeira deverá ser feita no prazo de 3 meses e as próximas em um intervalo de até 6 meses escada, abrangendo setores de têxteis e vestuário, calçados, acessórios, brinquedos e cosméticos. O regime de tributação também deve passar por avaliação anual do Congresso Nacional. O Poder Executivo fica autorizado a estabelecer limites de frequência nas compras, para evitar o fracionamento de remessas e a utilização da isenção para fins comerciais.
1: Uma nova lei também sancionada mudou as regras da relação entre contribuintes e o fisco. Na prática, a ideia é ter multas mais proporcionais e dar mais caminhos para resolver divergências sem precisar ir à justiça. A regra geral agora é que a multa não ultrapasse 75% do imposto devido e quem regularizar a situação por conta própria poderá ter desconto na penalidade. O desconto é maior para quem paga ou parcela a dívida logo no início da discussão. Em casos mais graves, como fraude ou sonegação, a multa poderá chegar a 100%. Para quem é reincidente, pode chegar a 150%.
2: A lei também amplia a possibilidade de acordos entre o contribuinte e o fisco por meio de mediação e transação tributária e prevê a arbitragem especial tributária em que um terceiro imparcial poderá decidir o conflito sem que a disputa precise chegar ao judiciário. Para o relator da proposta, senador Efraim Filho, do PL da Paraíba, as mudanças reduzem a burocracia e dão mais segurança jurídica ao bom contribuinte.
5: O objetivo não é enfraquecer a administração pública, também não é criar privilégio para o contribuinte. O objetivo é construir equilíbrio, cobrar corretamente de quem deve, combater fraude e sonegação, mas preservar garantias mínimas para o contribuinte de boa fé.
1: O senador Flávio Arnes, do PSB do Paraná, destacou a importância da proposta que permite o saque do FGTS quando o trabalhador ou seu dependente for diagnosticado com esclerose múltipla ou esclerose lateral amiotrófica, conhecida como ELA. O projeto já foi aprovado pelo Senado e atualmente está em análise na Câmara dos Deputados.
2: O parlamentar enfatizou que a medida reconhece que as consequências do diagnóstico não se limitam a questões de saúde, mas atingem outras áreas áreas da vida do paciente. Dados da Associação Brasileira de Esclerose Múltipla apontam que cerca de 40 mil brasileiros convivem com a condição autoimune, que afeta o sistema nervoso central e pode gerar desde dificuldades motoras até problemas cognitivos e visuais.
6: Essa proposta reconhece que o diagnóstico de uma doença crônica produz impactos que ultrapassam a dimensão clínica e atingem toda a organização familiar e financeira.
1: E uma nova lei criou um fundo para ampliar o acesso gratuito à justiça para pessoas que precisam de assistência.
2: A norma ainda determina que a execução dos recursos do fundo seja divulgada em um portal público de transparência. Repórter Patrícia Oliveira.
7: Para fortalecer a Defensoria Pública da União, um novo fundo deverá promover a prestação de assistência jurídica gratuita a quem não tem condições de pagar. O fundo teve origem em projeto de lei aprovado no Senado e de iniciativa da própria Defensoria. Entre as fontes de recursos estão dotações do orçamento e 5% das custas recolhidas na Justiça da União. Em plenário, o senador Eduardo Gomes, do PL de Tocantins, destacou que o fundo deve aumentar a capacidade de atendimento à população,
8: contribuindo para ampliação e qualificação do acesso à justiça e para a promoção dos direitos fundamentais, especialmente das pessoas em situação de vulnerabilidade.
7: A nova lei também determina que a execução dos recursos do fundo seja divulgada em um portal público de transparência. A lei entrará em vigor em outubro, 45 dias após a publicação.
1: E as futuras polícias municipais poderão ter mais autonomia para serem criadas. O Senado analisa uma mudança na PEC da Segurança Pública que retira a exigência do aval dos conselhos estaduais para a criação dessas corporações.
2: A emenda será analisada na próxima reunião da Comissão de Constituição e Justiça. Repórter Bruno Lourenço.
9: A PEC da Segurança diz que os municípios poderão constituir polícias para o policiamento ostensivo e comunitário e que essas corporações passarão por uma certificação periódica pelo Conselho Estadual de Segurança Pública e Defesa Social. O senador Alessandro Vieira, do MDB de Sergipe, apresentou um pedido para retirar o dispositivo.
10: Ao criar uma nova instância política de controle e fiscalização de um ente federado por outro, porque observe, esse Conselho Estadual, ele vai interferir na autonomia de um órgão municipal. E isso não faz sentido do seu ponto de vista jurídico.
9: O relator Rogério Carvalho, do PT de Sergipe, defende a chamada acreditação para buscar padronização e qualidade.
10: É para garantir que as normas federais únicas, ou seja, o sistema de referência, uma norma federal, se aquelas normas estão ou não sendo aplicadas por aquela corporação que está nascendo.
9: A emenda que retira a acreditação das polícias municipais por um conselho estadual deve ser analisada na próxima reunião da CCJ.
1: O silêncio também pode ser um sinal de alerta quando o assunto for depressão e ansiedade. No Setembro Amarelo, a Comissão de Direitos Humanos debateu formas de prevenir o suicídio e de fortalecer a valorização da vida.
2: Especialistas destacaram a importância de identificar situações de fragilidade emocional e apresentaram redes de apoio que podem ajudar quem enfrenta momentos de crise. Repórter Douglas Castilho.
11: Amarelo é a cor que representa um sinal de alerta. São 720 mil pessoas no mundo todo ano, segundo a OMS, vítimas de uma dor às vezes visível só para quem sofre. A presidente da Comissão de Direitos Humanos, senadora Damares Alves, do Republicanos do Distrito Federal, destacou que a questão é mais complexa do que a depressão e precisa de uma abordagem também complexa.
12: Prevenir significa, portanto, atuar também nas escolas, nas famílias, nas comunidades, enfrentar o bullying, o cyberbullying e as violências. Promover competências socioemocionais e identificar precocemente sinais de sofrimento e garantir acesso oportuno ao cuidado.
11: O representante do Centro de Valorização da Vida, CVV, Alan Teixeira Lima, apresentou o trabalho da instituição, que é referência internacional no tema.
13: Nós somos mais conhecidos pelo telefone 188. No último ano, a gente fez 2 milhões de apoios emocionais. Uma pessoa pode ligar quantas vezes quiser para o CVV.
11: Outro canal de apoio é a rede Pode Falar, voltada ao apoio a jovens que tenham de 13 a 25 anos, período em que o suicídio figura entre as principais causas de morte. Se precisar, peça ajuda.
2: edição de Paulo Groba e trabalhos técnicos de Eliseu Caires, o Jornal do Senado fica por aqui. Acompanhe agora as notícias da Câmara dos Deputados. Boa noite.
1: Boa noite e até amanhã.
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15: Câmara pode incluir sardinha em lata na lista de produtos da cesta básica.
16: Proposta prorroga bolsas de ensino superior por nascimento de um filho.
17: Projeto cria política para acompanhar tecnologias criadas pela sociedade.
18: Boa noite. Avança na Câmara a proposta que institui uma política nacional para o acompanhamento de tecnologias desenvolvidas pela sociedade. A repórter Mônica Tati tem os detalhes.
19: Proposta em análise na Câmara institui a Política Nacional de Tecnologia Social. O projeto, apresentado pela deputada Jandira Fegali, do PCdoB do Rio de Janeiro, define a tecnologia social como um conjunto de processos coletivos, colaborativos e interdisciplinares que priorizam a inovação tecnológica voltada à democratização do desenvolvimento. Jandira Fegali fala sobre a importância de criar uma política para o setor, aproveitando a criatividade da sociedade.
20: Por exemplo, nas comunidades, nas favelas, em todo canto, período da enchente semiárido, que tecnologia o povo usa para dar suas soluções. A moeda complementar foi uma solução popular que começou no Ceará. E muitas outras soluções, inclusive medicinais. Então, a tecnologia social é aquela que vem inovado pelo povo e que precisa estar regulamentado em lei para que seja valorizada, reconhecida, fomentada e que a gente consiga, inclusive, dar a propriedade intelectual, que para eles é coletiva, para que essa inovação seja de fato respeitada.
19: As iniciativas previstas na proposta incluem áreas como água, alimentação, educação, energia, habitação, saúde, meio ambiente, inclusão digital e de assistência para pessoas com deficiência. A proposta prevê a prioridade na análise de pedidos de patente ou de registro dessas tecnologias no INPI, o Instituto Nacional da Propriedade Industrial. A titularidade dos direitos de invenção será decidida nos próprios contratos de fomento, garantindo que as comunidades que ajudaram a criar a solução também participem dos benefícios. Também estão previstos mecanismos que permitem que estados e municípios possam aderir às ações e que recebam apoio técnico do governo federal. A deputada Jandira Fegali explica que a construção do projeto envolveu vários setores da sociedade e governamentais.
20: Fizemos uma construção com o Ministério de Ciência, Tecnologia e Inovação e com os movimentos que representam essas várias tecnologias que surgiram no mundo, inclusive com alguns bancos de fomento, como o Banco do Brasil, como a Embrapa, Caixa Econômica, também participaram dessa construção. E finalmente a gente aprovou um projeto que identifica esse conjunto de contribuições, essa comunhão de contribuições que nós fizemos aqui na Comissão de Ciência, Tecnologia e Inovação.
19: O texto aprovado pela Comissão de Ciência, Tecnologia e Inovação da Câmara retirou o repasse de recursos do Fundo Nacional de Desenvolvimento Científico e Tecnológico para a Política, mas manteve a possibilidade de apoio através de dotações orçamentárias e por instrumentos de fomento já existentes. O projeto que institui a Política Nacional de Tecnologia Social ainda será analisado pelas comissões de Finanças e Tributação e de Constituição e Justiça. E se for aprovado, pode seguir direto para a votação no Senado. Da Rádio Câmara de Brasília, Mônica Tati.
14: Desenvolvimento Regional.
21: A Comissão da Amazônia aprovou o projeto que prevê a criação de cooperativas têxteis comunitárias. Relator do texto no colegiado, Zezinho Barbarido, PP do Acre, acredita que com a medida famílias vulneráveis financeiramente terão mais renda e trabalho nas regiões norte e nordeste.
22: Zezinho Barbarido informa que os órgãos federais vão dar preferência à compra de uniformes feitos por essas associações locais. Além disso, o deputado acrescenta que o programa incentiva o reaproveitamento ecológico de tecidos.
21: Proposta de Paulo Alexandre Barbosa, do PSD, quer o reconhecimento de Ibirá, cidade do noroeste de São Paulo, como capital nacional das águas medicinais. Em sua justificativa, ele afirma que o poder terapêutico das águas termais do município é conhecido desde 1909.
22: Segundo Paulo Alexandre Barbosa, as condições geológicas locais determinam os altos índices de vanádio, de ação antioxidante e controle glicêmico e o pH alcalino das águas. Para ele, a concessão do título busca também estimular o turismo e a preservação do patrimônio natural.
0: Consumidor.
21: Saulo Pedroso, do PSD de São Paulo, defende a criação de um sistema para rastrear e autenticar bebidas alcoólicas importadas. A medida prevê selos físicos e digitais com informações sobre origem, produtor, importador e lote, além de um aplicativo para que o consumidor possa verificar a autenticidade do produto.
22: Para Saulo Pedroso, a proposta ajuda no combate à falsificação de bebidas e aumenta a segurança dos consumidores. O sistema também deverá integrar informações com os órgãos de fiscalização e permitir a identificação de irregularidades ao longo de toda a cadeia de distribuição.
0: Direitos Humanos.
21: Biondini, do PL de Minas Gerais, apresentou projeto para assegurar a livre manifestação de crenças religiosas, incluindo pregações e citações de textos sagrados. A proposta determina que a simples expressão de dogmas ou convicções religiosas não seja enquadrada como crime.
22: O texto de Eros Biondini também pede que plataformas digitais retirem conteúdos exclusivamente por reproduzirem textos sagrados ou ensinamentos religiosos. A remoção poderá ocorrer por ordem judicial quando houver intenção comprovada de incentivar a prática de crimes violentos.
0: Educação.
21: Avança na Câmara proposta que permite a prorrogação de bolsas de ensino superior por nascimento de um filho. A repórter Silvia Munhato tem os detalhes.
3: A Comissão de Educação da Câmara dos Deputados aprovou o projeto de lei que garante a pesquisadores e estudantes do ensino superior o direito de prorrogar o prazo de suas bolsas de estudo em caso de nascimento de filho. Pelo texto, bolsas de estudo com duração mínima de 12 meses poderão ter seus prazos estendidos por até 180 dias se houver comprovação de afastamento por nascimento, adoção ou obtenção de guarda judicial. A legislação atual já permitia a prorrogação dos prazos de vigência das bolsas de estudo em caso de adoção. A proposta também permite que dois bolsistas usufruam do benefício simultaneamente, pelo mesmo evento de adoção ou guarda. O relator, deputado professor Alcides, do PSDB de Goiás, diz que o texto é do interesse do sistema educacional.
4: Do ponto de vista educacional, a proposição é meritória, uma vez que apresenta medidas concretas para favorecer, de um lado, a participação dos pais no cuidado dos filhos, desde o nascimento ou adoção, ao mesmo tempo em que favorece a continuidade e conclusão de estudos e pesquisa dos estudantes pai. Ademais, na hipótese de ambos os pais da criança, nascida ou adotada, serem bolsistas, a matéria tem o mérito de assegurar aos dois o direito do afastamento das atividades acadêmicas e a prorrogação da bolsa de estudos.
3: O projeto que permite a prorrogação de bolsas de estudo do ensino superior pelo nascimento de filhos dos estudantes será analisado agora pelas comissões de Previdência, Assistência Social, Infância, Adolescência e Família e de Constituição, Justiça e de Cidadania. Da Rádio Câmara de Brasília, Silvia Minhato.
22: Tarcísio Mota, do PSOL do Rio de Janeiro, apresentou o projeto que garante tempo de planejamento para professores da educação básica. O texto estabelece que, quando a jornada for organizada por horas-aula, o limite de atividades em sala deve ser calculado pelo mesmo critério.
23: Tempo de planejamento para professor é decisivo para que a educação de qualidade aconteça. E nós não podemos deixar a covardia que alguns governos estão fazendo de contar o tempo de forma a obrigar o professor a pegar mais turmas sem receber um centavo a mais por isso. Esse projeto, portanto, garante a proporcionalidade. 3 aulas dadas, 1 aula de planejamento.
21: Tarcísio Mota sustenta que a regra mínima de proporcionalidade permite ao professor preparar aulas, elaborar provas e cuidar da saúde mental. Ele reforça que condições mais justas de trabalho para docentes asseguram melhor qualidade aos estudantes.
0: Trabalho.
22: Diego Nunes, do PL do Rio Grande do Sul, é favorável ao projeto que amplia a licença paternidade para pais de recém-nascidos prematuros ou que precisem de internação hospitalar após o parto. O deputado explica que a prorrogação seria equivalente ao período de internação do bebê.
21: Ele acrescenta que para ter direito ao benefício será necessário comprovar a prematuridade ou a internação por meio de documentação hospitalar. Bibo Nunes explica que a ideia é garantir a presença do pai ao lado da mãe e do bebê durante um período de maior vulnerabilidade.
5: Um prematuro tem que ter uma necessidade reconhecida de atenção especial. E o pai tem que estar junto com a mãe nesses momentos difíceis. Não é fácil ter filho prematuro. Imagine gêmeos, que normalmente são prematuros. E como é que ficam os pais se não tem o pai ao lado da mãe o tempo todo? Se o recém-nascido precisa de um mês, dois meses, três, quatro, o tempo que for, isso é fundamental, isso não é regalia nenhuma, é simplesmente reconhecer a parte humana de quem está vindo ao mundo, que é o nascituro.
22: Fábio Garcia, do União de Mato Grosso, propõe criar uma política nacional de gestão de desempenho e eficiência para o serviço público. O projeto prevê avaliações periódicas dos servidores com base em critérios objetivos, como produtividade, qualidade do trabalho e atendimento ao público.
21: A proposta também reconhece o bom desempenho com bônus, capacitação e prioridade para ocupar funções de confiança. Fábio Garcia afirma que a intenção é melhorar a qualidade dos serviços públicos sem alterar os planos de carreira dos servidores.
14: Economia.
22: O plenário da Câmara pode votar projeto que inclui a sardinha em lata na lista de produtos da cesta básica isentos de impostos. Quem explica os detalhes é o repórter Antônio Vital.
6: Ganhou o regime de urgência e pode ser votado a qualquer momento no plenário da Câmara projeto que inclui a sardinha em lata na lista de produtos da cesta básica. Se a proposta virar lei, a sardinha passa a ter alíquota zero no pagamento de dois novos impostos criados pela reforma tributária e que passam a ser cobrados no ano que vem: o Imposto sobre Bens e Serviços, o IBS, e a Contribuição sobre Bens e Serviços, a CBS. O IBS será distribuído a estados e municípios. Já a CBS será o Imposto Federal. Eles vão incidir sobre mercadorias e serviços, inclusive importados. A reforma criou ainda outro tributo, o Imposto Seletivo, que será cobrado sobre produtos que fazem mal à saúde. Esses tributos vão substituir o PIS, a COFINS, o IPI, o ICMS e o ISS. A reforma tributária, aprovada no ano passado, isentou da cobrança do IBS e da CBS os artigos da cesta básica, inclusive carnes, o que não estava no texto e foi acrescentado durante a votação. Outros produtos com alíquota zero são alimentos como arroz, leite, manteiga e queijos. O projeto que ganhou o regime de urgência foi apresentado pelo deputado Luiz Nishimori, do PSD do Paraná, presidente da Frente Parlamentar da Pesca. A proposta será analisada junto com outra, parecida, apresentada pela deputada Ana Paula Lima, do PT de Santa Catarina. Ainda será designado um relator para apresentar um texto único. A justificativa dos autores é que a sardinha em lata é uma fonte de proteína importante para pessoas com menor renda, além de relevante para o setor pesqueiro nacional, que por ano produz mais de 100 mil toneladas do produto. O deputado Pedro Lupion, do Republicanos do Paraná, coordenador da Frente Parlamentar da Agropecuária, defendeu o regime de urgência para a proposta.
7: No dia da votação da reforma tributária, nesse plenário, a questão da sardinha estava no texto. Nós trabalhamos isso junto com as carnes, da mesma maneira que foi feito em relação às outras carnes, com a inclusão na cesta básica, e uma questão de texto prejudicou o setor inteiro pesqueiro, justamente nessa questão da sardinha.
6: Com o regime de urgência, o projeto pode ser votado diretamente no plenário, sem passar pela análise das comissões permanentes da Câmara. Mas a medida não foi unânime no plenário. O deputado Hildo Rocha, do MDB do Maranhão, criticou a urgência, que pode acelerar a análise do projeto e alterar a reforma tributária.
8: Essa matéria, além de não tramitar nas comissões, o que já está errado, essa proposta de lei complementar, ela altera uma regulamentação da reforma tributária que fizemos recentemente. Reforma tributária que entra em vigor a partir do ano que vem, de 2027. Ou seja, ainda nem entrou em vigor e já estamos mudando para beneficiar interesses particulares, não interesses da nação brasileira.
6: Ainda não há data para votação no plenário da Câmara do projeto que inclui a sardinha em lata na lista de produtos da cesta básica. Da Rádio Câmara de Brasília, Antônio Vital.
14: Segurança Pública.
21: Delegado Palumbo, do Podemos de São Paulo, defende criminalizar a transmissão intencional de treinamento operacional a organizações criminosas. O deputado explica que a proposta também alcança agentes públicos que repassarem esse tipo de conhecimento.
22: Delegado Palumbo argumenta que facções têm atuado de forma cada vez mais profissional com o apoio de agentes que se corrompem. Essa prática, segundo ele, eleva o grau de letalidade das ações criminosas, comprometendo a efetividade das políticas públicas de segurança.
9: O indivíduo que faz isso tem que ficar preso. A pena é estipulada em 12 anos e tem que ficar preso mesmo. Todos aqueles que se corrompem, sejam policiais, agentes públicos, se corrompem e ensinam criminosos a matarem usando um fuzil, que é uma arma de guerra, tem que ficar preso sem benefício. Nós estamos lutando com o apoio do meu partido, que é o Podemos, para que esse projeto vire lei. Porque hoje os criminosos não estão mais agindo de forma amadora, não. Eles estão treinando e com a ajuda, infelizmente, de agentes que se corrompem.
21: Luiziane Lins, da Rede do Ceará, defende aumentar a pena para quem submeter trabalhadores a condições semelhantes à escravidão. Ela explica que a punição passaria a ser de 10 a 20 anos de prisão, além de multa, e o crime seria considerado hediondo e inafiançável.
22: Luiziane Lins também propõe detalhar na lei as situações que caracterizam esse crime, como trabalho forçado, jornada exaustiva, condições degradantes e restrição da liberdade por dívida. Pela proposta, a pena deve ser aumentada quando a vítima for criança ou adolescente.
21: Kiko Seleguin, do PT de São Paulo, quer proibir que pessoas que cometeram crimes hediondos recebam pagamento pela divulgação de seus delitos. A proposta prevê nulidade de contratos com produtoras, editoras e plataformas de streaming para livros, séries, filmes ou entrevistas sobre os crimes.
22: Pelo texto de Kiko Seleguin, os valores pagos aos criminosos ou a seus herdeiros deverão ser revertidos ao Fundo Penitenciário Nacional ou ao Fundo Nacional de Segurança Pública. Segundo o deputado, o objetivo é evitar que condenados lucrem com a violência e com a dor das vítimas.
21: Projeto de Pedro Lucas Fernandes, do União do Maranhão, determina que as unidades da Casa da Mulher Brasileira ofereçam acesso facilitado à perícia médico-legal para as vítimas de violência doméstica. O deputado explica que o exame poderá ser feito na própria unidade.
22: A ideia, segundo Pedro Lucas Fernandes, é evitar que a vítima se desloque para diferentes órgãos e enfrente novos constrangimentos, além de reduzir o risco da perda de provas. O texto também prevê atendimento humanizado e cooperação entre União, Estados, Distrito Federal e municípios.
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21: Marcelo Crivella, do Republicanos do Rio de Janeiro, destaca a promulgação de lei que responsabiliza civilmente pais ou mães por abandono afetivo dos filhos. O parlamentar afirma que o pagamento de pensão não substitui a presença familiar na rotina da criança.
12: Não basta pagar a pensão para o filho. É preciso que o pai ou a mãe participem da vida dele. Uma criança adoece, então o pai não vai estar lá para dar apoio a ela? Uma criança passa numa prova ou fica reprovada, ela não vai ter o carinho do pai? E uma criança que vai disputar uma competição na escola, os pais dos outros estão presentes e o dela ausente, essa lei do abandono afetivo tornou um ilícito civil. Eu gostaria que fosse crime, mas o Congresso assim não aprovou. Ficou apenas o ilícito. Portanto, terá que pagar indenização pelo abandono afetivo.
22: Marcelo Crivella avalia que a nova lei pode reeducar responsáveis que cumprem obrigações financeiras, mas se afastam da vida dos filhos. Ele observa que a indenização passa a ser aplicada quando a ausência afetiva causar prejuízo à criança ou ao adolescente.
21: Termina agora o jornal Câmara dos Deputados, produzido pela Rádio Câmara, com trabalhos técnicos de Wellington Teles e apresentação de Luciana Vieira e Val Monteiro. Boa noite.
22: A Voz do Brasil está de volta amanhã. Uma boa noite para você.
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3: 10:01, horário de Brasília.
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6:02, horário de Brasília. Uma excelente noite para você que está conosco aqui na Rádio Aparecida e Rede Aparecida de Rádio. E você que nos acompanha através do YouTube e Facebook da Rádio Aparecida, já pode contemplar aí, ó, a cidade de Aparecida. No canto superior direito, o Santuário Nacional e toda a sua magnitude. Olha, para você ter uma ideia ali, o tamanho do Santuário Nacional, tudo aquilo ali que tá na cor laranja, tudo aquilo é Santuário Nacional, fora as outras estruturas, né? Essa câmera que a Amanda Castro nos proporciona aí está situada lá no Morro do Cruzeiro. E ela está nos ajudando a compreender um pouco mais a dimensão da cidade de Aparecida. Aquela cidade lá atrás, aquela cidade lá atrás do Santuário Nacional, é a cidade Roseira, também, né, banhada pelo Rio Paraíba do Sul, rio que a imagem foi encontrada em 1717. Olha só que interessante essa imagem, né? E eu acho que tá chovendo. Aqui, num plano um pouco mais próximo, aqui no embaixo do vídeo, você que está acompanhando pelo Facebook e YouTube, você vê a movimentação da rodovia Presidente Dutra. Olha só quanto carro e quanto caminhão. É por ali que eu passo todas as noites, e todas as noites quando eu venho para cá, para Aparecida, né, para Rádio Aparecida, e depois quando eu vou embora para minha casa, eu passo por ali, ó, por aquela rodovia ali com aquela movimentação toda. Mas graças a Deus, Deus conto com as orações de todo mundo e todo mundo reza por mim. Graças a Deus, Deus me acompanha e me abençoe. Claro, eu faço minha parte.

0: e com alegria eu acolho você através do WhatsApp DDD 12 3104 1043, também através do nosso Facebook e YouTube da Rádio Aparecida. Todos os irmãos e irmãs podem mandar suas mensagens. Se preferir, pode também utilizar a minha rede social, o Instagram, @EvandroBrumRádio. Por lá eu também te acolho e acolho as suas intenções. Meu Instagram já está aberto aqui esperando sua mensagem e a sua participação. Fique à vontade, viu? Nosso WhatsApp, DDD 12 3104 1043, Facebook e YouTube e também o Instagram. Agora são 10 horas e 5 minutos, horário de Brasília. Eu trabalho com a produção de Marcos Thiago, a coordenação de Paula Castro, com a direção geral do padre Vanderlei Souza, missionário redentorista. E lá na Central Multimídia, quem está junto comigo? Ela, Amanda Castro. Muito boa noite, Amanda. Seja bem-vinda à Rádio Aparecida. Tudo bem?
1: Boa noite, Evandro. Tudo bem com você?
0: Tudo tranquilo, graças a Deus. Bem-vinda, viu? Amém. Mais uma vez.
1: Pois obrigada.
0: Bem, que bom. Amanda, passou alguém aqui atrás, né? Pra...
1: Passou. Gente... Raro isso acontecer essas horas.
0: É, pois é, rapaz. Raro acontecer, mas sempre tem, né? O pessoal fala
1: sempre
0: que...
1: Sempre tem.
0: Sempre tem, né? Sempre tem. E o pessoal aqui, pra quem viu, né, passando alguém aqui atrás, ó, aqui atrás desse vidro aqui, aqui são os corredores da Rádio Aparecida. É, na verdade, né, Amanda, a Rádio Aparecida, assim, tem os corredores, né, a rádio fica no meio, vamos dizer assim, e o pessoal passa em volta e acaba vendo tudo aquilo que acontece dentro da rádio. Produção, Rádio Aparecida, Rádio Pop, também o pessoal da programação, da edição, tudo é por vidro, né, e é também a sua sala aí, né, Amanda?
1: Minha pau também, cheia de vidro.
0: Atrás de você tem um vidro que dá acesso ao corredor, que dá acesso também à escada que nos leva para fora aqui do prédio. É bem engenhoca, né? É bem engenhoso, vamos dizer assim, o prédio da Rádio Aparecida. Por quê? Porque quem vem visitar a Rádio Aparecida olha por fora, né? E vê todo mundo trabalhando aqui. Por isso que de vez em quando passa alguém aqui atrás, ó. Atrás do Padre Vitor aqui. Não é o Padre Vitor, tá bom? Não é o Padre Vitor, aqui a estátua, né, a imagem do Padre Vitor, a estátua dele, mas não é o Padre Vitor que passou ali atrás.
1: Ele já tá descansando,
0: tá,
1: né?
0: Tá descansando, trabalhou a vida inteira, né, aqui na Rádio Aparecida, aí depois que vai pra Glória, vai voltar aqui pra quê, né, Amanda?
1: Não, não precisa, vai, né, não vai, tá lá descansando.
0: Com certeza, tá lá curtindo a glória da vida eterna e assim vai. Muito bem, Amanda Castro, e aí, o que que nós temos hoje de curiosidade? Você preparou alguma coisa pra nós?
1: Então, mais uma coisa do Santuário Nacional, especificamente da Casa das Velas. Você sabia que eles reciclam a parafina semanalmente para reaproveitar?
0: É mesmo? Aquela parafina toda? Então não é jogada na natureza aquela parafina toda?
1: Não, eles reciclam para fazer novas velas.
0: Que interessante, tá? Você sabia, você que tá aí na sintonia, ó, sabia dessa? Você vai lá na sala das velas, acende, né? E a vela não evapora, né? Aquela vela que evapora, sempre sobra aquela parafina. E a Amanda tá falando pra gente que a parafina é reciclada e viram novas velas. Tá aí, ó. Utilidade, né? Utilidade pública e também conscientização ambiental do Santuário Nacional. Parabéns aí aos
1: sempre diretores. Sempre é bom reciclar.
0: É sempre bom, né? Maravilha, Amanda. Que bom. Você já acendeu vela na Casa das Velas?
1: Olha, eu nunca acendi a vela lá, mas eu já fui, eu acho muito bonita aquela... Eu ia falar capela, mas não é uma
0: capela. É considerada capela. Ali é uma
1: considerada capela.
0: Ali é considerado capela também, com um formato diferente, mas é considerado capela. Tanto é que chama-se também Capela das Velas. O pessoal conhece como Capela das Velas, um local só ali, pode acender vela no Santuário Nacional. Né? O pessoal sempre diz isso.
1: É bem bonito.
0: É legal, é bonito, é interessante. A gente vê o pessoal. E lá tem as velas de metro também, né, Amanda?
1: Sim, tem. Vários tipos de velas.
0: É, lembrando que a vela de metro, se você quiser vir ao Santuário Nacional, quiser acender a sua vela de metro, não se preocupa, tá bom? Ela não identifica o tamanho do seu pecado. Fica tranquilo, fica tranquila. É somente uma devoção que o pessoal tem para poder acender aquelas velas grandes, né? Do tamanho da pessoa. Então tem a vela de metro, se eu não me engano, Amanda, acho que é até 1,80m. Acho que ela vai até 1,80m. A gente vê muito
1: isso. Bastante.
0: É, bem alto, né? Bem grande. Eu tenho 1,73. Você tem quanto de altura?
1: Eu tenho 1,66.
0: Então, 1,66. Então, quase... aí uns 30 centímetros, quase 30 centímetros a mais que a Amanda.
1: É bastante.
0: É bastante, né? Então, maravilha, então. Aí, Amanda, valeu, obrigado por essa informação e por essa curiosidade. Você sabia

0: com Amanda Castro. Muito bem. Quer mandar um abraço para quem hoje?
1: Hoje eu quero mandar um abraço para você, Evandro.
0: Obrigado.
1: Mandar um abraço para minha família também, para meu namorado. Uhum. E mandar um abraço para Lourdes Esteves de Arapoti, no Paraná. E a Cida Guiar na Ponte Nova de Minas Gerais.
0: Olha que maravilha, Cida Guiar. Amanda, mandaram mensagem para você aqui no WhatsApp da rádio, né? Mais cedo aqui, ó, quer ver? Deixa eu achar aqui a mensagem aqui, que foi a Dona Nenê Barreiro, que mandou. Mandou a mensagem.
1: Um abraço para ela também.
0: Deixa eu ver aqui, quer ver? Deixa eu procurar. Aqui, ó, Dona Nenê Barreiro de Bom Jesus da Lapa, na Bahia. Ela diz assim, ó, boa noite, Evandro. Mandou a mensagem, foi 9:17. Mandou assim, ó, boa noite, Evandro, e a belíssima Amanda Castro. Olha, estamos sempre juntos em oração, que Nossa Senhora Aparecida passe na frente e de nossas vidas, muita saúde e paz para todos nós, irmãos em Cristo. Aí, ó, tá aí, ó.
1: Amém.
0: Dona Nenê Barreiro, tá aqui.
1: Manda um abraço para ela.
0: Mensagem para você também.
1: Que Deus abençoe muito ela.
0: Fora muita gente que manda mensagem também aqui no WhatsApp, lembra de você, viu, Amanda?
1: Muito obrigada para todos que lembram de mim.
0: Muito bem, e eu passo
1: para Amanda. Que Deus abençoe a todos.
0: Conto tudo pra Amanda. Né, Amanda?
1: É isso aí, conta
0: Amanda,
1: mesmo.
0: Conto tudo pra Amanda, manda lá. Ah, não, Amanda, manda uma mensagem pra você lá no WhatsApp, né? Aqui no Facebook e no YouTube a Amanda tem acesso. Ela já vai entrando lá, ela tem acesso a todas as mensagens, né? O WhatsApp também, né? Ela pode até pegar o WhatsApp lá também da rádio, lá pelo computador dela, e consegue ter acesso também às mensagens que chegam pra todo o pessoal. Amanda, valeu, obrigado, viu?
1: Obrigada, Evandro.
0: Bendito seja Deus. Pelo dom da sua vida, viu? Obrigado mais uma vez pela sua presença aqui conosco. Fica com Deus.
1: Fica com Deus também, Wander. Que Deus abençoe você.
0: Amém. Aí, ó, Amanda Castro comigo lá na Central Multimídia, me ajudando a chegar na sua casa e na sua vida pela Rede Aparecida de Rádio. Simbora rezar? Vamos celebrar com alegria este momento especial de fé e devoção? Hoje é quinta-feira, dia de mergulharmos no sentido eucarístico de Jesus. Naquilo que o Senhor Deus nos ajuda a viver, a sentir e a experimentar. Por isso, meu irmão e minha irmã, não deixe de celebrar a Eucaristia. Vamos juntos mergulhar a partir de agora na oração do Santo Terço com Nossa Senhora através da Eucaristia. Mistérios da luz, mistérios da vida pública de Jesus. Bem-vindo, bem-vinda à Rádio Aparecida e Rede Aparecida de Rádio.
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0: Pegue seu terço na mão e trace sobre o seu coração o sinal do cristão. Pelo sinal da Santa Cruz, livrai-nos Deus Nosso Senhor dos nossos inimigos. Em nome do Pai, do Filho e do Espírito Santo. Amém. Vamos entregar diante do coração da Mãe Aparecida a nossa vida, rezando, louvando e glorificando ao nosso Deus, Senhor e Salvador, Jesus Cristo. Meu Deus, eu creio, adoro, espero e amo-vos. Peço-vos perdão por aqueles que não creem, não adoram, não esperam e não vos amam. Santíssima Trindade, Pai, Filho e Espírito Santo, adoro-vos profundamente e ofereço-vos o preciosíssimo corpo, sangue, alma e divindade de Jesus Cristo presente em todos os sacrários da terra, em reparação dos ultrajes, sacrilégios e indiferenças com que ele mesmo é ofendido. Pelos méritos do seu Santíssimo Coração e do Coração Imaculado de Maria, peço-vos a conversão de todos nós, pobres pecadores. Amém. Jesus, nós vos oferecemos este terço que vamos rezar, meditando nos mistérios de nossa redenção. Concedei-nos, por intercessão da bem-aventurada sempre Virgem Maria, Mãe de Deus e Nossa Mãe, as virtudes que nos são necessárias para bem rezá-lo e a graça de ganharmos as indulgências anexas a esta santa devoção. Oferecemos particularmente, em desagravo dos pecados cometidos contra o Santíssimo Coração de Jesus e o Imaculado Coração de Maria. Peço pela paz do mundo, pela conversão de todos nós, pobres pecadores, pelas almas do purgatório, pelas intenções do Santo Padre, o Papa Leão XIV, pelas almas dos Papas Francisco e Bento XVI, pelas almas do purgatório, pelo aumento e santificação do clero, pela santificação das nossas famílias, pelas vocações, pelas missões e missionários e por todo o povo brasileiro. Que assim seja. Amém. Agora juntos vamos professar a nossa fé. Hoje eu convido você a professar a fé junto comigo, rezando. Pegue o seu terço na mão, você que pode, e olhe para a cruz do seu terço. Você que está dirigindo, que não pode nesse momento segurar o terço ou olhar para a cruz, mentalize nesse momento Jesus crucificado. Vamos juntos professar a nossa fé. Creio em Deus Pai Todo-Poderoso, Criador do céu e da terra, e em Jesus Cristo, seu único Filho, nosso Senhor, que foi concebido pelo poder do Espírito Santo, nasceu da Virgem Maria, padeceu sob Pôncio Pilatos, foi crucificado, morto e sepultado, desceu à mansão dos mortos, ressuscitou ao terceiro dia e subiu aos céus, está sentado à direita de Deus Pai Todo-Poderoso, onde há de vir a julgar os vivos e os mortos. Creio no Espírito Santo, na Santa Igreja Católica, na comunhão dos santos, na remissão dos pecados, na ressurreição da carne, na vida eterna. Amém. Rezemos um Pai Nosso e três Ave Marias em honras e glórias à Santíssima Trindade. Pai nosso que estais nos céus, santificado seja o vosso nome, venha a nós o vosso reino, seja feita a vossa vontade assim na terra como no céu. O pão nosso de cada dia nos dai hoje, perdoai-nos as nossas ofensas, assim como nós perdoamos a quem nos tenha ofendido. E não nos deixeis cair em tentação, mas livrai-nos do mal. Amém. A primeira Ave Maria, ao Deus Pai e Criador. Ave Maria, cheia de graça, o Senhor é convosco, bendita sois vós entre as mulheres, e bendito é o fruto de vosso ventre, Jesus. Santa Maria, Mãe de Deus, rogai por nós, pecadores, agora e na hora de nossa morte. Amém. A segunda Ave Maria, a Jesus Cristo, o nosso Deus Santo Salvador. Ave Maria, cheia de graça, o Senhor é convosco, bendita sois vós entre as mulheres, e bendito é o fruto de vosso ventre, Jesus. Santa Maria, Mãe de Deus, rogai por nós, pecadores, agora e na hora de nossa morte. Amém. A terceira Ave Maria, ao Deus Espírito Santo Santificador. Ave Maria, cheia de graça, o Senhor é convosco, bendita sois vós entre as mulheres, e bendito é o fruto de vosso ventre, Jesus. Santa Maria, Mãe de Deus, rogai por nós, pecadores, agora e na hora de nossa morte. Amém. Glória ao Pai, ao Filho e ao Espírito Santo, como era no princípio, agora e sempre. Amém. Diante da Mãe Aparecida, vamos colocar as primeiras intenções de hoje. Vamos lá para o WhatsApp da rádio, você que está com a gente. Muito boa noite, bem-vindo, bem-vinda. Que Deus abençoe a sua vida. Rezo e peço a Nossa Senhora que acolha as intenções da Marina, lá de São Paulo, capital. Boa noite, Marina, bem-vinda, viu? Muito obrigado pela sua presença e também pelo carinho do seu acolhimento. Que Deus abençoe você. Obrigado pela presença aqui conosco. Rezamos sim pela alma do seu esposo, Mário. Louvado seja Deus pela sua vida e também pela vida eterna do nosso amigo Mário. Também rezo e peço a bênção de Deus para a vida da Gisele e do Paulo, lá de Mafra, Santa Catarina. Estão rezando conosco. Boa noite, família. Sejam bem-vindos, viu? Alegria tê-los aqui conosco. Com alegria, eu acolho também as intenções de quem está conosco aqui no programa Com a Mãe Aparecida, aqui pela rede Aparecida de Rádio. É a Diana, Diana Mineiro. Tudo bem, Diana? Seja bem-vinda, viu? Que alegria receber a sua mensagem. Bendito seja Deus pela sua presença aqui conosco, viu? Nossa Senhora Aparecida, abençoe sua família. Com alegria também eu acolho quem está conosco, a Mariana, lá de Mariana, Minas Gerais. Reza com a gente o Gleidson. Boa noite, Gleidson. Deus abençoe sua família e suas intenções, viu? E também rezo e peço a Nossa Senhora que acolha as intenções da Nancy Eliane, da cidade de Ponta Grossa, no Paraná, que reza com a gente também. Obrigado, Nancy Eliane. Seja bem-vinda à Rádio Aparecida. E ainda coloco as intenções da Nancy Ramos, de São Manuel, aqui no estado de São Paulo, que também reza conosco nesta noite. Boa noite, Nancy Ramos. Louvado seja Deus pela sua vida. Bendito seja Deus pela sua presença. Louvado seja o Cristo Salvador pela sua amizade conosco, viu? Deus te abençoe. Agora juntos vamos contemplar o primeiro mistério. Como eu disse, hoje nós vamos contemplar os mistérios da luz. Primeiro

Tentei o contato com dona Tereza Prior, lá de Jumirim, aqui no estado de São Paulo, mas infelizmente não consegui o contato com a dona Tereza. Dona Tereza, tentei falar com a senhora, mas não consegui, tá bom? Então a gente reza por suas intenções este mistério do texto, tá bom? Deus abençoe a sua vida. Rezemos juntos o primeiro mistério. Pai nosso que estais nos céus, santificado seja o vosso nome. Venha a nós o vosso reino, seja feita a vossa vontade assim na terra como no céu. O pão nosso de cada dia nos dai hoje, perdoai-nos as nossas ofensas, assim como nós perdoamos a quem nos tenha ofendido. E não nos deixeis cair em tentação, mas livrai-nos do mal. Amém. Ave Maria, cheia de graça, o Senhor é convosco. Bendita sois vós entre as mulheres, e bendito é o fruto de vosso ventre, Jesus. Santa Maria, Mãe de Deus, rogai por nós, pecadores, agora e na hora de nossa morte. Amém. Ave Maria, cheia de graça, o Senhor é convosco. Bendita sois vós entre as mulheres, e bendito é o fruto de vosso ventre, Jesus. Santa Maria, Mãe de Deus, rogai por nós, pecadores, agora e na hora de nossa morte. Amém. Ave Maria, cheia de graça, o Senhor é convosco. Bendita sois vós entre as mulheres, e bendito é o fruto de vosso ventre, Jesus. Santa Maria, Mãe de Deus, rogai por nós, pecadores, agora e na hora de nossa morte. Amém. Ave Maria, cheia de graça, o Senhor é convosco. Bendita sois vós entre as mulheres, e bendito é o fruto de vosso ventre, Jesus. Santa Maria, Mãe de Deus, rogai por nós, pecadores, agora e na hora de nossa morte. Amém. Ave Maria, cheia de graça, o Senhor é convosco. Bendita sois vós entre as mulheres, e bendito é o fruto de vosso ventre, Jesus. Santa Maria, Mãe de Deus, rogai por nós, pecadores, agora e na hora de nossa morte. Amém. Ave Maria, cheia de graça, o Senhor é convosco. Bendita sois vós entre as mulheres, e bendito é o fruto de vosso ventre, Jesus. Santa Maria, Mãe de Deus, rogai por nós, pecadores, agora e na hora de nossa morte. Amém. Ave Maria, cheia de graça, o Senhor é convosco. Bendita sois vós entre as mulheres, e bendito é o fruto de vosso ventre, Jesus. Santa Maria, Mãe de Deus, rogai por nós, pecadores, agora e na hora de nossa morte. Amém. Ave Maria, cheia de graça, o Senhor é convosco. Bendita sois vós entre as mulheres, e bendito é o fruto de vosso ventre, Jesus. Santa Maria, Mãe de Deus, rogai por nós, pecadores, agora e na hora de nossa morte. Amém. Ave Maria, cheia de graça, o Senhor é convosco. Bendita sois vós entre as mulheres, e bendito é o fruto de vosso ventre, Jesus. Santa Maria, Mãe de Deus, rogai por nós, pecadores, agora e na hora de nossa morte. Amém. Ave Maria, cheia de graça, o Senhor é convosco. Bendita sois vós entre as mulheres, e bendito é o fruto de vosso ventre, Jesus. Santa Maria, Mãe de Deus, rogai por nós, pecadores, agora e na hora de nossa morte. Amém. Glória ao Pai, ao Filho e ao Espírito Santo, como era no princípio, agora e sempre. Amém. Ó meu bom e amado Jesus, perdoai-nos, livrai-nos do fogo do inferno, levai as almas todas para o céu e socorrei principalmente aquelas que mais precisarem da vossa infinita misericórdia. Nossa Senhora da Conceição Aparecida, rogai por nós. São José, rogai por nós. São Jorge, rogai por nós. E assim, diante da Mãe Aparecida, vamos colocar mais algumas intenções de quem reza conosco. Deixa eu ir lá no Facebook da rádio. Facebook da rádio, eu rezo. Peço a Nossa Mãe de Deus que acolha as intenções da Leonor Nogueira. Boa noite, Leonor. Bem-vinda à rádio. Muito obrigado pela presença. Ela é de Campinas, aqui no estado de São Paulo. Também a irmã Lourdinha Fernandes. Boa noite, irmã. Bem-vinda, viu? Obrigado aí pela presença e também pelo carinho. Tô rezando pela senhora e por suas intenções, tá bom? Valtares Alves está conosco também. Que Deus abençoe a sua vida e todos da família. Ótima noite. Deus te proteja. Reza com a gente também aqui, colocando suas intenções. A Liz Ribeiro. Boa noite, Liz. Bem-vinda. Nossa Senhora te cubra com o seu manto sagrado, viu? Tô rezando por você e por suas intenções. A Mãe de Deus também acolhe as intenções dos Itros Anela, da cidade de Santa Rosa, lá no Paraguai, tá com a gente. Obrigado, Zitro, um grande abraço, meu irmão. Louvado seja Deus pela sua presença, viu? Deus te abençoe. Também rezo e peço a Nossa Mãe de Deus que acolha as intenções da Vera Gelaco. Ela reza com a gente. Obrigado, Vera, um grande abraço para você, que Nossa Senhora te proteja. E com carinho, rezo ainda pelas intenções da Elizabeth Consorte, que também reza conosco. Obrigado, Elizabeth, seja bem-vinda. Deus te proteja, que Nossa Senhora abençoe sua vida e a sua família, tá bom? Também coloca as intenções da Camila Machado, lá de Timóteo, Minas Gerais, juntamente com a Maria Terezinha, sua mãe. Rezamos, tá bom, Camila? Por você, por sua mãe,
a Maria Terezinha e também pela alma do seu pai, o Geraldo Magela. E conte com as minhas orações, tá bom? Deus está cuidando de tudo, todas as realidades que você está precisando, o Senhor está te acolhendo. E com carinho também, eu acolho as intenções do meu amigo Noel Lucas. É, o Noel Lucas é lá de São Lourenço, Minas Gerais, está acompanhando a gente. Ele está conosco lá pela rádio São Lourenço FM. Boa noite, meu grande amigo. Um grande abraço para você, viu, meu irmão? Louvado seja Deus pela sua presença. Rezo sim por você e por sua família. Obrigado por rezar por mim, por minha família também, tá bom, meu irmão? Louvado seja Deus pelo dom de sua vida, meu amigo Noel Lucas, lá de São Lourenço, Minas Gerais. Agora juntos vamos contemplar o segundo mistério da luz.

0: analisar conosco este mistério, convido de São Paulo, capital, a Ana Rodrigues. Oi, Ana, tudo bem? Boa noite.
1: Tudo bem, Evandro, boa noite.
0: Seja bem-vinda à rádio, Deus abençoe você, viu, e suas intenções.
1: Amém, Evandro, amém.
0: Muito bem, pode colocar suas intenções, por favor, Ana.
1: Então, Evandro, hoje eu quero rezar pela minha saúde, né, pelo minha família, meu marido, meus filhos, neto e nora. Uhum. Quero rezar por uma amiga que está internada, situação muito grave, eu peço a Nossa Senhora por ela. Por todas as outras pessoas que estão passando pela mesma situação, pela paz do mundo, né? Nós estamos precisando de muita paz. Uhum. E eu peço a Nossa Senhora também de uma endoscopia que eu estou marcada para fazer. Já tentei duas vezes e não fiz, né? Não deu certo. Eu creio em Nossa Senhora, eu tenho fé com ela, com seu filho Jesus, que a terceira vez que eu vou tentar fazer, eu vou fazer, com a fé em Deus, né? Uhum. Eu confio nela. E hoje eu fui no cardiologista, né, porque eu tenho marca passa, eu tenho acompanhamento, e eu recebi uma notícia muito boa, né? Eu fiz um exame do coração 2 anos atrás, eu fiz um cateterismo, minha veia estava entupida, continuei entupida 70%, e ele falou que eu precisava fazer um cateterismo, e hoje ele falou que o cateterismo está descartado, a veia continua do mesmo jeito, 70% há 2 anos atrás. Então, isso eu tenho certeza, eu tenho fé que Nossa Senhora me ajudou, que eu pedi ela, junto com seu filho Jesus, ela intercedeu por mim nesse problema aí. Então eu fiquei muito feliz, fiquei muito bem com tudo isso que eu recebi, que eu sei que é graça dela, né? Graças a Nossa Senhora e ao Senhor Jesus.
0: Amém. Louvado seja Deus por tudo isso. Deus seja louvado por toda a sua realidade. Amém. Tá bom? Muito bem.
1: Amém.
0: Então, tá bom. Vamos lá. Você começa e eu respondo. Pode ser assim?
1: Pode.
0: Pode começar.
1: Pai então. Nosso que estás no céu, santificado seja o vosso nome. Venha a nós o vosso reino, seja feita a vossa vontade, assim na terra como no céu.
0: O pão nosso de cada dia nos dai hoje, perdoai-nos as nossas ofensas, assim como nós perdoamos a quem nos tenha ofendido. E não nos deixeis cair em tentação, mas livrai-nos do mal. Amém.
1: Ave Maria, cheia de graça, o Senhor é convosco. Bendita sois vós entre as mulheres, bendito é o fruto do vosso ventre, Jesus.
0: Santa Maria, Mãe de Deus, rogai por nós, pecadores, agora e na hora de nossa morte. Amém.
1: Ave Maria, cheia de graça, o Senhor é convosco. Bendita sois vós entre as mulheres, bendito é o fruto do vosso ventre, Jesus.
0: Santa Maria, Mãe de Deus, rogai por nós, pecadores, agora e na hora de nossa morte. Amém.
1: Ave Maria, cheia de graça, o Senhor é convosco. Bendita sois vós entre as mulheres, bendito é o fruto do vosso ventre, Jesus.
0: Santa Maria, Mãe de Deus, rogai por nós, pecadores, agora e na hora de nossa morte. Amém.
1: Ave Maria, cheia de graça, o Senhor é convosco. Bendita sois vós entre as mulheres, bendito é o fruto do vosso ventre, Jesus.
0: Santa Maria, Mãe de Deus, rogai por nós, pecadores, agora e na hora de nossa morte. Amém.
1: Ave Maria, cheia de graça, o Senhor é convosco. Bendita sois vós entre as mulheres, bendito é o fruto do vosso ventre, Jesus.
0: Santa Maria, Mãe de Deus, rogai por nós pecadores, agora e na hora de nossa morte. Amém.
1: Ave Maria, cheia de graça, o Senhor é convosco. Bendita sois vós entre as mulheres, bendito é o fruto do vosso ventre, Jesus.
0: Santa Maria, Mãe de Deus, rogai por nós pecadores, agora e na hora de nossa morte. Amém.
1: Ave Maria, cheia de graça, o Senhor é convosco. Bendita sois vós entre as mulheres, bendito é o fruto do vosso ventre, Jesus.
0: Santa Maria, Mãe de Deus, rogai por nós pecadores, agora e na hora de nossa morte. Amém.
1: Ave Maria, cheia de graça, o Senhor é convosco. Bendita sois vós entre as mulheres, bendito é o fruto do vosso ventre, Jesus.
0: Santa Maria, Mãe de Deus, rogai por nós pecadores, agora e na hora de nossa morte. Amém.
1: Ave Maria, cheia de graça, o Senhor é convosco, bendita sois vós entre as mulheres, bendito é o fruto do vosso ventre, Jesus.
0: Santa Maria, Mãe de Deus, rogai por nós, pecadores, agora e na hora de nossa morte. Amém.
1: Ave Maria, cheia de graça, o Senhor é convosco, bendita sois vós entre as mulheres, bendito é o fruto do vosso ventre, Jesus.
0: Glória a Santa Maria, Mãe de Deus, rogai por nós pecadores, agora e na hora de nossa morte. Amém.
1: Glória ao Pai, ao Filho e ao Espírito Santo, como era no princípio, agora e sempre. Amém. Ó meu Jesus, perdoai-nos, livrai-nos do fogo do inferno, levai as almas todas para o céu e socorrei principalmente as que mais precisar da vossa misericórdia. Ó Maria concebida sem pecado, rogai por nós que recorremos a vós. Nossa Senhora Aparecida, rogai por nós.
0: São José,
1: rogai por nós.
0: Ana, obrigado, viu, pela sua presença aqui conosco. Deus te abençoe.
1: Obrigada eu, Evandro.
0: Um abraço.
1: Fica com Deus e uma boa noite, tá?
0: Boa noite.
1: Deus derrama muitas bênçãos sobre vocês aí.
0: Amém.
1: Tá bom?
0: Tá joia. Fica com Deus. Um grande abraço. E assim continuamos a nossa caminhada de fé, rezando pelos irmãos que rezam conosco. Deixei lá no YouTube da Rádio Aparecida. Lá no YouTube eu rezo, peço a Nossa Senhora que acolha as intenções da Alessandra Aparecida. Boa noite, Evandro. Boa noite, Alessandra. Bem-vinda, viu? Nossa Senhora te proteja. Ela é da cidade de Bom Despacho, Minas Gerais. Deus te proteja e abençoe sempre, tá bom? Também tá conosco aqui, ó, a Márcia Maria de São José dos Campos, aqui no estado de São Paulo. Boa noite, Márcia. Que Deus ilumine você e que Nossa Senhora também te cubra com o seu manto sagrado, tá bom? O Ismael José da Silva, Joinville, Santa Catarina, também tá conosco. Obrigado, Ismael. Um abraço muito carinhoso para você, meu irmão. Louvado seja Deus pela presença aqui conosco. Também a Regina Piedade está com a gente. Obrigado, Regina. Ótima noite, viu? Obrigado pela presença aí, que Nossa Senhora Aparecida abençoe. O Luiz Carlos Martins também está com a gente, ele é de Guaxupé, nas Minas Gerais, e reza conosco. Muito obrigado pela presença e pelo carinho. E ainda a Marília Moreira, do Rio de Janeiro, capital, também está rezando conosco. Deus te abençoe e proteja. Bem como a Ana Lutécia, que reza com a gente, lá de Recife, Pernambuco. Deus abençoe sempre. E o Guilherme Ribeiro, que também reza conosco de Carmo de Minas, em Minas Gerais. E por você eu rezo, e com você eu contemplo o terceiro.

contato com o Giovânio lá de Senhor do Bonfim na Bahia, só que infelizmente ele não está atendendo as nossas ligações, tá bom? Giovânio, vou rezar por você, por suas intenções, tá bom, meu irmão? Deus seja louvado. Esse terceiro mistério, rezo por você e por sua família também. Deus abençoe sempre, viu? Juntos, rezemos o terceiro mistério. Pai nosso, que estais nos céus, santificado seja o vosso nome. Venha a nós o vosso reino, seja feita a vossa vontade, assim na terra como no céu. O pão nosso de cada dia nos dai hoje, perdoai-nos as nossas ofensas, assim como nós perdoamos a quem nos tem ofendido. E não nos deixeis cair em tentação, mas livrai-nos do mal. Amém. Ave Maria, cheia de graça, o Senhor é convosco. Bendita sois vós entre as mulheres, e bendito é o fruto de vosso ventre, Jesus. Santa Maria, Mãe de Deus, rogai por nós, pecadores, agora e na hora de nossa morte. Amém. Ave Maria, cheia de graça, o Senhor é convosco. Bendita sois vós entre as mulheres, e bendito é o fruto de vosso ventre, Jesus. Santa Maria, Mãe de Deus, rogai por nós, pecadores, agora e na hora de nossa morte. Amém. Ave Maria, cheia de graça, o Senhor é convosco. Bendita sois vós entre as mulheres, e bendito é o fruto de vosso ventre, Jesus. Santa Maria, Mãe de Deus, rogai por nós, pecadores, agora e na hora de nossa morte. Amém. Ave Maria, cheia de graça, o Senhor é convosco, bendita sois vós entre as mulheres, e bendito é o fruto de vosso ventre, Jesus. Santa Maria, Mãe de Deus, rogai por nós, pecadores, agora e na hora de nossa morte. Amém. Ave Maria, cheia de graça, o Senhor é convosco, bendita sois vós entre as mulheres, e bendito é o fruto de vosso ventre, Jesus. Santa Maria, Mãe de Deus, rogai por nós, pecadores, agora e na hora de nossa morte. Amém. Ave Maria, cheia de graça, o Senhor é convosco. Bendita sois vós entre as mulheres, e bendito é o fruto de vosso ventre, Jesus. Santa Maria, Mãe de Deus, rogai por nós, pecadores, agora e na hora de nossa morte. Amém. Ave Maria, cheia de graça, o Senhor é convosco. Bendita sois vós entre as mulheres, e bendito é o fruto de vosso ventre, Jesus. Santa Maria, Mãe de Deus, rogai por nós, pecadores, agora e na hora de nossa morte. Amém. Ave Maria, cheia de graça, o Senhor é convosco. Bendita sois vós entre as mulheres, e bendito é o fruto de vosso ventre, Jesus. Santa Maria, Mãe de Deus, rogai por nós, pecadores, agora e na hora de nossa morte. Amém. Ave Maria, cheia de graça, o Senhor é convosco. Bendita sois vós entre as mulheres, e bendito é o fruto de vosso ventre, Jesus. Santa Maria, Mãe de Deus, rogai por nós, pecadores, agora e na hora de nossa morte. Amém. Ave Maria, cheia de graça, o Senhor é convosco. Bendita sois vós entre as mulheres, e bendito é o fruto de vosso ventre, Jesus. Santa Maria, Mãe de Deus, rogai por nós, pecadores, agora e na hora de nossa morte. Amém. Glória ao Pai, ao Filho e ao Espírito Santo, como era no princípio, agora e sempre. Amém. Ó meu bom e amado Jesus, perdoai-nos, livrai-nos do fogo do inferno, levai as almas todas para o céu, e socorrei principalmente aquelas que mais precisarem da vossa infinita misericórdia. Nossa Senhora da Conceição Aparecida, rogai por nós. São José, rogai por nós. Ó Maria concebida sem pecado, rogai por nós, que recorremos a vós. São Jorge, rogai por nós. Assim, diante da Mãe Aparecida, vamos colocar mais algumas intenções, voltando lá para o WhatsApp da rádio. Você que está no WhatsApp da rádio, uma ótima noite, viu? A Val Souza de Jacobina, lá na Bahia, está com a gente. Obrigado, Val. Ótima noite para você. Deus abençoe sempre e proteja, viu? Com alegria também, eu acolho aqui quem está conosco, rezando com a Mãe Aparecida, lá de Ponta Grossa, no Paraná, a Rosélia Rodrigues. Boa noite, Rosélia. Seja bem-vinda. Muito obrigado pela presença aqui e pela participação, tá bom? Deus te abençoe. Deixa eu ver aqui quem está rezando com a gente. A Mariazinha. Oi, Mariazinha. Bem-vinda. Ótima noite para você. Deus te proteja. Ainda conosco aqui, ó, a Roseli de Taubaté. Boa noite, Roseli. Tudo bem? Bem-vinda, viu? Obrigado pela participação e também pelo carinho. E a Maria Conceição Leopoldino, lá de Joinville, Santa Catarina, também está rezando conosco. Reza com a gente também aqui, ó, pedindo bênçãos da Mãe Aparecida, de Cascavel, lá no Paraná. É o Everton, a Suelen, o Cauã e a Isabelle. Estão rezando conosco em família. Deus seja louvado pela presença de vocês, viu? Muito obrigado, que Nossa Senhora continue cuidando da sua vida e de todos aí na sua família. Deixa eu rezar aqui também pelos queridos irmãos que estão conosco
lá no meu Instagram. Eu rezo por Leila Cardoso. Oi, Leila, tudo bem? Bem-vinda, viu? A Leila é lá da cidade de Belém, no Pará, tá acompanhando a gente. Muito obrigado, viu? Louvado seja Deus pela sua presença. Conta comigo e com as minhas orações, tá bom? Deus te abençoe. Também conosco o Antônio Marcos. Ele é vigilante lá em Ponta Grossa, no Paraná. O Antônio, tudo bem? Bem-vindo, amigo. Obrigado, viu? Um grande abraço para você. O Antônio reza sempre conosco o texto das 10 depois das 4 da manhã. Louvado seja Deus pela sua presença. Bendito seja Deus pela sua participação, tá bom, Antônio? Obrigado, querido. Um grande abraço. Deus te abençoe. Agora juntos vamos contemplar o quarto mistério da luz, quarto mistério da vida pública de Jesus.

0: comigo este quarto mistério, Maria Aparecida de Maringá, no Paraná. Boa noite, Maria Aparecida, tudo bem?
1: Boa noite, Evandro, tudo bem? Tudo bem, e você?
0: Eu vou ótimo, graças a Deus, seja bem-vinda à Rádio Aparecida, viu? Que Deus te abençoe.
1: Eu também quero que você seja bem-vindo da minha casa.
0: Amém, amém. Pode colocar suas intenções, por favor.
1: Quero agradecer a Nossa Senhora Aparecida por todas as bênçãos recebidas e pela ação de graça pelo aniversário de minha filha Eliana, que foi ontem, dia 9, e meu neto, que vai ser Caio Augusto, que vai ser amanhã, dia 11. Desejando toda felicidade e graça para eles. E também ofereço para todos vocês, a sua família.
0: Obrigado.
1: A família da Célia Janice e para todos que estiverem ouvindo a rádio da Aparecida.
0: Amém. Que assim seja. Rezemos juntos então por suas intenções, tá bom? Você começa e eu respondo.
1: Pai nosso que estás no céu, santificado seja vosso nome. Venha a nós vosso reino. Seja feita a vossa vontade, assim na terra como no céu.
0: O pão nosso de cada dia nos dai hoje. Perdoai-nos as nossas ofensas, assim como nós perdoamos a quem nos tenha ofendido. E não nos deixeis cair em tentação, mas livrai-nos do mal. Amém.
1: Ave Maria, cheia de graça, o Senhor é convosco. Bendita sois vós entre as mulheres, bendito é o fruto do vosso ventre, Jesus.
0: Santa Maria, Mãe de Deus, rogai por nós, pecadores, agora e na hora de nossa morte. Amém.
1: Ave Maria, cheia de graça, o Senhor é convosco. Bendita sois vós entre as mulheres, bendito é o fruto do vosso ventre, Jesus.
0: Santa Maria, Mãe de Deus, rogai por nós, pecadores, agora e na hora de nossa morte. Amém.
1: Ave Maria, cheia de graça, o Senhor é convosco. Bendita sois vós entre as mulheres, bendito é o fruto do vosso ventre, Jesus.
0: Santa Maria, Mãe de Deus, rogai por nós, pecadores, agora e na hora de nossa morte. Amém.
1: Ave Maria, cheia de graça, o Senhor é convosco. Bendita sois vós entre as mulheres, bendito é o fruto do vosso ventre, Jesus.
0: Santa Maria, Mãe de Deus, rogai por nós, pecadores, agora e na hora de nossa morte. Amém.
1: Ave Maria, cheia de graça, o Senhor é convosco. Bendita sois vós entre as mulheres, bendito é o fruto do vosso ventre, Jesus.
0: Santa Maria, Mãe de Deus, rogai por nós, pecadores, agora e na hora de nossa morte. Amém.
1: Ave Maria, cheia de graça, o Senhor é convosco. Bendita sois vós entre as mulheres, bendito é o fruto do vosso ventre, Jesus.
0: Santa Maria, Mãe de Deus, rogai por nós, pecadores, agora e na hora de nossa morte. Amém.
1: Ave Maria, cheia de graça, o Senhor é convosco. Bendita sois vós entre as mulheres, bendito é o fruto do vosso ventre, Jesus.
0: Santa Maria, Mãe de Deus, rogai por nós, pecadores, agora e na hora de nossa morte. Amém.
1: Ave Maria, cheia de graça, o Senhor é convosco. Bendita sois vós entre as mulheres, bendito é o fruto do vosso ventre, Jesus.
0: Santa Maria, Mãe de Deus, rogai por nós, pecadores, agora e na hora de nossa morte. Amém.
1: Ave Maria, cheia de graça, o Senhor é convosco. Bendita sois vós entre as mulheres, bendito é o fruto do vosso ventre, Jesus.
0: Santa Maria, Mãe de Deus, rogai por nós, pecadores, agora e na hora de nossa morte. Amém.
1: Ave Maria, cheia de graça, o Senhor é convosco. Bendita sois vós entre as mulheres, bendito é o fruto do vosso ventre, Jesus.
0: Glória, Santa Maria, Mãe de Deus, rogai por nós, pecadores, agora e na hora de nossa morte. Amém.
1: Glória ao Pai, ao Filho, ao Espírito Santo.
0: Como era no princípio, agora e sempre. Amém.
1: Ó meu Jesus, perdoai-nos, livrai-nos do fogo do inferno, levai as almas todas para o céu e socorrei principalmente as que mais precisarem da vossa infinita misericórdia. Nossa Senhora Aparecida,
0: rogai por nós.
1: Sagrado Coração de Jesus,
0: nós temos confiança em vós. São José,
1: a Maria concebida sem pecado,
0: rogai por nós que recorremos a vós.
1: São José,
0: rogai.
1: Valei-nos, São José.
0: Valei-nos, São José. Deus abençoe. Uma boa noite aos queridos irmãos que estão conosco. Wesley, Madonna. Tudo bem, meu querido?
2: Tô ótimo, e você?
0: Maravilha, graças a Deus. e ser o nosso querido Wesley, né? Trabalha aqui conosco na programação, tá sempre com a gente aqui, a Amanda dando um zoom lá, abrindo, né, a câmera, né? Essa aqui, tá sempre com a gente aqui, ajudando a gente na programação, quase responsável aqui por tudo aqui que acontece na nossa programação. Boa noite pra você, viu?
1: Eu mando um abraço pra Amanda também.
0: Tá bom, Maria Aparecida. Obrigado, querida.
1: Nada.
0: Um abraço, fica com Deus.
1: Eu também.
0: Amém.
1: Boa viagem na volta.
0: Obrigado.
1: Tá.
0: Muito bem, Wesley. E aí, boa noite, tudo bem?
2: Boa noite, tô ótimo, e você?
0: Graças a Deus, tudo tranquilo. Bem-vindo, viu?
2: Obrigado.
0: Show de bola. E aí, como é que estão os preparativos lá pra festa da padroeira?
2: Tá tudo muito lindo, a gente tá preparando agora pra entrega da fachada oeste, né? Uhum. Samuel tá aqui com a gente também, ele
0: maravilha.
2: É ator do elenco lá, tá tudo muito bonito.
0: Que bom.
2: Espero que todo mundo acompanhe.
0: Com certeza. Vai ser que dia?
2: Dia 12 agora de setembro, uhum. Às 7 horas da noite. Vai transmitir pela TV Aparecida e pelo YouTube também, da TV Aparecida, Portal A12.
0: Maravilha, então. Tá aí, ó, pra você que tá acompanhando a gente, no próximo dia 12, 19 horas, né, vai pela TV e pelo YouTube também, você vai poder acompanhar a entrega da fachada Oeste, a última fachada.
2: É a última fachada, é isso mesmo.
0: Tá aí, projeto das fachadas aí do Santuário Nacional, lindíssimo, viu? Pra você que vem ao santuário e contempla as fachadas, pode ter certeza que que realmente está sendo muito bem formado. Meu querido, obrigado, um abraço para você. Sucesso, viu?
2: Obrigado.
0: E eu vou estar acompanhando vocês lá. Não vou poder estar, porque é dia de trabalho, né? 7 horas eu estou entrando aqui na rádio. Uh-huh. Mas pode ter certeza que a gente vai estar acompanhando você.
2: Amém. Obrigado.
0: Um abraço, viu?
2: Um beijo.
0: Um abraço, com Deus, querido. Aí, ó, para você que está na sintonia da Rádio Aparecida e Rede Aparecida de Rádio. Tchau, querido. Vai com Deus, viu? Você que está com a gente, louvado seja Deus. Obrigado a você que rezou e que reza conosco aqui pela Rede Aparecida de Rádio. Vamos colocar mais algumas intenções para este quinto mistério, os queridos irmãos e irmãs que rezam conosco. Deus abençoe, proteja sempre e guarde o coração de cada um que reza conosco. Vamos lá para o nosso, vamos para o Facebook da Rádio Aparecida. Rezamos aqui, pedimos a Nossa Senhora que acolha as intenções de quem está conosco, Ivonete Santos. Oi, Ivonete, tudo bem? Muito boa noite para você, seja bem-vinda à Rádio Aparecida. Louvado seja Deus também pelas intenções da Sinhá Baldin, está na sintonia conosco, rezando com a gente. Lourdes Esteves, tudo bem, Lourdes? Boa noite, viu? Ela é de Arapoti, lá no Paraná, está conosco também, boa noite. Boa noite para Maria De Bastiani, que está com a gente também. Obrigado, Maria De Bastiani. Ela é da cidade de Abidão Batista, lá em Santa Catarina. Deus proteja e abençoe a Francisca Silva, que está conosco também. Obrigado, Francisca. Louvado seja Deus pela sua presença e pela sua participação. E ainda a Ângela Soares. Tudo bem, Ângela? Bem-vinda, viu? Obrigado aí por participar e por celebrar com a gente. Ainda está rezando conosco e coloca suas intenções. Maria, passa na frente. Amém, que assim seja. E ainda rezo e peço a bênção de Deus para a vida da Nilva. Nilva, tudo bem, Nilva? Bem-vinda, ela mora em Jaú. Nilva Borgato está na sintonia e está rezando conosco. E você que reza com a gente, louvado seja Deus pela sua participação e pela sua presença. Quinto mistério da luz.

0: acolher a Valdirene, acho que ela tá na linha para falar conosco, né? Vamos ver. Valdirene, boa noite. Oi, tá me ouvindo, Valdirene?
1: Tô ouvindo, sim.
0: Ah, que bom, maravilha. Bem-vinda à Rádio Aparecida, viu? Amém. Seu telefone tá bem baixinho, Valdirene. Vamos tentar melhorar aqui, tá bom? Agora, vamos ver se melhorou. Pode colocar suas intenções, por favor?
1: Você, família.
0: Obrigado.
1: É minha família.
0: Tá bom então, Valdirene. Vamos lá. Vamos rezar então por essas suas intenções. É, você começa e eu respondo, tá bom?
1: Tá bom. Pai nosso,
0: o pão nosso de cada dia nos dai hoje, perdoai-nos as nossas ofensas, assim como nós perdoamos a quem nos tem ofendido. E não nos deixeis cair em tentação, mas livrai-nos do mal. Amém. Santa Maria, Mãe de Deus, rogai por nós pecadores, agora e na hora de nossa morte. Amém. Santa Maria, Mãe de Deus, rogai por nós pecadores, agora e na hora de nossa morte. Amém. Ave Maria, cheia de graça, o Senhor é convosco, bendita sois vós entre as mulheres, e bendito é o fruto de vosso ventre, Jesus. Santa Maria, Mãe de Deus, rogai por nós pecadores, agora e na hora de nossa morte. Amém. Pode continuar, Valdirene? Ave Maria. Ave Maria, cheia de graça, o Senhor é convosco. Bendita sois vós entre as mulheres, e bendito é o fruto de vosso ventre, Jesus. Santa Maria, Mãe de Deus, rogai por nós pecadores, agora e na hora de nossa morte. Amém. Valdirene?
1: Ave Maria, cheia de graça.
0: Santa Maria, Mãe de Deus, rogai por nós pecadores, agora e na hora de nossa morte. Amém. Ave Maria, cheia de graça, o Senhor é convosco. Bendita sois vós entre as mulheres, e bendito é o fruto de vosso ventre, Jesus. Santa Maria, Mãe de Deus, rogai por nós pecadores, agora e na hora de nossa morte. Amém. Ave Maria, cheia de graça, o Senhor é convosco. Bendita sois vós entre as mulheres, e bendito é o fruto de vosso ventre, Jesus. Santa Maria, Mãe de Deus, rogai por nós pecadores, agora e na hora de nossa morte. Amém. Ave Maria,
1: cheia de graça, o Senhor é convosco.
0: Santa Maria, Mãe de Deus, rogai por nós pecadores, agora e na hora de nossa morte. Amém. Ave Maria, cheia de graça, o Senhor é convosco. Bendita sois vós entre as mulheres, bendito é o fruto de vosso ventre, Jesus. Santa Maria, Mãe de Deus, rogai por nós pecadores, agora e na hora de nossa morte. Amém. Ave Maria, cheia de graça, o Senhor é convosco. Bendita sois vós entre as mulheres, bendito é o fruto de vosso ventre, Jesus. Santa Maria, Mãe de Deus, rogai por nós pecadores, agora e na hora de nossa morte. Amém. Glória ao Pai, ao Filho e ao Espírito Santo, como era no princípio, agora e sempre. Amém. Ó meu bom e amado Jesus, perdoai-nos, livrai-nos do fogo do inferno, levai as almas todas para o céu e socorrei principalmente aquelas que mais precisarem da vossa infinita misericórdia. Nossa Senhora da Conceição Aparecida, São José, ó Maria concebida sem pecado. Tudo bem. Valdirene, obrigado, viu? Um abraço para você e para toda a família. Fica com Deus. Amém. Salve Maria. E assim continuamos juntos. Agora, para rezar a Salve Rainha. A Salve Rainha é uma oração que Santo Afonso Maria de Ligório nos ensina, que é a oração da perseverança. Oração de quem pediu durante o terço inteiro, mas que continua confiando e acreditando. Muitas vezes acontece em nossa vida desse jeito, dessa forma. A gente reza, a gente espera, a gente deseja, mas não acontece na hora que a gente quer. Porque Deus tem seus meios, Deus tem seus tempos para cada momento em nossa vida. Você está preparado para acolher de Deus aquilo que Ele tem para você? Então, reze conosco a Salve Rainha. Agradeça, confie, tenha certeza de que o Senhor está olhando para aquela situação a qual você está passando, a qual você está vivendo. Deus não abandona o seu povo, Deus não esquece daqueles que Ele ama, Deus não esquece daqueles que se colocam à sua disposição e dizem sim. Mas muitas vezes o nosso sim é um sim egoísta. É preciso dizer o sim de entrega, o sim de confiança. É por isso que eu te convido a rezar comigo a Salve Rainha. O sim que Nossa Senhora deu não foi um sim de vanglória, porque ela foi a escolhida, não. Foi um sim de serviço e de doação. Por isso, com você, eu quero rezar a Salve Rainha. Infinitas graças vos damos, soberana Rainha, pelos benefícios que todos os dias recebemos de vossas mãos liberais. Dignai-vos agora e para sempre tomar-nos debaixo de vosso poderoso amparo, e para mais vos alegrar e vos obrigar, vos saudamos como a Salve Rainha. Salve Rainha, Mãe de Misericórdia, vida, doçura e esperança nossa, salve. A vós bradamos os degredados filhos de Eva, a vós suspiramos, gemendo e chorando neste vale de lágrimas. Eia, pois, advogada nossa, esses vossos olhos misericordiosos a nós volvei. E depois deste desterro, mostrai-nos Jesus, bendito fruto de vosso ventre. Ó clemente, ó piedosa, ó doce sempre Virgem Maria, rogai por nós, Santa Mãe de Deus, para que sejamos dignos das promessas de Cristo.

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2: Ó Maria Santíssima, pelos méritos de Nosso Senhor Jesus Cristo, em vossa querida imagem de Aparecida espalhais inúmeros benefícios sobre todo o Brasil. Eu, embora indigno de pertencer ao número de vossos filhos e filhas, mas cheio do desejo de participar dos benefícios de vossa misericórdia, prostrado a vossos pés, consagro-vos o meu entendimento, para que sempre pense no amor que mereceis. Consagro-vos a minha língua, para que sempre vos louve e propague a vossa devoção. Consagro-vos o meu coração, para que, depois de Deus, vos ame sobre todas as coisas. Recebei-me, ó Rainha incomparável, vós que o Cristo crucificado deu-nos por mãe, no ditoso número de vossos filhos e filhas. Acolhei-me debaixo de vossa proteção. Socorrei-me em todas as minhas necessidades, espirituais e temporais, sobretudo na hora de minha morte. Abençoai-me, ó celestial cooperadora, e com vossa poderosa intercessão. Fortalecei-me em minha fraqueza, a fim de que, servindo-vos fielmente nesta vida, possa louvar-vos, amar-vos e dar-vos graças no céu por toda a eternidade. Que assim seja. Amém. A você, querido devoto da Mãe Aparecida, que é conosco, nosso muito obrigado. Bendito seja Deus e louvado seja Deus pela sua presença, viu? O texto terminou, mas a nossa missão continua. Continuamos juntos rezando por você e com você. Por suas intenções, por sua família.

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6: 11:08, horário de Brasília.
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6: Aqui na Rádio Aparecida e Rede Aparecida de Rádio. Bem-vindo, bem-vinda ao nosso programa. Que Deus abençoe você. Que a alegria do Senhor seja a nossa força. Muito obrigado, viu, pela sua presença. Obrigado pelo seu carinho, você que rezou o texto conosco. Como eu sempre digo, né? O texto terminou, mas a nossa missão continua. Continuamos juntos, viu? Rezando por você e por suas intenções, por sua família e por todas as intenções que estão dentro do seu coração. Conte comigo, conte com as minhas orações. Que Deus continue protegendo e te abençoando. Bom, deixa eu falar um pouquinho para você sobre a família dos devotos e o cartão do devoto. É um cartão que de quem ajuda, né, a manter a firme missão de cuidar da casa de Nossa Senhora. Todo o Brasil, somos uma só família. 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E por falar em pertencer, eu abraço os devotos que continuam conosco aqui, ó, no programa Com a Mãe Aparecida. Meu amigo Valtarez Alves, de Coronel Fabriciano, lá no Vale do Aço. Valtarez, meu irmão, muito boa noite. Bem-vindo, viu? Obrigado aí pela sua presença e também pelo carinho do seu acolhimento. É sempre muito bom tê-lo aqui conosco, viu? Louvado seja Deus pela sua participação. Tô rezando por sua família e continuo rezando por suas intenções, tá bom? A Iracema Pisani, de Guaratinguetá, também tá com a gente. Obrigado.

0: cima. Opa, uma ótima noite para você, viu? Deus seja louvado, bendito seja Deus pela sua presença aqui conosco também. Continua com a gente meu amigo Geraldo Bacana, lá de Goiânia, Minas Gerais. Boa noite, Geraldo. Nossa Senhora te abençoe. Ele disse que está em Valadares hoje. Opa, que maravilha. Deus te proteja, viu? Estou rezando por você e conte com as minhas orações também. E ainda rezo e peço a Nossa Senhora que acolha o Paulo Roberto de Valença. Paulo Roberto Gomes de Valença, no estado do Rio, também reza conosco. Bendito seja Deus pela sua presença aqui conosco. Deus abençoe você.
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2: Coragem. Se hoje parece um dia complicado, não desanime. A vitória que vence o mundo é a nossa fé. Se nestes tempos seus problemas têm te sufocado, calma. Deus é fiel e vai te sustentar. Se você acredita no Senhor Jesus, aquele que tudo pode, então tire essa cara de desânimo do rosto e coloque aquele semblante confiante da pessoa que está em Deus. Sei que não é tão fácil e tão simples, mas já nos dizia São Paulo, tudo posso naquele que me fortalece. Em Deus, somos mais que vencedores. Não deixe que ninguém tire essa verdade bíblica do seu coração. No momento oportuno, tudo se fará. Basta que tenhamos a coragem de segurar confiantemente nas mãos de Deus. Quer lugar mais seguro?

0: Deus abençoe você.
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18: 11:20, horário de Brasília.
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20: Olá, uma excelente noite para você. É sempre bom estarmos juntos aqui no programa Com a Mãe Aparecida, do quadro Igreja em Comunhão. Teve início hoje o 3º Congresso Nacional de Comunicação da Conferência dos Religiosos do Brasil. Participam, entre palestrantes e congressistas, leigos e leigas, religiosos e religiosas de todo o mundo. O tema central do encontro é inovação, tecnologias emergentes, humanidades e comunicação. Serão 2 dias de reflexão sobre como anunciar o evangelho em um mundo que muda em velocidade acelerada, sem perder de vista o que nos torna profundamente humanos. A Rede Aparecida de Rádio participa do congresso. Irmã Neuza Santos, coordenadora do congresso e também assessora de comunicação da CRB, afirmou que um dos objetivos centrais do congresso é trazer para o centro da discussão a construção de uma vida plena e digna, pois não existe humano onde não há vida.
21: Sem vida, a gente não é humano. Então, o congresso, ele quer reunir discussões muito importantes, que é a questão da inteligência artificial, mas a gente está na ponta olhando para as humanidades. Que tipo de ser humano a gente está construindo? Quais são as nossas questões relacionais na vida comunitária? Quais são as outras questões que nós vamos levantando em relação ao outro? Os diversos tipos de isolamento que nós vamos construindo? Então, o congresso, ele traz pesquisadores, palestrantes, que vai nos recolocar, pelo menos no pensamento, no lugar que a gente deveria nunca ter saído, que é essa construção de uma vida mais plena e uma vida mais digna, não para mim só, mas para todos aqueles que estão ao meu redor. A gente está deixando esse lugar que faz parte da essencialidade da vida consagrada, seja ela masculina ou feminina, quer viver profundamente a espiritualidade. A gente deixou que os estímulos tecnológicos nos tirem a atenção. E ele, ao nos tirar a atenção, ele também nos tira o foco da concentração, mas do encontro. E a gente talvez esteja se desencontrando, porque está nos faltando a profundidade espiritual.
20: A presidente da CRB, irmã Maria do Desterro, trouxe para a centralidade do debate a encíclica de Papa Leão XIV, Magnifica Humanitas, falando sobre a preocupação de que as pessoas percam o essencial de cada um, que é a humanidade.
1: Nós lembramos da encíclica do Santo Padre, Papa Leão, a Magnífica Humanidade, né? E ele lembrava que, e lembra para nós, que dessa construção recíproca do humano. É, claro que as diversas inteligências, a inteligência artificial, nos ajudam, né? Nos ajudam, tem um alcance muito grande, mas hoje nós vivemos, sobretudo, um tempo da pressa, das respostas rápidas, de não pensar naquilo que vamos e aprofundar. Então, esse congresso vem para nos lembrar isso, desse cuidado recíproco, né? do cuidar da ética, né? Das nossas relações e da proximidade, né? E a partir do que nós escutamos há pouco, de a espiritualidade que faz parte da nossa vida, né? Então é na espiritualidade que nós podemos ir à fonte profunda do nosso ser, e que podemos encontrar Deus, e que podemos a partir daí encontrar o outro, né? O outro que é humano, que tem coração, que chora, que sofre, que se alegra e que compartilha a vida com todos.
20: Uma das palestrantes de hoje foi a professora doutora Lúcia Santaella, que afirmou que é urgente enfrentarmos os desafios da IA generativa.
12: A IA chegou, está tomando conta da vida das pessoas, das empresas, do governo, tudo. Ela se esparrama de uma maneira e se dissemina impressionante. Ora, nós somos educadores, nós temos que nos reunir e concentrar nossos esforços para pensar as consequências que ela traz para o ser humano.
20: O congresso acontece na sede da Faculdade Santa Marcelina, na capital paulista. Dr. Luiz Couto, vice-diretor administrativo da instituição, afirmou sobre a importância de sediar o evento.
22: Falar de inteligência artificial dentro de um celeiro de conhecimento, que é um instituto de ensino superior, uma faculdade confessional, sobretudo confessional, ela traz para nós a responsabilidade de cada vez mais tratar desse tema com responsabilidade, com o dinamismo que ela merece. Hoje não há como não dizer sobre inteligência artificial em todos os aspectos, seja na saúde, seja na engenharia, seja na moda, seja na arte, seja na música, porque é através dela que a gente consegue hoje sair de um LP que nós tínhamos, vir para uma mídia digital, fazer uma cirurgia com robôs de alta tecnologia. Então a inteligência artificial hoje está em todo momento na nossa vida, na nossa instituição. E a Faculdade Santa Marcelina recebe esse evento de braços abertos, né? Em nome da irmã Maria Aparecida de Oliveira, que é a diretora geral da faculdade, a gente agradece ao público presente, agradece à imprensa que está aqui com a gente, a Rádio Aparecida, que eu sou fã.
20: Ele destacou ainda o papel fundamental que a faculdade tem de fomentar o senso crítico em meio ao avanço da tecnologia.
22: O pensamento crítico, ele é fundamental. Como bem dito aqui nas palestras, não adianta eu dizer para o chat GPT, me faça uma redação do Enem para nota 1000. Ele vai fazer, mas ele vai fazer de uma forma que ele está entendendo, e o aluno, se não tiver um senso crítico, aquela redação não vai ter nota 1000. Então ele precisa avaliar, ele precisa ter senso crítico. Foi o que eu comentei com a professora, né? Que a própria inteligência ativa, então é um IA, né? Uma inteligência ativa. E o aluno tem que ter isso, ele tem que ter senso crítico, ele tem que olhar para o documento que ele está construindo, trazer o sentimento dele. Nós, seres humanos, somos diferentes de qualquer máquina. A gente é insubstituível. Não vai ter uma máquina que vá fazer um diagnóstico perfeito como um bom médico, com os ensinamentos, né? Com toda a teoria que aprende em sala de aula. A gente não vai ter um bom pintor fazendo uma excelente arte, porque não vai passar sentimento. E nós, seres humanos, passamos sentimentos. É empatia. Nós temos empatia com o ser humano. E a IA não tem. Ela é simplesmente um robô. é muito valorada e muito importante, porque ela dá dinamismo, como a gente colocou aqui nas palestras. Então eu acho que são fatores muito importantes o senso crítico de cada um desenvolver o que a EA pode prover de avanços e melhorias.
20: Nós seguimos com o programa Com a Mãe Aparecida. Rafael Oliveira para a Rede Aparecida de Rádio e Signes Brasil.
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3: Jesus é a boa notícia destinada a todos os povos. O anúncio que a Igreja não pode cessar de levar, encarnando-o na vida e no coração dos indivíduos e das culturas. 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
30: 11:31, horário de Brasília.
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Continuamos juntos na programação com a Mãe Aparecida, abraçando o José Albino de Santa Fé do Sul, lá no estado de São Paulo, tá com a gente. Obrigado, Zé. Um abraço para você, uma ótima noite, viu? O Maicon Gomes, ô Maicon, boa noite, viu? Na cidade de Sapiranga, no Rio Grande do Sul. Seja bem-vindo à Rádio Aparecida. Nossa Senhora Aparecida abençoe. Ele disse que está junto com a esposa, a Vitória, rezando e pedindo a intercessão da Mãe Aparecida para proteger toda a família. Amém, viu? Obrigado, irmão. Louvado seja Deus pela sua presença e pela vida da sua família também. Deus lhe abençoe. Muito bem. Rezando por você e com você que reza conosco, o Paulo Roberto Oliveira, lá de Santa Rita de Jacutinga, Minas Gerais, também continua com a gente. Muito obrigado. A Roseli, Roseli de Taubaté. Tudo bem, Roseli? Boa noite para você, viu? Seja bem-vinda à Rádio Aparecida. Que Nossa Senhora Aparecida continue abençoando e iluminando a vida e o coração de vocês, viu? Obrigado pela presença, obrigado pelo carinho. E você que tá aí, quer participar? Fique à vontade, 12DDD, número 3104-1043. Deixa eu mandar um abraço para minha querida amiga, a Maria Aparecida Francisco, lá de Campinas. Ô, minha amiga, tudo bem? Boa noite para você, viu? Bem-vinda sempre. É um prazer tê-la aqui conosco, é uma alegria ter você aqui com a gente, viu? Louvado seja Deus pela sua presença mais uma vez conosco. Deus seja louvado. Rezando por você e com você, que reza e celebra com a gente aqui no programa Com a Mãe Aparecida. 11 horas 33 minutos, horário de Brasília. 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
1: A paz esteja com você. Mais uma vez, com muita alegria nesse encontro com Maria, vamos prosseguindo nossa caminhada, lembrando que tudo na nossa vida concorre para o nosso bem, como diz a palavra de Deus. Assim como assassinaram Jesus e Maria estava lá aos pés da cruz, numa entrega absoluta, o pranto agonizante a transpassava como uma espada que atinge a sua alma, porém, Maria não perdeu a esperança. O próprio Cristo lhe confia uma missão, um filho diferente, o melhor, um conjunto de filhos novos, reunidos na pessoa daquele discípulo que o texto chama do discípulo amado. Maria voltou da cruz com a segurança de que Deus preparava-lhe uma nova missão, um novo nascimento. Dela, outra vez, surgiria a dor do parto, a dor da mãe que padece até nas entranhas, mas que depois se alegra com o nascimento do filho. O parto novo de Maria ao pé da cruz, mais duro, sofrido do que simplesmente um parto físico, revela para todos nós que a fé nos faz acalentar o coração. Entretanto, a missão do filho que morria na cruz continuava fecundando o coração de Maria. Ao invés de fazê-la desistir, desanimar, se abater, a fortaleceu. E aí está uma coisa muito importante que temos que aprender. Fazer dos desafios da vida, dos sofrimentos, das dificuldades, uma oportunidade de fortalecer a nossa fé, de orar com mais profundidade, de procurar cada vez mais fortalecer a unidade entre nós, lembrando que somos todos filhos de Deus, mesmo que hajam filhos rebeldes, desobedientes, que não aceitam e nem acreditam no amor de Deus e nem o aceitam como pai, mas Deus é pai de todos e, portanto, todos somos irmãos. Isso pode nos fazer ter um olhar tão fortalecido que nada nos faça desesperar, pelo contrário. Isso nos faz viver aquilo que Maria viveu ao pé da cruz, olhando seu filho naquela situação dramática, tão dolorosa. Ela sofrendo junto, mas não perdeu a esperança e aceitou o que Jesus deixou para ela como testamento e missão. Aí está o teu filho, representado no evangelista São João. Que a gente aprenda a ver o que Deus está nos dando em cada sofrimento. E aprender com Maria a assumir a nossa missão, vivendo o chamado para sermos realmente verdadeiros discípulos de Jesus, irmãos entre nós, filhos de Deus Pai, e sermos conduzidos pelo Espírito Santo. Que Deus nos abençoe e nos fortaleça pela intercessão de Maria em meio aos grandes desafios da vida, e que jamais percamos a esperança.

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34: 11:51.
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36: O mestre nos afirmou: se me perseguiram, também vos hão de perseguir. Aí radica a nossa dignidade, ser como o mestre. Se sofremos e morremos com ele e como ele, mais tarde também ressuscitaremos e triunfaremos com ele e como ele. O sofrimento, a dor, a perseguição são passageiros. A vitória, a aventura, a felicidade são o definitivo. E não existe outro meio de chegar ao definitivo se não for ultrapassando pelo temporário, a luz pela cruz.
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34: E missão cumprida. Ponto final na primeira parte do programa com a Mãe Aparecida. Eu, Evandro Brum, tô ficando por aqui. Ah, mas deixo você na companhia dele, Eduardo José, que caminha contigo até às 5 da manhã. E aí, Eduardo, ao vivo?
38: E a cores.
34: Maravilha.
38: É, até às 5 da manhã. Com a Mãe Aparecida, juntos nessa caminhada de fé, de amor, paz e esperança, e convidando você que rezou às 22 horas com Evandro, reze conosco novamente às 4 da manhã o nosso Santo Terço Mariano, começando o dia em oração, agradecendo por tudo.
34: Muito bem, então ótimo trabalho, uma ótima madrugada, a gente se encontra, a gente se fala amanhã, está aí?
38: Amanhã não, rapaz.
2: sexta.
38: Você tá de folga.
2: Sexta pra sábado.
38: Isso, amanhã.
2: Nem sei quando é que eu tô de folga.
38: Então, eu tô de folga sábado, trabalho domingo. Acho que você tá, não. É, não sei.
2: Ah, nem sei, Valdeir.
38: Também não sei, não.
2: Quando é ele?
38: Mas a gente se vê, a gente se vê.
2: Com certeza,
38: a gente se vê. Bom descanso.
2: Valeu, meu querido. Bom trabalho. Deus abençoe. Aí, você que fica na companhia de Eduardo José, uma ótima madrugada. Fiquem com Deus. A gente se encontra amanhã, 8 da noite, aqui na Rádio Aparecida e Rede Aparecida de Rádio. E com as bênçãos da Mãe Aparecida.

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5: Meia-noite, bom dia.
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5: Com a Mãe Aparecida, Rede Aparecida de Rádio, uma ótima e abençoada madrugada, madrugada de um novo dia. A você, meu irmão, a você, minha irmã, a você que a partir de agora nos faz companhia na segunda parte do programa Com a Mãe Aparecida. Eu sou Eduardo José e fico com vocês até às 5 da manhã, nesta caminhada de fé, de amor, paz, esperança, força e coragem para mais um dia, com as bênçãos do Senhor Jesus, a proteção e a intercessão de nossa mãe, a Senhora Aparecida. Obrigado a você, meu irmão, que nos acolhe na sua casa, no seu trabalho, na estrada, onde quer que você esteja neste momento, louvando e agradecendo a Deus pela sua vida, pelo seu trabalho, por tudo que temos, por tudo que somos, pedindo sempre que o Senhor nos abençoe, que a mãe, a Virgem Maria, a mãe da Divina Graça, nos acolha, interceda por cada um de nós em tudo aquilo que precisarmos. Ela que nunca nos abandona, sempre está presente em nossa vida, seja nos momentos de alegria, nos momentos de preocupação, nos momentos de tristeza. A mãe nunca abandona os seus filhos. Confie, acredite, tenha sempre a intercessão da Mãe Aparecida na sua vida, na vida da sua família. A produção é de Marcos Tiago, Paula Castro na coordenação, Padre Vanderlei Souza, missionário redentorista, na direção. Hoje nós já estamos vivendo o dia 11 de setembro de 2026, sexta-feira da graça de Deus. Mais um final de semana chegando e você, meu irmão, agradecendo, agradecendo por esta semana que estamos terminando, louvando e agradecendo a Deus por isso e já pedindo bênçãos e graças pela semana que está por começar. Obrigado a você que nos acolhe também pelas nossas rádios parceiras, rádios que integram a Rede Aparecida de Rádio, emissoras espalhadas por todo o Brasil, louvando e agradecendo. Aplicativo Aparecida, portal a12.com/rádio Aparecida. Hoje, a Santa Mãe Igreja celebra, faz memória, a Beata Maria Celeste Crosta Rosa, São João Gabriel e Santos Mártires Carmelitas, a quem nós pedimos a intercessão. 12:04, quem está chegando para participar conosco neste início do Com a Mãe Aparecida, segunda parte, Padre Vanderlei Souza, com esse momento de evangelização e reflexão, com os ponteiros apontam para o infinito.

concebeu do Espírito Santo. Ave Maria, cheia de graça, o Senhor é convosco. Bendita sois vós entre as mulheres, e bendito é o fruto do vosso ventre, Jesus. Santa Maria, Mãe de Deus, rogai por nós, pecadores, agora e na hora da nossa morte. Amém. Rogai por nós, Santa Mãe de Deus, para que sejamos dignos das promessas de Cristo. Oremos e infundi, Senhor, vos rogamos, a vossa graça em nossos corações, para que nós que conhecemos pela anunciação do anjo a encarnação de Jesus Cristo, vosso Filho, cheguemos por sua paixão e morte.

impérios, também os conflitos políticos e a relação disso tudo na comunidade a partir da consciência de Deus presente, de Deus caminhando com o seu povo, que essa é uma realidade muito forte no, na experiência do povo hebreu, principalmente na, no período da escravização na Babilônia. O povo tem consciência de que Deus está com ele, caminha com ele, ele caminha, ele faz parte, ele se integra à nossa história humana e nos fortalece na resistência, na, na busca de caminhos que sejam coerentes com aquilo que esperamos, na busca de soluções para os problemas a partir daquilo que professamos, que emanamos no horizonte da fé. Veja que o livro de Daniel, ele é um livro profético da sua essência. O que que é o profeta? O profeta é aquele que olha a realidade e consegue compreender os conflitos e os passos, as dinâmicas por onde essa realidade está conduzindo ou está sendo conduzida, e dizer antecipadamente, denunciando concretamente o que está acontecendo de errado, e anuncia, antecipa aquilo que vai se dar, né? O profeta não é aquele que adivinha o futuro, mas é aquele que lê o presente na perspectiva de caminhar para o futuro. Nesse contexto, então, o livro de Daniel vai falar da, dos embates entre o reino do norte e o reino do sul. A primeira metade vai descrever ali as disputas geopolíticas entre o Seleucida, rei do norte da Síria, a dinastia ptolomaica do rei do sul no Egito, os descendentes do império de Alexandre o Grande, ou seja, esses fortes reinos nos seus embates territoriais. Porque é interessante perceber, o profeta vai ler nas lutas, nos impérios disputando espaços territoriais, ele vai ler isso na perspectiva da espiritualidade, do conflito entre o humano e Deus. Deus que quer a comunhão, a convivência, a partilha das pessoas, e o humano quando opta por viver a ambição, o poderio, a força, o vencer pelo grito, o vencer pela força, ou seja, o destruir para dizer que está conquistando. E ali aparece a figura do mensageiro de Deus, que vai mostrar, vai revelar a Daniel alguns detalhes sobre essa dinâmica, como que os impérios ascendem e descendem, né? Em todos eles, todas as forças humanas construídas, com o passar do tempo, elas se esfacelam, porque o reino fortemente armado, ele se divide contra si mesmo. Podemos observar a violência ou aqueles que compartilham de um estado de violência, de uma cultura de violência, num dado momento isso se volta contra os outros, mas depois se volta contra si mesmos. Os próprios se degladiam para conquistar mais e mais. Por que isso? O profeta chama a nossa atenção sobre esta insaciabilidade que a ambição carrega em si. O conquistar, o crescer, o projetar-se para a frente, isso é positivo. Agora, a ambição, quando entra nesse lugar, ela carrega um quê de destruição. Porque o crescimento em comum, o compartilhar as conquistas, faz com que as sementes boas sejam semeadas mais e mais. Então a colheita é sempre maior. Ao passo que a ambição, Jesus vai falar isso no Evangelho, né? Ela faz com que se construam silos, celeiros para guardar as sementes. E elas destroem em si mesmas. A morte vem e colhe aquele que ambicionou. Então o profeta vai trazer essa consciência crítica sobre a realidade. Ali ele vai despontar então essa figura tirana que se volta contra Deus. É exatamente isso, né? Quando a tirania humana cresce, há uma afronta a Deus, porque um tirano não aceita que alguém seja superior a ele. E o profeta chama a atenção, e nós

0: sabemos disso, Deus está além das construções humanas, sejam elas quais forem. Lembra da mensagem da Torre de Babel? Os homens se tornaram tão fortes, tão poderosos e tão capazes que construíram uma torre para poder afrontar Deus. E Deus coloca o quê? A confusão na língua. Um não se entendia com o outro. O texto destaca, então, que esses déspotas, né, podem agir até, e como de fato agem, contra a figura da cidade de Jerusalém, a cidade santa, né, a profanação do templo, a tentativa de abolir o culto a Deus, a perseguição, ou seja, vários desdobramentos vai se dar uma ação tirânica, um sistema tirânico de governar o povo. Mas aí que está a mensagem do profeta Daniel. Ele vai trazer isso constantemente nos diversos capítulos. Ao final, a vitória é de Deus. E como é que Deus vai vencer quando o povo se liberta da tirania? É um livro que nos chama a atenção, inclusive, para uma consciência crítica diante da história. De nada adianta ficar de joelhos, rezando, elevando as mãos para o alto, se não se cria o efeito concreto desta oração na vida das pessoas. O reino de Deus acontece com a libertação do povo hebreu da Babilônia. Nessa dinâmica do capítulo 11, nessa beleza que o texto nos traz, ele nos fala então da confiança na fidelidade, mesmo em tempos difíceis, né? No livro de Daniel, capítulo 11, versículo 32, a gente lê o seguinte: aqueles que conhecem o seu Deus se hão de mostrar fortes e atuar, né? E ele fala isso num contexto de grande dor, perseguição, de nulidade mesmo da qualidade da vida e de muitas desistências. Muitos daqueles que professavam, que diziam que estavam firmes com Deus, diante do sofrimento grande, recuaram. Mas aí o profeta vem chamar a atenção: aqueles que conhecem o seu Deus se hão de mostrar fortes e atuar, né? Tem um ditado que é muito falado aqui entre a gente, né? Não fale para Deus o tamanho de seus problemas, mas fale para os seus problemas o tamanho do seu Deus. É mais ou menos, vai nesta dinâmica. Conhecer a Deus é conhecer em profundidade. É permitir que a sua sabedoria, a sua luz, ela penetre todos os recônditos de nossa vida, de nossa alma. Isso desconstrói aquela ilusão de poder eterno nos tronos humanos. O profeta vai chamar a atenção: aqueles que de fato conhecem a Deus e têm uma experiência de Deus, eles não se iludem com a aparente forma de poder humano, porque ele sabe que Deus vai intervir. Ele vai despertar no coração de alguns uma consciência diferente. Então, o defender, o projetar-se naquele sistema humano, e aí ele vai chamar de um sistema humano déspota, né? O sistema onde o rei ou os reis do sul e do norte estão degladiando porque são poderios grandiosos, fortes, né? Isso vai ser destruído pela intervenção de Deus, né? Ele vai mandar o seu anjo, ou seja, o seu mensageiro, que vai agir na vida daqueles e daquelas que confiam e conhecem a Deus. Em meio a essas perseguições, a essas realidades todas, até mesmo de corromper a relação com Deus. Quantas e quantas vezes nós não nos deparamos com isto, né? Discursos para desconstruir aquilo que a palavra de Deus nos oferece para caminhar. E muitas vezes esses discursos disfarçados de religiosos. Essa consciência crítica, Daniel vai ajudar a comunidade que está escravizada na Babilônia a despertar-se. Isso vai se vai ficar muito mais claro nos embates de Daniel contra a idolatria, porque os que cultuam os ídolos da Babilônia, eles oferecem aquela forma de religião como se fosse a perfeita, porque no contexto de então, o Deus de Israel havia perdido para os ídolos estrangeiros, porque o povo tinha sido escravizado, estava no país estrangeiro, vivendo sob a ordem de um rei estrangeiro pagão. Mas Daniel vai chamar a atenção o quê? Quando estes reinos externos crescem e dominam, é porque nós não criamos a aliança com aqueles que creem e conhecem a Deus. Ele vai chamar a atenção para isso. A idolatria vai crescer, né? A linguagem falsa sobre Deus ou sobre a experiência religiosa vai crescer na medida em que aqueles que creem deixam de olhar, de compartilhar e de anunciar aquilo que é a verdade de Deus. Aí cresce a mentira, né? Corrompe-se a aliança divina, né? Mas aqueles que conhecem a Deus demonstram firmeza, coragem e atuam com sabedoria para ensinar aos outros irmãos e irmãs. Isso é muito importante, o aspecto catequético da experiência de fé. O profetismo traz em si a catequese e a catequese carrega no seu bojo o profetismo, porque a palavra de Deus, ela nos ilumina para que nós anunciemos, fazendo com que ressoe nos corações aquilo que experimentamos da misericórdia de Deus. Até amanhã, na graça e na paz do Senhor.
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Obrigado a você que está rezando conosco desde as 8 da noite, primeira parte do Com a Mãe Aparecida. Vamos juntos, louvando e agradecendo ao nosso bom Deus por tudo em nossa vida, na vida de nossa família. E você, meu irmão, reze conosco às 4 da manhã, enviando a nós as suas intenções pelo 3104-1043, é o nosso WhatsApp, para você enviar também a sua mensagem de fé, de amor, paz e esperança. O nosso momento é de oração. Senhor, abre os meus olhos para que eu reconheça aquilo que preciso transformar em minha própria vida. Não permitas que eu seja rápido para julgar e lento para compreender. Dá-me humildade para reconhecer meus erros, coragem para pedir perdão e sabedoria para ajudar meus irmãos com amor. Que eu não queira apenas anunciar a tua palavra com meus lábios, mas que minha vida também seja testemunho do Evangelho. Senhor, purifica meu coração e faz de mim um instrumento da tua graça.

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9: 12:31.
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9: Com a Mãe Aparecida, Rede Aparecida de Rádio, juntinho de você. Na sua casa, no seu trabalho, onde quer que você esteja, nossos irmãos queridos. O Paulo Roberto em Santa Rita de Jacutinga, rezando por ele e por toda a família. A Elaine em São Paulo, também rezando por ela, pela família, pelos amigos, pelos vivos e falecidos da família dela e desejando a todos um dia abençoado. Os irmãos Félix lá em São José do Rio Preto, o Ayrton e o Miguel rezando conosco também, louvando e agradecendo a Deus. São José do Rio Preto, pela nossa rádio interativa FM. Obrigado pelo carinho de todos vocês. Agora 12:33.
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9: Adriana Arides canta para nós: Quão grande és tu. Bom dia.

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2: Salmo 83. Quão amável, ó Senhor, é vossa casa.
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2: 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Felizes os que em vós têm sua força e se decidem a partir quais peregrinos.
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2: 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O Senhor nunca recusa bem algum aqueles que caminham na justiça. 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

0: Cardoso, 20 minutos faltando para uma da manhã, se és minha mãe.
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3: Foi muito bom rezar com você nesta semana. E hoje, sexta-feira, vamos lembrar que Jesus foi crucificado, morreu e ressuscitou por cada um de nós, por mim e por você. De maneira especial, lembro nesta oração os aniversariantes de hoje, a Júlia de São Paulo e o Alex, também de São Paulo. Iniciemos esta oração invocando a Santíssima Trindade. Em nome do Pai, do Filho e do Espírito Santo. Amém. Senhor nosso Deus, nosso Pai, nós cremos em vós, nós esperamos em vós, nós vos amamos, nós vos agradecemos este dia e vos damos graças porque estamos com vida. Oferecemos este dia ao Senhor com todas as nossas alegrias e sofrimentos, com todos os nossos trabalhos e divertimentos. Guardai-nos do pecado e fazei de nós instrumentos de vossa paz e do vosso amor. Ajudai-nos a observar vossos santos mandamentos. Amém. Sexta-feira, dia 11 de setembro. O trecho do Evangelho de hoje é escrito por Lucas, capítulo 6, versículos de 39 a 42. Anúncio do Evangelho de Jesus Cristo segundo Lucas. Naquele tempo, Jesus contou uma parábola aos discípulos. Pode um cego guiar outro cego? Não cairão os dois num buraco? Um discípulo não é maior do que o mestre. Todo discípulo bem formado será como o mestre. Por que vês tu o cisco no olho do teu irmão e não percebes a trave que há no teu próprio olho? Como podes dizer a teu irmão: irmão, deixa-me tirar o cisco do teu olho, quando tu não vês a trave no teu próprio olho? Hipócrita, tira primeiro a trave do teu olho e então poderás enxergar bem para tirar o cisco do olho do teu irmão. Palavra da Salvação. A parábola de hoje, que na verdade se divide em três imagens ou três ensinamentos, fala sobre a misericórdia e a gratuidade, especialmente na vida em comunidade. Serve para alertar os dirigentes e guias da comunidade para que vivam com coerência e evitem a tentação de se impor aos outros. Por isso, aquele que não tem clareza ou visão do futuro não pode guiar outro cego. O líder deve motivar e orientar a comunidade, não se fazer superior a ela. E ninguém tem o direito de criticar o outro sem antes não fizer uma autocrítica sobre suas ações. Tais atitudes revelam os bons líderes comunitários, e teríamos muitos bons nomes para citar. A oração na intenção das pessoas que já faleceram é expressão da ligação e do amor que temos para com elas. A dor, a tristeza, a saudade são sentimentos humanos. Não tem problema tê-los. Mas o desespero não é um sentimento cristão. Acreditamos que Cristo venceu a morte, está vivo, e todos os nossos conhecidos, familiares, amigos estão com Ele. Através das nossas preces, gostaríamos de ajudá-los no momento da morte a se decidirem por Deus. É um sinal do nosso amor e da nossa solidariedade. Para o amor, a morte não é um limite. Vamos pedir a Deus por todas as pessoas que faleceram. Lembre agora de seus familiares, amigos, conhecidos que faleceram e estão junto de Deus. E rezemos. Nas vossas mãos, Pai de misericórdia, entregamos a alma de nossos amigos, familiares, conhecidos. Na na firme esperança de que eles ressurgirão com Cristo no último dia, como todos os que no Cristo adormeceram. Escutai na vossa misericórdia as nossas preces, abri para eles as portas do paraíso, e a nós que ficamos, concedei que nos consolemos uns aos outros, com as palavras de fé, até o dia em que nos encontraremos todos no Cristo, e assim estaremos sempre convosco. Amém. Deus, na sua bondade, criou o ser humano e deu aos que creem em seu Filho ressuscitado a esperança da ressurreição. Vos dê também hoje toda a consolação e bênção. O Senhor esteja convosco, Ele está no meio de nós. Desça sobre você, sobre a sua família, sobre as suas intenções e necessidades, a bênção do Deus Todo-Poderoso. Pai, Filho e Espírito Santo. Amém. Sagrado Coração de Jesus, fazei o meu coração semelhante ao vosso. O abraço de hoje vai para a Patrícia de Sorocaba, a Nilva de Guarulhos, o Alessandro de Adamantina, o Ivan de Piracicaba, um abraço para a Elza de São Vicente de Minas, um abraço para o Everton e a Vanessa de Paulínia. Sou padre Edmilson Moraes, salesiano de Dom Bosco, e moro em Campinas, no estado de São Paulo, no Colégio Liceu Salesiano Nossa Senhora Auxiliadora. Abraço e até mais.
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0: Castro, eis-me aqui, Senhor. 10 minutinhos faltando para a 1 da manhã.
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0: Padre Rubens Gomes de Carvalho, missionário redentorista, chegando.
2: Queridos ouvintes, minha saudação de paz e de bênçãos a todos vocês. Eu, Padre Rubens, e vocês, aprofundando o significado profundo da Santa Missa, vendo nesse tempo a Eucaristia no início do cristianismo. Estamos conversando um pouquinho sobre Didaqué, que é sobre o primeiro catecismo da Igreja Católica, logo no início do cristianismo, bem como também sobre as reflexões sobre a Santa Missa dos Santos Padres da Igreja, dos primeiros teólogos da Igreja. E nós estamos vendo também essa questão de São Justino, um grande teólogo, santo padre no início do cristianismo. A celebração da Eucaristia. São Justino, mártir em defesa dos cristãos, ajuda-nos a compreender um pouquinho como que é celebrada a Santa Missa e qual que é o sentido da Santa Missa, da Eucaristia. A ninguém, diz São Justino, a ninguém é permitido participar da Eucaristia, sendo aquele que, admitindo como verdadeiro os nossos ensinamentos e tendo sido purificados pelo batismo para a remissão dos pecados e a regeneração, levar uma vida como Cristo ensinou. Essa preocupação de celebrar com amor a Eucaristia, com sinceridade e com dignidade. Por que, continua São Justino? Porque não é pão ou vinho vulgar o que recebemos com efeito, assim como Jesus Cristo, nosso Salvador, se fez homem pelo Verbo de Deus e assumiu a carne e o sangue para nossa salvação, assim também nos foi ensinado que alimento sobre o qual foi pronunciado a ação de graças com as mesmas palavras de Cristo e do qual, depois de transformado, se alimenta o nosso sangue e a nossa carne, é a própria carne, é o próprio sangue de Jesus encarnado, Deus que se faz alimento. Os apóstolos, continua São Justino, nos seus comentários chamados evangelhos, transmitiram-nos que foi Jesus quem assim os mandou fazer, quando ele, Jesus, tomando pão, dando graças, disse: fazei isso em memória de mim, isso é o meu corpo. E tomando igualmente o cálice, dando graças, disse Jesus: esse é o meu sangue. E somente a eles, aos apóstolos, foi comunicado esse poder da transubstanciação e transformar o pão e o vinho no corpo e no sangue do Senhor. Desde então, na última ceia, naquela quinta-feira santa, nunca mais deixamos de trazer isto à memória uns dos outros, e os que possuímos bens, socorremos a quem deles tenha necessidade. É o socorro cristão, e ter essa necessidade em sintonia com Jesus, que recebemos no corpo doado e no sangue doado, nós também damos de nós mesmos para os irmãos, e perseveramos sempre unidos uns com os outros. Em todas as oblações, louvamos o Criador do universo por Jesus Cristo, seu Filho, e pelo Espírito Santo. São Justino continua refletindo para nós: no dia do sol, que é o domingo, como é chamado, reúnem-se no mesmo lugar os habitantes, quer das cidades, quer dos campos, e leem-se, na medida em que o tempo permite na celebração, ora os comentários dos apóstolos, lê-se ora também os escritos dos profetas. Depois de terminada a leitura, o que preside toma a palavra para aconselhar e exortar os presentes na imitação de tão sublime ensinamentos. A seguir, pomo-nos todos de pé e elevamos as nossas preces. E como já dissemos, logo que as preces terminam, apresenta-se pão, vinho e água. Então, o que preside leva com todo fervor preces e ações de graças, e o povo aclama: amém. Seguidamente, cada um dos presentes na celebração se distribui e faz participante dos dons sobre os quais foi pronunciada a ação de graças, e dos mesmos se envia aos ausentes por meio dos diáconos. Os que possuem bens em abundância dão livremente o que lhes parece bem, e o que se recolhe põe-se à disposição daquele que preside. Esse, aquele que preside, socorre os órfãos, as viúvas, os que, por motivo de doença ou qualquer outra razão, se encontra em necessidade. Assim como os encarcerados e os hóspedes que chegam de viagem. Numa palavra, ele, o presidente da celebração, toma sobre si o encargo de todos os necessitados. Olha a preocupação da comunidade cristã inicial com a necessidade dos irmãos. Fiquem na paz do Senhor. Até o próximo encontro. Tchau.
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0: 1 hora, bom dia.
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0: Com a Mãe Aparecida, Rede Aparecida de Rádio, 1 hora, 1 minuto, horário de Brasília, abraçando os nossos irmãos que rezam conosco por uma das nossas emissoras que integram a Rede Aparecida de Rádio em Bom Jesus da Lapa. Nossos irmãos lapenses rezando conosco lá na Bahia pela 98.1, a Rádio Bom Jesus FM. Um abraço fraterno a todos os nossos irmãos e irmãs em Cristo que rezam conosco em Bom Jesus da Lapa e toda a região que a nossa querida Rádio Bom Jesus FM 98.1 abrange. Um abraço fraterno a todo o povo lapense rezando conosco nesta madrugada. Mais uma, né, meu povo? Louvando e agradecendo a Deus também os irmãos que rezam pela 99.1, a Rádio Educadora, lá em Fernandópolis, São Paulo. Louvando e agradecendo, 99.1 FM, Rádio Educadora, em Fernandópolis, interior de São Paulo. Agora 1 hora, quase 1:03. Obrigado pelo carinho, pelas suas orações. Vamos juntos nesta caminhada de amor, paz, fé e esperança. Às 4, o Santo Terço.
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0: companhia, louvando e agradecendo. 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

cantores de Deus cantando pra gente. 1:11, bom dia, maior que eu. 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
1: Gabi Pedroso chegando nesta madrugada de sexta.
0: Benditos desafios. Num trabalho de campo, um pesquisador e seu secretário perderam-se em meia floresta. A solução foi passar a noite num pobre, mais acolhedor rancho. Nele moravam um casal e seus dois filhos. Sobreviviam à custa de uma vaquinha. Ela produzia alguns litros de leite para o sustento da família. Uma parte do leite era vendida para comprar alimentos. Pela manhã, os dois deixaram algum dinheiro e continuaram a viagem. Logo adiante, avistaram a vaca pastando. O pesquisador pediu ao auxiliar que empurrasse o animal para o abismo. Ela caiu e morreu. O auxiliar não era de questionar ordens, mas a cena o perturbou por muito tempo. Passaram-se alguns anos e os dois refizeram o mesmo caminho e não viram a choupana. Em seu lugar estava uma bela residência com galpões. Alguns animais pastavam ao seu redor e, mais adiante, ondulava um trigal. Os visitantes perguntaram a razão da mudança. O pai explicou: tínhamos uma vaquinha, ela caiu num abismo e morreu. Sem ela, tivemos de procurar alternativas. Plantamos uma lavoura, adquirimos alguns animais. Percebemos que éramos capazes de fazer coisas que nunca tínhamos feito antes. Na vida, há crises de todo tipo. Depende de como reagimos. As dificuldades são oportunidades. Há pessoas que não têm a coragem de empurrar a vaquinha para o abismo e procurar novas alternativas. Agarram-se a falsas esperanças e morrem a elas abraçadas. 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

0: Miriam Collin, participação de Quirino Filho, só Deus permanece. Agora 1:18 com a Mãe Aparecida, Rede Aparecida de Rádio, Música, Fé e Missão.
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0: Chegando em mais uma madrugada, Padre Reginaldo.
2: Crescemos com a falsa impressão de que temos que beirar a perfeição para sermos amados. Tanto que, com certeza, você já ouviu alguém dizendo: não me arrependo de nada do que fiz, só me arrependo do que não fiz. Parece que admitir um erro é demonstrar fraqueza, mas às vezes é preciso mostrar sua fraqueza, sangrar mesmo o coração, aceitar ajuda para vencer as dificuldades da vida. Dizer a verdade mesmo que doa, pois é na nossa fraqueza que a força de Deus se manifesta e que os irmãos terão oportunidade de nos ajudar. Às vezes, dói demais dizer a verdade, sangra a alma, dizer o que pensamos em alguns momentos, assumir um erro ou um arrependimento, mas a verdade liberta, cura, abre as feridas para curá-las e cicatrizá-las. Para alguns, dizer que não se arrepende de nada é ser alguém de muita decisão e fibra, alguém que sabe o que faz. Mas quem disse

0: Zé Vicente, cantores de Deus. Deus se vestiu de humanidade. 1:27, bom dia.
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0: 1:30, bom dia. 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
0: Abraçando a você, meu irmão, a você, minha irmã, que está rezando conosco em mais uma madrugada, louvando e agradecendo. É o caso da nossa querida amiga Nilva Araújo. Está lá rezando conosco, louvando e agradecendo sempre. Tô aqui louvando e agradecendo. Ontem eu ia pedir para passar uma música do Antônio Cardoso. Eu gosto muito. Meu radinho está sempre ligado. Vou ouvir até que o sono chegue. Vou agradecendo, rezando, louvando, agradecendo. Deus abençoe a todos nós. Amém, minha irmã. Fique com Deus, viu? Que a mãe Aparecida lhe abençoe também. A Nilva Araújo sempre rezando conosco, louvando e agradecendo, né, minha irmã? Que bom. 1:32 agora.
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0: Valença, canção da família, para você refletir. Dá tempo de você ligar, de você dar o abraço, de você dar o beijo. Pense nisso, reflita sobre isso. 1:35, com a Mãe Aparecida, música, fé e esperança, sempre música, fé e missão, missão de amar.
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0: Elô Silvério chegando nessa madrugada de sexta-feira, trazendo para nós esse momento especial.
2: Refletindo o tema, a serva do Senhor, vamos juntos começar o momento com Maria de hoje. Maria é a humilde serva do Senhor, aquela que com fé e confiança acolheu o chamado de Deus e disse seu sim sem reservas. Em seu coração dócil, fez-se espaço para a vontade divina, se tornando mãe do Salvador e exemplo de obediência para todos nós. Maria nos ensina que servir a Deus é confiar, mesmo quando não compreendemos completamente os seus caminhos. Seu silêncio, sua humildade e sua entrega revelam uma fé verdadeira, capaz de transformar toda uma vida. Como serva fiel, ela caminhou com Jesus em todos os momentos, permanecendo firme até junto à cruz.
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0: 20 minutinhos faltando para as duas da madrugada. Madrugada de sexta-feira, com a mãe Aparecida e você no colo da mãe. Teu colo, mãe, Tiago Brado. Teu colo que acolhe. Teu colo que nos dá o aconchego necessário para que nós possamos seguir sempre em frente.
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0: Café escreveu:
1: um certo dia, à beira-mar,
0: com Padre Zezinho.
2: Irmão, irmã, façamos catequese. É preciso tomar cuidado com as expressões eu vi, eu sei. Muitos já foram caluniados porque alguém disse ter visto o que de fato não viu. Tratava-se apenas de alguém parecido, em situação semelhante, mas não era realmente aquela pessoa. Milhares de pessoas garantem ver anjos e até Nossa Senhora ou Jesus. Na maioria dos casos, era imaginação, não aparição. Muitas pessoas dizem ter visto fantasmas que não existiam. Cuidado com os seus olhos, eles são capazes de ver o que a sua mente quer que vejam. Se tem alguma dúvida nisso, pergunte aos médicos da mente. Cantem comigo.

0: Comep. Misericórdia infinita. 10 minutinhos faltando para as 2 da manhã. Música, fé e missão. Bom dia a você ligadinho conosco, com a mãe Aparecida.
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0: Almeida, cheiro de rosas, 1h54.
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0: 3 minutinhos faltando para as 2 da manhã, pelas mãos de Maria. Fernando Vinhotti, bom dia a você, meu irmão, a você, minha irmã, irmãos em Cristo.
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0: 2 horas, horário de Brasília.
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0: Juntinho de você, onde quer que você esteja. Em mais uma madrugada, rezando conosco, louvando e agradecendo a Deus pela sua vida, por tudo na sua família, por tudo no seu trabalho, onde quer que você esteja. Os nossos irmãos que rezam conosco em Monte Aprazível, interior de São Paulo, pela Rádio Difusora FM a 105.7. Aqui pertinho de nós, no sul de Minas, a Rádio São Lourenço FM, a nossa 91.1. E a Rádio Estância também em São Lourenço, 94.3. Rádio Estância FM, a todos o nosso abraço fraterno, carinhoso. Como é bom poder estar juntinho de vocês aí na sua casa, no seu trabalho. Aos irmãos e irmãs que estão pelas estradas do Brasil, louvando e agradecendo a Deus, voltando para casa, no trabalho, indo para o trabalho. Os irmãos que estão trabalhando na estrada, quantos e quantos irmãos nossos na manutenção de nossas estradas, muitos deles com o celular ligadinho, com o fone de ouvido, nos ouvindo, rezando conosco, madrugada adentro. Vamos juntos, viu? Nossos irmãos e irmãs queridos, espalhados por todo o Brasil, louvando e agradecendo sempre, pedindo a proteção e a intercessão de nossa mãe, a Senhora Aparecida, na nossa vida, no nosso trabalho. Não nos preocupemos com o dia de amanhã. Vivamos o hoje. Hoje que é o importante para nós. Hoje, meu irmão, é o seu dia. O dia de perdoar, o dia de amar, o dia de acolher. Hoje é o dia. 2:03.
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0: Maria do Rosário canta pra gente: Meu Senhor e meu Deus.

0: 5 minutos com a Mãe Aparecida, Rede Aparecida de Rádio Maria do Rosário, meu Senhor e meu Deus. Quem está chegando para rezar conosco é o Padre Vanderlei Souza, trazendo para gente esse momento de oração.
1: Olá, querido irmão, querida irmã, nessa semana especial, quando celebramos os 75 anos da Rádio Aparecida, rezo com você que nos acompanha diariamente. Senhora Aparecida, Mãe de Deus e Nossa Mãe, nessa semana em que celebramos o vosso sim generoso, que abriu ao mundo o caminho da salvação, elevamos a Deus esta oração em ação de graças pelos 75 anos da Rádio Aparecida. Este veículo de comunicação que, sob a vossa proteção, comunica diariamente o Evangelho, a esperança e o consolo a milhares de lares e corações. Mãe Aparecida, continuai abençoando todos aqueles que fazem parte desta obra evangelizadora, os missionários redentoristas, os comunicadores, colaboradores, voluntários e, de modo especial, os membros da família dos devotos e todos os ouvintes da Rádio Aparecida.

0: 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Amém.
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0: Renato Palau e Andréia Zanardi. 2:11, bom dia.
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Coral Paulos, ó Maria Imaculada, 2:17, Rede Aparecida de Rádio, Música, Fé e Missão.

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2: O perdão. Confissão. O cristão que perdeu a amizade de Deus pelo pecado mortal ainda pode esperar o perdão, porque Deus é misericordioso. Jesus o ensina na parábola do filho pródigo. O pecador é como aquele filho que disse ao pai: "O Senhor me entregue o que é meu. Não quero ficar em sua companhia. Vou sumir desta casa." Pegou a herança e partiu. Deixou magoado o coração paterno. Esbanjou a fortuna com meretrizes longe do pai. Empobreceu a ponto de se tornar mísero guarda de suínos, faminto e maltrapilho. Só então, caindo em si, lembrou-se de que na casa paterna havia amor e pão. Resolveu voltar para o pai, cuja lembrança o atraía. Voltarei para a casa de meu pai. Eis a história do pecador arrependido. E o filho voltou e confessou a culpa. Pai, pequei contra o céu e contra ti. Já não sou digno de ser chamado teu filho. Trata-me como a um escravo em tua casa, mas eu não quero ficar longe de ti. O Pai Celeste perdoou-lhe tudo, vestiu-o novamente com a graça santificante, colocou-lhe no dedo o anel de salvação e calçou-lhe os pés para andarem nos caminhos do bem. Houve um banquete e alegria porque este filho estava perdido e foi encontrado. Mais se alegra o céu por pecador que faça penitência do que por 99 justos que não precisam de perdão. Esta historinha Jesus inventou para ensinar como Deus é bom, como o pecado é horroroso e como é possível ainda voltar. O regresso para o Pai se concretiza no sacramento da penitência. Fazem parte essencial do sacramento da penitência os atos do penitente, atos de fé, de arrependimento, de bom propósito, de amor inicial, de confiança em Cristo, de confissão ao sacerdote e de reparação expiatória. No sacramento da penitência, o padre pratica os atos próprios do sacerdócio ministerial, mas o penitente pratica atos do sacerdócio comum. O sacerdote divino

0: Jesus e o povo de Deus então perdoam pelo ministério do padre, que pronuncia a sentença: eu te absolvo. Vale então a palavra do eterno sacerdote Jesus aos apóstolos: aqueles a quem vós perdoardes os pecados, estes serão perdoados. E ainda, tudo o que vós ligardes na terra será ligado no céu, e tudo o que vós desligardes na terra será desligado do céu. Assim se realiza a reconciliação.
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0: 2:23, madrugada de sexta-feira, com a mãe Aparecida, rede Aparecida de rádio. Às 4, o Santo Terço Mariano e você, meu irmão, minha irmã, rezando conosco. Eis aqui tua serva, Coral Paulus.
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9: 2:30, bom dia. 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
9: Com a Mãe Aparecida, onde quer que você esteja nesta madrugada de sexta-feira, rezando conosco. Logo mais às 4 da manhã, o nosso Santo Terço Mariano. E você, meu irmão, minha irmã, rezando por você, pela sua família, pela situação pela qual você esteja vivendo, rezando, louvando e agradecendo. 3104-1043 para você enviar as suas intenções e também a sua mensagem de fé, de amor, paz e esperança.
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0: Colômbia, do menino Jesus, perfeito é quem te criou. Agora 2:40, 20 minutinhos faltando para as 3 horas da madrugada. E você, meu irmão, rezando com a gente. Já já às 4 da manhã, o Santo Terço, louvando e agradecendo ao bom Deus por tudo em nossa vida.
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0: José Antônio chegando.
2: Eu completo em minha carne o que me falta dos sofrimentos de Cristo, em favor da Igreja, seu corpo. Carta aos Colossenses 1:24b. Na carta aos Colossenses, Paulo não cessa de apresentar o sacrifício de Cristo como perfeito e sem intermediários, aquilo que garante a salvação de toda a humanidade. Graça não mais reservada a um povo ou nação, mas que se estende aos gentios e a todos, sem exceção. Para isso, seu apostolado e o dos discípulos em levar esse anúncio bom, evangelho, a todos os povos e lugares, para que todos os seres humanos possam conhecer o projeto de Deus e se tornarem santos e perfeitos diante dele. Esse anúncio é, entretanto, exigente, trabalhoso. Para propor a misericórdia em um mundo tão vingativo e egoísta, construir a paz defronte a tanta violência e agressão, testemunhar a caridade em meio a tanta exploração e ambição. Para tudo isso é necessário enfrentar consequências, perseguições e sofrimento. Ainda hoje é assim. Como o próprio Cristo enfrentou até as últimas consequências, Paulo está disposto a enfrentar as consequências do anúncio do Evangelho e quer oferecer esse esforço e sofrimento em comunhão, a exemplo do que fez Jesus. Eu completo em minha carne o que me falta dos sofrimentos de Cristo, em favor da Igreja, seu corpo. Trata-se do próprio itinerário apostólico que ele assume e aceita plenamente, sem ressalvas ou arrependimentos. A entrega do discípulo é a entrega do mestre. Isso não serve para justificar a passividade diante do sofrimento, mas sim para empoderar atitudes de transformação e libertação, mas também de humildade diante do inevitável. Dá-me um coração paciente e confiante, Senhor, para que na tribulação eu não vacile, na dificuldade eu me mantenha em teu caminho, e na dúvida eu recorra sempre a ti. Amém.
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pé de pau, dai-nos a bênção, ó mãe querida. Às quatro, santo terço, e você, meu irmão, minha irmã, rezando com a gente, pedindo essa bênção à nossa mãe santíssima, a senhora Maria.

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1: A paz de nosso Senhor Jesus Cristo esteja com você, meu irmão e minha irmã. Hoje, dia 11 de setembro, celebramos a memória de São João Gabriel Perboar, mártir. São João Gabriel nasceu no dia 5 de janeiro do ano 1802, na França, numa família de agricultores. Era o primeiro dos 8 filhos do casal, sendo educado para seguir a profissão do pai. Mas o menino era muito piedoso, demonstrando desde a infância a sua vocação religiosa. Assim, aos 14 anos, junto com 2 de seus irmãos, decidiu seguir o exemplo de seu tio, Jacques Perboar, que era sacerdote. Ingressou na Congregação da Missão, fundada por São Vicente de Paulo, para tornar-se um padre vicentino, ou lazarista, como também são chamados os sacerdotes desta congregação. Depois, também, 2 de suas irmãs ingressaram na Congregação das Filhas da Caridade. Uma outra irmã, logo após ingressar na Ordem do Carmelo, adoeceu e morreu. João Gabriel recebeu a ordenação sacerdotal no ano 1826. Ficou alguns anos em Paris como professor e diretor nos seminários vicentinos. Porém, seu desejo era ser um missionário na China, onde os vicentinos atuavam. Em 1832, seu irmão, Padre Luiz, foi designado para lá. Mas ele morreu em pleno mar antes de chegar às missões na China. Foi assim que João Gabriel pediu para substituí-lo. Foi atendido. E 3 anos depois, em 1835, chegou em Macau, deixando assim registrado: Eis-me aqui, bendito o Senhor que me guiou e me trouxe. Na missão, aprendeu a disfarçar-se de chinês, porque a presença de estrangeiros era proibida por lei. Estudou o idioma e os costumes e seguiu para ser missionário nas dioceses de Honan e Roupé. Mas foi denunciado e preso na perseguição de 1839. Permaneceu um ano no cativeiro sofrendo torturas, até ser amarrado a uma cruz e estrangulado. Isso no dia 11 de setembro do ano 1840. João Gabriel Perboar foi proclamado santo pelo Papa João Paulo II em 1996. Festejado no dia de sua morte, tornou-se o primeiro missionário da China a ser declarado santo pela Igreja. Que São João Gabriel interceda pelos missionários que por este mundo levam o nome de nosso Senhor Jesus Cristo, para que, inspirados por sua coragem, anunciem a boa nova que liberta e dá vida eterna. São João Gabriel Perboar, rogai por nós.
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7: 3 horas, horário de Brasília.
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7: Com a Mãe Aparecida, rede Aparecida de Rádio, juntinho de você, na sua casa, no seu trabalho. Obrigado a você, meu irmão, minha irmã, a vocês que estão rezando conosco, pelo aplicativo Aparecida, pelo a12.com/rádio Aparecida e por uma das nossas emissoras que integram a rede Aparecida de Rádio. Obrigado pelo carinho de todos os nossos irmãos em Rio Claro, interior de São Paulo, rezando conosco. Louvando e agradecendo pela Rede Claré de Comunicação. Obrigado, viu? A todos pela 106.5. Ao Júlio, que está ali do ladinho, lá de Rio Claro, ali em Santa Gertrudes, rezando conosco, por ele, pelo João Paulo, que é o filho, a dona Valentina, que é a esposa. Os nossos irmãos que rezam conosco em Uberlândia, pela Rádio América FM. Lá, Minas Gerais, Uberlândia, rezando conosco pela Rádio América. Beijo no coração de vocês. E louvando e agradecendo a Deus também pelos nossos irmãos em Guajará Mirim, Rondônia, pela Rádio Educadora FM, a 88.7. 3 horas, 1 minuto.
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0: Deus com a gente.
1: Olá, meu irmão, minha irmã. Graça e paz para você e sua família. No Evangelho hoje, Jesus nos adverte sobre o perigo de concentrar toda a nossa atenção nos defeitos de nossos irmãos.

tornar, crescer e frutificar, para que a minha vida seja transformada. Amém. Hoje, 11 de setembro, a liturgia nos oferece o Evangelho de Lucas, capítulo 6, versículos 39 a 42. Disse Jesus: pode um cego guiar outro cego? Não cairão ambos em um buraco? Um discípulo não é superior ao mestre, mas todo aquele plenamente preparado será como seu mestre. Por que reparas no cisco que está no olho de teu irmão e não percebes a trave que está em teu próprio olho? Utilizando-se inicialmente de duas comparações, Jesus adverte os discípulos quanto aos líderes de Israel. São guias cegos por não acolher a boa nova e não olhar o descompasso entre o que dizem e o que fazem. Pretendem estar acima do verdadeiro mestre. Em muitas ocasiões, Jesus denuncia a hipocrisia dos escribas e dos fariseus, que conduziam as pessoas por uma observância rigorosa de inúmeras prescrições e impunham-lhes fardos pesados, desviando o real papel da lei, que é a salvação do ser humano. Para aprofundar o tema, é utilizada a imagem da contraposição entre a trave e o cisco no olho. O mestre adverte a pretensão de alguém se tornar juiz de seu irmão sem um olhar crítico para si mesmo. Devemos ter uma profunda e sincera avaliação de nós mesmos, pois assim somos capazes de reconhecer nossas fragilidades e nossa condição de pecadores. É a condição essencial para ajudarmos a corrigir o próximo sob um olhar de misericórdia. Então, deixando-se guiar pelo mestre, o verdadeiro discípulo deve excluir qualquer julgamento hipócrita e estéril aos outros e viver um autêntico testemunho consciente de si mesmo. Como podes dizer a teu irmão: irmão, deixa que tire o cisco de teu olho, se não vês a trave que há em teu olho? Hipócrita, tira primeiro a trave de teu olho e então verás claramente para tirar o cisco do olho de teu irmão. O Senhor nos convida a sermos praticantes da palavra. Neste momento, vamos dispor o nosso coração para a vivência de sua palavra.

0: Miriam Collin, participação de Dalva Tenório. Ser um contigo, enfim. Três horas 15 minutos. Bom dia.
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3: Olá, queridos e volta essa manhã Aparecida. Chegamos a você com mais um programa Escola de Maria. Hoje, o último programa desta série, desta semana, onde olhamos para Nossa Senhora como modelo para a vocação consagrada no coração da igreja. Ao longo dessa semana, está conosco refletindo aqui o querido padre Danilo Riz, que é religioso carmeliano. Hoje nós vamos falar sobre aprender de Maria a levar Cristo como esperança para o coração do mundo. Aquela cena bonita de Maria leva Jesus dentro do seu ventre à casa de Isabel, e ao levar Cristo, ela leva para aquela casa alegria, esperança e paz. Os consagrados também são revestidos do Cristo, se revestiram do amor de Jesus para ser esta viva imagem do amor junto às realidades difíceis, né? Dos feridos, dos abandonados, dos doentes e dos esquecidos. Como viver então a exemplo de Nossa Senhora, a vocação consagrada, sendo presença concreta de Cristo na vida e na história das pessoas?
4: Sim, esta passagem, né, de Maria indo à casa de sua prima Isabel para servi-la, levando Cristo em seu ventre, é uma imagem muito bonita, né? Pois eu considero até esta passagem como a primeira procissão de Corpus Christi, né? Que Maria está levando o Cristo, o corpo de Cristo, em seu ventre. E ela nos ajuda, né, a também encontrarmos as forças necessárias na nossa missão de levarmos também a Cristo onde quer que estejamos. Levar Cristo com as nossas boas obras, levar Cristo com as nossas pregações, em celebrações, em missões, né? Ser esse Cristo também para o nosso próximo, com um testemunho da nossa vida também. Então Maria nos ajuda justamente a isso, a sermos fiéis a esta caminhada com Jesus, levando esta boa nova do Evangelho, da palavra de Deus encarnada no meio de nós, aonde quer que estejamos, no cotidiano da nossa vida, na humildade, né? Na nossa vida cotidiana, seja no nosso trabalho, seja no nosso estudo, enfim, no nosso cotidiano como um todo, né? Maria ajuda nós a perceber este valor da vida corrente e que é possível, né, sermos de Deus, testemunhar todo esse amor de Deus onde quer que estejamos.
3: Hoje, em uma sociedade tão marcada por violências, por injustiças, né, onde muitas pessoas são abandonadas e esquecidas, se dá mais valor às coisas do que às pessoas, vivemos um mundo da alta tecnologia, a inteligência artificial, né, tudo isso que acaba afetando a nossa vida. Como os consagrados hoje podem, neste contexto tão complexo, mas serem ainda uma esperança de um caminho que salvaguarda o valor sagrado da humanidade?
4: Sim, nós religiosos temos o papel de ser um contravalor, né, desta superficialidade que a sociedade pós-moderna está vivendo. Nós somos convidados a darmos o testemunho do Evangelho, a dizer em nosso cotidiano que é possível seguir ao Evangelho, levar Cristo onde quer que estejamos. Nós não podemos nos deixar, né, inebriar por estas forças que o mundo nos traz, de vivermos a superficialidade, o imediatismo, pois isso a gente sabe que pode ocorrer que esfriemos a nossa fé, né? Nós temos que, então, através da vida religiosa consagrada, através da nossa vida de fé, a nossa vida de oração, de meditação da Sagrada Escritura, a levarmos, né, esta boa nova, dizer ao mundo que é possível viver o evangelho, sermos de Deus.
3: Maravilha. Padre Danilo, muito obrigado por ter nos ajudado ao longo dessa semana a refletir a vocação, a vida consagrada, tendo Nossa Senhora sempre como exemplo e modelo, para que a gente persevere e sejamos fiéis a Cristo até o fim. Gratidão. Obrigado. E você fica, você que não pôde acompanhar os episódios da Escola de Maria dessa semana, entra no YouTube da TV Aparecida, todos os nossos episódios estão lá. Maria, modelo da vocação à vida consagrada, porque ela nos ensina que toda vocação é para amar e para servir. Abençoado final de semana a você e a toda a sua família. E rezem pelos religiosos e religiosas na igreja.

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7: 3:34.
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7: Onde quer que você esteja rezando conosco em mais uma madrugada com a Mãe Aparecida. 25 minutinhos faltando para as 4 da manhã e também para o início do Santo Terço Mariano. Você, meu irmão, rezando, louvando e agradecendo pela sua vida, pela sua família, por tudo em sua vida, na vida de todos aqueles que você conhece. Já o Santo Terço e você rezando com a gente. 3:35, deixa eu mandar um abraço aqui para o Carlão lá do Paraná, que está rezando conosco, José Albino, o Mauri Camargo, a Nilva Militão em Juiz de Fora, o Ronaldo de Castro, é o povo que está rezando, todos estão em oração com a gente.
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Apoio Editora Santuário. A humildade e o serviço são as maiores excelências no Espírito de Jesus. O máximo serviço como expressão do máximo amor. O dá àquele que chega a morrer pelos outros. Uma forma de morrer é entregar a vida em um ato de generosidade heróica, como o soldado que morre pela pátria, ou como o sacerdote que cai sob as balas de um pelotão por manter fidelidade ao seu compromisso sacerdotal. Mas existe outra forma de morrer, pouco a pouco, gota a gota, dia a dia, momento após momento, desfiando-se no cumprimento de um dever monótono e persistente. 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

Celina Borges e Padre Fábio de Melo. 3:49, Lava-me. 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
1: Bom dia, meu amigo, minha amiga. Uma velha história judaica conta que um certo rabino era adorado por sua comunidade. Todos ficavam encantados com o que ele dizia, menos um homem, que não perdia uma chance de contradizer as interpretações do rabino e apontar falhas em seus ensinamentos. Os outros ficavam revoltados com o tal homem, mas não podiam fazer nada. Um dia, esse homem morreu. Durante o enterro, a comunidade notou que o rabino estava profundamente triste. "Por que tanta tristeza?", comentou alguém. "Ele vivia colocando defeito em tudo o que o senhor dizia." O rabino então respondeu: "Não lamento pela pessoa dele, que já está no céu. Lamento por mim mesmo. Enquanto todos me reverenciavam e procuravam não discordar de mim, ele era o único que me desafiava, e eu era obrigado a melhorar. Agora que ele se foi, tenho medo de parar de crescer." Como você lida com as críticas? O dicionário nos diz que crítica é uma análise avaliativa, ou seja, a crítica em si é desprovida de valor. Nós é que colocamos uma carga depreciativa na crítica. Quando a crítica é voltada ao nosso trabalho ou comportamento, sempre encaramos como uma ofensa. Infelizmente, a maioria das pessoas aprende desde cedo que ser criticado é algo ruim, quando na verdade é uma oportunidade de crescimento. Não somos bons juízes de nós mesmos. Portanto, precisamos do olhar do outro para pararmos as arestas, podarmos nossos galhos inúteis e crescermos cada vez mais fortes. Quando você receber uma crítica, tente fazer duas coisas. A primeira é manter o autocontrole. Não considere que a outra pessoa está atacando você por inveja, maldade ou qualquer outro motivo. Veja bem, ela pode até dizer coisas apenas para te machucar, pois as pessoas às vezes perdem o controle e agem assim. Mas não se deixe levar por isso. Respire fundo, contenha a vontade de responder e explicar e preste atenção no que a pessoa diz. Após manter a calma, é hora do segundo ponto. Grave bem os pontos concretos que a pessoa está lhe mostrando como problemas para trabalhar sobre eles depois. Preste atenção na argumentação e pense com honestidade: o que essa pessoa está me falando não tem cabimento? Ou o meu trabalho realmente pode melhorar se eu corrigir esses pontos? Guarde o que você achar que pode te ajudar. O que você achar que não serve, simplesmente releve. Em outro momento, repasse as críticas que a pessoa fez a você ou ao seu trabalho. Corrija, aprimore, melhore, cresça. Todos nós temos algo a aprender a cada dia e com todas as pessoas com as quais nos relacionamos. Ser sociável é saber ensinar e saber aprender, sempre. Ser cristão é saber criticar com o intuito de ajudar o outro a crescer e ouvir as críticas com humildade, para que nós possamos crescer com elas. Pense sobre isso, exercite e até o nosso próximo encontro.
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5: 4 horas, horário de Brasília.
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5: Com a Mãe Aparecida, rede Aparecida de Rádio. Obrigado a você, meu irmão, a você, minha irmã, que a partir de agora nos faz companhia também na oração do Santo Terço. Esse momento de agradecemos a Deus por tudo em nossa vida, em especial por mais este dia que Ele nos concede. Que seja um dia de bênçãos e graças, que seja um dia de muita alegria, de muita esperança para todos nós. Rezando neste momento pelos nossos irmãos enfermos, pelos nossos irmãos em situação de rua, pelos nossos irmãos desempregados, por todos aqueles que se encontram em situações que são desconhecidas para nós, para cada um de nós, mas que estão presentes na vida de cada um deles. A mãe conhece o coração de todos nós, o pai conhece o coração de cada um de nós. Rezemos por todos esses nossos irmãos que precisam de nossas orações. Rezemos por nós, pelos nossos, por tudo que temos, por tudo que somos, sempre agradecendo. Não importa o que estejamos passando nesse momento, em nossa vida, na nossa família, no nosso trabalho, onde quer que esteja, sejamos gratos por tudo, a todo momento, a todo instante. Iniciemos o nosso Santo Terço invocando a Santíssima Trindade cantando.

0: Divino Jesus, nós oferecemos este santo terço que vamos rezar, meditando nos mistérios da vossa redenção. Concedei-nos, por intercessão da Virgem Maria, Mãe de Deus e Nossa Mãe, as virtudes que nos são necessárias para bem rezá-lo e a graça de ganharmos as indulgências desta santa devoção. Oferecemos particularmente, em desagravo dos pecados cometidos contra o Santíssimo Coração de Jesus e o Imaculado Coração de Maria, pela paz do mundo, pela conversão dos pecadores e pelas almas do purgatório, pelas intenções do Santo Padre Papa Leão, pelo aumento e santificação do clero, pela santificação das famílias, pelas missões, pelas vocações, pelos doentes e por todo o povo brasileiro. Professemos a nossa fé. Creio em Deus Pai Todo-Poderoso, Criador do céu e da terra, e em Jesus Cristo, seu único Filho, nosso Senhor, que foi concebido pelo poder do Espírito Santo, nasceu da Virgem Maria, padeceu sob Pôncio Pilatos, foi crucificado, morto e sepultado, desceu à mansão dos mortos, ressuscitou ao terceiro dia, subiu aos céus, está sentado à direita de Deus Pai Todo-Poderoso, onde há de vir a julgar os vivos e mortos. Creio no Espírito Santo, na Santa Igreja Católica, na comunhão dos santos, na remissão dos pecados, na ressurreição da carne, na vida eterna. Amém. Rezemos, irmãos e irmãs, com amor e confiança, a oração que o próprio Jesus nos ensinou. Pai nosso que estais nos céus, santificado seja o vosso nome, venha a nós o vosso reino, seja feita a vossa vontade, assim na terra como no céu.
1: O pão nosso de cada dia nos dai hoje, perdoai as nossas ofensas, assim como nós perdoamos a quem nos tem ofendido, e não nos deixeis cair em tentação, mas livrai-nos do mal. Amém.
0: Ave Maria, cheia de graça, o Senhor é convosco. Bendita sois vós entre as mulheres, e bendito é o fruto do vosso ventre, Jesus.
1: Santa Maria, Mãe de Deus, rogai por nós, pecadores, agora e na hora de nossa morte. Amém.
0: Ave Maria, cheia de graça, o Senhor é convosco. Bendita sois vós entre as mulheres, e bendito é o fruto do vosso ventre, Jesus.
1: Santa Maria, Mãe de Deus, rogai por nós, pecadores, agora e na hora de nossa morte. Amém.
0: Ave Maria, cheia de graça, o Senhor é convosco. Bendita sois vós entre as mulheres, e bendito é o fruto do vosso ventre, Jesus.
1: Santa Maria, Mãe de Deus, rogai por nós, pecadores, agora e na hora de nossa morte. Amém.
0: Glória ao Pai, ao Filho e ao Espírito Santo, como era no princípio, agora e sempre. Amém. Ó meu bom e amado Jesus, perdoai-nos, livrai-nos do fogo do inferno, levai as almas todas para o céu e socorrei principalmente aquelas que mais precisarem da vossa infinita misericórdia. E nós acolhemos a vocês, nossos irmãos e irmãs em Cristo, que rezam conosco neste momento, aí na sua casa, no seu cantinho de oração, os irmãos que estão no trabalho cumprindo a sua missão, louvando e agradecendo a Deus por isso, os irmãos que estão pelas estradas Brasil afora, mundo afora, rezando conosco, louvando e agradecendo também. Quem reza conosco, a dona Cleusa em Curvelo, ela e o Valdir rezando por eles, por todos da família, louvando e agradecendo a Deus por tudo. O nosso irmão Ronaldinho rezando conosco, pedindo por ele e pela família, louvando e agradecendo a Deus por tudo também. Quem reza com a gente, o Geraldo Tuê, rezando por ele e pela família Pedra Furada, lá em Barreiro, Manhuaçu, Minas Gerais, rezando por ele, Maria José também, louvando e agradecendo a Deus, a Cristiane e o Antônio em Fátima do Sul, rezando por eles dois, pelo dom da vida deles, louvando e agradecendo a Deus por tudo. Rezando, louvando e agradecendo também a nossa irmã Eliana Diniz, pedindo por ela, pela alma do cunhado Lorival Donizete, falecido no último domingo, lá em Bocaina, Dom Viçoso, Minas Gerais. Que Deus possa confortar todos os familiares do Lorival, especialmente, né, da sua família, louvando e agradecendo pelo tempo que o Lorival passou conosco, todos os nossos irmãos que fizeram a sua Páscoa. O Antônio reza conosco na Zona Norte, em São Paulo, capital, se preparando para sair para o trabalho, rezando dele, por ele também, e pela Dona Eunice, que é a mamãe, rezando por ele e pela família, está lá em Simão Dias, lá no Sergipe. O Zico, lá em Jales, rezando conosco também por ele e pela família, rezando com a gente, louvando e agradecendo a nossa irmã querida, a Aline Salesiana, lá do Rio Grande do Sul.

0: Vale agradecendo a Deus por tudo, também pelos irmãos que nos ouvem pela Rádio Catedral FM, nossa parceira. Luiz Antônio, lá em Capivari, rezando por ele e pela família, louvando e agradecendo a Deus. O Oswaldo Marques, amado e cuidador em Araucária, no Paraná. O Rafael Cunha e a Verinha em Itabaiana, no Sergipe. A Gorete em Baipendi, pelo filho Tiago, por todos os amigos. O Paulo Corretor em Lagoa Santa, Minas Gerais. O Michael Gomes, rezando conosco na cidade de Sapiranga, Rio Grande do Sul. Está com a esposa dele lá, Dona Vitória, rezando por eles dois, pela vida e saúde de toda a família, pela mãe Sueli, por todos que estejam neste momento em oração, louvando e agradecendo. E ele fala aqui que lá eles estão em alerta pela defesa civil por conta dos ventos e chuvas que deverão cair nas próximas horas. Que Deus abençoe, viu, meu irmão? Que Deus abençoe, que a mãe Aparecida ampare a todos vocês aí em Sapiranga, Rio Grande do Sul. Nós aqui também, no dia de hoje, estamos com esse alerta de ventos fortes, de chuvas fortes também aqui no estado de São Paulo, Litoral Norte, Vale do Paraíba, Rio de Janeiro também. Peçamos a intercessão da mãe Aparecida. E quem reza conosco o nosso primeiro mistério é o seu Geraldo Madeira, ele e Dona Raimunda, lá em Coronel Fabriciano. Bom dia, seu Geraldo.
1: Bom dia, Eduardo.
0: Bom dia, Dona Raimunda.
2: Bom dia, Eduardo.
0: Amém, coisa boa tê-los aqui. E hoje nós rezamos na intenção de quem, seu Geraldo?
1: Vamos agradecer a Deus pela nossa saúde, pelo dia de hoje. Rezando pela alma do Vaguinho, rezando para Maria Inês de Campinas, Carlos Ferreira, seu Joaquim de Franca, a dona Neuza e dona Neném, o Paulo Brito, por todos que estão rezando o texto neste momento.
0: Amém.
1: E rezando para você, Eduardo, que Nossa Senhora te abençoe você muito, sua família, e todos os irmãos da campanha da família dos devotos.
0: Amém. Vamos rezar e agradecer a Deus por tudo, pela vida e saúde de vocês dois, por todos os nossos irmãos que rezam conosco em Coronel Fabriciano, pela Rádio Educadora FM, louvando e agradecendo a 107.1. Contemplando o primeiro mistério

0: estais nos céus, santificado seja o vosso nome, venha a nós o vosso reino, seja feita a vossa vontade, assim na terra como no céu.
1: O pão nosso de cada dia nos dai hoje, perdoai nossas ofensas, assim como nós perdoamos a quem nos tem ofendido, e não nos deixei cair em tentação, mas livrai-nos do mal. Amém.
0: Ave Maria, cheia de graça, o Senhor é convosco, bendita sois vós entre as mulheres, e bendito é o fruto do vosso ventre, Jesus.
1: Santa Maria, Mãe de Deus, rogai por nós, pecadores, agora e na hora da nossa morte. Amém.
0: Ave Maria, cheia de graça, o Senhor é convosco. Bendita sois vós entre as mulheres, e bendito é o fruto do vosso ventre, Jesus.
1: Santa também com José Geraldo e Padre Maria Alves. Santa Maria, Mãe de Deus, rogai por nós, pecadores, agora e na hora da nossa morte. Amém.
0: Ave Maria, cheia de graça, o Senhor é convosco. Bendita sois vós entre as mulheres, e bendito é o fruto do vosso ventre, Jesus.
1: Santa Maria, Mãe de Deus, rogai por nós, pecadores, agora e na hora da nossa morte. Amém.
0: Ave Maria, cheia de graça, o Senhor é convosco. Bendita sois vós entre as mulheres, e bendito é o fruto do vosso ventre, Jesus.
1: Santa Maria, Mãe de Deus, rogai por nós, pecadores, agora e na hora da nossa morte. Amém.
0: Ave Maria, cheia de graça.

0: graça, o Senhor é convosco. Bendita sois vós entre as mulheres, e bendito é o fruto do vosso ventre, Jesus.
1: Estamos rezando também para o Toninho, lá do Manoel Maia. Santa Maria, Mãe de Deus, rogai por nós, pecadores, agora e na hora da nossa morte. Amém.
0: Ave Maria, cheia de graça, o Senhor é convosco. Bendita sois vós entre as mulheres, e bendito é o fruto do vosso ventre, Jesus.
1: Rezando também para a paróquia São Francisco Xavier e a nossa comunidade, Nossa Senhora de Guadalupe. Santa Maria, Mãe de Deus, rogai por nós, pecadores, agora e na hora da nossa morte. Amém.
0: Ave Maria, cheia de graça, o Senhor é convosco. Bendita sois vós entre as mulheres, e bendito é o fruto do vosso ventre, Jesus.
1: Santa Maria, Mãe de Deus, rogai por nós, pecadores, agora e na hora da nossa morte. Amém.
0: Ave Maria, cheia de graça, o Senhor é convosco. Bendita sois vós entre as mulheres, e bendito é o fruto do vosso ventre, Jesus.
1: Santa Maria, Mãe de Deus, rogai por nós, pecadores, agora e na hora da nossa morte. Amém.
0: Ave Maria, cheia de graça, o Senhor é convosco. Bendita sois vós entre as mulheres, e bendito é o fruto do vosso ventre, Jesus.
1: Rezando também para Dona Marta, lá de Patim. Santa Maria, Mãe de Deus, rogai por nós, pecadores, agora e na hora da nossa morte. Amém.
0: Ave Maria, cheia de graça, o Senhor é convosco. Bendita sois vós entre as mulheres, e bendito é o fruto do vosso ventre, Jesus.
1: Santa Maria, Mãe de Deus, rogai por nós, pecadores, agora e na hora da nossa morte. Amém.
0: Glória ao Pai, ao Filho e ao Espírito Santo.
1: Como era no princípio, agora e sempre. Amém.
0: Ó meu bom e amado Jesus,
1: perdoai-nos, livrai-nos do fogo do inferno, levai as almas todas para o céu e socorrei principalmente as que mais precisarem da vossa infinita misericórdia.
0: São Francisco Xavier,
1: rogai por nós.
0: Nossa Senhora de Guadalupe,
1: rogai por nós.
0: São Geraldo Magela,
1: rogai por nós.
0: Senhora Aparecida, Mãe, Rainha e Padroeira do Brasil,
1: rogai por nós que recorremos a vós.
0: Meus irmãos queridos, seu Geraldo, Dona Raimunda, um fim de semana abençoado a vocês dois. Fiquem com Deus, meus irmãos.
1: Amém, Eduardo. Você também, que Nossa Senhora te abençoe o seu final de semana, tudo de você e toda a sua família.
0: A todos nós. Salve Maria.
1: Salve Maria.

você que reza conosco, na sua casa, no seu trabalho, onde quer que estejas nesse momento, louvando e agradecendo a Deus por tudo na sua vida, na vida da sua família. Quem está rezando conosco, pedindo as bênçãos da Mãe Aparecida, é o Arley Soares, rezando por ele e pela família. O José Albino em Santa Fé do Sul, São Paulo, rezando por todos os familiares. O Carlão lá no Paraná, mas em Campinas, o Carlão do Paraná em Campinas, rezando com a gente, pelos filhos, pela esposa, pela Célia, que é o irmão, e a Célia Wilson, o José Rodolfo, todos em oração, amém. Louvando e agradecendo a Deus o Mauri Camargo, rezando por ele em Cruzília, pela família, o Ronaldo de Castro em Matozinhos, a Nilva Militão em Juiz de Fora, rezando pelos netos hoje, a Brenda, Luara, Noa e o Caio, pelos irmãos do Santo Terço também. O Jorge Pimenta rezando conosco em Águia Branca no Espírito Santo, rezando pelos 56 anos que ele fez no último sábado. Parabéns, meu irmão, que Deus lhe abençoe, que a Mãe Aparecida o cubra com o seu manto sagrado. A Márcia, o Sérgio, Lucas, seu Paulo e Dona Lúcia, lá em Daial, Santa Catarina, rezando conosco, só gratidão por tudo, Mãe Aparecida, amém. A Rosa Inimutaba rezando com a gente também, rezando por ela e por toda a família, louvando e agradecendo a Deus. A Verbena, que vai rezar conosco este nosso mistério, está lá atendendo ao telefone, lá em Oeiras, no Piauí, rezando conosco, louvando e agradecendo a Deus por tudo. A Rosa Inimutaba rezando com a gente, por ela e pela família. O Anderson em Franca também rezando por ele e pela família. O Rui Tomé lá em Quirinópolis, Goiás, rezando por ele e pela família também, louvando e agradecendo a Deus por tudo, pedindo sempre a proteção e as bênçãos da mãezinha querida por todos aqueles que estejam neste momento precisando de nossas orações, louvando e agradecendo sempre, né, meus irmãos queridos que rezam conosco. Quem também está em oração com a gente é o Giovanni, ele está rezando conosco, por ele e pela família, louvando e agradecendo. O Giovanni está lá em Senhor do Bonfim, na Bahia, rezando por ele e pela família, pedindo as bênçãos da Mãe Aparecida por todos aqueles que precisam de nossas orações. E o Giovânio reza conosco este nosso segundo mistério, por ele, pela família, por todos os irmãos que estejam neste momento rezando conosco também. Tomara que ele atenda ao telefone, né, Giovânio? Se você estiver me ouvindo aí, atende aí pra gente rezar, tá bom, meu irmão? Louvando e agradecendo a Deus pela sua vida, pela sua saúde, por tudo que o Senhor tem realizado na sua vida e na vida da sua família. Pai nosso que estais nos céus, santificado seja o vosso nome, venha a nós o vosso reino, seja feita a vossa vontade, assim na terra como no céu. O pão nosso de cada dia dai-nos hoje, perdoai-nos as nossas ofensas, assim como nós perdoamos a quem nos tem ofendido, e não nos deixeis cair em tentação, mas livrai-nos do mal. Amém. Ave Maria, cheia de graça, o Senhor é convosco. Bendita sois vós entre as mulheres, e bendito é o fruto do vosso ventre, Jesus. Santa Maria, Mãe de Deus, rogai por nós, pecadores, agora e na hora de nossa morte. Amém. Ave Maria, cheia de graça, o Senhor é convosco. Bendita sois vós entre as mulheres, e bendito é o fruto do vosso ventre, Jesus. Santa Maria, Mãe de Deus, rogai por nós, pecadores, agora e na hora de nossa morte. Amém. Ave Maria, cheia de graça, o Senhor é convosco. Bendita sois vós entre as mulheres, e bendito é o fruto do vosso ventre, Jesus. Santa Maria, Mãe de Deus, rogai por nós, pecadores, agora e na hora de nossa morte. Amém. Ave Maria, cheia de graça, o Senhor é convosco. Bendita sois vós entre as mulheres,
e bendito é o fruto do vosso ventre, Jesus. Santa Maria, Mãe de Deus, rogai por nós, pecadores, agora e na hora de nossa morte. Amém. Ave Maria, cheia de graça, o Senhor é convosco. Bendita sois vós entre as mulheres, e bendito é o fruto do vosso ventre, Jesus. Santa Maria, Mãe de Deus, rogai por nós, pecadores, agora e na hora de nossa morte. Amém. Ave Maria, cheia de graça, o Senhor é convosco. Bendita sois vós entre as mulheres, e bendito é o fruto do vosso ventre, Jesus. Santa Maria, Mãe de Deus, rogai por nós, pecadores, agora e na hora de nossa morte. Amém. Ave Maria, cheia de graça, o Senhor é convosco. Bendita sois vós entre as mulheres, e bendito é o fruto do vosso ventre, Jesus. Santa Maria, Mãe de Deus, rogai por nós, pecadores, agora e na hora de nossa morte. Amém. Ave Maria, cheia de graça, o Senhor é convosco. Bendita sois vós entre as mulheres, e bendito é o fruto do vosso ventre, Jesus. Santa Maria, Mãe de Deus, rogai por nós, pecadores, agora e na hora de nossa morte. Amém. Ave Maria, cheia de graça, o Senhor é convosco. Bendita sois vós entre as mulheres, e bendito é o fruto do vosso ventre, Jesus. Santa Maria, Mãe de Deus, rogai por nós, pecadores, agora e na hora de nossa morte. Amém. Ave Maria, cheia de graça, o Senhor é convosco. Bendita sois vós entre as mulheres, e bendito é o fruto do vosso ventre, Jesus. Santa Maria, Mãe de Deus, rogai por nós, pecadores, agora e na hora de nossa morte. Amém. Glória ao Pai, ao Filho e ao Espírito Santo, como era no princípio, agora e sempre. Amém. Ó meu bom e amado Jesus, perdoai-nos, livrai-nos do fogo do inferno, levai as almas todas para o céu e socorrei principalmente aquelas que mais precisarem da vossa infinita misericórdia. São José, rogai por nós. Senhora Aparecida, Rainha, Mãe e Padroeira do Brasil, rogai por nós que recorremos a vós.

0: agradecendo conosco a nossa irmã Verbena, lá em Piauí, lá em Oeiras. Verbena, bom dia.
1: Bom dia, Pai de Cristo, amor de Maria.
0: Hoje, quais são suas intenções, Verbena?
1: Hoje, gratidão. Gratidão pelas dores, pelas alegrias, né? Pela saúde. Peço por minha saúde física, mental e espiritual. Peço por toda a minha família. Peço por todas as pessoas de todo o mundo rezando junto com a gente aqui agora. Hoje eu rezo por minha família, coloco minha família nas mãos do Senhor, nas mãos sobre a Nossa Senhora. Rezo por você, estava com saudade de você.
0: Amém. Rezo
1: por todas as pessoas que estão rezando aqui no Eiras agora, com o texto na mão. Torrinho, Gadina, Luiz Carlos Bruno, Manuel Bruno. E eu digerando todas as pessoas, rezar por todo o nosso clero. Peço também que isso venha logo um bispo aqui pra gente. Amém.
0: Amém, Verbena. Amém. Vamos rezar e agradecer e junto conosco o Jauri, lá em Matinhos, no Paraná, rezando por ele e por toda a família. Os nossos irmãos, o Tarcísio Novaes, rezando por ele e pela família em Alfenas, Minas Gerais. A Maria Márcia, nossa irmã querida, rezando conosco em Manhuaçu, Minas Gerais, louvando e agradecendo, pedindo as bênçãos da Mãe Aparecida, ela que está lá firme nos exercícios, que é necessário, ela está precisando, e graças a Deus está dando conta, né, Maria Márcia? Com as bênçãos do nosso Pai Misericordioso, a intercessão de nossa mãe, a Senhora Aparecida. O Vicente, é lá em Mococa, São Paulo, rezando por ele e pela família. Seu Joel e Dona Neudes, em Salvador, na Bahia, rezando por eles, pela família. E também louvando e agradecendo. Mas há alguns amigos que estão rezando conosco lá, a Dona Vilma, a Bárbara, Inalba e Lenir, indo trocar olhares com a Mãe Aparecida no dia de 9 a 14 de outubro. Olha que coisa linda! Vão participar aí da novena, né? Toda, praticamente não, toda a novena. E o dia da festa aqui na casa da Mãe Aparecida. Que notícia boa, viu, seu Joel e Dona Neudes? Aproveite, pegue uma carona também aí com a Vilma, com a Bárbara, com a Inalba e Lenir, louvando e agradecendo. Eles virão juntos também com essas amigas louvar e agradecer a Deus por tudo. Verbena, vamos rezar, minha irmã, e agradecer. Não. Pai nosso que estais nos céus, santificado seja o vosso nome, venha a nós o vosso reino, seja feita a vossa vontade, assim na terra como no céu.
1: O nosso de cada dia nos dai hoje, perdoai as nossas ofensas, assim como nós perdoamos a quem nos tem ofendido, e não nos deixeis cair em tentação, mas livrai-nos do mal. Amém.
0: Ave Maria, cheia de graça, o Senhor é convosco, bendita sois vós entre as mulheres, e bendito é o fruto do vosso ventre, Jesus.
1: E a gente reza também pelo aniversário da Rádio Aparecida, né? Que tanto nos dá alegria. Santa Maria, Mãe de Deus, Santa Maria, Mãe de Deus, rogai por nós, pecadores, agora e na hora de nossa morte. Amém.
0: Ave Maria, cheia de graça, o Senhor é convosco. Bendita sois vós entre as mulheres, e bendito é o fruto do vosso ventre, Jesus.
1: Santa Maria, Mãe de Deus, rogai por nós, pecadores, agora e na hora de nossa morte. Amém.
0: Ave Maria, cheia de graça, o Senhor é convosco. Bendita sois vós entre as mulheres, e bendito é o fruto do vosso ventre, Jesus.
1: Santa Maria, Mãe de Deus, rogai por nós, pecadores, agora e na hora de nossa morte. Amém.
0: Ave Maria, cheia de graça, o Senhor é convosco. Bendita sois vós entre as mulheres, e bendito é o fruto do vosso ventre, Jesus.
1: Santa Maria, Mãe de Deus, rogai por nós, pecadores, agora e na hora de nossa morte. Amém.
0: Ave Maria, cheia de graça, o Senhor é convosco. Bendita sois vós entre as mulheres, e bendito é o fruto do vosso ventre, Jesus.
1: Santa Maria, Mãe de Deus, rogai por nós, pecadores, agora e na hora de nossa morte. Amém.
0: Ave Maria, cheia de graça, o Senhor é convosco. Bendita sois vós entre as mulheres, e bendito é o fruto do vosso ventre, Jesus.
1: Santa Maria, Mãe de Deus, rogai por nós, pecadores, agora e na hora de nossa morte. Amém.
0: Ave Maria, cheia de graça, o Senhor é convosco. Bendita sois vós entre as mulheres, e bendito é o fruto do vosso ventre, Jesus.
1: Santa Maria, Mãe de Deus, rogai por nós, pecadores, agora e na hora de nossa morte. Amém.
0: Ave Maria, cheia de graça, o Senhor é convosco. Bendita sois vós entre as mulheres, e bendito é o fruto do vosso ventre, Jesus.
1: Santa Maria, Mãe de Deus, rogai por nós, pecadores, agora e na hora de nossa morte. Amém.
0: Ave Maria, cheia de graça, o Senhor é convosco. Bendita sois vós entre as mulheres, e bendito é o fruto do vosso ventre, Jesus.
1: Santa Maria, Mãe de Deus, rogai por nós, pecadores, agora e na hora de nossa morte. Amém.
0: Ave Maria, cheia de graça, o Senhor é convosco. Bendita sois vós entre as mulheres, e bendito é o fruto do vosso ventre, Jesus.
1: Santa Maria, Mãe de Deus, rogai por nós, pecadores, agora e na hora de nossa morte. Amém.
0: Glória ao Pai, ao Filho e ao Espírito Santo.
1: Como era no princípio, agora e sempre. Amém.
0: Ó meu bom e amado Jesus,
1: perdoai-nos, livrai-nos do fogo do inferno, levai as almas todas para o céu, e socorrei principalmente as pessoas que mais precisarem, na vossa divina e infinita misericórdia.
0: Nossa Senhora do Perpétuo Socorro,
1: rogai por nós.
0: Santo Afonso Maria de Ligório,
1: rogai por nós.
0: São José,
1: valei-me São José.
0: Senhora Aparecida, Mãe, Rainha e Padroeira do Brasil,
1: ó Mãe querida, que tanto recorremos a vós e somos atendidos, rogai por nós, vossos filhos, que recorrem a vós, a vossa proteção.
0: Amém. Verbena, minha irmã querida, um abraço a todo esse povo querido aí de Oeiras, no Piauí. Um final de semana abençoado a você, a toda a sua família, aos amigos. Amém. Fique com Deus, minha irmã.
1: Amém. A você também, Eduardo, sua família, proteção. Amém. E graças
0: a todos nós. Salve Maria.
1: Salve Maria. Amém. No...

0: Madalena rezando conosco em Juiz de Fora, Minas Gerais, pedindo por ela, pela família, louvando e agradecendo a Deus por tudo. Rezando por ela, pela família, pela nossa querida Rádio Catedral FM, lá em Juiz de Fora. Quem reza conosco também é a professora Estela, rezando por ela, pela família, lá de Varginha, Minas Gerais, louvando e agradecendo a Deus por tudo na vida dela e na vida de todos os familiares, pedindo sempre a proteção e as bênçãos da Mãe Aparecida. Quem reza conosco, louvando e agradecendo a Deus também, são os nossos irmãos que sempre estão em sintonia conosco, pedindo a proteção e as bênçãos da Mãe Aparecida. O nosso irmão Amarildo, lá em Ponta Grossa, no Paraná, rezando por ele, pela família, louvando e agradecendo a Deus por tudo. A Lu e o Valdir rezando conosco também, pedindo por eles, pela família, louvando e agradecendo a Deus pelo trabalho deles também, pedindo a proteção e as bênçãos da Mãe Aparecida. O Adailton e a Adileuza, lá em Dourados, no Mato Grosso do Sul, rezando por toda a família, pelos filhos, netos, noras, também pela alma do seu José Gonçalves, pela vida e saúde da Dona Maria, a mãezona de todo mundo. Rezando conosco também o José Carlos, o baiano, lá em Dourados, no Mato Grosso do Sul, ele e Dona Neuza, rezando pela família, por todos os nossos irmãos e irmãs em Cristo que rezam conosco. Louvando e agradecendo a Deus também o nosso irmão querido Assis Reis, em Curvelo, Minas Gerais, pedindo por ele, pela família, louvando e agradecendo pelo trabalho dele também, e parabenizando a Rádio Aparecida pelos 75 anos. Em Tijuaçu, lá em Senhor do Bonfim, o nosso querido Ronilton Rodrigues, rezando por ele, pela família. O nosso irmão querido também, o Haroldo Cruz, em Virgínia, Minas Gerais, por ele e pela mamãe dele. O Júlio, rezando pela família, louvando e agradecendo. O Fernando Coutinho, de Vila Velha, no Espírito Santo, por ele e pela família. E quem reza conosco é o nosso irmão querido Giovânio, lá em Senhor do Bonfim. Bom dia, meu irmão.
1: Bom dia, Eduardo. Desculpa, eu não vi atender, porque o telefone está com sinal, com problema aqui. Às vezes atende, às vezes não toca.
0: Não, tranquilo.
1: Deu certo.
0: É que eu liguei pelo WhatsApp e você não atendeu, né?
1: É, exatamente, já está com problema.
0: Não, tranquilo, meu irmão, tranquilo. Vamos rezar hoje na intenção de quem, Giovânio?
1: Quero agradecer pelo dom da minha vida, pela minha saúde. Agradecer por todos meus familiares, pelos deficientes visuais, rezar por todos meus familiares, por você, pela sua família, Eduardo, pela a comemoração da 75 anos da Rádio Aparecida, rezar por nossos irmãos Paulo Brito, o Jonas lá em Minas Gerais, a Almira, a Dona Marita, o Amarildo, Dona Raimunda, Dona Creuza, Dona Nenê, a Lu e o Valdir, e todos os irmãos que estão nesse momento com o texto na mão, pedir a Jesus que nos abençoe, que nos dê a paz ao mundo e a todos nós, que nos abençoe o nosso país, e vamos rezar.
0: Vamos rezar e agradecer sempre. Pai nosso que estás nos céus, santificado seja o vosso nome, venha a nós o vosso reino, seja feita a vossa vontade, assim na terra como no céu.
1: O pão nosso de cada dia nos dai hoje, perdoai as nossas ofensas, assim como nós perdoamos a quem nos tem ofendido, e não nos deixei cair em tentação, mas livrai-nos do mal. Amém.
0: Ave Maria, cheia de graça, o Senhor é convosco, bendita sois vós entre as mulheres, e bendito é o fruto do vosso ventre, Jesus.
1: Santa Maria, Mãe de Deus, rogai por nós, pecadores, agora e na hora de nossa morte. Amém.
0: Ave Maria, cheia de graça, o Senhor é convosco. Bendita sois vós entre as mulheres, e bendito é o fruto do vosso ventre, Jesus.
1: Santa Maria, Mãe de Deus, rogai por nós, pecadores, agora e na hora de nossa morte. Amém.
0: Ave Maria, cheia de graça, o Senhor é convosco. Bendita sois vós entre as mulheres, e bendito é o fruto do vosso ventre, Jesus.
1: Santa Maria, Mãe de Deus, rogai por nós, pecadores, agora e na hora de nossa morte. Amém.
0: Ave Maria, cheia de graça, o Senhor é convosco. Bendita sois vós entre as mulheres, e bendito é o fruto do vosso ventre, Jesus.
1: Santa Maria, Mãe de Deus, rogai por nós, pecadores, agora e na hora de nossa morte. Amém.
0: Ave Maria, cheia de graça, o Senhor é convosco. Bendita sois vós entre as mulheres, e bendito é o fruto do vosso ventre, Jesus.
1: Santa Maria, Mãe de Deus, rogai por nós, pecadores, agora e na hora de nossa morte. Amém.
0: Ave Maria, cheia de graça, o Senhor é convosco. Bendita sois vós entre as mulheres, e bendito é o fruto do vosso ventre, Jesus.
1: Santa Maria, Mãe de Deus, rogai por nós, pecadores, agora e na hora de nossa morte. Amém.
0: Ave Maria, cheia de graça, o Senhor é convosco. Bendita sois vós entre as mulheres, e bendito é o fruto do vosso ventre, Jesus.
1: Santa Maria, Mãe de Deus, rogai por nós, pecadores, agora e na hora de nossa morte. Amém.
0: Ave Maria, cheia de graça, o Senhor é convosco. Bendita sois vós entre as mulheres, e bendito é o fruto do vosso ventre, Jesus.
1: Santa Maria, Mãe de Deus, rogai por nós, pecadores, agora e na hora de nossa morte. Amém.
0: Ave Maria, cheia de graça, o Senhor é convosco. Bendita sois vós entre as mulheres, e bendito é o fruto do vosso ventre, Jesus.
1: Santa Maria, Mãe de Deus, rogai por nós, pecadores, agora e na hora de nossa morte. Amém.
0: Ave Maria, cheia de graça, o Senhor é convosco. Bendita sois vós entre as mulheres, e bendito é o fruto do vosso ventre, Jesus.
1: Santa Maria, Mãe de Deus, rogai por nós, pecadores, agora e na hora de nossa morte. Amém.
0: Ave Maria, cheia de graça, o Senhor é convosco. Bendita sois vós entre as mulheres, e bendito é o fruto do vosso ventre, Jesus.
1: Santa Maria, Mãe de Deus, rogai por nós, pecadores, agora e na hora de nossa morte. Amém.
0: Glória ao Pai, ao Filho e ao Espírito Santo.
1: Assim como era no princípio, agora e sempre. Amém.
0: Ó meu bom e amado Jesus.
1: Perdoai-me, livrai-me do fogo do inferno, levai as almas todas para o céu, socorrei principalmente os que mais precisarem da vossa infinita misericórdia.
0: Nossa Senhora das Graças,
1: rogai por nós.
0: Nossa Senhora do Perpétuo Socorro,
1: rogai por nós.
0: Senhora Aparecida, Mãe Rainha e Padroeira do Brasil,
1: rogai por nós que recorremos a vós, Senhor do Bom Fim,
0: rogai por nós, Senhor do Bom Fim. Meu irmão Giovânio, muito obrigado por ter rezado conosco, os nossos irmãos pela Rádio Caraíba FM. Fique com Deus, um final de semana abençoado.
1: Fique com Deus também, todos os irmãos do Santo Deus, que a paz de Maria esteja sempre conosco.
0: Com todos nós. Salve Maria.
1: Salve Maria.

0: agradecendo a Deus por isso que deu a vida por nós, por amor. A Maria de Brotas rezando conosco em Castro Alves, na Bahia. Paulo Caneda em Santa Maria, no Rio Grande do Sul, pela Rádio Medianeira FM, nossa parceira. O Carlos Rancheiro rezando conosco em Pouso Alegre, Minas Gerais. O Dito Delaro em Poços de Caldas, em sintonia conosco. Na verdade, ele está aqui em Aparecida, visitando a casa da mãe. Louvando e agradecendo os nossos irmãos queridos, Norberto e Nazaré, lá em Jesuânia, Minas Gerais, rezando pela vida do Lucas Aparecido, que hoje completa mais um ano de vida. Parabéns, Lucas. Que a mãe Aparecida o cubra com seu manto sagrado. O José dos Santos, em Caxambu, rezando conosco. O Duarte Dias, pedindo por ele e pela família de Poço Fundo, rezando também pela aposentadoria dele, pela esposa Dona Regina e também pela Creide, Maiara e Eduardo, louvando e agradecendo a Deus. Sebastião Silva em Dom Viçoso, o Marcial em Pindamonhangaba, em Santa Terezinha, o nosso querido irmão, a Dona Marileide, o Rubão tá lá rezando com a gente também, pedindo as bênçãos da mãe Aparecida por todos. Tiãozinho do ônibus em Dom Viçoso, louvando e agradecendo a Deus. O Hamilton Martins, rezando com a gente em Guarapuava, no Paraná. Lá está lá também o Orley Bragagnolo, rezando conosco. O Bruno Nunes, em Taubaté, pedindo por ele e pela família. O Osmair, em Santa Bárbara do Oeste. E todos os nossos irmãos e irmãs em Cristo que estejam nesse momento rezando conosco. O Flávio, em Jundiaí. O nosso irmão Deuclécio, rezando com a gente, está lá em Laranjeiras do Sul, no Paraná, pedindo por ele. O José João em Palhoça, Santa Catarina, rezando conosco também, louvando e agradecendo a Deus por tudo e por todos. Maria Elza, Leleu, a Maria Antônia Maria de Jesus, o padre Alan, lá na paróquia São José, em Tremembé, rezando conosco também. Padre Alan Hoods, rezando por ele e por toda a paróquia que neste ano comemorou 25 anos de fundação em Tremembé. Obrigado, sua bênção, Padre Alan. E louvando e agradecendo também pela vida da Dona Maria José, aí em Tremembé, mãezinha querida do nosso Padre Célio, missionário redentorista, que todos os dias reza o Santo Terço conosco. E quem reza este quinto mistério com a gente, louvando e agradecendo a Deus pela vida e saúde dela, é a nossa irmã querida Almira. Bom dia, Almira.
1: Louvado seja nosso Senhor Jesus Cristo.
0: Para sempre seja louvado.
1: Bom dia, Eduardo.
0: Bom dia.
1: Bom dia, os meus irmãos do texto.
0: Que maravilha.
1: Sempre rezando aqui, ouvindo vocês. Eu quero agradecer a todos vocês que sempre rezaram por mim. Maria Márcia, você nunca desistiu de mim. Paulo Brito e outros. Muita você, gente. Eduardo, você é um anjo na vida de todos
0: sou
1: nós.
0: Sou não, sou não.
1: Você é o nosso anjo da madrugada.
0: Sou não.
1: É,
0: sou mais um, junto com vocês, rezando e louvando e agradecendo.
1: E louvando e agradecendo.
0: Sempre.
1: Eu quero muito agradecer a Deus, agradecer a Nossa Senhora por tudo que ela tem feito por mim, por tudo que ela tem olhado por vocês. Sempre, sempre, sempre, Eduardo. Todas as vezes que eu estou rezando aqui o meu rosário, jamais eu esqueço de vocês. Todos vocês estão sempre no meu rosário, no dia a dia.
0: Amém.
1: Gratidão.
0: E hoje nós rezamos porque a Maria Márcia está dizendo aqui que é muito bom ouvir a sua voz.
1: Muito bom sempre ouvir a voz de vocês. Nossa, quando eu ouço a voz de vocês, Maria Márcia, Nossa Senhora do Céu, não posso nem ouvir falar em olhos, porque eu lembro de Maria Márcia.
0: E hoje bom, nós rezamos por quem, minha irmã?
1: Meu irmão, hoje eu quero agradecer a todos vocês. Agradecer a Deus, agradecer a Nossa Senhora, por estar aqui rezando mais uma vez por vocês, por vocês, por mim, pela Alice, agradecer, só gratidão a vocês. E vamos rezar, Eduardo.
0: Vamos rezar e agradecer também pela vida da Alice, pela sua vida, pela saúde de vocês, de todos os nossos irmãos em Patinga. Jonas Eliseu, meu irmão querido, louvando e rezando conosco também, aí em Patinga. Rezando por ele.
1: Sempre ouvindo a voz dele. Sempre, sempre. Para poder encontrar com ele.
0: Sempre. Vamos rezar. Pai nosso que estais nos céus, santificado seja o vosso nome. Venha a nós o vosso reino. Seja feita a vossa vontade.
1: Assim na terra como no céu. O pão nosso de cada dia nos dai hoje. Perdoai as nossas ofensas, assim como nós perdoamos a quem nos tem ofendido. E não deixeis cair em tentação, mas livrai-nos do mal. Amém.
0: Ave Maria, cheia de graça, o Senhor é convosco. Bendita sois vós entre as mulheres, e bendito é o fruto do vosso ventre, Jesus.
1: Santa Maria, Mãe de Deus, rogai por nós, pecadores, agora e na hora da nossa morte. Amém.
0: Ave Maria, cheia de graça, o Senhor é convosco. Bendita sois vós entre as mulheres, e bendito é o fruto do vosso ventre, Jesus.
1: Santa Maria, Mãe de Deus, rogai por nós, pecadores, agora e na hora da nossa morte. Amém.
0: Ave Maria, cheia de graça, o Senhor é convosco. Bendita sois vós entre as mulheres, e bendito é o fruto do vosso ventre, Jesus.
1: Santa Maria, Mãe de Deus, rogai por nós, pecadores, agora e na hora da nossa morte. Amém.
0: Ave Maria, cheia de graça, o Senhor é convosco. Bendita sois vós entre as mulheres, e bendito é o fruto do vosso ventre, Jesus.
1: Santa Maria, Mãe de Deus, rogai por nós, pecadores, agora e na hora da nossa morte. Amém.
0: Ave Maria, cheia de graça, o Senhor é convosco. Bendita sois vós entre as mulheres, e bendito é o fruto do vosso ventre, Jesus.
1: Santa Maria, Mãe de Deus, rogai por nós, pecadores, agora e na hora da nossa morte. Amém.
0: Ave Maria, cheia de graça, o Senhor é convosco. Bendita sois vós entre as mulheres, e bendito é o fruto do vosso ventre, Jesus.
1: Santa Maria, Mãe de Deus, rogai por nós, pecadores, agora e na hora da nossa morte. Amém.
0: Ave Maria, cheia de graça, o Senhor é convosco. Bendita sois vós entre as mulheres, e bendito é o fruto do vosso ventre, Jesus.
1: Santa Maria, Mãe de Deus, rogai por nós, pecadores, agora e na hora de nossa morte. Amém.
0: Ave Maria, cheia de graça, o Senhor é convosco. Bendita sois vós entre as mulheres, e bendito é o fruto do vosso ventre, Jesus.
1: Eu quero rezar por duas senhoras que moram aqui perto de casa, que estão fazendo aniversário juntos. Hoje é o aniversário da Dona Ana. Amanhã é o aniversário da Dolores. Santa Maria, Mãe de Deus, rogai por nós, pecadores, agora e na hora da nossa morte. Amém.
0: Ave Maria, cheia de graça, o Senhor é convosco. Bendita sois vós entre as mulheres, e bendito é o fruto do vosso ventre, Jesus.
1: Santa Maria, Mãe de Deus, rogai por nós, pecadores, agora e na hora da nossa morte. Amém.
0: Ave Maria, cheia de graça, o Senhor é convosco. Bendita sois vós entre as mulheres, e bendito é o fruto do vosso ventre, Jesus.
1: Santa Maria, Mãe de Deus, rogai por nós, pecadores, agora e na hora da nossa morte. Amém.
0: Glória ao Pai, ao Filho e ao Espírito Santo.
1: Assim como era no princípio, agora e sempre. Amém.
0: Ó meu bom e amado Jesus,
1: perdoai-nos, livrai-nos do fogo do inferno, levai as almas todas para o céu e socorrei principalmente aquelas que mais precisais da vossa infinita misericórdia e do vosso amor.
0: Nossa Senhora desatadora dos nós,
1: rogai por nós.
0: Nossa Senhora do perpétuo socorro,
1: rogai por nós.
0: Nossa Senhora das Graças,
1: rogai por nós, minha mãezinha querida.
0: Senhora Aparecida, Mãe, Rainha e Padroeira do Brasil,
1: rogai por nós que recorremos a vós e aqueles que não recorrem à Mãe Aparecida.
0: Almira, minha querida, um final de semana abençoado a você, a Alice. Fique com Deus, minha irmã.
1: Ô, meu irmão, muito obrigado. Gratidão a todos vocês, meus irmãos do texto. Gratidão mesmo. Você fique com Deus, que tenha um excelente final de semana.
0: Amém.
1: E salve Maria!
0: Salve Maria! Louvando e agradecendo a esse Deus maravilhoso, a esse Deus bondoso, a nossa Mãe Santíssima, a Virgem Maria, que não nos desampara, que sempre está conosco. E nós queremos, Mãe querida, nesse momento, agradecer por tudo que a senhora tem realizado na nossa vida pela sua intercessão. Infinitas graças vos damos, soberana rainha, pelos benefícios que todos os dias recebemos de vossas mãos maternais. Dignai-vos agora e para sempre tomar-nos debaixo de vosso poderoso amparo, e para mais vos alegrar, vos saudamos com uma salve rainha. Salve rainha, mãe de misericórdia, vida, doçura e esperança nossa salve. A vós bradamos os degredados filhos de Eva, a vós suspiramos gemendo e chorando neste vale de lágrimas. Eia, pois, advogada nossa, esses vossos olhos misericordiosos a nós volvei, e depois deste desterro, mostrai-nos Jesus, bendito fruto do vosso ventre. Ó clemente, ó piedosa, ó doce e sempre Virgem Maria, rogai por nós, Santa Mãe de Deus, para que sejamos dignos das promessas de Cristo, assim seja. E chegou o momento de nós agradecermos a nossa mãe. Chegando ao final de mais uma oração do Santo Terço, pela Rádio Aparecida, Rede Aparecida de Rádio. E eu convido você, meu irmão, minha irmã, Padre Alain, em Tremembé, a entregar a sua vida, o seu coração, a sua família, à Virgem Santíssima. Renovemos a nossa consagração à Nossa Senhora Aparecida. Ó Maria Santíssima, pelos méritos de nosso Senhor Jesus Cristo, em vossa querida imagem de Aparecida, espalhais inúmeros benefícios sobre todo o Brasil. Eu, embora indigno de pertencer ao número de vossos filhos e filhas, mas cheio do desejo de participar dos benefícios de vossa misericórdia, prostrado a vossos pés, consagro-vos o meu entendimento, para que sempre pense no amor que mereceis. Consagro-vos a minha língua, para que sempre vos louve e propague a vossa devoção. Consagro-vos o meu coração, para que depois de Deus vos ame sobre todas as coisas. Recebei-me, ó Rainha incomparável, vós que o Cristo crucificado deu-nos por mãe no ditoso número de vossos filhos e filhas. Acolhei-me debaixo de vossa proteção, socorrei-me em todas as minhas necessidades espirituais e temporais, sobretudo na hora de minha morte. Abençoai-me, ó celestial cooperadora, e com vossa poderosa intercessão, fortalecei-me em minha fraqueza, a fim de que, servindo-vos fielmente nesta vida, possa louvar-vos, amar-vos e dar-vos graças no céu por toda a eternidade. Assim seja. Obrigado a você, meu irmão, a você, minha irmã, a vocês que rezaram conosco. Nós estivemos e continuaremos sempre unidos, em nome do Pai, do Filho e do Espírito Santo. Amém. Fiquem todos com as bênçãos do Senhor Jesus, a proteção e a intercessão da Mãe Aparecida. Nos encontramos, se Deus quiser, na próxima madrugada.

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7: 5 horas, horário de Brasília.
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1: Tô chegando daquele jeitão de sempre que você já conhece com muita música sertaneja, alegria e diversão pra gente fechar com chave de ouro mais uma semana aqui na Rádio Aparecida e na Rede Aparecida de Rádio, porque hoje é sexta-feira, dia 11 de setembro de 2026. Agradecendo sempre o seu carinho e a sua companhia. É bom demais saber que você escolheu a Rádio Aparecida e a Rede Aparecida de Rádio pra começarmos essa manhã daquele jeitão que a gente gosta, ao som do melhor da música caipira e da música sertaneja. E o programa Acorda Brasil tem a direção geral do missionário redentorista Padre Vanderlei Souza. Na coordenação nós temos a Paula Castro e nos trabalhos técnicos comandando a nossa máquina de som, eles, meus amigos, Leonardo Mota, o Leozinho e o Patrick Carvalho, o MC Trick. Aí, vocês estão bom? Firmes e fortes, bom pra arrebentar mesmo, animados pra mais essa sexta-feira. Então tá bom, um bom trabalho pra gente, que Deus e Nossa Senhora Aparecida abençoe mais esse dia que só tá começando. Quem é que vai começar na máquina de som? É o MC Trick, que já tá ali esquentando a mão, já tá ali animado. Então prepara pra gente, MC Trick, o Lil e Léo, pra abrir o programa de hoje cantando Caminheiro. Pode ser essa a primeira? Então beleza, enquanto você já vai ajeitando, já vai preparando ela daí, eu vou mandando daqui aquele abraço especial aos amigos e amigas que sempre nos sintonizam pelas emissoras que integram a Rede Aparecida de Rádio. Entre elas podemos citar a Rádio Cidade FM em Martins Soares, Minas Gerais, a Rádio Difusora em Casa Branca, São Paulo, a Rádio Coração FM em Dourados, no Mato Grosso do Sul, e a Rádio Diocesana FM em Campanha, Minas Gerais. Essas que são somente algumas das diversas emissoras que sempre esparramam a nossa programação pelos quatro cantos do nosso país. Fica aqui o nosso abraço e o nosso agradecimento. Já tá no jeito aí, MC Trick, a primeira do dia? Então aumenta o volume, deixa cair. Bom dia, Brasil, e uma excelente sexta-feira para todos.

0: gente volta já.
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19: 5:18, horário de Brasília. 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

0: Rádio Aparecida Música, Fé e Missão, tá aí a dupla Souza e Monteiro, fazendo a gente viajar no tempo ao som de Castelo de Areia, pra atender o pedido do meu amigo José Arantes, que mandou recadão aqui no nosso WhatsApp 12-3104-1043 e vai soltar a voz aqui agora. Fala comigo, meu amigo.
1: Bom dia, Bruno. Ô, Bruno, faz um favor pra mim, se você puder, põe o Castelo de Areia pra mim, o Souza Monteiro. Essa música é muito antiga, velha, é de 58, é por aí. E faz muitos anos que eu não vejo mais essa música. Eu queria ver se você tinha ela no seu repertório e você fazer um favor de colocar lá pra mim, fazendo um favor.
0: Valeu, meu amigo José Arantes. Fomos lá no fundo do baú e pegamos essa moda boa aí pra você, Souza e Monteiro, cantando Castelo de Areia. Obrigado pela participação, muito obrigado pela companhia de todas as manhãs. Eu vou pro intervalo bem rapidão, lembrando que ainda hoje tem o resultado da votação da música da semana. Pra você que ainda não votou, manda mensagem no nosso WhatsApp 12-3104-1043. Daqui a pouquinho a gente já relembra um trechinho de cada uma delas. No próximo bloco também tem o quadro Homenagem ao Compositor, um quadro que vai ser um pouquinho mais reduzido devido às inserções eleitorais que tem entrado ao longo do programa Acorda Brasil e de toda a programação da Rádio Aparecida e de todas as emissoras desse nosso Brasilzão. E muita coisa boa ainda, a oração da manhã, tem também o que mais? Tem aniversariantes do dia também, enfim, tudo isso e muito mais no Acorda Brasil desta sexta-feira, que vai pro intervalo rapidão e volta já.
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9: 5:32, horário de Brasília.
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0: Estamos de volta para dar sequência ao Acorda Brasil desta sexta-feira, dia 11 de setembro de 2026, abraçando todas as emissoras que integram a rede Aparecida de rádio e sempre vão levando a nossa programação cada dia mais longe. A cada uma delas fica sempre o nosso abraço e o nosso agradecimento. E lembrando da votação da música da semana, para você que ainda não escolheu a sua preferida, a hora é agora e logo mais a gente descobre a mais votada. A de número 1 é o Daniel cantando Nossa Senhora. E a de número 2, o Gino e Geno cantando Nossa Senhora Aparecida, ainda no clima do aniversário da Rádio Aparecida, que completou 75 anos na última terça-feira. Então, duas músicas em homenagem à rainha e padroeira do Brasil. Qual é a sua preferida? Manda mensagem no 12-3104-1043. Tem um trechinho delas aí, Leozinho. Capricha num trechinho delas, então.

0: depois de ouvir um trechinho de cada uma delas, deixa eu descobrir o que é que os nossos amigos e amigas estão mandando aqui no nosso WhatsApp. Bom dia, Bruno. Estou falando de Tambaú e eu voto na música de número 2. Está escolhendo Gino e Geno cantando Nossa Senhora Aparecida, a Mazinha Correia, que mandou esse recadão. Beijo pra ela. A Maria Madalena mandou recadão e vai soltar a voz aqui. Fala comigo, Maria Madalena de Juiz de Fora.
1: Bom dia, Bruna Maia. Maria Madalena Bruge, aqui do Bosque do Imperador, Sítio Santa Luzia, Cidade Alta, São Pedro. Estou passando por aqui para trazer para você um abraço de Juiz de Fora, todos. E votar na música de número 2, que é o Gino e Geno. Nossa Senhora Aparecida nos protege, nos intercede por nós, por toda a nossa família, por você, pela sua família, seus amigos, também aqui para Juiz de Fora, para todos nós. Vamos ouvir o Gino e Geno cantar Nossa Senhora Aparecida, o voto é dele. E se puder, coloca para mim o Tunique e o Tinoco pra cantar a música A Marca da Ferradura. Fica com Deus, te agradeço muito, continue assim, fica com Deus, bom dia, é maravilhoso tudo que você faz, fica com Deus, um bom dia. Maria Madalena
0: Bruxa. Amém, beijo minha amiga Maria Madalena e um abração a toda essa turma maravilhosa em Juiz de Fora, Minas Gerais, onde a nossa audiência é boa demais, tá anotado seu voto na música de número 2, escolhendo o Gino e Geno cantando Nossa Senhora Aparecida, e se der tempo ainda hoje eu rolo A Marca da Ferradura pra você, tá bom Maria Madalena? Beijão, que Deus e Nossa Senhora Aparecida abençoe sempre. Deixa o nosso colega de profissão, o amado Quirino, chegar por aqui também, comunicador dos bons, que vai soltar a voz. Fala comigo, meu amigo amado.
2: Bom dia, Bruno, beleza? Tudo tranquilo, né? Parabéns aí pra Rádio Aparecida, né? E para todos que fizeram história e faz história aí nas programação, a todos a equipe, né? Aí que faz a história e tá fazendo, né? Fez história e tá fazendo aí pela Rádio Aparecida. Parabéns para todos vocês, tá joia? Eu vou votar na música de número 2. Eu estou te ouvindo até às 6 horas, porque 6 horas eu começo um programa de rádio também, que chama Meu Ranchinho, aqui na Rádio Cultura e na Web Rádio Bacana, tá bom? Aqui em Varginha, Minas Gerais, abraço, é o amado Quirino, o popular na rádio Zé Goteira, meu abraço pra você, beleza? E mais uma vez, parabéns aí pra toda a equipe aí da Rádio Aparecida, né? Aí, pra todos que estão fazendo história e pra todos que fez história também, os diretores, né? E todos vocês, tá bom? Abraço, fica com Deus.
0: Valeu, meu amigo amado Quirino, daqui a pouquinho começa o programa dele, o Meu Ranchinho, na Rádio Cultura em Varginha, Minas Gerais. Bom demais, bom trabalho pra você daqui a pouquinho, meu amigo popular, amado Quirino, que Deus e Nossa Senhora Aparecida te abençoe sempre, tá anotado seu voto na música de número 2. E agora é hora desse quadro que eu gosto demais, onde a gente presta aquela singela homenagem a um grande compositor da música sertaneja.
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0: Quadro homenagem ao compositor de hoje, eu vou trazer músicas de autoria do Joel Marques, esse compositor que tem mais de 1000 músicas gravadas e mais de 1300 composições. Dessas 1300, 1000 já foram gravadas. Tem música que tá guardadinha lá ainda e com certeza uma hora ou outra será gravada, mas eu nem vou me estender muito, porque senão não vai dar tempo da gente ouvir várias músicas do Joel Marques, por isso a gente abre esse bloco com esse sucesso na voz dele mesmo e de autoria dele, Não Aprendi a Dizer Adeus. Não.

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19: 5:49, horário de Brasília.
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0: Rádio Aparecida Música Fé e Missão, fechando o bloco especial somente com músicas de autoria do Joel Marques. Ouvimos Viola Está Chorando, nas vozes de João Mineiro e Marciano, um clássico da música sertaneja, e mais um de autoria do Joel Marques, que tem muitas e muitas músicas. Tem aí Viola Está Chorando, Não Aprendi a Dizer Adeus, A No Dia em Que Saí de Casa, sucesso na voz de Zezé de Camargo e Luciano, é de autoria dele também. Aquela Só Quero Te Dizer, das Mineirinhas, também de autoria do Joel Marques. Tem Não Desligue o Rádio, com Chitãozinho e Chororó. Não, Ainda Existem Cowboys, também é de autoria dele. Enfim, são muitas e muitas composições desse nosso homenageado de hoje. Pena que não deu tempo de ouvir todas, porque daria para fazer um bloco tranquilo e mais. Daria para fazer o quê? Acho que uma semana de programa só com músicas de autoria do Joel Marques, no qual a gente manda aqui o nosso abraço e pede para que Deus e Nossa Senhora Aparecida continue abençoando sempre. E agora é hora do Amigo do Campo ficar bem informado com as principais notícias e informações do mundo agropecuário.
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3: E tem produto brasileiro vestindo cada vez mais gente do outro lado do planeta. O algodão do Brasil segue numa posição de destaque no mercado internacional, apoiado por uma grande oferta e também pelo avanço das exportações. A produção nacional cresceu nos últimos anos e assim permitiu ao país disputar a liderança entre os maiores exportadores mundiais da pluma. Mas uma safra grande também traz desafios. Com muito produto disponível, o preço, a qualidade, logística e acesso a novos compradores passam a ser ainda mais importantes. Para o cotonicultor, não basta produzir muito. Ele tem que conseguir levar a produção até quem está disposto a pagar por ela.
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10: Bom dia, minha irmã, meu irmão. A Rádio Educadora 91.7 entra no ar mais uma vez. Eu sou o Padre José Wilke e quero te convidar para iniciarmos esse novo dia em oração. O evangelho que a igreja nos propõe é de São Lucas, lá no capítulo 6, versículos de 39 a 42. Assim está escrito que naquele tempo Jesus contou uma parábola aos discípulos. Pode um cego guiar outro cego? Não cairão os dois num buraco? Um discípulo não é maior do que o mestre. Todo discípulo bem formado será como o mestre, porque vês tu o cisco no olho do teu irmão e não percebes a trave que está no teu próprio olho? Como podes dizer ao teu irmão: irmão, deixa-me tirar o cisco do teu olho, quando tu não vês a trave no teu próprio olho? Hipócrita! Tira primeiro a trave do teu olho e então poderás enxergar bem, para tirar o cisco do olho do teu irmão. Palavra da salvação, glória a vós, Senhor. Olha, para poder nos ajudar a mergulhar um pouquinho nesse evangelho de hoje, eu quero te convidar a gente fazer uma retrospectiva aqui. Eu encontrei uma homilia do Papa São João Paulo II, ministrada no dia 1 de março de 1992. Ele fala assim que o Evangelho de Lucas nos reapresentou a pergunta de Jesus: pode acaso um cego guiar outro cego? O Senhor quer dizer que um guia não pode ser cego, deve enxergar bem, se não quiser correr o risco de causar dano às pessoas que lhe foram confiadas. Jesus chama assim a atenção de todos aqueles que têm tarefas educativas ou de liderança, a sentirem a responsabilidade, a questionarem-se sobre o caminho certo e a preocupar-nos eles mesmos em primeiro lugar. No trecho de hoje, encontramos outra frase muito significativa, a que exorta a não sermos presunçosos e hipócritas, porque olhamos o cisco no olho do teu irmão e não percebemos a trave que há no teu. Como é fácil notar os defeitos e os pecados alheios e não ver os próprios? E como podemos perceber se o nosso olho está livre ou se está impedido por uma trave? A verificação vem das nossas ações. É ainda Jesus quem nos diz: uma árvore é conhecida por seu próprio fruto. O fruto são as ações, mas também as palavras. De fato, quem é bom tira o bem do seu coração e de sua boca, e quem é mau tira o mal. Senti-vos, respondei-vos e orgulhosos de oferecer uma testemunha cristã capaz de renovar interiormente e exteriormente a sociedade. É o convite de São João Paulo II na catequese que ele fez, iluminado por esse evangelho. Então, vamos pedir a Deus a graça de nos questionar: será que nós estamos sendo bons líderes? Como estão os frutos do nosso agir? A gente percebe bons frutos? Nós somos capazes de coisas boas, viu? Deus habita em nós. Mas vamos rezar então para ele ajudar a gente a ser muito bom hoje e sempre. Oremos. Querido Pai Celeste, agradeço-te por este novo dia. Sou grato pelo sono tranquilo que me concedestes e pela tua proteção vigilante. Seu cuidado me enche de contentamento e alegria. Louvo teu santo nome. Coloco meu tempo, vida e família em tuas mãos neste novo dia. Que a tua santa palavra seja meu guia na vida, no estudo e na jornada de trabalho, para que eu possa caminhar na tua vontade por toda a vida. Agradecido, continuarei a louvá-lo para sempre, por Jesus Cristo nosso Senhor. Amém. Abração, a gente fica agora com Café, Sertão e Viola. Abração, Dom Carvalho, e a todos que estão na Rádio Educadora, aquele abraço carinhoso e fique com Deus.
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Bom dia, compadre. Bom dia, comadre. Bom dia, gente do sertão. Bom dia, gente da cidade. Você está na companhia da Rede Educadora de Comunicação. Coordenação Artística, Matheus Cabral. Coordenação de Jornalismo, Felipe.

0: descobriu que o tamanho do coisa de mosquito é 60 minutos? É 60 minutos, suficiente pra você escutar modão, meu filho. Se você chegou e ligou o rádio agora, bom dia. Se você chegou a ligar o rádio mais cedo ainda, bom dia. Se você acordou mais cedo, bom dia. Se você vai trabalhar agora, escuta aí um bocadinho, pelo menos um tiquinho do Café Sertaneviola, escuta umas quatro modas caipira mais ou menos, depois você vai trabalhar, que aí você vai mais satisfeito. Já tomou o seu café, já comeu sua quitandinha, e aí você vai trabalhar todo. Tem gente que vai no busão escutando modão, a gente escuta aqui, fala, ah, o busão tava lotado, e eu liguei no Café Sertaneviola, o povo todo aplaudiu, tudo gostei, isso! Do jeito que você tiver, no trânsito, em casa, na roça, na fazenda, na mansão, na cidade, aonde você estiver, bom dia pra você, não desliga o rádio, fica junto com nós, fica.
1: Eu te peço, por favor, não desliga o rádio.
0: Eu sou mesmo, não desliga não, que o Zé Mulato e Cassiano vai cantar pra você, Desilusão. Pode cantar, padrinho, 6 horas e 11 minutos.

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0: 6:48, meu querido Vitão Pedra Rocha tá lá ligadão, já mandou pra nós aquele trem no celular, tem de print, trem moderno, né? Printou, mandou e desenhado lá claramente que ele tá escutando. É, a 91,7 FM. Compadre Vitão Pedra Rocha, um abração pro senhor, viu? Obrigado pela audiência sempre. O senhor sabe que o senhor mora do lado esquerdo do meu peito e não paga aluguel, viu, compadre Vitão? Fica sempre à vontade. Toda vez que o senhor escutar nós, se o senhor quiser mandar, pode mandar o tal do print moderno pra nós. É, nós gostamos desse trem de modernidade também. Não vive muito, não sabe muito, mas nós gostamos também. Ah, compadre Kennedy lá no Silvio Pereira 1 pediu pra nós uma música do André Andrade. Ela chama Meu Amor e Minha Viola. Então, compadre Kennedy, eu pedi o menino ali, ele montou na mulinha estrelada e foi buscar ela. Falou que não sabe que hora que ele volta, que ele tem que passar lá no armazém do avô dele também, tem uns negócios pra resolver lá. E quando ele terminar, ele volta trazendo ela. Ela vem na garupa da mulinha estrelada, você pode ter certeza que se ele falou que traz, ele traz. Que aquele menino ali é de fé mesmo, é bruto, é rústico, é muito sistemático. Se ele montar na mulinha estrelada, então, e ela é coiceira, né? Uma mulinha assim, mais esquentada, mas quando ele monta, né? Fala que eu vou trazer, traz. Eu tô falando sério, quem falou com você que é brincadeira um trem desse? Não é não, se o menino falou que vai e traz, ele traz.
1: Gente, como que ele é fofoqueiro?
0: Não, ele não é fofoqueiro, ele só garantiu de trazer. Ele só falou, vou passar lá na fazenda de vovô, tem uns negócios pra resolver lá, e depois que ele resolveu lá na fazenda do avô dele, o avô dele tem um armazém lá bem surtido, vende desde ferradura até fumo de rolo. Ele falou que assim que ele desocupar lá, ele pega ela. Tá bom? Tá bom, compadre Kennedy? Mas enquanto isso, eu vou deixar o senhor escutar com o André Andrade também. Trovejou, mas não choveu. Olha pra você ver que trem. Outra do André Andrade. E depois o Cacique Pajé também vai cantar Cidade Moderna. É modão pra mais de quilômetro, compadre Kennedy. Só escuta aí, ó. Vai baixar a agulha agora. Vai lá, 6:23 e 15 segundos.

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1: Agora são 6:30 no Prego Fiote.
2: Fala sério.
1: É sério, sem sobrar e sem fartar. Se sobrar, nós divide. Se fartar, nós completa. Bom dia, bom dia, bom dia.
3: Bom dia.
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6:35, 6:36 do prego, fiote. Você deu bobeira, pulou o ponteiro. Ah lá, pulou, foi bastante. É. Você fica preocupado demais da conta em falar devagar e ela pulou. Fica esperto, apresentador. Ah, deixa eu falar um trem pra você aqui. 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Ei, treino. É, não adianta, hoje não engasgou. Sabe por que engasgou terça-feira? É porque tinha cantado muito final de semana, né? É igual agora, final de semana agora vai ter muita cantoria, né? Pra quem gosta de uma boa agenda aberta, um bom show de moda de viola, quem gosta de escutar o caipirão raiz sem agrotóxico, hoje tem lá na Casa de Campo, né? Viola, caipira, tinino até. Meus amigos aí da Casa de Campo, aguarde que mais tarde nós estamos chegando por aí, né? Amanhã nós vamos para Ubaporanga, lá em Caratinga, é uma festa particular de um amigo lá. E domingo também tem show particular com Matutos em Concert, eu, meu querido Roberto Nogueira, a voz de Trovão do Rádio, Zé Russo. Então, bora lá, e quando chegar a segunda-feira, que nós tentar falar 3822250, aí pega, aí o bicho pega, aí fica complicado, porque cantou demais durante a semana, usou demais a voz, aí dá nisso, viu? Aí pode ter certeza que não dá bom não, dá bom não, tá? Ó, o compadre Henrique Santana, lá no Bom Retiro, em Ipatinga, pediu pra nós tocar uma pra ele do Chico Rei do Paraná. Aê, Bajão! Aí lá vai pro Zé, compadre, de lá pra que a vida muda tanto. Vai Chico Rei do Paraná pra você. Logo em seguida, o maldito avião. Quero agradecer também ao meu querido José Gumercindo, que mandou pra nós. Deus abençoe você e a cada um de sua família também. Obrigado, seu José Gumercindo. Obrigado, meu querido Edelson Dias, lá em Joanesa. E por aí vai. E vocês vão te zapiando pra cá, que nós vai falando o nome de vocês, viu? Bom dia, bom dia, bom dia, bom dia, 6:38.

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1: Agora são 6:46 no Prego Fiote. Aí do Sobrano infartou. Bom dia, bom dia, bom dia.
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6:52 e 14 segundos. Um abraço à minha querida Andréia Carmona, lá no bairro Vila Militar, em Ipatinga. Ela colocou assim, ó: eu nunca ouvi essa música do Barreirito. Bom dia, primeiro. Bom dia, primeiro! Bom dia. André, o Barreirito, ele relata nas músicas dele muito a realidade da história dele, né? O acidente do avião, a cadeira de rodas, né? Ele relata muito isso, muito com muito sentimento, muito sentimento. Eu acredito que na nossa música não que ninguém vá substituir ninguém, mas eu acho que nem parecido com o Barreirito a gente vai ter outro cantor, porque cantava muito alto, com a alma, afinado. Você vê que a voz do Barreirito é uma voz aguda, mas a gente aguenta ouvir, não machuca os ouvidos da gente, né? Tem gente que canta muito agudo e aí machuca os ouvidos da gente. Aí tem gente que não tem como, tem gente. E o Barreirito, né? Eu posso dizer isso, conheci ele pessoalmente, tenho orgulho em dizer isso, né? Eu já ajudei o Barreirito a subir no palco, já empurrando, conduzindo a cadeira para ele. Tem uma longa história com o Barreirito. Gostava muito dele, apaixonado com o Barreirito desde criança, né? Então, ele tem muitas histórias sobre a vida dele, a realidade dele. Ele conta isso, né? O saudoso Barreirito. A minha querida Eva Mendes está ouvindo nós, tá lá ligadinho, ouvindo essas músicas boas. Alô, Eva Mendes! Obrigado pela energia positiva que você passa para nós. Obrigada, Edvige Flávio, lá no Aparecida do Norte. Eu postei uma foto na rede social, negócio de anos 80. Edvige entrou lá e falou: lindão, bonitão, gatão. Obrigado, Edvige. Você tá precisando de fazer uma consulta pros seus olhos. Seus olhos. Chega de marca sobre. Obrigado, não mereço. Mas eu agradeço, comadre Edvige. Obrigado. Ó. O meu querido Jaéder Esteves, né, pescador bruto, faz uma sonorização maravilhosa quando a gente vai fazer alguns shows aí, ele acompanha a gente. É muito raro ele pedir música, e hoje ele pediu pra nós tocar pra ele Olhos de Luar, do Christian e do Ralph, né? Te amo, era um mulato forte, alegre e destemido. Vou tocar pra você aí, tá bom? Ô Jaéder Esteves, um abraço especial de bom apertado daqueles que chegam a arrochar o peito de tanta saudade pra minha sobrinha do coração, a Isabela, lá em Belo Horizonte. Ana Lúcia, beijo pra você, um abração no compadé. Fala com o compadé que eu tô com vontade de pescar com ele, mas tá difícil sair daqui pra poder ir pescar, mas nós vamos ajeitar, tá? Compadre Jaéder, o senhor vai curtir Olhos de Luar? Tá aí pro senhor. Um abraço, Bebela, beijo no seu coração. 6:55.

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0: 7:31, 42 segundos. Sabe o que que é bom nessas manhãs ensolaradas? Receber notícia, como diz os meus amigos caipiras, a tempo e a hora. Bom dia, Matheus Cabral.
1: Bom dia, meu nobre Dom Carvalho, bom dia amigos ligados aqui no programa Café Sertão e Viola, mais uma edição do Educadora Notícia, hoje sexta-feira, e confesso que já é um pouco cansado, né? Porque a semana foi curta, mas aí as coisas vão se acumulando e muitas notícias e trabalho e a temperatura, isso cansa a gente também. Tem dia que tá chovendo, tá frio. Aí tem dia que tá calor, igual hoje, por exemplo. A probabilidade de temperatura hoje, ela ultrapassa 32 graus aqui em Coronel Fabriciano, né? Mas para que isso mude também daqui a pouquinho, pouco custa. E aí vem uma pancada de chuva. É o setembro, hoje é dia 11.
0: Hoje são 11.
1: Não, 11 de setembro.
0: 11 de setembro.
1: Isso, hoje dia 11.
0: Mês 9, é.
1: Isso, dia 11 de setembro, então, do mês 9. A primavera começa dia 22, eu tô falando as datas, porque justamente daqui a 11 dias inicia a primavera e a gente tá com resquícios de inverno muito, muito, muito presente na nossa vida, né? Mas enfim, meu nobre Dom Carvalho, para dizer o seguinte, que as informações, eu me deparei com uma notícia, agora pela manhã a gente chega e vai fazer um checklist do que aconteceu na noite anterior. E isso é feito mais pelas informações da área de segurança pública e as últimas ocorrências policiais, né? Acontece muita coisa à noite, na madrugada, acidente, essa coisa toda. Aí eu ouvi a notícia seguinte, que um casal de adolescentes se envolveu em uma colisão na Tancredo Neves aqui em Coronel Fabriciano, com uma motocicleta e um carro. O que que um casal de adolescentes estava fazendo pilotando? Essa é a primeira pergunta. E o número de pessoas inabilitadas hoje no Vale do Aço é muito grande. E principalmente eu falo na região, e eu posso falar com um pouco mais de propriedade, porque a pessoa que se envolveu no acidente, que me envolveu num acidente, era uma pessoa mais velha e inabilitada. De Ipaba. Então, assim, Ipaba, Iapu, Bugre, Inhapim, Inac, Periquito, Santana do Paraíso, Vale Verde. Então, tem muitas pessoas que estão dirigindo inabilitados.
0: Ele dirige lá dentro da zona rural e ele pensa assim: agora eu vou para BR, não tem perigo, não.
1: Não tem perigo. E esse que eu provei, coloca todo mundo em risco. Agora, eu tô trazendo esse recorte para dizer que. E os pais desse jovem de 17 anos que já tem uma moto?
0: Deve ser inabilitado também.
1: Não, ele tem que ser inabilitado, porque só pode tirar a habilitação depois de 18. Ah, tá falando do pai, pode ser inabilitado também, sim. Então, a questão toda é, olha o risco, e os ferimentos foram graves. Então, o que eu tô chamando a atenção para os senhores pais que deixam seus filhos dirigir, ah, é gostoso, é moda. Antigamente era até cultural. Eu pedi de aniversário de 15 anos, quando eu fiz 15 anos, para que minha mãe deixasse eu dirigir o carro dela, tinha um Escort na época. Era o presente de aniversário que eu queria dirigir. Então, era cultural ensinar. Ir lá pro Belvedere, que não tinha hoje, não era esse bairro. Tô falando de coisa de 25 anos atrás, ou até mais. Não era o bairro que tem hoje, as ruas eram bem ermas. As pessoas iam aprender a dirigir ali, os pais ensinavam. Era um cultural isso, você tirar a habilitação no próprio carro. Antigamente, há 25 anos, 30 anos, a prova era oral. Era outra cultura, mas hoje não cabe mais, porque hoje tem carro demais, tem gente demais, tem pedestre demais. E a depender da situação, você vai colocar a sua vida do outro em risco. Então, é um recorte da sociedade nessa situação do trânsito, da inabilitação, do inabilitado, melhor dizendo, dos jovens dirigindo, que a gente precisa rever. Não é prêmio mais ter um filho de 17 anos, de 16 anos, pilotando ou dirigindo o carro para rua fora, porque ele tá colocando em risco. Ah, talvez antigamente fosse até um prêmio, né? Ó, meu filho aprendeu a dirigir novo, com 16 anos, já tá dirigindo, tá bacana isso, mas assim, eu tô vendo que tem crianças e jovens aprendendo a dirigir em jogos de Hot Wheels, em jogos de Fórmula 1, em jogos de games. Então, precisamos, né, rever certos conceitos. Lógico, essas e outras notícias da área de segurança pública, a Tati Souza vai nos trazer no decorrer dos noticiários. Noticiário esportivo. Para finalizar a Copa Libertadores da América, o Flamengo ganhou ontem por 2-0, uma vitória gigante fora de casa, Independente del Valle, no Equador. Se credencia já uma semifinal, porque a decisão acontece no Maracanã. E aí, para fechando a participação dos brasileiros na Copa Libertadores. Agora só semana que vem. E final de semana tem Campeonato Brasileiro, tanto para o Galo, tanto para o Cruzeiro. Meu nome é Dom Carvalho. Por hoje é só, um grande abraço pro senhor.
0: O senhor volta às 8 com a Educadora Show.
1: Deus assim nos permitir.
0: Com o maior
1: show do rádio das manhãs do Vale do
0: Aço. Se Deus permitir, é muito bom, né, cara?
1: É, mas ele há de
2: permitir. 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

0: 7:40. No pré, fiote, no prego, sem sobrar e sem fartar. 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Como a minha querida menina de ouro, Maria Tereza, gosta, é do jeito que ela. 3822-1250. É, ela gosta que fala assim. Ah, é dessa maneira que ela.
1: Gente, é.
0: Não, nem eu não, é ela que fala. Gosta a gritar do falo telefone harto, Dom Cavalho, que eu gosto. É, Deus tá vendo. Se ela descobrir que eu falei isso, eu tô no sol com ela. É. Ó, o Zezé de Camargo Luciano vai cantar pra ela pra poder aliviar os ouvidos dela quando a gente grita, diz ela que dói. Então agora o Mirosmar vai cantar pra ela pra poder acalmar o ouvido dela, tá? Acalmar seu ouvido, Maria Tereza. Tá, vai, garoto de rua vai cantar pra você. 7:41.

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7:52, atendendo meu compadre Kel, lá no bairro Silvio Pereira 1, nós vamos rodar pelo agora o meu Amor e Vinha Viola, que ele pediu cedo, e também vamos rodar ali o Olhar Malicioso com os Filhos de Goiás pra minha querida Custódia Joana, lá no bairro João 23. Pode baixar a guia que esse pessoal pediu essa música cedinho quando o dia amanheceu, vai lá, Jote.

7:59. Meu peito aperta, meu coração palpita, o fogo apaga, nós não pita. Mas eu volto amanhã a partir das 6 horas da manhã, permitindo Deus, o Criador da Existência, a minha querida Santa Mãezinha Nossa Senhora da Aparecida, a padroeira do Brasil. 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Acompanhe Deus, um superior raciocínio a todos os raciocínios, porque se eu e ele disser que o burro morreu, você pode queimar a cangaia. Tchau, tchau, tchau, tchau, tchau, tchau, tchau, família sertaneja.

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vem comigo. Matheus Cabral, eu te faço companhia até às 10 da manhã. Com muita música, alegria, diversão e alto astral nessa sexta-feira, hoje, dia 11 de setembro de 2026. A temperatura neste momento é de 24 graus e vai fazer calor hoje, viu? Vai fazer muito calor. Hoje tem previsão para 32 graus, sabia? É, mas tem nuvens negras rondando, hein? Pode dar uma pancada de chuva aí. Nesse clima gostoso do final de semana. É, fim de semana começou. Tivemos um final de semana esticado no último, né? Porque teve segunda-feira feriado. Aí aquele final de semana esticado, que emendou a segunda-feira, foi uma delícia. Aí a semana começou curtinho, igual coice de porco. É. Simbora! Ah! 8 horas e 8 minutos. É a abertura do programa Educadora Show, maior show do rádio das manhãs do Vale.

de semana começou aqui na Educadora 91,7 FM. O verdadeiro show do rádio pra você. 8 e 9, eu não faço o programa sozinho.

você pode participar comigo, 997-71-4902. 997-71-4902. Mande a sua mensagem. Vamos nos divertir nessa sexta-feira. Já parou para agradecer a Deus a oportunidade que ele lhe concede de ver mais um dia nascer na sua vida? Ainda não? Então façamos isso agora, porque afinal de contas estamos aqui felizes e vivos. Vamos viver esse dia 11 de setembro, porque ele jamais voltará em nossas vidas. Valeu! Diga que valeu. 8 e 9, bom dia, dia!

0: Educadora Show, 8:12, 8:12. Então, diga que valeu! Educadora Show, nessa sexta-feira, meus amigos, o negócio é o seguinte, olha só. É, vocês podem participar, tá? 997-71-4902. Aqui nós estamos. Eu quero ouvir a sua voz.
1: Bom dia, meu nobre.
0: Bom dia.
1: Deus abençoe.
0: Amém.
1: E a todos os ouvintes na programação abençoada que está acontecendo.
0: Obrigado, meu querido.
1: E a todos os colaboradores da rádio.
0: Opa, que
1: a nossa sexta-feira seja abençoada. Que
0: venha amém.
1: Final de semana abençoado.
0: Amém.
1: Deus abençoe. Se tiver prêmio aí, coloca meu nome aí.
0: Beleza.
1: Sorteio. Falou, meu filho.
0: Tamo junto.
1: Deus abençoe. Tchau, obrigado. Fique com Deus.
0: Amém, meu amigo Fernando. Bom dia. Alô, Ideraldo. Meu nobre amigo Ideraldo Luiz Belina Adriano Teixeira. Tá lá no João Caetano, no centro de. No Belo Viana, em Coronel Fabriciano, nos acompanhando. Ah, grande Ideraldo. Ô, meu amigo Batata.
2: Bom dia, família educadora.
0: Bom dia,
2: Matheus Cabral.
0: Vozeirão, hein, Batata?
2: Fala pra nós aí. A mamada batida.
0: Batata. Nossa, mãe.
2: Hoje eu perecer pra minha esposa.
0: Ah, hoje tem.
2: E amanhã a gente completa 39 anos.
0: Nossa, mãe do céu.
2: Um abraço.
0: Beleza. Depois do intervalo.
2: Sexta-feira.
0: Pra você também, Batata.
2: Um bom final de semana.
0: Pra nós, obrigado, Batata. Vai preparando a casa aí, Batata. Vai arrumando a casa, né? Tá certo. Depois do intervalo eu toco a sua música, meu querido. 8:14. Enquanto isso, eu quero ouvir a sua voz. 997-71-4902. 997-71-4902. Vamos fazer um programa até às 10 aqui, com muita diversão no seu rádio.
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0: Olha a hora no Vale, agora são 8:15. Bom dia.
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0: Educadora Show, 8:20, 8:20, bom dia, bom dia, bom dia, bom dia. Vamos seguir aqui o nosso fluxo. É, eu falei que eu quero ouvir a sua voz.
1: Bom dia, Matheus.
0: Bom tudo dia.
1: Bem? Aqui é André Carmona, do bairro Vila Militar.
0: Tudo bem, André?
1: Matheus.
0: Oi.
1: Oi, você tá que tá, viu?
0: No pique.
1: Será que é sexta-feira?
0: Ah, claro, minha filha. Aqui.
1: Ai, Matheus, você tá alegre demais da conta.
0: Hoje é Mateus. Dia da marreta aqui. Saltar do cabo.
1: Você passa pra mim, por favor, com o Leandro e Leonardo.
0: Qual?
1: Eu acho que é hoje é sexta-feira.
0: Ah, tá.
1: Meu cantor preferido, gente, que eu amo. Sou apaixonada.
0: Pode.
1: Apaixonada com Leandro e Leonardo.
0: Pode achar que eu vou mandar pra você, tá bom? Daqui a pouquinho vou só atender meu amigo Batata aqui e a gente manda essa também.

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0: Agora são 8:32, Tato Souza, chegando com informações neste noticiário de 8:30, 24 graus a temperatura, vai fazer calor hoje, tá, Tati? A máxima prevista é de 32 graus, tá bom? Prepara o ar-condicionado. Mas bom dia mais uma vez, Tati Souza.
1: Bom dia.
0: É mais uma vez? É pela primeira vez.
1: Chegando agora, bom dia, Matheus Cabral, bom dia. O Matheus tá doido querendo queimar a largada da sexta-feira, já tá adiantando os bons dias
0: aqui. Não dá uma hora da tarde, jeito nenhum.
1: Matheus, hoje é dia de relembrar, né? Eu trouxe aqui uma lembrança que talvez você também vai se recordar. O mundo hoje, o mundo mesmo, literalmente, relembra os 25 anos dos atentados de 11 de setembro de 2001, que deixaram 2.977 mortes, além dos 19 sequestradores, e provocaram profundas mudanças, não somente nos Estados Unidos, como praticamente na vida de todos nós, né? Há 25 anos atrás, para quem não se lembra, 4 aviões comerciais foram sequestrados pela organização extremista Al-Qaeda. 2 atingiram as torres gêmeas do World Trade Center em Nova York, 1º, o Pentágono em Washington, e o 4º na Pensilvânia, depois que passageiros tentaram retomar o controle do avião. As torres gêmeas desabaram ainda naquela manhã. Entre as vítimas estavam cerca de pessoas de 90 nacionalidades, incluindo 3 brasileiros. O trabalho de resgate também deixou consequências de longo prazo, porque milhares de pessoas foram expostas a materiais tóxicos e depois muitas morreram de doenças relacionadas à exposição. As investigações apontaram Osama Bin Laden e a Al-Qaeda como responsáveis pelo planejamento do atentado. O ataque provocou uma mudança radical na política externa dos Estados Unidos, que iniciou a chamada Guerra ao Terror com a invasão do Afeganistão em 2001 e depois do Iraque em 2003. Bin Laden foi localizado e morto por forças especiais norte-americanas em 2011 no Paquistão, quase 10 anos após os atentados das Torres Gêmeas.
0: Você se lembra, Tati?
1: Onde eu estava?
0: Isso.
1: Sim. Eu trabalhava na loja Giane Calçados, antiga Giane Calçados. Naquela época não havia internet, né? Então a gente viu a movimentação através da TV e rádio.
0: Sim.
1: Mas foi assim, eu me lembro que por várias semanas o mundo só se falava daquilo, foi muito triste, né?
0: Eu estava na Escola Estadual Coronel Silvino Pereira, fazendo a 8ª série naquela oportunidade. E me lembro que a diretora da Caetana, a orientadora da Carmita, e tomou conta da escola, aquela informação, e por não saber de que se tratava, se eu não me engano, os alunos foram liberados na hora do recreio. Depois do recreio, depois do intervalo, não voltou ninguém para dentro da sala de aula, liberou aquela turma toda ali, porque devido ao fuso horário.
1: E o mundo ficou apreensivo.
0: Todo mundo
1: porque
0: apreensivo.
1: Ninguém sabia onde seria o próximo ataque,
0: isso,
1: qual próximo país seria atacado, onde, o que estava de fato acontecendo. As informações chegavam de forma muito devagar, não havia nessa velocidade de internet, de apuração. Então tudo que de informação que chegava, ele era através da TV e rádio mesmo, e de pessoas, né, que estavam lá nas proximidades lá do local, e passavam as informações, mas também sem ninguém entender nada, e um avião caindo atrás do outro, atingindo vários locais.
0: Foram semanas de terror.
1: Foi,
0: né?
1: Muito, a gente não sabia nem o que estava programado para os próximos dias. Então houve sim uma mudança no mundo, até mesmo na nossa forma de ver as coisas, né?
0: Eu assisti o documentário. Eu assisti o documentário. E o George W. Bush, que era o presidente dos Estados Unidos na época, ele estava numa escola infantil.
1: Ah, eu me lembro.
0: Inaugurando uma parte da escola infantil lá, conversando. E ele vai, o chefe de secretário de segurança dele, vem no ouvido dele, fala, e dali já muda
1: ele
0: tudo.
1: Sai na hora.
0: Sai na hora e começa toda os Estados Unidos fazendo a defesa. E o que é mais aterrorizante para todos nós, o que me vem muito à memória, são são as pessoas se atirando.
1: Sim.
0: Do 40º andar, do 38º andar, tentando se salvar, porque ali já não havia mais possibilidade. Tem filme, tem documentários, tem muitas coisas. É realmente aterrorizante.
1: Relatos de pessoas sobreviventes, né? Dos bombeiros, alguns, né, morreram, né?
0: Sim, vários morreram. E outros foram morrendo em decorrência de inalação da fumaça.
1: É o que eu disse, que ao longo do prazo, né, houve sequelas. Algumas Sim. pessoas desencadearam doenças, sequelas, e morreram devido à exposição de materiais tóxicos, gases, poeira, outros produtos, né? Hoje, no local lá, eu não conheço Nova York, mas eu tenho muitos conhecidos que conhecem, já visitaram o local dos atentados, onde eram as Torres Gêmeas. Existe um memorial, foi feito um memorial muito bonito lá, e o interessante, assim, que a fonte, a água, ela não flui para cima, ela flui para baixo, representando lágrimas.
0: Sim.
1: Né? E de energia, diz que não é uma energia legal, não.
0: Ô Tati, 8:37, mais uma informação aí, você tem mais uma notícia? Pode.
1: Se tiver tempo.
0: Não tem sim, a gente abre uma exceção, já é sexta-feira, né, Tati? Então tudo bem, pode entrar com mais uma notícia.
1: De fazer um balanço aqui sobre uma pesquisa de intenção de votos, e isso é se tá querendo influenciar, não, é só mesmo a nível de informação, é um balanço que está divulgado, né, a informação é do G1, é uma pesquisa de intenção de votos que foi realizada em Minas. Mostra o deputado federal Cleitinho Azevedo na liderança da disputa pelo governo, com 32% das intenções de voto. Na sequência aparecem Patrus Ananias com 11%, o Calil também com 11%. O atual vice-governador, Matheus Simões, registra 8% das intenções de votos em Minas. Segundo a pesquisa, 59% dos entrevistados afirmaram que a escolha do candidato é definitiva. Entre os eleitores que já declararam o voto, Cleitinho e o Patrus Ananias apresentam os maiores índices, sem possibilidade de mudança de votos. Em relação à rejeição, Alexandre Calil e Patrus Ananias aparecem empatados com 40% cada no índice de eleitores que afirmam que conhecem o candidato, mas que não votariam neles.
0: Sim.
1: Na corrida agora, falando pelo Senado, a pesquisa aponta Marília Campos na liderança com 13% das intenções de voto. Em seguida, cresceu Aécio Neves, aparece em segundo lugar com 10%, seguido por Carlos Viana com 8%, e na rebarba, por último, Domingos Sávio, que registra 6% das intenções de voto. Os números fazem parte de levantamentos divulgados pelo Instituto Quest. 1.506 eleitores de 16 anos ou mais foram ouvidos durante 3 dias de pesquisa. E por falar em Domingos Sávio, ele estará hoje, não é hoje a participação?
0: Sim, hoje, 11 horas, no microfone aberto. Isso mesmo. Né?
1: Ele estará
0: aqui na Rádio
1: Educadora. Participando do programa Microfone Aberto.
0: Ao lado
1: do
0: Dr. Marcos Vinícius.
1: Ao lado do ex-prefeito Clana Fabriciano, Dr. Marcos Vinícius, né? E ele vai, pela passagem aqui no Vale do Aço, ele veio nos visitar.
0: Ô Tati, 8:40, hoje extrapolamos, mas daqui a pouco você volta às 9:30, tá bom? Sem manchete, beijo, tchau.
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17: Educadora Show. 8:49, 8:49. Tá tudo bem? Bom dia, na paz, no pique, do jeito que tem que ser a vida. Eu quero ouvir a sua voz. 997-71-4902.
18: Bom dia, aqui é Rodrigo, Santana do Paraíso.
17: Fala, Rodrigo.
18: Ouvindo a número 1 aqui, ó. Toca pra gente aí, roupa nova, uísque a gogô.
17: Ó, olha só o que que o Rodrigo pediu, rapaz. Ué, Rodrigo, se eu tô empolgado hoje com a sexta-feira, imagine você agora com esse ritmo, hein? 8:50.

0: Agora 8 horas 58 minutos. 8h58. Aqui nós estamos. É, gente, pão de mel, hein? Nossa, mãe! Ó, roupa nova e pão de mel, Zezé de Camargo e Luciano, pra embalar o ritmo da sua sexta-feira. Da sua sexta-feira gostosa, hoje, dia 11 de setembro de 2026. Olha só. É, olha a hora, né? Agora. 8h58, nesse dia 11 de setembro de 2026, aqui no programa Educadora Show, quero mandar um abraço especial, dois abraços hoje, tem dois aniversariantes e dois irmãos, que coincidência da vida. Eu quero abraçar a Serena, que hoje está completando aniversário, fazendo mais uma data especial da sua vida. Beijo para você, Serena, tudo de bom, felicidades, que você se torne maior ainda do que já é, todo sucesso do mundo. E para o meu sobrinho afilhado Luiz Fabiano, que é irmão da Serena, os dois são filhos da Corina. Isso mesmo, e o meu sobrinho afilhado Luiz Fabiano, filho do meu irmão Fabiano, aniversariando hoje. Parabéns ao Luiz, felicidades, paz, amor, saúde, alegria. Que Deus abençoe grandemente, que essa data se repita por muitos e muitos anos. Muita saúde e sucesso na carreira que tá só começando. É, a vida tá só começando para os dois. 8 horas 59 minutos, então parabéns, felicidades. 11 de setembro, amanhã tem festa. Aliás, a festa começa hoje, só termina amanhã. Agora 8h59.
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0: Olha a hora no Vale do Aço, 9 em ponto. Bom dia.
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0: Agora são 9h04, 9h04, de volta com o programa Educadora Show nesta sexta-feira, um show de rádio pra você. Ívia Marcelli, tá tudo bem, Ívia? Bom dia.
10: Bom dia, Matheus Cabral, bom dia, ouvintes da Rádio Educadora. Eu sou Ívia Marcelli, consultora de imagem e estilo, e esse é nosso programa Estilo, Moda e Autoestima. Hoje quero trazer uma reflexão. Por que mesmo tendo cada vez mais acesso à informação, parece que todo mundo se veste da mesma maneira? Basta abrir as redes sociais para perceber, uma peça viraliza e de repente está todo mundo usando a mesma peça. É a mesma calça, o mesmo tênis, a mesma bolsa, o mesmo conjunto e até a mesma forma de combinar. E não há nada de errado em gostar de uma tendência. Pelo contrário, o problema acontece que quando começamos a acreditar que precisamos usar tudo aquilo que está sendo usado para parecer mais atualizada, a gente se equivoca. As redes sociais nos oferecem muitas referências, mas também pode nos levar a copiar sem perceber uma estética que não representa a nossa personalidade. Você já parou para pensar quantas roupas comprou porque viu alguém usando? Ou a influencer te influenciando? E depois, quantas dessas peças ficaram esquecidas no guarda-roupa, porque na verdade não combinavam com você? Ter estilo não significa ser contra as tendências. Pelo contrário, podemos usar tendências, desde que elas conversem com a nossa personalidade, rotina e imagem. O desafio de hoje é ter repertório, mas também ter senso crítico. A moda pode inspirar, mas não deve apagar a nossa identidade. A pergunta que eu deixo hoje é: você está construindo seu estilo ou apenas reproduzindo aquilo que o algoritmo mostrou para você? Te espero em nosso próximo episódio e me encontre no Instagram @iviamarcelli.estilo.
0: Obrigado, Ivia!

0: La Belle de Ju, ao seu Valência, 9:13, 9:13. Antes ouvimos Thiaguinho, a filha anda. A filha não, a fila. Fila anda. A filha também, né? Filha a gente cria pro mundo, né? Ah, 9:14, eu volto instantes.
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1: Educadora Show, agora são 9:19. 9:19, gente, quero mandar um abraço aqui pro amigo Valtarez. Alô, Valtarez, tá sempre na escuta, acompanhando aqui a nossa programação. Obrigado pelo carinho, pra Terezinha Dedeca, todo mundo. Deixe-me acionar aqui o nosso amigo Jorge Luiz. Alô, Jorge, com Educadora em cartaz, dicas imperdíveis para o cinema nesse final de semana. Bom dia, Jorge.
2: Bom dia, Matheus Cabral. Bom dia, ouvintes do Educadora Show. Estamos de volta com tudo que você pode conferir na MovieCon Ipatinga. Começando pelo que continua em cartaz, a programação segue com grandes sucessos como A Odisseia, de Christopher Nolan, Homem-Aranha, Um Novo Dia e Coyote versus Acme, que vem conquistando o público e crítica. Também continua em cartaz o filme pós-apocalíptico Ponto Sem Retorno, a comédia brasileira Minha Melhor Amiga, estrelada por Ingrid Guimarães e Mônica Martelli, e o aguardado Toy Story 5. Ou seja, não falta opções para todos os gostos e todas as idades. E agora vamos para as estreias da semana, começando com A Ação. Chega aos cinemas Código Vingança, estrelado por Jason Statham. O filme acompanha Cole Reed, que testemunha o assassinato de seu chefe bilionário e acaba sendo injustamente acusado pelo crime. Em busca de vingança, ele embarca em um navio cargueiro e parte para uma missão solitária, mas logo descobre que está envolvido em uma perigosa conspiração internacional. E para quem prefere fantasia, a outra estreia da semana é Da Magia à Sedução, Feitiço de Amor, com Sandra Bullock e Nicole Kidman, de volta ao universo das irmãs Olsen. Dessa vez, as irmãs precisam enfrentar uma poderosa e sombria maldição que ameaça destruir a família de uma vez por todas. Em uma nova aventura repleta de magia, diversão e muito caos. E essas são as novidades que chegam aos cinemas da MovieCon Ipatinga nesta semana. Quer ganhar um par de ingressos para curtir a qualquer um desses filmes? Então mande uma mensagem pra gente no WhatsApp pelo 997714902 com a frase "Eu quero ver filme". E pronto, você já está participando. Eu vou ficando por aqui, mas semana que vem estamos de volta com muita novidade e lançamento de tudo que está rolando no cinema.
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1: Valeu, Jorge. Jorge volta no decorrer da programação. Agora 9:22.

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0: 9:31. Edição do Educadora Notícia, 26 graus e a temperatura nesse momento em Coronel Fabriciano, região metropolitana do Vale do Aço, Tati Souza. Informações da área de segurança pública e as últimas ocorrências. O que que temos para esta essa sexta-feira, Tati?
1: Ó. Bom dia novamente, Matheus Cabral. Bom dia, ouvintes. Hoje cedo nós falamos, recordamos sobre os ataques contra o World Trade Center, as Torres Gêmeas, né, nos Estados Unidos, há 25 anos atrás.
0: Sim.
1: Dentro deste tema, falando ainda em guerra, eu me lembrei de uma ocorrência que está sendo divulgada sobre o corpo do técnico de enfermagem, o Bruno de Paula Carvalho Fernandes, de 29 anos. O corpo dele chegou ao Brasil ontem, um ano após a morte dele, durante a guerra na Ucrânia. Ele, que era natural de Barra de São Francisco, no Espírito Santo, Bruno morava havia 4 anos em Governador Valadares. Após o desembarque em São Paulo, os restos mortais foram levados para a família que reside em Barra de São Francisco, onde familiares e amigos se reuniram para o velório que está acontecendo hoje. A identificação foi concluída pelas autoridades ucranianas em 7 de agosto deste ano. Segundo a documentação repassada à família, o exame comparou amostras de familiares com fragmentos de tecidos e apontou compatibilidade superior a 99%, sendo dele o corpo de fato. Com a confirmação, só depois disso o corpo pôde ser liberado para o Brasil. De acordo com documentos das autoridades ucranianas apresentados à família, o Bruno morreu no dia 1 de setembro de 2025. Ele integrava uma equipe de 4 pessoas, formada por 2 brasileiros e 2 ucranianos. O grupo teria sido surpreendido por um ataque com morteiros e drones. O Bruno foi atingido e não resistiu aos ferimentos. Antes de viajar para a Ucrânia, o Bruno ele atuou como técnico de enfermagem e trabalhou na linha de frente durante a pandemia de Covid-19 em hospitais de Mantena e também em Governador Valadares. Ele viajou para o país europeu após receber propostas de trabalho na guerra com um salário mensal previsto de R$30 mil, mas infelizmente voltou num caixão, mesmo assim um ano depois de ter sido morto lá na Ucrânia.
0: Sabendo disso, né? Era muito grande essa possibilidade, né? Infelizmente, né?
1: Isso é. Encarar a guerra, infelizmente, não teve um
0: final feliz.
1: Um desfecho bom. Olha, Matheus, para finalizar a minha participação, né? Um balanço registra o balanço divulgado pelo banco de dados do jornalismo da Rede Educadora. Ele apresenta o número de homicídios consumados registrados de janeiro até o momento nas 3 principais cidades do Vale do Aço: Coronel Fabriciano, Ipatinga e Timóteo. Nós vamos falar dessas 3 cidades.
0: Sim.
1: Coronel Fabriciano atualmente contabiliza 17 homicídios consumados. Eu tenho registro de nomes, do dia, onde aconteceu e de que forma aconteceu, tá? Pra caso alguém quiser contestar e falar que não é isso tudo, não, é isso tudo sim, pode ser mais. Seguida por Ipatinga, com registro de 13 homicídios consumados, e Timóteo, com 9 homicídios consumados de janeiro até o momento. Os números consideram apenas os homicídios consumados. As tentativas de homicídios não entram nessa contagem, são dezenas nas 3 cidades, impossível acompanhar. Os números podem ser ainda maiores, já que vítimas inicialmente classificadas como casos de tentativa de homicídio podem ter morrido em decorrência dos ferimentos durante o atendimento hospitalar, durante a internação. Coronel Fabriciano aparece em destaque no Anuário Brasileiro de Segurança Pública, divulgado pelo Fórum Brasileiro de Segurança Pública. Segundo o documento, Coronel Fabriciano está entre as cidades mineiras com maior registro de crimes violentos, ocupando assim a 8ª posição no estado de Minas, como sendo a cidade violenta, a 8ª cidade mais violenta do estado de Minas Gerais. O indicador utilizado pelo anuário considera 4 tipos de ocorrências, que são homicídio doloso, latrocínio, roubo seguido de morte, né? Lesão corporal seguida de morte e mortes decorrentes de intervenção policial. Os dados reforçam a importância do acompanhamento dos índices de violência e também da importância das políticas públicas de segurança na região do Vale do Aço.
0: 9:36, 9:37. Primeiramente, eu quero parabenizar você, Tati, aqui em público, pelo levantamento, né? Porque você faz todo esse esforço, esse trabalho de formiguinha, pega dado aqui, número aqui, para trazer para a sociedade. Eu já falei, coisas que muitos deveriam fazer, você faz aqui jornalisticamente para trazer essa informação. E acender um alerta, né?
1: É um alerta.
0: Porque se a gente for juntar todo o Vale do Aço, muitas pessoas morreram. O Vale do Aço em si se tornou uma região violenta?
1: Sim, Fabriciano, esse número contabilizado a cada 100 mil habitantes está alto demais. Muito, passou de Ipatinga.
0: Muito alto. Né?
1: Recente nós tivemos aí um debate na Câmara Municipal de Fabriciano com uma política voltada a esse tema de segurança pública. E fiquei triste em ver a baixa participação popular. É. Muito se fala em rede social, mas na hora de chegar junto com os poderes, né, tanto os vereadores e também como o executivo municipal, que está tentando daqui ali frear essa, muito, pelo menos mitigar essa violência dentro da cidade, o pessoal não sai de casa, não ajuda, não colabora nas ideias, né, e a polícia fazendo um trabalho de enxuga-gelo de um lado, os nossos gestores de outro. Mas é preciso também lembrar, Matheus, que a segurança, sim, é uma responsabilidade do Estado, mas é uma obrigação de todos.
0: Com certeza.
1: É dever do Estado nos proteger. Para isso tem o efetivo da Polícia Civil, Militar e Penal. Mas é também um compromisso de todos nós enquanto cidadãos. Quando houver, fica aí o meu conselho, meu pedido até. Quando houver alguma política pública no seu bairro, na sua rua, na Câmara ou na Prefeitura voltada ao tema de segurança pública, compareçam e vamos ajudar os nossos gestores para a gente tentar tirar a Coronel Fabriciano desse ranking, né, desse ranking triste de 8ª posição. Gente, nós moramos na 8ª cidade mais violenta de Minas Gerais. Isso não é legal.
0: Meio-dia e meia, Tati volta nos trazendo informações e o resumo geral das ocorrências policiais no Jornal em Pauta. Um abraço, Tati, até lá. Agora 9:39.
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1: Educadora Show, 9:49, 9:49. Esse é o nosso programa nessa sexta-feira gostosa. 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Daqui a pouco tem os aniversariantes do Clube dos Amigos da Rádio Educadora, desse dia 11 de setembro. Música.

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13: Parabéns para você, aniversariante do Clube dos Amigos, a Rádio Educadora desta sexta-feira, Altair Teodoro Maria, do bairro Mangueiras, em Coronel Fabriciano. E hoje é aniversário também de casamento de Geraldo Magela dos Reis, com a Maria Severina de Oliveira, do bairro Cruzeirinho, em Timóteo. Aos aniversariantes, parabéns, felicidades, paz, amor, saúde, que Deus abençoe grandemente, hoje e sempre. Mais uma vez eu registro aqui o aniversário dos sobrinhos, a Serena e o Luiz Fabiano. 958.

assim, senhoras e senhores, colocamos um ponto final no programa Educadora Show dessa sexta-feira. Obrigado pelo carinho, obrigado pela maciça audiência, você que participou direto e indiretamente, beijo no seu coração. Na sequência tem o padre Reginaldo Manzotti, o programa Experiência de Deus, logo após hoje, microfone aberto, imperdível, hein? Roberto Nogueira recebe deputado, candidato a deputado federal, ex-prefeito Coronel Fabriciano, doutor Marcos Vinícius e Domingos Sávio aqui na programação. Eu volto ao 12:30 com o Jornal em Pauta. Tchau, tchau.

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0: Nosso Senhor Jesus Cristo, para sempre seja louvado, queridos irmãos e irmãs. É sexta-feira, é a misericórdia divina. Misericórdia divina que brota do seio do Pai. Eu confio em vós, misericórdia divina, fonte de milagres e prodígios. Eu espero em vós. Queridos filhos e filhas, nós estamos no oitavo dia da exaltação da Santa Cruz. Na tua cruz, eu coloco a minha cruz. Leve a sério esta novena, exaltação da Santa Cruz. Eu quero saudar a todos, a partir da Rádio Evangelizar, de onde tudo começa. As rádios irmãs, cujos nomes cito neste momento.
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0: Saúdo a você pela TV Evangelizar, sinal digital em todo o país, em várias cidades, canal aberto, pelo YouTube, Padre Manzotti Oficial. Todos os aplicativos da Associação Evangelizar é preciso. E todas as plataformas digitais. Saúdo a você e convido você a rezar. Vamos juntos? Nós estamos reunidos em nome do Pai, do Filho e do Espírito Santo. Amém. Naquele tempo, Jesus contou uma parábola aos discípulos. Pode um cego guiar outro cego? Não cairão os dois no buraco? Um discípulo não é maior do que o mestre. Todo discípulo bem formado será como mestre. Porque tu vês o cisco no olho do teu irmão e não percebe a trave que há no teu próprio olho? Como podes dizer a teu irmão, deixa-me tirar o cisco do teu olho, quando tu não vês a trave do teu próprio olho? Hipócrita, tira primeiro a trave do teu olho e então poderás enxergar bem para tirar o cisco do olho do teu irmão. Senhor, a tua palavra ecoa e nos questiona profundamente. Somos rápidos em julgar, em colocar o dedo em riste para apontar as falhas de nossos irmãos, os erros de quem convive conosco. E somos hipócritas, é verdade, porque estamos cheios de defeitos. Mas quando se trata de nós, não somos rapidamente, nos auto-justificamos. Perdoe-nos, Senhor. E nós clamamos a tua infinita misericórdia, a misericórdia que vem das cinco chagas de Jesus. Primeiro, a misericórdia sobre nós, mas antes de tudo pedimos, dai-nos consciência de nossos pecados. Eu vou repetir, e é uma oração muito importante. Dai-me consciência dos meus próprios erros. Dai-me, Senhor, este desejo de santidade, de buscar mais, buscá-lo mais, vivê-lo mais. Peça isso com humildade. Consciência dos pecados.
2: Jesus, misericórdia.
0: Não pode haver perdão se não houver arrependimento. E tal talvez, creio piamente, que se experimentarmos a misericórdia de Deus em nós, que nos ama, que nos perdoa, poderemos ser misericordiosos com os outros. Talvez nos falte esse processo de amorização em Deus. Sentir este amor, mas não é um amor gratuito. De Deus é gratuito, mas em nós, quero dizer, ele tem que provocar mudança. O amor é exigente, pela natureza do amor. Senhor Deus, pedimos a tua infinita misericórdia, infinita, sobre aqueles que mais precisam agora. Reze comigo, ajude-me a interceder, Senhor Jesus. Nós te pedimos por aqueles que estão doentes, por aqueles que estão hoje chorando, enlutados, e há muitas formas de luto. Há várias formas de luto, Senhor. Nós rezamos por aqueles que estão abatidos, depressivos. Rezamos por aqueles que estão nas salas cirúrgicas. Não importa o procedimento, aqui se trata de rezar por eles, por elas. Te pedimos, amado Deus e Senhor, misericordioso. Nós te pedimos pelas pessoas que estão encarceradas, presas. Te pedimos, Senhor, pelas pessoas que estão desempregadas e estão desiludidas com a vida. Senhor Jesus, haja na vida desta pessoa que hoje, em plena sexta-feira, teve uma semana difícil, pesada. Está me acompanhando agora, mas está com o peito apertado, uma angústia presente. Senhor Jesus, nós te pedimos e clamamos por aqueles que estão lutando para sair do alcoolismo. Deus Santo, Deus Forte, Deus Imortal, tende piedade de nós, por aqueles que estão mais um dia sem álcool, que estão lutando contra o tabagismo, contra o alcoolismo. Senhor Deus, pelos casais que estão por separar, que não o façam antes de que a tua graça restaure na verdade. Deus Santo, Deus Forte, Deus Imortal, tende piedade de nós e do mundo inteiro. Deus Santo, Deus Forte, Deus Imortal, tende piedade de nós e do mundo inteiro. Amém. Filhos e filhas, nós só começamos o programa. Nós temos muito ainda. Nós temos a leitura orante. E hoje eu vou fazer um salmo, porque eu quero começar segunda-feira algo novo. Perdão, amanhã algo novo. Chamo você para as partilhas de vida, leitura orante, testemunhos que edificam. O programa só está começando. Volte comigo.
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0: quero hoje me unir à família Monteiro e à Rede Vida de televisão. Ontem, quinta-feira, faleceu o jornalista João Monteiro de Barros Filho, fundador da Rede Vida de televisão aos 87 anos em Barretos. O jornalista estava internado na Santa Casa de Barretos. Às 9 horas de hoje, aconteceu a missa de corpo presente na Catedral do Divino Espírito Santo em Barretos. O sepultamento previsto para as 12 horas. Minha solidariedade a toda a família Monteiro e a Rede Vida de televisão, onde também tem o programa todas as quartas-feiras, às 8:30 da noite, às 20:30. Nossa solidariedade e nossa oração. Que o senhor João Monteiro de Barros Filho descanse na misericórdia de Deus e que a família possa sentir o conforto e a paz que vem de Deus. Filhos queridos, povo amado de Deus, você sabe que há um lugar para você no coração da obra. Evangelizar é preciso. É tão importante que você saiba disso. Querido associado, associada, ou mesmo você que não é. Você tem um lugar em nosso coração. A obra Evangelizar. Você pode mandar o seu pedido. E o seu pedido chega até nós e é recebido com muita atenção, carinho e, sobretudo, com fé. A partir de cada intenção, sabemos que vem uma história, uma necessidade, uma esperança. Por isso, nós apresentamos cada pedido que nos chega nos momentos de oração, confiando na misericórdia divina. As suas intenções são levadas em celebrações, orações, adoração, intercessão, terços, no santuário de Nossa Senhora de Guadalupe, Jesus das Santas Chagas. Por isso, mande agora o seu pedido de oração através do QR Code que está na tela, ou mande a sua intenção ligando 0800-410-6060, 41-3221-6060. Confie sua intenção, a obra Evangelizar é preciso. Aqui você tem um lugar no nosso coração. Queremos rezar com você e por você. Muito obrigado. Francisca, que a paz de Jesus esteja com você. Francisca.
1: Bom dia, padre.
0: Bom dia. Deus abençoe. Bom dia. Que bom dia alegre seu, minha querida.
1: Não é, meu filho, que é um prazer imenso eu estar falando com você.
0: Que maravilha! Da onde você fala, Francisca?
1: É com muito orgulho que eu falo de Fortaleza, Ceará.
0: Meu abraço, amada Fortaleza,
1: estamos
0: povo querido.
1: Um minuto, padre.
0: Eu também. Eu também estou contando os dias para chegar dia 31 e estar aí com vocês em outubro. Como é que você me acompanha, Francisca?
1: Eu lhe acompanho pela Jangadeiro, pela Rádio Dom Bosco,
0: tá,
1: e lhe acompanho pelo YouTube. Eu tô fazendo a novena dos artistas.

0: Hoje.
1: Você está fazendo comigo a quaresma de São Miguel Arcanjo?
0: Isso!
1: Opa,
0: isso.
1: E hoje nós falamos: não deixe a enfermidade acabar com a esperança, rezando por aqueles que são enfermos.
0: Exatamente, padre, eu disse que hoje era o meu dia de falar com o senhor e foi.
1: É verdade, também nós temos a TV Evangelizar, canal 21.1. Você já sintonizou na sua casa?
0: Não, padre, porque no momento eu estou sem televisão, mas eu tenho meu celular, minha
1: entendi.
0: Rádio jogadeiro,
1: é muita
0: meio de transmissão que nós temos aqui, graças
1: Isso.
0: a Deus.
1: Diga lá, Francisca, a palavra é sua.
0: Padre, primeiramente, eu me chamo Francisca, como o senhor falou aí, mas eu sou conhecida aqui como pequena.
1: Tá
0: então
1: bom.
0: Eu quero que todo mundo escute o meu testemunho.
1: Então escute o testemunho da Francisca pequena, conte, filha.
0: Isso. Padre, primeiramente, eu tenho muito a agradecer pela cura do câncer da minha irmã, que é muito importante em nossas vidas.
1: Certo.
0: É uma irmã maravilhosa.
1: Pois não.
0: Ela foi desenganada dos médicos, mas Deus não desenganou ela e nem o Rafael, que eu muito pedi, eu Sim. só tenho a agradecer.
1: Certo.
0: E o outro testemunho, padre, foi do vício do álcool, tá com 2 anos que eu não bebo mais e eu bebia, não tenho vergonha de dizer, porque todo mundo via.
1: Certo.
0: Hoje eu não boto mais álcool na minha boca.
1: Louvado seja Deus.
0: Louvado seja Deus. E eu sempre tinha, padre, essa esperança de deixar, tá? Por quê? Porque eu nunca perdi um domingo de missa, eu nunca deixei de lhe ouvir.
1: Amém.
0: Tudo que o senhor dizia não era pra ninguém, era tudo para mim.
1: Certo.
0: Entendeu? As palavras que o senhor falava era diretamente para mim, não era pro meu vizinho, não era para fulano, não era para ciclano, era para mim.
1: Amém.
0: E eu não vivi em paz no meu casamento, hoje eu vivo numa santa paz e eu vou lhe dizer o terceiro testemunho.
1: Conte.
0: Agora, dia 26 de junho foi o meu matrimônio.
1: Ô, bênção.
0: Nós fizemos um encontro, foi 10 encontros maravilhosos, que eu aconselho para qualquer pessoa.
1: Que é preparação para o casamento.
0: Isso é bom demais. Padre é bom demais. E é com o maior prazer no mundo, padre, que eu vou te vir esse ano aqui em Fortaleza voluntariamente. Então, estou contando os minutos, padre.
1: Então, vamos lá. Primeiro, muito obrigado por ter ligado. Que bom falar com a senhora. Agradeço e vamos precisar de voluntários para o evangelizar e vamos contar com a senhora com certeza, Francisca.
0: Ah, conte comigo e já vai 2 amigas minhas mais eu, tá certo?
1: Ótimo, querida. Mas, vamos lá. Pelo câncer, como é o nome da irmã?
0: Antonieu da Almeida da Silva.
1: Então, pela graça da cura do câncer da irmã, pela
0: Isso.
1: libertação do alcoolismo e pelo, e pelo casamento, diga graça recebida.
0: É graça testemunhada, toca o sino, sacristão, toca tudo que eu tenho direito. Eu sempre quis dizer isso. Obrigado, meu Deus.
1: Ô, Francisca, coisa boa, minha querida. Ô, Francisca. Mas já que você recebeu tanta graça, vou lhe fazer um convite. Que tal você ser uma mensageira da Capelinha de Jesus das Santas Chagas?
0: Padre, eu vou lhe dizer aqui uma coisa. Tudo é no tempo de Deus, vai dar certo.
1: Se for por questão de econômica, sempre tem pessoas que doam capelinha. Posso arrumar uma pra você, minha filha. Pensa com carinho. Vice?
0: Pronto, tá certo. Qualquer coisa eu vou entrar em contato com vocês.
1: Tá bom, Francisca. Meu abraço a Fortaleza. Acompanha pelo YouTube. Fortaleza, canal 21.1. Toque a corneta, sacristão. Lá temos também quem nos transmite: Rádio Jangadeiro FM, Shalom FM, Dom Bosco FM, Arcebispo Dom Gregório Paixão da Arquidiocese de Fortaleza. Bom, gente, ela já falou, mas eu reforço. Nós teremos o Evangelizar é Preciso Fortaleza, dia 31 de outubro. Marque esta data. Fortaleza, Ceará, estados vizinhos, de todo o Brasil. Vamos juntos celebrar. Lembrando, dia 31, a partir do meio-dia, nós temos uma programação intensa, às 17 horas, missa presidida pelo arcebispo, estarei com celebrando, depois conduz a adoração ao Santíssimo, um momento musical. As camisetas já estão em todas as lojas Casa Pio de Fortaleza e região metropolitana. Eu vou para o intervalo e volto com a leitura orante. Volte comigo.
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0: filhas, nós fizemos às 9:30 a quaresma de São Miguel, pedindo a Deus em favor dos enfermos. E exatamente nesta batalha contra a doença, eu quero hoje, até iria começar hoje uma nova leitura orante. Já antecipo para você que vai ser sobre os profetas. Isso mesmo, amanhã vou começar falando sobre o profetismo e depois vamos seguir com os profetas. Vamos começar com Elias, que é um exemplo para todos nós. Mas hoje, inclusive, se você não fez a quaresma de São Miguel hoje, já não fez, faça depois do programa. E já defini o tema de amanhã. Amanhã, eu tenho recebido muito, muito pedido para rezar pelos endividados. Então amanhã nós vamos fazer a quaresma de São Miguel pelos que sofrem financeiramente. Uma batalha espiritual pedindo a Deus para sanar as dificuldades financeiras. Então, só para te situar, hoje nós rezamos pelos enfermos e vou fazer também agora o salmo pedindo ajuda na enfermidade. Amanhã, para quem está em crise financeira, nós vamos tocar neste assunto e rezar na quaresma de São Miguel. Como eu disse, tô dando um espólio. Amanhã, prepare-se, nós vamos começar sobre o profetismo, os profetas. E aí o primeiro dos profetas vai ser Elias. Depois nós vamos ver. Mas agora, escute o que as pessoas têm dito sobre a leitura orante.
1: Sobre a leitura orante de hoje, padre, como essa leitura foi a lâmpada para os meus pés.
0: Opa.
1: Estava passando por uma indecisão se continuar ou não em parar de ser catequista.
0: Olha aí.
1: Em parar com o meu trabalho.
0: Mas,
1: e
0: meu Deus.
1: Essa leitura orante foi a luz, né?
0: Que bênção.
1: Nós estamos no mês de setembro, mês da Bíblia. Como todas as palavras de Deus é luz para os nossos
0: isso
1: caminhos.
0: Isso mesmo.
1: Lâmpada que nos direciona o caminho.
0: Isto.
1: Muito obrigado.
0: Deus
1: por
0: abençoe.
1: Essa leitura orante. Obrigada, Deus. Eu
0: obrigado,
1: te amo, Jesus.
0: Deus. Amém.
1: Eu sou a Selma, de Minas Gerais, da cidade de Santa Lucia. E sou mensageira da capela de Jesus da Santa
0: Amém.
1: Chagas.
0: Então vamos lá, toca a corneta, sacristão, uma mensageira da capelinha de Jesus das Santas Chagas. E olha, gente, que coisa maravilhosa. Eu falo, a obra evangelizar transforma vidas. A experiência de Deus transforma vidas. É Jesus das Santas Chagas. A palavra de Deus chegou lá no coração da Selma, que estava pensando, continua ou não continua como catequista. E reafirmou o compromisso dela de continuar servindo a Deus na igreja. Continue, Selma, e que fique como um testemunho para todos os que estão na corda bamba. Vale a pena servir a Deus. Meu grande abraço, Selma, da cidade de Santa Luzia, Minas Gerais. Pertence à Arquidiocese de Belo Horizonte, Dom Valmor Oliveira Azevedo. Bíblia aberta, cartilha de oração. Você a rezar comigo o Salmo 142. Reza comigo o Salmo 142. Só para darmos um respiro. E eu escolhi esse salmo porque é uma oração pedindo a ajuda de Deus. Tem algo que tá pegando na tua vida? Você está passando por uma enfermidade? Você, por acaso, está pensando em desistir de algo? Seja do casamento, seja de um trabalho na comunidade, como a Selma disse. É uma doença que você está passando? Os remédios não estão fazendo efeito. Então você está vivendo, está para baixo, desanimado. Tem alguém fazendo cirurgia. Tem alguém que está fazendo hemodiálise. Eu só estou provocando. Tem alguém que mandou um WhatsApp, reza por mim. Está vivendo um luto. Salmo 142. Eu clamo a Deus, o Senhor, pedindo socorro. Eu clamo a Deus, o Senhor, pedindo socorro. Eu suplico que me ajude. Levo a Ele todas as minhas queixas e lhe conto todos os meus problemas. Vou repetir e quero que você vá rezando comigo. Quais são suas queixas hoje? Quais os problemas que você está enfrentando agora? Não carregue sozinho, filho. Não carregue sozinho, filha. Divida este fardo com Deus. Eu clamo a Deus, o Senhor, pedindo socorro. Eu suplico que me ajude. Me ajude, Deus. Levo a Ele, eu divido com Ele todas as minhas queixas e lhe conto todos os meus problemas. Eu lhe conto. Então converse com Deus agora, conte para Ele. Mas padre, por que que eu vou contar para Ele? Ele sabe. Não, um diálogo amoroso. Conte para Ele o que você está passando. Sendo moroso, tô lendo o salmo devagar, porque não é uma leitura, é uma oração. Então fale com Deus agora. Quando eu estou desistindo, Ele sabe o que devo fazer. No caminho por onde ando, os meus inimigos armam uma armadilha para me pegar. Olho para os lados e não vejo ninguém que me ajude. Não há ninguém para me proteger. Não há ninguém que cuide de mim. Senhor, se não há ninguém que me proteja, sejas tu, Senhor, o meu protetor. Se não há ninguém que cuide de mim, sejas tu, Senhor, o meu cuidador. Eu abro meu coração e eu coloco diante de ti os meus problemas, Senhor. Ó Senhor, versículo 6, eu grito pedindo a tua ajuda. Continue rezando. Continue falando com Deus. Não quebre este clima. Eu volto já e voltamos rezando. Voltamos rezando.
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0: E continuando em clima de oração. Versículo 6. Ó Senhor, eu grito pedindo a tua ajuda. Ó Deus, tu és o meu protetor. És tudo que desejo nesta vida. Voltando alguns versículos, olho para os lados e às vezes a gente se sente assim. A percepção que temos, não há ninguém para nos proteger, não há ninguém que cuide de nós. Mas depois dessa constatação vem um grito, o grito do versículo 6: Deus, Deus, eu grito pedindo a tua ajuda, me ajuda, Senhor. Ó Deus, tu és o meu protetor. Ó Deus, tu és o tudo que desejo na minha vida. Escuta meu grito, pedindo socorro, pois eu estou caindo em desespero. Senhor, não deixe o desespero tomar conta de mim. Não deixe, Senhor, o medo tomar conta de mim. Salva-me dos meus inimigos, pois eles são fortes demais para mim. Salva-me dos meus inimigos.
9: Sem saber ao certo.
0: Versículo 8. Livra-me dos sofrimento.
9: Motivos para acreditar.
0: E eu te louvarei na reunião do teu povo.
9: É o Deus do impossível.
0: Porque tu tens sido bom para mim.
9: Ele fez o mar vermelho.
0: E eu te faço uma pergunta agora. Qual foi a palavra que deste Salmo 142 que mais te pegou? Qual é a frase, a palavra que mais te pegou? Esta foi a leitura, a oração do Salmo 142. A leitura orante de hoje. Amém. Ivone, que a paz de Jesus esteja com você.
10: Bom dia, padre, sua bênção. Amém.
0: Deus abençoe. Você fala de onde, Ivone?
10: Eu falo de Mariápolis, São Paulo.
0: Mariápolis, esse nome bonito, cidade de Maria.
10: Sim,
0: é,
10: Maria.
0: Polis, cidade, Maria, cidade de Maria, Mariápolis, São Paulo.
10: Isso.
0: Pois não, filha?
10: Então, padre, eu quero contar um testemunho e pedir que o senhor reze comigo pelo meu netinho, que tá lá em Marília.
0: Tá, como é que você me acompanha?
10: É, pela Rádio Brasil de Adamantina.
0: Tá bom, como é que é o nome do seu, sobrinho,
10: É netinho.
0: Neto, perdão, seu neto.
10: Marcelo José.
0: Marcelo José, o que está acontecendo com ele?
10: Então, padre, ele nasceu dia 7, segunda-feira.
0: Tá.
10: E estava tudo bem, tudo, só que daí a saturaçãozinha dele começou a cair. Aí suspeitaram, né, que ele tinha algum problema por causa da saturação.
0: Sim.
10: Como que a Adamantina não tinha os aparelhos para fazer os exames, aí transferiram para Marília.
0: Certo.
10: E ele tá lá. E ontem fizeram um exame no coração e viu que o coraçãozinho dele tá aberto, assim, tem uma válvula que tá aberta, sabe?
0: Tá.
10: Então o médico explicou que tem crianças que com o crescimento fecha, outras precisam de cirurgia.
0: Certo.
10: Então a gente tá muito desesperada, minha filha tá lá, foi pra lá hoje também.
0: Tá bom.
10: E então, mas eu creio em nome de Jesus que Jesus já curou ele.
0: Tá, nós vamos rezar. Eu não estou fazendo nenhum profetismo, mas algo que me vem no coração. Já batizaram?
10: Não, porque ele nasceu essa semana.
0: Mas eu recomendo que o faça.
10: Uhum.
0: Por quê? Porque, vamos ser sinceros, é uma doença grave. É ou não é?
10: É.
0: Então, faça o batismo. Não estou dizendo nada, não estou dizendo que ele vai morrer. Estou dizendo que é importante batizar. Você entendeu?
10: Entendi.
0: Pode batizar no hospital mesmo.
10: Tá bom, padre.
0: Mas vamos rezar. Vamos confiar.
10: Uhum.
0: Reze comigo, Senhor Jesus.
10: Senhor Jesus.
0: Pelas tuas santas chagas.
10: Pelas tuas santas chagas.
0: Dolorosas e gloriosas.
10: Dolorosas e gloriosas.
0: Eu suplico.
10: Eu suplico.
0: Eu clamo.
10: Eu clamo.
0: Pelo meu neto Marcelo José.
10: Pelo meu neto Marcelo José.
0: Que ele possa ser curado.
10: Que ele possa ser curado.
0: Peço, Senhor.
10: Peço, Senhor.
0: Pela mãe.
10: Pela mãe.
0: Pelo pai.
10: Pelo pai.
0: Pela família.
10: Pela família.
0: Que sejam fortalecidos na fé.
10: Que sejam fortalecidos na fé.
0: Que o desespero.
10: Que o desespero.
0: Não tome conta.
10: Não tome conta.
0: Senhor.
10: Senhor.
0: Derrama uma gota.
10: Derrame uma gota.
0: Do seu preciosíssimo sangue.
10: Do seu preciosíssimo.
0: Sobre o coração do Marcelo.
10: Sobre o coração do Marcelo.
0: Que ele possa ser curado.
10: Que ele possa ser curado.
0: Ele será um milagre.
10: Ele será um milagre.
0: Das tuas santas chagas.
10: Das tuas santas chagas.
0: Dolorosas e gloriosas.
10: Dolorosas e gloriosas.
0: Amém.
10: Amém.
0: Ivone, eu vou rezar a missa do meio-dia, levarei o nome dele no altar. Se você quiser acompanhar a missa,
10: eu acompanho.
0: Vai ser muito, muito bom você rezar por ele também na missa, tá bom?
10: Tá bom.
0: Ivone, não fique impressionada que eu falei sobre o batismo, tá? É porque...
10: Tá bom, tá.
0: Não fique impressionada, mas é que é importante o batizar. É igual esses dias, uma pessoa foi fazer cirurgia e eu falei, você já recebeu a unção dos enfermos? A pessoa, mas eu não vou morrer. Eu falei, não. Nós temos a impressão de que unção dos enfermos é aquela palavra extrema unção, que é unção para quem vai morrer. Nada a ver. Até uma viagem longa a gente tem que receber a unção dos enfermos. Tá bom?
10: Tá bom, padre.
0: Você vai ligar testemunhando a cura do Marcelo.
10: Em nome de Jesus, eu vou sim, eu tenho fé que eu vou.
0: Tá bom. Deus abençoe, Ivone, de Mariápolis, São Paulo. Acompanha pela Rádio Brasil FM de Diamantina, São Paulo, Dom Antônio Luiz Cipollini, de Marília. Gente, só para enfatizar, a unção dos enfermos não é extrema unção, era uma palavra que se usava de forma equivocada. A unção dos enfermos, tanto que a própria parte da oração é Senhor, por esta unção o Senhor perdoe os seus pecados e lhe dê saúde do corpo e alma. Me fugiu agora, eu sei de cor, mas agora fugiu. Mas na verdade é pedindo a saúde. Então, quando vai fazer uma viagem longa, vai fazer uma cirurgia, peça a unção dos enfermos. E também, quando uma criança é internada com um problema grave, se batiza o mais rápido possível. Se faça o batismo, no, mesmo que seja no hospital, e depois, melhorando, faz os ritos complementares na igreja. Não é batizado de novo, os ritos complementares na igreja. Querido povo de Deus, faltam 10 dias para a festa de Jesus da Santa Enxaga. Já arrumou tua mala? Já arrumou seu farnel? Vai estar conosco? Curitiba, região metropolitana, convido congregar todos. Segunda, terça, quarta, São Pio de Pietrelcina. Quinta, começa o trido. Sexta, nós temos o show à noite. Sábado, nós temos aquela belíssima procissão. Venha com velas das Santas Chagas Dolorosas, a Via Sacra Ensenada. Domingo, dia todo. Brasil inteiro, venha pra cá. E você se prepare para acompanhar na televisão. Eu volto já, volte comigo.
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0: aniversário de Dom Gilson Andrade da Silva, da Diocese de Nova Iguaçu, Rio de Janeiro. Minha saudação. Aniversário da cidade de Arco Verde, Pernambuco, 98 anos, onde temos a TV Evangelizar, canal 26.1. Aniversário das rádios irmãs, Ativa FM, Vera Cruz do Oeste, Paraná, Cidade FM, Monsenhor Paulo, Minas Gerais, Panorama FM, Custódia, Pernambuco, Poema FM, Pitanga, Paraná. Mais uma vez lembrando, se você não fez ainda, a Quaresma de São Miguel Arcanjo está no YouTube. Nós fizemos pedindo a Deus pelos enfermos. Reze pelos enfermos comigo. Depois do programa, vá na Quaresma de São Miguel Arcanjo. Lembrando, e já anuncio que amanhã, a pedido de vocês, faremos a Quaresma de São Miguel, pedindo para que sane as dificuldades financeiras. Todos que estiverem em crise financeira, rezem comigo amanhã. 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Amado povo de Deus, eu tenho um testemunho aqui e dá tempo. Dá sim. É rápido. Bom dia, Padre Reginaldo. Sou associado há alguns anos. Recebi um diagnóstico de um nódulo na glândula da tireoide. Fiquei preocupada, triste e muitas vezes desanimei. Mas não desisti de rezar para que uma gota do sangue de Jesus, das Santas Chagas, caísse no nódulo. Há 3 anos fiz novamente o exame. Estou curada. Então, eu sou um milagre de Jesus das Santas Chagas. E ela mandou os exames, o antes e o depois. Eu sou um milagre de Jesus das Santas Chagas. Toca o sino, sacristão. Cleonice Aparecida de Nato Ribeiro. Aqui estão os exames médicos, o antes e o depois. Graça recebida, graça testemunhada. Vamos juntos, pega o seu jornal do Evangelizador e vamos à novena da Exaltação da Santa Cruz na página 7. Hoje, 8º dia.
1: Vitória.
0: Pelo sinal da Santa Cruz, livra-nos Deus nosso Senhor dos nossos inimigos.
1: Ó Cruz.
0: Senhor Jesus, por suas chagas fomos curados, por tua cruz fomos libertados. Jesus, que em seu próprio corpo levou nossos pecados ao madeiro, a fim de que morrêssemos para os pecados e vivêssemos para a justiça. Por tuas chagas fomos curados, ó Jesus, em cujos ombros foram abertas feridas por causa do peso da cruz, feridas causadas pelo madeiro e pelos nossos pecados. Se a cruz pesar, seja nosso sirineu, se a cruz pesar e eu cair, me ajude a levantar. Que a tua cruz seja minha salvação, ó Santa Cruz bendita, onde a humanidade foi redimida e o Filho do Homem teve suas mãos transpassadas, seu peito aberto, de onde jorrou água e sangue. Ó Santa Cruz, instrumento de morte e de castigo, mas que pelo sangue redentor tornou-se sinal de nossa salvação. Jesus, na tua cruz eu coloco a minha cruz. Diga qual é a tua cruz. Salve, ó cruz, doce esperança, concede aos réus remissão, dai-nos o fruto da graça que floresceu na paixão. Louvor a vós, ó Trindade, fonte de todo perdão, aos que na cruz foram salvos, dai a celeste mansão. O Senhor esteja convosco, Ele está no meio de nós. Abençoai, Senhor, a água, a roupa dos enfermos, os remédios, as fotos de família. E hoje, como estamos na quaresma de São Miguel, arcanjo, os enfermos, os doentes, no corpo, na alma. Pelos méritos das Santas Chagas, Pai, Filho, Espírito Santo. Amém. Evangelizar é preciso.

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1: No Vale do Aço, 11:01, bom dia.
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1: Muito bem, 11:04, sexta-feira. Hoje, como eu sempre digo, né? Na sexta-feira, Dia Internacional da Alegria e da expectativa aí pro final de semana. O tempo é bom, céu claro aqui em Coronel Fabriciano, sol brilhando, temperatura em alta e possibilidade de um calorzinho maior do que ontem. Temperatura subindo um pouco mais e, segundo a meteorologia, pelo menos para hoje, não há previsão de chuva para Coronel Fabriciano. 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E uma dica legal para você que está chegando agora, né? 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Escalando o nosso time, a coordenação artística de Matheus Cabral, coordenação de jornalismo de Felipe Machado, coordenação administrativa de Joana Avelino e a direção de Padre Zé Wilker. A apresentação, Roberto Nogueira, com a produção do Departamento de Jornalismo. E nos streams, né, na nossa super transmissão aí, para você que nos acompanha pelo YouTube, Ícaro Alves. Entra lá no YouTube, Educadora Vale do Aço, aperte o sininho, dá um joinha e manda o seu recado que você tá ligado conosco. 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Nós somos a Rede Educadora de Comunicação, conectando aqui o Vale do Aço com o mundo inteiro. Olha, hoje é sexta-feira e nós estamos aqui na Eminência. Eu estou aguardando a chegada do Dr. Marcos Vinícius e também do Domingos Sávio, né? Dr. Marcos Vinícius, candidato a deputado federal, e o Domingos Sávio ao Senado. E a gente vai bater um papo aqui, vamos falar, né, de um assunto que provoca muita discussão, os brasileiros. Um dos temas principais aqui, o papel do Supremo Tribunal Federal. E hoje Brasília está pegando fogo logo pela manhã, né? Cada dia que a gente abre aqui o noticiário, sempre informações quentíssimas vindo lá de Brasília. E o fim do sigilo do caso aberto por Mendonça, revelando suspeitas aí sobre candidatos. A gente vai trazer todos os detalhes daqui a pouquinho. E essa, o Mendonça retirando o sigilo de inquéritos do Banco Master. Então a gente traz todas as informações. Então a gente já está no aguardo aqui, doutor Marcos Vinícius já chegando com o Domingos Sávio, e a gente vai bater esse papo. Para você que está ligado aqui no programa, né, caso queira fazer alguma observação, é claro que estamos vivenciando um momento político agora. A intenção não é nem fazer campanha para A ou para B, mas sim colocar em pratos aqui as ideias, né, de cada candidato, e consequentemente, né, que a gente possa falar também sobre esse momento vivido pela política nacional com os representantes. Olha, 11:07 agora, 11:07, 97714902, para você mandar a sua mensagem. Um abraço aqui para a dona Nelcina lá na Serra do Cocais, o Valtarez, policial reformado aqui no centro da cidade. Grande abraço aí pro Valtarez. Um alô também pro Rodrigo Soares, lá no Jardim Vitória, em Santana do Paraíso. Minha amiga Andréa Carmona, no Vila Militar, sempre sintonizada com a gente. E o Batata lá no Recanto Verde. A Edviges Flávio, na Aparecida do Norte. A Eva Mendes, no Nossa Senhora da Penha. E aqui a Custódia Joana, lá no João 23, em Timóteo, né? O pessoal que tá sempre ligado com a gente. E você também pode participar aí no 97714902. E mandar sua pergunta e participar com a gente aqui no nosso programa. Hoje, sexta-feira, a gente aproveita para passar uma informação importante aqui, que o Índice Nacional de Preço ao Consumidor, que é o chamado IPCA, considerado a inflação oficial do país, e registrou uma deflação de 0,32% em agosto. Esses dados foram divulgados agora há pouco pelo Instituto Brasileiro de Geografia e Estatística, o IBGE, e essa é a maior deflação mensal registrada pelo índice desde agosto de 2022, quando o IPCA caiu 0,36. Então esse resultado reforça aí o movimento de desaceleração dos preços. Em julho, o índice havia subido 0,07. Em junho, a alta foi de 0,16, e apesar da queda em agosto, o IPCA ainda acumula uma alta de 3,11 aí no ano e de 4,22 em 12 meses. Está bem abaixo aí dos 4,44 registrados nos 12 meses encerrados em julho. Então, são uma pesquisa importante com esse resultado da inflação acumulada. A gente fala tanto em inflação, então, essa inflação acumulada em 12 meses, ela permanece aí, segundo dados do próprio IBGE, o intervalo, né, de tolerância da meta definida pelo Banco Central. Isso desde 2025, o sistema continua prevendo inflação de 3%, com margem de tolerância 1,5%, ponto percentual aí, para mais ou para menos. É o que equivale um intervalo de 1,5% a 4,5%. Então, essa queda, ela foi puxada no grupo de habitação, que recuou em 1,87%, e os grupos de alimentação e bebidas também. Transportes, comunicação também registraram deflação. São informações que nos chegam aqui. Bom, são 11:10 agora. Quem tá ligadinho com a gente também, mandando aqui um alô, tá dizendo, ó, tô ligado. A Cida Souza, lá no bairro Caladão. Alô, Cida, um abraço e obrigado pelo carinho de sempre. A gente tá sempre lembrando aqueles que estão ligados com a gente, né? Obrigado, viu, Cida? Um abraço para você e para toda a comunidade aí do bairro Caladão. E quem tá sintonizada também aqui, o Geraldo Madeira, no Melo Viana, esse aí não perde um programa, né? Tá ligado com a gente. Bom, 97714902 para você participar, e a gente tá no aguardo aqui do candidato Domingos Sávio ao Senado e do doutor Marcos Vinícius, que é candidato também a deputado federal, e vai bater um papo com a gente. Estamos no aguardo aqui da chegada deles. 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Tá uma dica aí importante para você que tá ligado aqui na nossa programação. Olha, final de semana chegando. E deixa eu trazer um pouquinho aqui do nosso esporte, né? O torcedor já tá naquela expectativa do Atlético aí na Copa do Brasil, mas antes tem o Santos e no final de semana, antes do Santos, o Atlético dá aquela paradinha pro Campeonato Brasileiro. Será que vai colocar time reserva em campo? Será que o Barba vai com o time completo? Acredito que não, né? Vai poupar jogadores. Então o Atlético pega o Fluminense nesse sábado e esse jogo, para as pretensões do Atlético da tabela de classificação, nem tanto, porque o Atlético tá aí focado na Copa do Brasil e na Copa Sul-Americana. A Copa Sul-Americana vai ter que reverter um resultado. E a Copa do Brasil ainda tem o Grêmio pela frente. Então, o Campeonato Brasileiro, o Atlético precisando aí de mais 12, 13 pontos aí para esquecer sobre rebaixamento. Então, tá tranquilo dentro da tabela de classificação e, consequentemente, visando a parte alta da tabela. Mas esse jogo contra o Fluminense, amanhã às 16h, será um jogo que o Atlético traz uma sequência sem perder, né? Antes das duas derrotas aí, uma pro São Paulo e a outra agora para o Santos. Dois times paulistas, né? E agora tem um carioca pela frente e o Galo vai tentar aí aproveitar o mando de campo, pelo menos, né? Mesmo que faça aí o uso de jogadores que estão na reserva, que faça um time alternativo aí. Então o Atlético amanhã, pelo treino de ontem, eu acho que o Lianco vai pro jogo, Vitão, Renan Lodi, não dá mudar muita coisa não, né? Em relação àquele time que jogou lá contra o Santos. Tô achando que o Barba não vai poupar ninguém não. Gabriel Delfim no gol, Natanael, Vitão, Renan Lodi, Kevin Castanho, Fred, Cicê, Bernard, Cuejo, Renier, ou seja, esse aí é o time do Galo que vai com tudo aí pra cima do seu adversário. Olha, 11h13 agora, 11h13. Pra você que quer participar com a gente aí, só mandar sua mensagem, tá bom? Eu vou pro rápido intervalo, a gente volta em instantes.

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1: Muito bem, estamos de volta, 11:17, agora se apresentando os nossos convidados para o programa de hoje, sexta-feira, hoje dia 11 de setembro, data marcante, né? Data importante, inclusive lá nos Estados Unidos, a gente lembra das torres do World Trade Center, é uma data realmente marcante e de reflexão para o mundo inteiro. Olha, estou recebendo aqui no programa o Domingos Sapo, candidato ao Senado Federal, e também deputado, candidato a deputado federal, o Marcos Vinícius, doutor Marcos Vinícius, marcando presença conosco. Primeiro, doutor Marcos Vinícius, que já é da casa aqui. Bom dia, doutor Marcos Vinícius, seja bem-vindo aqui ao nosso programa.
6: Bom dia, Roberto, bom dia aí aos ouvintes da Rádio Educadora, prazer estar retornando aqui, aí com meu irmão, né? E eu digo que a história do Domingos Sapo começa há mais de duas décadas aqui no Vale do Aço. E o primeiro meio de comunicação que abriu também as portas pra gente, lembro como se fosse hoje, foi a Rádio Educadora. Lá atrás, quando ainda veio, a gente veio falar dos problemas do então antigo Hospital Siderúrgico em 2008. 2008, tempo passa, tá?
1: Foi até antigo.
6: Não era nada parecido com isso hoje.
1: Domingos Sapo, seja muito bem-vindo, bom dia, prazer em recebê-lo.
7: Bom dia, Roberto, bom dia a todos que nos ouvem pela Educadora e que nos assistem também, né, pelo YouTube. Olha, o Marcos está relembrando uma coisa e me fez viajar no tempo. Na verdade, eu quero agradecer a Educadora e agradecer a Deus, sabe o quê? A minha história na vida pública, eu como cristão, como católico, ela sempre é Deus em primeiro lugar. E eu me lembro que quando vim aqui a Fabriciano para trabalhar na ainda deputado estadual, uma das primeiras pessoas que eu encontrei foi Dom Lara, porque Dom

0: fala é de Divinópolis, né? Eu comecei minha trajetória lá em Divinópolis como vereador, como prefeito, e o Dom Lara foi quem abençoou o meu primeiro gabinete de deputado estadual. E saudoso Dom Lara, né? Que Deus o tenha, um homem santo que cumpriu uma missão bonita aqui na terra de evangelização, e ele foi, me acompanhou na minha primeira entrevista na educadora, né? Quando você falou e foi a educadora que primeiro abriu as portas, foi isso, Dom Lara me acompanhou na primeira entrevista, e eu tenho, portanto, muita gratidão a Deus por ter podido vir trabalhar pelo Vale do Aço já há tanto tempo. Nós já estamos aí próximo de 2 décadas em que a gente conseguiu ajudar muito, né? Não só no início, mas Coronel Fabriciano, pelas mãos desse irmão aqui, que não tinha a menor intenção de mexer com política e nos procurou para ajudar a salvarmos o Hospital Siderúrgico, que estava em vias de fechar as portas, chegou a fechar as portas, e ali começou tudo, Roberto. E depois disso, graças a Deus, a gente tem uma história de serviço prestado em Coronel Fabriciano, em Patinga, em Timóteo, e isso foi se ampliando no Vale do Aço, e hoje, graças a Deus, a gente tem uma história de serviço prestado a Minas Gerais, e num momento delicado como esse que o Brasil vive, em que nós precisamos encontrar um novo caminho, a gente precisa de resgatar esse país para os nossos valores cristãos, a gente precisa de resgatar a função da estrutura pública para servir de fato a população e combater de maneira firme a corrupção que volta a envergonhar, né, os brasileiros, a entristecer todos nós e chegar inclusive a entrar dentro da Suprema Corte desse país. Então, de fato, é preocupante, e é por isso que a gente, sim, se dispôs a uma candidatura ao Senado e também a estimular esse guerreiro aqui, né? Para o Vale do Aço ter alguém que possa dar sequência ao meu trabalho, e mais do que isso, alguém que conhece 100% a realidade do Vale do Aço, a realidade do município, que é Marcos Vinícius, que está vindo como federal na medida que nós vamos dar espaço adiante.
1: Certo. Não, não, é claro que eu acho que esse tema, o tema que o candidato levanta é importante. O STF, ele tem, pela mídia, extrapolado, inclusive, suas funções constitucionais. A gente tem acompanhado aí muita coisa acontecendo, tem avançado sobre competências, às vezes, que não é nem dele, é do legislativo. Isso. Então, isso vem ganhando um corpo demais nessa discussão. Eu gostaria de perguntar para o senhor o seguinte: o senhor, claro, tem experiência como deputado federal, não é? O que que o senhor pretende fazer no Senado que não conseguiu fazer durante esse mandato de deputado, principalmente em relação à situação do Supremo? Eu tenho acompanhado até a propaganda política e sempre eu fico antenado, né? Muita gente não gosta de ouvir, mas eu gosto de ouvir para a gente saber a ideia de cada um. O senhor chegou a pedir até impeachment de um dos ministros. Sim. O que que poderia ser mudado como senador?
0: Olha, Roberto, é ótima a sua pergunta, que me ajuda a esclarecer para quem está nos ouvindo, e muitas das vezes não pararam ainda para pensar nisso. O papel de um senador é bem diferente do papel de um deputado federal. O senador, a ele, é aquilo que é bíblico: a quem muito é dado, muito será cobrado. O senador tem mais poder, mas ele também tem mais dever. E infelizmente, Roberto, eu não digo todos, mas a maioria do Senado tem se omitido. É por isso que a crise está se agravando. É por isso que, infelizmente, a gente está vivendo no Brasil uma inversão de valores. Bandidos, criminosos tomando conta até do Poder Supremo e pessoas inocentes sendo perseguidas. É preciso corrigir isso, e eu digo que está passando da hora. E é o Senado da República que tem esse papel. A Constituição é clara. Não tem como um deputado fazer impeachment de um ministro do Supremo Tribunal Federal. Não tem como. O cidadão pode até reclamar, cobrar, pedir, mas o Senado da República tem que agir. E o Senado da República tem se omitido. E esse problema vem se agravando. Na verdade, eu venho alertando para isso há algum tempo. Eu sou autor, inclusive, de uma proposta de emenda constitucional para que o Congresso, não só o Senado, Câmara e Senado, possa revogar medidas, decisões ilegais, inconstitucionais do STF. Porque hoje nós temos uma realidade que ficou frágil na Constituição. O STF, que é a Suprema Corte, ele toma uma decisão. E se ela for uma decisão injusta e ilegal? Alguns imaginaram o seguinte: não, mas um ministro jamais vai tomar uma decisão injusta e ilegal, um ministro da Suprema Corte. Ora, se eles fossem ministros imparciais, eu concordo, mas infelizmente o que ocorreu, e que precisa até mudar, a gente precisa mudar a maneira de indicar ministros. Os ministros são indicados pelo presidente da República. A Constituição de 88 estabeleceu o critério. critério. Naquela época, na Constituição de 88, não havia a possibilidade da reeleição de presidente. Isso foi mudado depois. O Sarney, já na década de 90, em 98, 10 anos depois, o Sarney mandou uma emenda constitucional e possibilitou, né? Ou melhor, perdão, não foi o Sarney. Sarney só prorrogou um ano. Foi o Fernando Henrique Cardoso. O Fernando Henrique Cardoso, em 98, ele acabou aprovando. O Congresso aprovou, a pedido dele, que era presidente, a reeleição. Aí começaram os males, porque logo na seguida o Lula ganhou a eleição. E aí o Lula indicou uma parte dos ministros. Depois veio a Dilma, indicou outros. E agora, por último, o Lula chegou ao ponto de indicar um ministro, Roberto, que foi o Dino, em que ele veio a público e disse: eu estou tendo a alegria de indicar um primeiro ministro comunista para ser ministro da Suprema Corte. E hoje a gente está tendo alguns ministros na Suprema Corte que estão com acusações graves de estar envolvidos com o crime. Ao invés de ser aquele ministro que vai fazer justiça, o ministro está sendo acusado, e já há provas com a Polícia Federal demonstrando isso, do envolvimento do Alexandre de Moraes com o crime, não só do Vorkaro, mas aí você começa a imaginar que pode haver mais coisas. Ou seja, o ministro Alexandre de Moraes, ele próprio elaborou, participou da elaboração do contrato do Vorkaro com a esposa dele, por 130 milhões, para a esposa dele defendê-lo. Até então, ele estava dizendo que isso era normal. Você acha que
1: está contaminado o STF? Está contaminado de uma forma geral?
0: O Alexandre de Moraes, não. Ela é advogada, a empresa dela foi contratada. Agora, o que que veio à tona? Quem, de fato, estava advogando, protegendo o criminoso Vorkaro era o próprio Alexandre de Moraes. Os contatos do Daniel Vorkaro não era com a esposa, com a advogada em si, era com o ministro, para pedir ao ministro que impedisse que a Polícia Federal, que a Procuradoria Geral da República, desse sequência na ação de investigação contra ele. Depois chegando ao ponto de pedir o conselho do ministro se ele deveria fugir do Brasil. Portanto, nós estamos num mar de lama. E nós não podemos continuar desse jeito. Não adianta alguém sentar numa cadeira do Senado e dizer: olha, eu vou ajudar Minas Gerais, vou arrumar recursos, se não superarmos essa fase, essa podridão. Está contaminado, sim. E uma laranja podre contamina o cesto como um todo.
1: O caso então, do Toffoli também, o Toffoli também Toffoli, tinha ligação
0: foi,
1: também.
0: Foi advogado do PT a vida inteira, o Dias Toffoli. Foi colocado lá pela Dilma como advogado do PT. Agora o Dino é um senador do Partido Comunista, o Lula coloca lá como um comunista. A gente está tendo uma Suprema Corte comprometida ideologicamente com esse grupo político, e que nós estamos vendo essa Suprema Corte, primeiro, perseguir aqueles que são contra o governo do PT, o governo do Lula. Perseguir de maneira sistemática, pelo menos parte de ministros como Alexandre de Moraes e o Flávio Dino. E agora a gente está vendo que eles também estão envolvidos com crimes graves de corrupção. Então é lógico que tem que não só fazer o impeachment, mas colocar na cadeia, porque a lei tem que ser igual para todos. Mas eu queria, Roberto, te dizer que o nosso propósito de ser senador não pode nunca ficar restrito a isso. Isso tem que ser resolvido nos primeiros meses, porque a função de um senador é trabalhar para defender Minas Gerais como um todo. Nós somos o segundo maior estado da federação e eu acumulei experiência e uma trajetória limpa, com independência moral, para ter condições de cobrar para Minas aquilo que é nosso direito. A gente vive situações que vão se arrastando com o tempo. Você vê o caso da 381, da 262. Agora a gente já está pagando pedágio, claro, caro, mas não tem perspectiva, não tem prazo seguro, não tem garantia de que as obras sejam concluídas para você ter mais segurança, para você ter, de fato, uma condição justa. Porque, primeiro, que isso já deveria ter sido feito antes de cobrar pedágio. Agora começa a cobrar e você não tem um cronograma seguro de obras se não tiver um senador para cobrar, porque o Senado, como eu disse no início, tem mais poder. E várias outras coisas, como a segurança pública, que precisa de mais investimento, a saúde pública, que precisa de mais investimento. E é essa experiência que eu acumulei e a vivência de ter sido prefeito para trazer esses benefícios para a nossa região do Vale do Aço.
1: Vou para o rápido intervalo, eu tenho 40 segundos ainda, é muito pouco. Eu gostaria que o senhor explanasse depois, como a gente está falando sobre dos poderes independentes, obviamente, né? Nós temos os ministros indicados pelos presidentes. né? Todo presidente indica. A votação para esse ministro ser aprovado, ele depende também do Congresso, né? Se o Congresso não aprovar, ele não vai.
0: Exato. Então,
1: quando ele é aprovado, obviamente, tem a indicação do presidente, mas tem a conivência do Congresso que vota a favor para colocar o cara lá. Eu gostaria de saber que tipo de mudança poderia ser feito para reverter essa situação, né? E outra, depois do intervalo, estão cobrando aqui também aqui essa fala que o senhor falou sobre os ministros, no caso, excepcionalmente, dos dois ministros. Perguntando se não está contaminado, está tudo contaminado. E hoje, por exemplo, Flávio Bolsonaro investigado no STF, inquérito determinado pelo próprio Mendonça, que é ministro também, sim, sobre o financiamento de um filme.
0: Sim.
1: Isso aí dá uma vontade maior ainda de trabalhar para reverter toda essa situação. Podemos dizer que a política como um todo lá em Brasília, principalmente dentro do STF, ela está completamente contaminada. E o que que pode fazer
0: para
1: dar um up nessa situação já para os próximos governos? Aí eu gostaria de saber a sua opinião também. 11 horas e 30 minutos. Doutor Martins, fala comigo também depois do intervalo aí, como é que está o andamento, né, da campanha aqui no Vale do Aço, principalmente aqui, que é uma região muito grande também, precisa, né, tem muitas necessidades por aqui. Rápido intervalo, a gente volta em instantes, até já.
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1: Estamos de volta, 11 horas e 35 minutos aqui na Educadora. Eu estou conversando hoje com o Dr. Márcio Sinistro, candidato a deputado federal aqui no Vale do Aço também, é aqui do Vale do Aço, e o candidato ao Senado, Domingos Sávio. 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Domingos Sávio, fui pro intervalo, a gente sabe que a eleição desse ano, ela ganhou um tom bastante forte na troca de farpas e acusações, e não tá diferente lá em cima, né? Na parte de cima não tá diferente. E o candidato chegou a fazer um comentário sobre a eleição, a indicação do presidente para o ministério. Os ministros são indicados pelo presidente. Não tem como barrar, por exemplo, se eles não forem aprovados pelo Congresso, automático, ou depois tem que passar ainda pelo Senado. Para eles chegarem lá, eles precisam fazer esse caminho todo. Só o presidente que responde a responsabilidade de estar indicando esse, ou os demais também que apoiaram essas pessoas para chegarem até o poder, não tem uma colaboração, ou corroboraram com essa ideia de colocá-los lá?
0: Olha, Roberto, ótima pergunta. Primeiro, para que o cidadão compreenda como é que funciona. Na verdade, o ministro do STF, ele é indicado pelo presidente. A Constituição diz que o presidente indica alguém com notório saber jurídico e moral ilibada. É algo que deveria ser rigoroso na apuração, mas é um pouco subjetivo também. Saber jurídico, por exemplo, às vezes o indivíduo pode entender que ter se formado e adquirido um diploma de advogado seja saber jurídico. Eu penso que não deveria ser assim. Eu tenho uma proposta de emenda à Constituição que, ao invés de ser indicado pelo presidente, que pelo menos a gente recorresse àquele modelo da lista tríplice, que fosse escolhida entre os desembargadores de todas as 27, os 27 unidades da federação, e os juízes federais de todas as as cortes federais que nós temos, nos tribunais federais regionais, que nós agora temos aqui o Tribunal Regional 6 em Minas Gerais, então as cortes dos tribunais regionais e os juízes, os desembargadores, poderiam se candidatar, porque ali chegou alguém já com uma carreira jurídica, já para chegar a ocupar ser desembargador, ele tem que ter sido juiz por uma série de anos ali. Para ser o juiz de um tribunal regional federal, ele também já desenvolveu uma carreira. Aí dá para você ver o saber jurídico e a moral ilibada. E aí você tivesse uma eleição para uma lista tríplice e o presidente mandasse para o Senado. A minha proposta é essa. Como é hoje? Hoje o presidente tira da cartola e manda para lá. E o que o PT fez? A Dilma pegou o Dias Toffoli, que era advogado do PT a vida inteira. Nunca foi juiz, nunca desenvolveu uma carreira no judiciário. Advogado do PT era o critério que a Dilma usou. Mandou o Dias Toffoli, foi aprovado pelo Senado. Porque o Senado da República também não tem cumprido, no meu ver, com o rigor que deveria na hora de analisar. Até porque quase sempre o presidente, indiferente de qual partido que ele é, acaba construindo uma maioria no Senado. E nós tivemos uma rara exceção agora com o Messias não sendo aprovado pelo Senado, mas por divergência entre o Davi Alcolumbre e o governo naquele momento, mas também porque o próprio Messias não mostrou para a maioria dos senadores, né, uma independência para ser um ministro, como não tinha independência o Dino, que o Lula indicou, dizendo que o mérito dele era ser um comunista. Vê se tem cabimento uma coisa dessa.
1: Então, Alexandre de Moraes, quem indica, a indicação?
0: Alexandre de Moraes foi o Michel Temer. Agora, a história é uma história triste. Sabe o que é a história do Alexandre de Moraes? O Michel Temer, que não sei se já tinha se casado, mas arrumou uma namorada novinha, muito bonita, né? Que é a atual esposa dele, né? O Michel Temer, na condição de vice-presidente, ele ainda não tinha corrido impeachment, esta moça teve o seu celular ou o seu computador devassado por alguém que entrou e conseguiu fotos, talvez, pelo que dizem, até fotos íntimas, e ela acabou recebendo uma chantagem de quem acessou isso. E naquela ocasião, o Alexandre de Moraes era secretário de segurança em São Paulo. E o Alexandre de Moraes, secretário de segurança em São Paulo, ele conseguiu prender o indivíduo que estava chantageando a esposa do então vice-presidente da República, uma jovem que não estou nem me lembrando o nome dela aqui. O certo é que o Michel Temer, eu estou falando o que eu li numa reportagem agora há poucos dias, o Michel Temer assume a presidência depois do impeachment da Dilma. E aí surge uma vaga no STF. E o Michel Temer meio que retribui o trabalho desenvolvido por um secretário de segurança pública, e esse secretário de segurança pública, que depois foi se verificar, assume uma postura meio de xerifão, né? Vira ministro da Suprema Corte e faz todos esses absurdos que a gente tem visto Alexandre de Moraes fazer, perseguindo adversários políticos, perseguindo pessoas que ele não tem afinidade ou considera inimigos, como ele considera inimigo o Bolsonaro. E agora, para acabar de piorar, segundo a Polícia Federal, o Alexandre de Moraes envolvido diretamente com toda essa falcatrua do Daniel Vorcaro, e obviamente é alguém que merece o impeachment. Mas voltando lá a sua pergunta, antes do bloco aí de comerciais, eu entendo que nós precisamos de melhorar o modelo de seleção de ministros do STF, mas mais do que isso, nós precisamos de senadores com independência moral, porque o Senado não só é quem aprova a indicação do ministro, mas o Senado tem o poder de fazer o impeachment e tirar o ministro que esteja envolvido com o crime. E aí precisa ser senador que você, eleitor, que está nos ouvindo, analise o passado desse candidato ao Senado. Analise a sua história, analise o seu comportamento, para que a gente saiba se ele também terá autoridade. Porque agora está todo mundo falando em caçar ministro. Está todo mundo que é candidato, né? Se bobear a turma até da esquerda aí, que tem o Alexandre de Moraes como ídolo, né? É capaz de, se você perguntar se vai fazer o impeachment de ministro do STF, vai falar que vai, porque as pesquisas indicam que mais de 80% da população está com nojo de tudo isso que está acontecendo na Suprema Corte do Brasil, que deveria ser um bom exemplo e está virando um mau exemplo para o nosso país, comprometendo até a democracia. Mas Domingo Sávio, esse que vos fala, foi um dos primeiros a enxergar que a coisa estava indo nesse caminho ruim, porque eu não posso admitir, por exemplo, e eu fiz isso já lá em 2023, quando eu vi o STF com a Rosa Weber querendo aprovar aborto, eu vi com Alexandre de Moraes perseguindo adversários políticos, prendendo inocentes que se manifestaram no dia 8 de janeiro, e eu vi o Barroso dizendo, perdeu o mané, e dizendo, nós derrotamos o bolsonarismo, assumindo claramente, ele, ministro, que deveria ser isento, assumindo claramente de que ele não foi isento, de que ele estava se rejubilando, né, pela vitória do Lula, dizendo, nós derrotamos, ou seja, assumindo que não houve imparcialidade naquela eleição passada. Eu fui um dos primeiros deputados, justamente por ter independência moral, a pedir o impeachment de ministro lá em 2023, depois em 2024, assinei novo pedido de impeachment, e a semana passada, quando descobrimos todo esse envolvimento do Moraes com o Vorcaro, eu fiz um novo pedido de impeachment dele. Mas eu reitero, o papel que eu quero exercer no Senado não se limita a isso. Eu tenho independência moral para primeiro botar ordem nessa bagunça, mas depois a gente fazer o que eu sempre fiz aqui, quando eu ajudei o Marcos Vinícius e o Fabriciano a melhorar a saúde, quando eu lutei por infraestrutura para trazer mais viaturas para a Polícia Militar, exercer o papel de senador, que tem muito mais poder, para ajudar a trazer para Minas e para o Vale do Aço mais investimentos, que é o que nós precisamos aqui na região para melhorar a qualidade de vida das pessoas e melhorar as cidades.
1: Deixa eu ir pro intervalo de novo, o bloco fechou ali 45, vou ter mais 14 ou 13 minutos, a gente volta depois do intervalo. 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A gente volta para a reta final aqui do nosso bate-papo. Até já.

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7: Muito bem, reta final aqui do nosso programa. E para você que tá ligado aqui na Educadora, doutor Marcos Vinícius, né? Eu não dei um bom dia ainda pro Marcos Vinícius aqui, que tá trabalhando também. Doutor Marcos Vinícius, Vale do Aço em si, dá para fazer uma avaliação dessa região ao longo desses anos todos que aqui o senhor está, já teve prefeito aqui também na cidade, que avaliação o senhor faz da região do Vale do Aço?
8: Ah, com certeza, né? A experiência que a gente adquiriu aí como prefeito, as dificuldades que a gente passou no mandato, nós tivemos duas grandes crises, né? Nós tivemos a crise do Pimentel em 2018, que a gente teve que se reinventar na gestão pública, e depois passamos por aquela crise da pandemia, que foi muito desafiadora para quem era gestor naquela época. E com a experiência que a gente teve na questão da Associação Mineira de Municípios como presidente, e a gente conseguiu ter um envolvimento com o parlamento, o Domingos também me ajudou muito, eu como presidente, nós aprovamos duas PECs, foi muito decisivo para os municípios, não só de Minas Gerais, mas para todo o país, né? Tinha umas leis esdrúxulas aí, onde que os outros entes faziam os programas para as prefeituras pagar. A gente conseguiu fazer uma lei, uma PEC, foi a PEC.
9: Emenda à Constituição.
8: É, uma emenda constitucional. E, claro, que a gente adquiriu lá, e essa oportunidade aí, tendo esse. Porque o Domingos vai para o Senado e tendo essa oportunidade de representar, eu me sinto bem preparado, porque eu sei os desafios. Eu sei os desafios da nossa região. O desafio da nossa região, tanto na questão de infraestrutura, que é a questão da 381, por falta de representatividade. A gente foi voto vencido, eu lembro a época, Domingo Sávio, na expansão da Sudene, até tentou colocar o Vale do Aço junto, mas ele sozinho foi tratorado, e a Sudene, pela força que a outra região tinha parlamentar, a Sudene pega aí Valadares e vem até o NAC e deixa as nossas quatro cidades fora, que já impacta hoje economicamente nossa região metropolitana. E a reforma tributária, acho que a gente tem que trabalhar muito, acho que a experiência do Domingos em estar lá, teve presidente da comissão e no Senado, vai ser importante mais. Acho que essa parceria e o Domingos sabe, vai ser muito importante. Vai ser muito importante, né? E eu me sinto, vou sentir muito seguro um mandato tendo o Domingos sabe lá, que a gente é irmão mesmo, são duas décadas de trabalho junto, de lealdade. Né? Então eu tenho certeza que vamos trazer muitos benefícios aqui para a nossa região. Porque não é emenda parlamentar, Roberto. Nós estamos falando de emenda parlamentar. Acho que emenda parlamentar.
7: Paliativo.
8: O deputado tem que mais trazer, eu acho que é mais. São coisas mesmo que a representatividade parlamentar traz, de trazer projetos estruturantes. Domingos lembrou, cara, ali hoje da concessão da ferrovia. A Vitória Minas, o que nós brigamos, que nós trabalhamos para que um terminal multimodal tivesse aqui no Vale do Aço, não foi fácil, né?
7: Não senão, tinha um senador para ajudar,
8: não,
7: né?
8: Tinha ninguém.
7: O senador
8: ajudar,
7: é que tem mais poder nessas obras estruturantes.
9: O pessoal tá falando comigo, Roberto, e o Banco Master tá pegando fogo, vocês não falaram nada. Banco Master, hoje, pelas notícias do jornal, você acredita que muita gente ainda vai aparecer nesse levantamento, seja da polícia ou seja do próprio abertura do André Mendonça?
7: Olha, eu acho que a abertura total é o excelente, é o que precisa ser feito, porque o que a gente tem visto é uma tentativa o tempo todo de fazer uma cortina de fumaça, querendo colocar aqui como um patrocínio para um filme que foi solicitado antes que tivesse qualquer notícia de que Daniel tivesse qualquer envolvimento com ilícito, ou seja, lá em 2024, há dois anos atrás, quando Flávio Bolsonaro pediu o patrocínio para fazer o filme sobre a vida de Bolsonaro, como já tinha sido feito o filme sobre a vida do Lula, com patrocínio também sobre a vida de outros líderes políticos. Isso é uma coisa que não envolve dinheiro público, um patrocínio privado. Bom, toda hora colocam isso. Bom, se tem alguma coisa de errado, tiver alguma coisa de errado sobre isso, que venha à tona também. Agora, nós já sabemos o que tem de errado, né? Nós já sabemos de que não era para patrocínio, era para comprar, né, a proteção do STF, que ele contratou 130 milhões a mulher do Alexandre de Moraes, e depois o próprio Alexandre de Moraes é que virou o advogado para proteger o criminoso. Não é por acaso que ele contratou o Manteiga por R$1 milhão para ir lá levar para uma audiência com o Lula. E o Lula manda chamar o Galípolo, né, que era o cara que iria assumir o Banco Central, né, para dizer: Daniel, então aguarda, não vende o banco não, que nós vamos botar alguém lá no Banco Central para te ajudar.
9: Mas e tem dinheiro isso, público, não tem nesse banco? Ah. Por exemplo, a Prefeitura de Coronel Fabriciano mesmo colocou,
8: no Banco Master não. O Banco Master era um dos aportadores. Eu acho que está levando essa crise do Banco Master para a política, mas na política é dinheiro de pinga. Os maiores responsáveis que deram cano no país são os grandes bancos, grandes instituições, como BDMG, como XP Pactual, que envelopava créditos e vendia para toda a população.
9: Mas e o Banco
8: então
9: Master?
8: O prejo envelopava e vendia para ele. Entendeu? Ele captava o recurso BDMG e reaplicava no Banco Master.
9: Esse entendeu? Lá
8: com negócio, público, com negócio, com toda a crise, estão jogando pra política pra esconder os 40 bi que tiraram os grandes bancos, seu André Estevão e outros grandes mega empresários da economia brasileira, tudo usaram o Banco Master pra lavar créditos financeiros, CRI, CRA, tudo feito dentro do Banco Master. O dinheiro dos polícias, se somar tudo, não dá nem um bi. Agora, a quantidade lá. Aí vem falar daqui da não só a instituição de Coronel Fabriciano, a Previcel, como outros institutos de previdências investiram em fundos onde que o Banco Master também era sócio lá, mas não era dono do fundo. O fundo que a Previcel investiu chama CARI 11. Você pode entrar aí agora, se você quiser comprar, o fundo está lá disponível para comprar. Só que desvalorizou a cota, que é um fundo que administra cemitérios, que estava dando bons dividendos. Então, claro, que levou as instituições financeiras a querer comprar esse tipo de fundo. Tanto é que a Previcel ficou uns 2 anos se beneficiando dos dividendos. E quando a Previcel entra e compra o GARI, que foi uns 100 e poucos mil reais, entendeu? Não existia Banco Master. Nós nunca aplicamos em Banco Master. Nós compramos fundo então imobiliário chamado GARI. Como várias instituições também fizeram isso. Compraram vários fundos imobiliários onde que tinha o Banco Master como um dos grandes sócios e que envelopava esses fundos e reaplicava no Banco Master.
7: Essa aplicação da prefeitura foi parar então não no Banco Master?
8: Não, não existe aplicação no Banco Master. Tanto é que quando nós aplicamos não existia Banco Master. Entendeu? Nós aplicamos num fundo imobiliário chamado CARI 11, que até hoje ele é vendido no mercado financeiro. Se existisse algo errado, não teria mais, não está, a CVM já tinha cortado ele do mercado imobiliário e não está cortado.
7: Tá lá. Então é pra gente deixar, né?
8: Eu acho que foi boa e foi oportuna, sabe por quê? Volta e meia quer envolver não só a Previcel, mas todas as outras institutos que é a grande, foram os grandes lesados.
10: Vítimas.
8: Porque é aplicação no mercado. Uhum. E todo instituto de previdência, ele tem o poder outorgado de parte, a lei lhe garante isso, para investir em renda variável. Uhum. Então, aquilo que está mais, é igual a nossa vida privada. Às vezes tem algum rendimento que a gente quer a mais, o risco é maior. Agora a gente aplica se quiser. Você pode ficar o resto da vida na poupança ganhando menos que 0,5% por mês, ou você pode querer um pouquinho mais, 1,5%, e aplicar em algo que você corre um risco maior, mas você ganha mais também.
7: Ok, doutor Marcos, muito obrigado. Eu tenho pouco tempo que nós vamos entrar com horário eleitoral gratuito. A gente está falando de política aqui, vamos entrar com horário eleitoral gratuito.
10: Mas só sobre isso, o que eu ia dizer a você, Roberto, e digo para todos que estão nos ouvindo, qual que é a minha posição? Transparência total. Absoluta transparência. Então, eu entendo que abrir o sigilo de todo esse processo é fundamental, porque qualquer pessoa, seja de qualquer partido e com qualquer cargo, do ministro Alexandre de Moraes a um outro servidor, é preciso transparência e se está envolvido com ilícito, que seja punido no rigor da lei. Esse é o Domingos Sávio, que tem uma história limpa. Esse é o Marcos Vinícius, que tem uma história limpa e que, portanto, quer absolutamente transparência em tudo e rigor da lei para todos.
7: Domingos, muito obrigado pela participação. Doutor Marcos, obrigado pela participação aqui no programa. Vem aí o horário eleitoral gratuito, né? Só me puxa a orelha aqui, vem o horário eleitoral gratuito. Eu vou voltar 1 da tarde com o Tarde Educadora, daqui a pouquinho às 12h30, tudo que acontece no Vale do Aço, com o Jornal em Pauta, com o nosso departamento de rádio jornalismo. 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

ouvinte, muito boa tarde, agora meio-dia e 31 no ar, Jornal em Pauta, hoje sexta-feira, 11 de setembro de 2026. Canais 91,7 107 FM, também no YouTube. Está no ar o jornal pela Rede Educadora de Comunicação, conectando o Vale do Aço com o mundo. Vamos aos destaques que são notícias desta sexta-feira.

0: Homem é preso com rifle em Timóteo. Balanço de homicídios consumados no Vale do Aço e corpo de morador de Governador Valadares morto na guerra da Ucrânia chega ao Brasil um ano depois da morte. Moradores reclamam das condições precárias de rua em Timóteo. Cadastro da educação infantil termina hoje. Flávio Roscoe, candidato ao governo de Minas pelo PL, faz caminhada em Ipatinga. Olimpíada Nacional de Eficiência Energética entra na reta final de inscrições com prêmios para estudantes e professores. Esporte. A rodada do Campeonato Brasileiro do final de semana começa hoje, com direito a clássico paranaense. Meio-dia e 33. No ar, Jornal em Pauta. Nos trabalhos técnicos, nos streams pelo YouTube, Ícaro Alves. A apresentação e coordenação artística, Matheus Cabral. A coordenação de jornalismo é de Felipe Machado. A coordenação administrativa, Joana Avelino. Direção, Padre José Wilker. No ar, Jornal em Pauta, e nesta sexta-feira, neste exato momento, a temperatura é de 29 graus, oscilando com 30. A máxima prevista para hoje é de 32. O sol parece estar no meio da terra neste exato momento. Um dia a máxima é 24, no outro dia a máxima é 32. É o finalzinho de inverno brasileiro. Agora, meio-dia e 34. Obrigado pelo carinho, sejam todos muito bem-vindos aos canais 91,7 e 107 FM, também no YouTube, você pode nos assistir. Vamos começar com ocorrências policiais. Um homem preso com rifle em Timóteo. Também apresentamos um balanço dos homicídios consumados registrados nas três principais cidades no Vale do Aço. E contar os detalhes da chegada ao Brasil do corpo de um morador de Governador Valadares que durante a guerra foi morto na Ucrânia. A repórter Tati Souza nos traz todos esses detalhes. Ô Tati, boa tarde.
1: Boa tarde, Matheus Cabral. Boa tarde, ouvintes. O corpo do técnico de enfermagem, Bruno de Paula Carvalho, de 29 anos, chegou ao Brasil ontem, um ano após a morte dele durante a guerra na Ucrânia. Natural de Barra de São Francisco, no Espírito Santo, o Bruno morava havia 4 anos em Governador Valadares. Após o desembarque em São Paulo, os restos mortais foram levados para a Barra de São Francisco, onde familiares e amigos se reuniram para o velório nesta sexta-feira. A identificação foi concluída pelas autoridades ucranianas em 7 de agosto deste ano. Bruno morreu no dia 1º de setembro do ano passado. Ele integrava uma equipe de 4 pessoas formada por 2 brasileiros e 2 ucranianos. O grupo teria sido surpreendido por um ataque com morteiros e drones. Bruno foi atingido e não resistiu aos ferimentos. Ele viajou para o país europeu após receber proposta de trabalho que indicavam remuneração mensal de aproximadamente R$30 mil. E dando continuidade às notícias na área de segurança pública, o Banco de Dados do Jornalismo da Rede Educadora apresenta um balanço dos homicídios consumados registrados de janeiro até o momento nas 3 principais cidades do Vale do Aço, sendo elas Coronel Fabriciano, Timóteo e Ipatinga. Coronel Fabriciano contabiliza 17 homicídios consumados, seguida por Ipatinga com 13 e Timóteo com 9 homicídios consumados até o momento. Os números consideram apenas os homicídios consumados. As tentativas de homicídio não entram nessa contagem. São dezenas nas 3 cidades. Os números podem ser ainda maiores, já que vítimas inicialmente classificadas como casos de tentativas de homicídio podem ter morrido em decorrência dos ferimentos durante o atendimento hospitalar. Coronel Fabriciano aparece em destaque no Anuário Brasileiro de Segurança Pública, divulgado pelo Fórum Brasileiro de Segurança Pública. Segundo o levantamento, a cidade está entre as cidades mineiras com com o maior registro de crimes violentos, ocupando a 8ª posição no estado de Minas. O indicador utilizado pelo anuário considera 4 tipos de ocorrência: homicídio doloso, latrocínio, lesão corporal seguida de morte e mortes decorrentes de intervenção policial. Estes dados reforçam a importância do acompanhamento dos índices de violência e das políticas públicas de segurança na região do Vale do Aço. Eu volto durante a programação com mais informações.
0: Obrigado, Tati Souza, pela sua participação conosco, agora 12:38. Termina hoje em Timóteo o prazo para o cadastro da educação infantil. O procedimento é voltado às famílias que estão em busca de vagas para os filhos na rede pública de ensino para o próximo ano. A repórter Mônica Soares nos traz informações e detalhes de como fazer o cadastro. Ô Mônica, boa tarde.
2: Boa tarde, Matheus Cabral, e a você, ouvinte da Rede Educadora de Comunicação. O levantamento feito pela Secretaria Municipal de Educação ajuda a identificar a procura por vagas e organizar o atendimento às famílias para 2027. Quem ainda não realizou o cadastro precisa ficar atento ao prazo, que termina hoje. Cristina Soares, gerente de normatização da Secretaria Municipal de Educação, orienta pais e responsáveis sobre o procedimento.
3: A Secretaria Municipal de Educação de Timóteo informa que encerra dia 11 de setembro o cadastro da educação infantil, onde nós fazemos levantamento de demanda para matrículas para crianças de 0 a 5 anos que estão fora da rede municipal de educação. Assim, os pais, os responsáveis legais que têm interesse de colocar os filhos na rede pública ou nas creches também conveniadas, o cadastro vai até dia 11/9, último dia, para que nós possamos estar dando garantia das vagas para 2027 na escola mais próxima de suas residências. Então fica o nosso pedido para que os pais que ainda não procuraram a escola, que vá a uma escola mais perto de sua casa, munidos de documentos originais e cópias.
2: Esta foi Cristina Soares. O cadastro da educação infantil pode ser feito somente até hoje, 11 de setembro. A orientação é para que os pais ou responsáveis que ainda não procuraram uma unidade de ensino façam o procedimento dentro do prazo.
0: Obrigado, Mônica, pela sua participação conosco. Agora é 12:40. Mônica Soares vai voltar também nos trazendo mais informações no segundo bloco do Jornal em Pauta. Ipatinga recebeu nessa quinta-feira a visita do candidato ao governo de Minas Gerais, do PL, Flávio Roscoe. E ele se encontrou com empresários em um almoço e depois caminhou pela avenida dia 28 de abril com partidários. Em entrevista na Praça 1º de Maio, Roscoe falou sobre sua proposta para a região e ao estado. Vamos acompanhar.
4: Primeiro, nós queremos destravar Minas Gerais para que todos que queiram crescer e prosperar possam fazer. E esse é o grande problema do Vale do Aço. O Vale do Aço hoje está estrangulado pela infraestrutura. Problemas da 381, que todo mundo sabe, mas também por várias outras vias regionais e estaduais. Nós vamos priorizar os investimentos na infraestrutura. Investimentos que virão da onde? Porque não tem mágica. O estado hoje está quebrado, está sem dinheiro. Virão dessa desburocratização, dessa simplificação que vai permitir que a atividade econômica cresça. Sem aumentar tributos, a arrecadação vai crescer. E nós vamos trabalhar também a segurança pública. Vamos colocar milhares de câmeras com reconhecimento facial aqui no Vale do Aço. Quem tem que perder a liberdade de ir e vir é o bandido. E hoje quem está preso dentro de casa é a população. Na hora que a gente colocar as câmeras com reconhecimento facial, o bandido, ao sair na rua, ele será identificado pelas câmeras e a polícia poderá agir. Lembrando que bandido não rouba 24/7. Ele vai pro supermercado, ele vai jogar bola, ele toma uma cervejinha, ele sai, ele tem uma vida normal. na hora que a gente vê as câmeras de reconhecimento facial nas ruas, ele não poderá fazê-lo. Ele é que vai ficar preso. Ele é que vai ficar com perda de liberdade, porque a polícia vai poder agir imediatamente. Na saúde, nós vamos descentralizar para que não haja o acúmulo que temos hoje, grandes filas e principalmente os grandes centros. As pessoas das pequenas cidades têm de se deslocar para ter atendimento de alta complexidade. Nós vamos multiplicar os leitos de CTI nos hospitais e nos menores centros. Hospitais menores, provavelmente filantrópicos ou até mesmo particulares. Iremos fazer convênio e vamos botar 2, 3, 4, 5, 7, 8 leitos de CTIs em áreas onde não tem nenhum, para que possa fazer os procedimentos de alta complexidade. Enfim, são as inúmeras as propostas, mas o nosso objetivo é tirar as amarras do povo mineiro e, com isso, pagar os compromissos que Minas tem. Destrava Minas é um convite para que as pessoas venham investir em Minas. Hoje, Minas não é um local amistoso para quem vem investir. Nós temos de recuperar esse poço. Com isso, os investimentos vão fluir, seja na siderurgia e em todos os outros setores. E vai ter oportunidade com os investimentos em infraestrutura, que esse investimento venha para o interior, para cidades menores, que hoje muitas vezes dependem do CEPAS, do governo federal e do governo estadual. Estão ali, muitas vezes, legadas a um segundo plano de desenvolvimento. Na hora que a gente melhorar a infraestrutura, esses municípios poderão acolher investimentos. E com a simplificação isso vai acontecer. A simplificação também vai permitir até mesmo as obras de infraestrutura, que hoje uma obra de infraestrutura às vezes fica 5, 7 anos só para ter o licenciamento ambiental. E lembrando, simplificar não é precarizar, não é precarizar as exigências, é simplesmente desburocratizar. Eu não preciso de 9.000 normas na área ambiental, só de 60. Eu não preciso de dezenas de milhares de notas na área tributária. Nós precisamos de menos de 100. Para o quê? Para que o cidadão possa saber quais são suas obrigações e cumprir suas obrigações. Não que ele tenha que ter um especialista tributário para pagar o tributo, um especialista ambiental para tirar uma licença, um especialista, enfim, de qualquer área para que ele possa mexer. E pior, ele ainda sempre vai estar sujeito ao erro. Vamos destravar Minas e levar prosperidade para o povo mineiro. Isso é vida. E os investimentos vão levar vida. Quando alguém morre na fila do hospital, é falta de gestão. Quando alguém morre num buraco na estrada, é falta de gestão. Nós temos que trazer gestão para o estado, porque gestão é vida, é cuidar das pessoas.
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0: Em entrevista à nossa reportagem, ouvimos Flávio Roscoe. Agora, 12:44. A seguir, moradores reclamam das condições precárias de rua de Timóteo. Olimpíada Nacional de Eficiência Energética entra na reta final de inscrições com prêmios para estudantes e professores. Ainda o noticiário esportivo e a coluna de Sávio Tasso, falando sobre cultura.
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0: De volta com o Jornal em Pauta pelos canais 91,7 e 107 FM. Também estamos ao vivo pelo YouTube. Você pode nos assistir, Rádio Educadora Vale do Aço, ou também você só coloca Educador MG, vai aparecer para você lá o nosso ícone e você nos assiste pelo nosso canal no YouTube. Também pelos canais 91,7 e 107 FM. Agora meio-dia 48. Vai virar agora para meio-dia 48. A coluna de Sávio Tasso, da pasta de cultura, jornalista, cineasta e historiador, nesta sexta-feira chamou um pouco a atenção. O que que te chamou a atenção nessa semana, Flávio, meu querido Sávio Tasso?
14: E na semana em que o Supremo Tribunal Federal tomou conta dos noticiários por causa da crise entre os seus ministros, a imagem que ironicamente se destacou foi a imagem do abraço apertado e fraterno de Elton John, o monstro sagrado da música britânica, em Gilberto Gil, o monstro sagrado da música popular brasileira. Gilberto Gil tem reconhecimento internacional. Ele começou a sua carreira lá nos anos 60, com Domingo no Parque, nos festivais de música popular da televisão, e ao longo de 5 décadas realiza uma obra absolutamente irretocável. Mas Gilberto Gil também, além de músico genial, Gilberto Gil foi um grande político, foi ministro da cultura brasileira e plantou a semente das políticas públicas da cultura. Se hoje nós temos política nacional, Aldir Blanc, se hoje nós temos, por exemplo, um patrimônio histórico resgatado, restaurado em todo o Brasil, é graças o ex-ministro Gilberto Gil, que também defendia um percentual de 1% do nosso orçamento da União voltado para a cultura. Gilberto Gil é um grande exemplo de artista e de mobilizador social em defesa da cultura brasileira. Portanto, em meio à crise política que nós estamos vivendo, a gente tem que celebrar a vida, a obra desse artista maravilhoso, genial, Gilberto Gil, que fez um show maravilhoso também no Rock in Rio e que nos presenteia com mais de 80 anos com a sua obra inesgotável. Viva Gilberto Gil!
0: Obrigado, Sávio Tasso, pela sua participação conosco na coluna de cultura dessa sexta-feira, 12:50. Vamos falar de esporte. A 27ª rodada do Campeonato Brasileiro tem início hoje às 9 da noite no estádio Couto Pereira, tem Coritiba e Atlético Paranaense. Tem amanhã, nesse sábado, às 16h, o Galo joga contra o Fluminense. Na Arena Grêmio, tem Grêmio e Vasco. Na Arena Condá, tem às 17h. Porém, o jogo do Atlético com o Fluminense e o Grêmio com o Vasco, esses jogos acontecem às 16h. Na Arena Condá, Chapecó, em Chapecó, tem Chapecoense e Internacional às 17h. Já às 18h30, no estádio do Palmeiras, tem o clássico, o famoso Choque Rei, tem Palmeiras e São Paulo. Já às 20h30, tem jogo para todos os horários, tem Botafogo e Bragantino às 20h30. E também, não acabou não, a rodada segue. Às 21h, programa de um sábado à noite na Vila Belmiro, tem Santos e Cruzeiro. Aí sim, findada a rodada de sábado, iniciamos a de domingo. Mirassol e Vitória, às 16h em Mirassol. Flamengo e Corinthians, às 17h30. O jogo acontece no Maracanã. E segunda-feira tem Bahia e Remo, às 20h, na Fonte Nova. Agora, meio-dia, 51 minutos, meio-dia, 51. Vamos A classificação do Campeonato Brasileiro tem o Flamengo com 54, o Palmeiras é o segundo com 53, o Atlético Paranaense é o terceiro com 45, o Fluminense é o quarto com 45. O Cruzeiro ocupa a sexta posição com 42 pontos, o Galo é o oitavo com 36 pontos. Na zona do rebaixamento, o Vasco é o 17º com 25, seguido pelo Internacional com 25, em 19º o Remo com 23 e a Chapecoense tem 17 pontos, é a lanterna da competição. Agora, meio-dia e 52. Daqui a pouco eu vou falar sobre a rodada do Campeonato Mineiro Sub-20. Já vou aproveitar, né, para falar sobre. Já estamos no noticiário esportivo. É, acontece sábado, Social Disputa, Campeonato Mineiro Sub-20, já no decagonal final. E amanhã a bola rola para Cruzeiro e Coimbra. O jogo acontece na Toca da Raposa às 10 da manhã. Tem Nacional de Muriaé e Tabirito, já no sábado também. Betim e Atletique. E no domingo, 9 horas da manhã, Estádio Luiz Enche. Aqui em Coronel Fabriciano tem Social e Boston City. O Social precisa vencer, o lanterna do grupo. O América joga contra o Atlético. Vamos à classificação. A classificação do decagonal final, só pra gente finalizar aqui, tem a equipe do Social lá em último lugar, infelizmente, com 4 pontos, mas faltam 2 jogos. Em caso de vitória, pode chegar a 10 pontos ainda o Saci. 13 pontos tem o Galo, que é o líder da competição. Agora sim, meio-dia e 53 minutos, 30 graus é a temperatura. Jornal em Pauta, pela Rede Educadora de Comunicação, canais 91,7 e 107 FM. Você também pode nos assistir no YouTube. Moradores reclamam das condições precárias de uma rua em Timóteo. A situação tem causado transtornos e preocupação para quem vive no local. A repórter Tati Souza esteve na comunidade, conversou com moradores e também ouviu o secretário de obras do município. Vamos acompanhar a reportagem?
15: Rede Educadora de Comunicação está numa rua no bairro Ana Moura. Aliás, a prefeitura chama isso aqui de rua, mas os moradores chamam isso aqui de desafio. E de fato é. Eu vim conversar aqui com a dona Maria. Maria, você é moradora dessa rua?
16: Há 11 anos que eu moro nessa rua, eu nunca vi melhoria em nada. Cada ano que passa, ela vai só deteriorando. Tá, chove aí, essa aqui mesmo parece um rio. Meu filho já ficou sem trabalhar por conta dessa água que desce. Em vez de melhorar, atrapalha mais ainda. Pô, eu mesmo caí ali, ó. Deus foi tão bom que eu não tava com minha neta no colo. Olhe por nós, porque vocês vêm aqui só de 4 anos pedir voto. Só no voto que vocês lembram da gente? A gente só é gente para isso? Então eu tô pedindo, pelo amor de Deus. Se vocês estão numa boa aí, mas a gente não. A gente tá dependendo dessa rua.
15: Procuramos a Secretaria Municipal de Obras de Timóteo para falar da situação referente àquela rua. Meu lado, o secretário municipal de obras, o Fabrício Farias. Fabrício, você já tem conhecimento dessa situação? Há alguma providência a ser tomada? Como é que fica a situação daqueles moradores?
17: É, tem sim. O trecho lá em questão, é inclusive um trecho, né, que vocês encaminharam o vídeo, eu tive lá essa semana 2 dias acompanhado da minha equipe técnica. Tem uma situação de parcelamento de solo que a gente está avaliando. Fomos até o final mesmo do trecho, onde a gente tem a intenção vencida, né, essa particularidade aí de legalidade, questões de meio ambiente que já estão sendo olhadas, a gente fazer ali uma caixa coletora, né, para amenizar a questão, fazer uma melhoria na rua. Mas primeiro a gente tem que atacar de fato a origem do problema, que é por meio dessa caixa coletora. A gestão tem conhecimento dela, o prefeito está preocupado com aquilo. Se a gente espera, né, num curto espaço de tempo, antes preferencialmente do período chuvoso, a gente já tem uma resposta lá para aquela comunidade. Enfim, então nós estamos com duas situações acontecendo. Primeiro, a análise da questão técnica, né, que vai permitir a solução do problema, e também você tem esses aspectos jurídicos, né, relacionado a meio ambiente, relacionado à propriedade da área, né, que está sendo averiguado. É uma demanda que ela é recorrente, antiga, mas é preciso, né, que chegue alguém para não só prometer, né, mas para falar e lá de fato executar.
15: Para a Rede Educadora de Comunicação, repórter Tati Souza.
0: Obrigado, Tati Souza. Agora meio-dia, 56. Uma competição nacional mobiliza escolas de Minas Gerais em torno de um tema que faz parte da rotina de todo mundo: uso da energia elétrica. A Olimpíada Nacional de Eficiência Energética está com inscrições abertas e os estudantes mineiros têm poucos dias para garantir a participação. A repórter Mônica Soares traz os detalhes e de como funciona.
18: A competição chega à reta final de inscrições e neste ano
2: ano também passa a incluir estudantes do primeiro e do segundo ano do ensino médio. Além disso, a Olimpíada oferece premiações para os participantes e professores, e cada escola pode inscrever quantos alunos quiser. Para explicar como funciona a competição, quem pode participar e quais são as oportunidades oferecidas nesta edição, vamos ouvir agora Francisco Assis Figueiredo Neto, engenheiro de eficiência energética da CEMIG.
18: Estudantes mineiros já podem se preparar para a quinta edição da Olimpíada Nacional de Eficiência Energética, considerada a maior competição educacional do setor elétrico brasileiro. A iniciativa é voltada para alunos dos oitavos e nonos anos do ensino fundamental e, pela primeira vez, também para estudantes do primeiro e segundo anos do ensino médio. O objetivo é incentivar o uso seguro, eficiente e sustentável da energia elétrica por meio de desafios, atividades interativas e provas que aproximam os jovens de temas cada vez mais importantes para o futuro. Além de estimular o aprendizado sobre sustentabilidade e consumo consciente, a Olimpíada também contribui para o desenvolvimento de conhecimentos em ciências da natureza e promove a formação continuada de professores. A expectativa é reunir mais de 660 mil estudantes de todo o país. Os participantes podem concorrer a medalhas de ouro, prata e bronze. O melhor estudante de cada estado também receberá um notebook e uma viagem para Brasília, com todas as despesas pagas para participar da Semana Olímpica Nacional. As inscrições são gratuitas e podem ser feitas até o dia 15 de setembro pelo site www.oni.org.br. Uma oportunidade para aprender, competir e contribuir para um futuro mais sustentável.
2: Este foi Francisco Assis. As inscrições para a Olimpíada Nacional de Eficiência Energética terminam na próxima terça-feira, dia 15 de setembro. O cadastro é gratuito e deve ser feito pela escola ou pelo professor responsável pelo site www.onee.org.br. Para a Rede Educadora de Comunicação, repórter Mônica Soares.
0: Mônica Soares, obrigado. E com você, dividimos a rede. Encerramos aqui, senhoras e senhores, o Jornal em Pauta dessa sexta-feira. Obrigado pela companhia que nos acompanhou durante toda essa semana na 107, playlist 107, no 91,7, Tarde Educadora com Roberto Nogueira. Obrigado, tenham todos uma excelente tarde, ótimo final de semana.
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21: No Vale do Aço, 1 hora.
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4: Olá, muito boa tarde, 1:05. Estamos chegando a partir de agora. Música, alegria, informação, a sua participação, o show de comunicação. Para você que tá no volante, obrigado pela carona. Para você que tá em casa, aqui na programação Educadora, obrigado pela carona que me dá no carro. E para você que abre aí as portas da sua casa para nossa audiência, obrigado. Obrigado a você que tá chegando agora comigo aqui. 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É desse pique. Sextou gostoso, ó. Música, informação, alegria. Muita alegria na sua tarde. Hoje é sexta-feira.
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4: É porque é sexta, né? Sexta-feira é assim, alto astral. Pra você que liga, se liga aqui na programação 9771-4902. Pode mandar aí a sua mensagem. Pode pedir a música de sua preferência. Porque sextou de verdade. Que beleza! Eu estou abraçando você ponta a ponta, canto a canto, em todo o vale, sintonizado aqui!
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4: Comigo sextou! Olha aí como é que eu tô! Sexta-feira! Desejando a você um ótimo final de semana que se aproxima, tempo bom em Coronel Fabriciano, a temperatura em elevação e você ligado. Alô, Adriano, pra quem tá ligado aí, alô, Adriano.
6: Adriano, tá me ouvindo?
4: É, nesse pique, nesse clima, nesse embalo, vem comigo aqui na Educadora. Começando mais um 1:07.

0: isso foi rápido até demais. Quer saber? Não volto mais.
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2: Estamos de volta, 1:21, ótima sexta-feira, tô de volta. Agora pra ficar, porque aqui é meu lugar, né? Tô aqui na 91,7.
3: Fala,
2: sério. Vivendo essa emoção maravilhosa e fazendo rádio pra você em todo o Vale do Aço, porque hoje
4: é sexta-feira.
2: Sexta-feira, hein? Chega de canseiro, vamos começar a pensar já no final de semana aí. Pra você que tá me ouvindo aí, nada de tristeza. Manda sua mensagem pra gente aí, 97714902, porque hoje tem.
3: Hoje tem café.
2: Ah, hoje tem, hoje tem. Deixa eu encher aqui minha caneca aqui com aquele chazinho, né? Eu gosto de chazinho, né? Hoje tem.
3: Tem café.
2: Tem chazinho, chá. Deixa aí. Eu gosto de chá. Ó, 1:21 agora. 1:21, boa tarde pra você que chega aqui na programação Educadora, chega de ficar pra lá e pra cá fazendo cotações de ferro e aço. 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Vem comigo!

Como vai a sua vida? Eu vou bem, obrigado. Olha, pra você que tá ligado em 26 agora, pode mandar a sua mensagem aí no 9771-4902, pode pedir a música de sua preferência e manda aquele alô pra quem você quiser nessa tarde de sexta-feira, de tempo bonito, né? O sol tá brilhando, tá azulinho, tá bacana demais o tempo hoje, tá muito gostoso. É bom pra uma sexta-feira, né? Pra quem vai curtir a sexta-feira mais tarde aí, como a gente vai, né? Trabalhar. Então, grande abraço pra você. Tô abraçando também a comunidade de Marliere, né? Amanhã, se Deus quiser, depois da missa, tamo aí lá na igreja, a partir das 8 da noite. Um abraço pra toda a comunidade aí de Marliere. 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Já tem notícias, fique ligado.

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19: No Vale do Aço, 1:30. Vamos à Central Educadora de Informações. Quem chega para trazer as notícias é a repórter Tati Souza. Boa tarde, Tati.
20: Boa tarde, Roberto Nogueira. Boa tarde, ouvintes. Nesta sexta-feira, o mundo relembra os 25 anos dos atentados de 11 de setembro de 2001, que deixaram 2.977 mortos, além dos 19 sequestradores, e provocaram profundas mudanças. Há 25 anos atrás, 4 aviões comerciais foram sequestrados pela organização extremista Al-Qaeda. 2 atingiram as Torres Gêmeas do World Trade Center em Nova York. Um terceiro atingiu o Pentágono em Washington e o quarto avião caiu na Pensilvânia depois que passageiros tentaram retomar o controle da aeronave. As Torres Gêmeas desabaram ainda naquela manhã. Entre as vítimas estavam pessoas de cerca de 90 nacionalidades, incluindo 3 brasileiros. O trabalho de resgate também deixou consequência ao longo prazo. Milhares de pessoas foram expostas a materiais tóxicos e depois muitas morreram de doenças relacionadas à exposição. As investigações apontaram Osama Bin Laden e a Al-Qaeda como responsáveis pelo planejamento do atentado. O ataque provocou uma mudança radical na política externa dos Estados Unidos, que iniciou a chamada Guerra ao Terror, com a invasão do Afeganistão em 2001 e depois do Iraque em 2003. Bin Laden foi localizado e morto por forças especiais norte-americanas em 2011, no Paquistão, quase 10 anos após os atentados. E, dando continuidade às notícias, uma pesquisa de intenção de votos realizada em Minas mostra o deputado federal Cleitinho Azevedo na liderança da disputa pelo governo do estado com 32% das intenções de voto. Na sequência aparecem Patrus Ananias com 11% e Alexandre Calil também com 11%. Matheus Simões registra 8% das intenções de voto. Segundo a pesquisa, 59% dos entrevistados afirmam que a escolha do candidato é definitiva. Entre os eleitores que já declararam voto, Cleitinho e Patrus Ananias apresentam os maiores índices. Em relação à rejeição, Alexandre Calil e Patrus Ananias aparecem empatados com 40% cada no índice de eleitores que afirmam conhecer o candidato, mas não votariam nele. Na corrida por uma das vagas no Senado, a pesquisa aponta Marília Campos na liderança com 13% das intenções de votos. Aécio Neves aparece em segundo lugar com 10%, seguido por Carlos Viana com 8% e depois Domingos Sávio, que registra 6% das intenções de voto. Os números fazem parte de levantamento divulgado pelo Instituto Quest, que ouviu 1.506 eleitores de 16 anos ou mais por 3 dias. Para a Rede Educadora de Comunicação, repórter Tati Souza.
19: 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E a Polícia Federal afirma que o ex-deputado federal Eduardo Bolsonaro apresentou orientações sobre como os recursos repassados pelo Banco Master ao filme Dark Horse poderiam ser geridos nos Estados Unidos. Eduardo Bolsonaro teria passado orientações a Tiago Miranda, que encaminhou a Daniel Vorcaro. A mensagem foi enviada, de acordo com a investigação, no dia 21 de março do ano passado. Miranda é dono da agência de publicidade que intermediou os contatos de Vorcaro com a família Bolsonaro. As mensagens atribuídas a Eduardo Bolsonaro foram reveladas em maio. Elas foram publicadas pelo Intercept Brasil e confirmadas pelo site UOL. Eduardo diz que o ideal seria haver os recursos já nos Estados Unidos, que dos Estados Unidos para o próprio Estados Unidos é tranquilo. Na mesma mensagem, o ex-parlamentar sugere: solução, enviar o máximo possível ainda neste sistema atual, com o remetente atual e etc. Será que conseguimos? Fecha aspas para Eduardo Bolsonaro, segundo informações da Polícia Federal. As informações constam em pedido da PF para instauração de inquérito sobre o tema. O relatório se tornou público após o presidente do Supremo, Edson Fachin, solicitar ao ministro André Mendonça o levantamento do sigilo a respeito de processos ligados ao Banco Master. O relator manteve o sigilo na ação que apura os repasses ao filme. O relatório aponta ainda que Flávio Bolsonaro e seu irmão Eduardo Bolsonaro teriam se reunido com Vorcaro. A investigação confirma os áudios revelados pelo portal Intercept, que foram enviados pelo candidato à presidência para o banqueiro cobrando aos repasses o filme. O encontro dele com Vorcaro, no entanto, teria ocorrido antes. A Polícia Federal continua investigando. 1:37, próxima edição às 2:30, continue na Educadora 91,7, a primeira do Vale.
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1: É, deixa eu falar do Galo aqui, que joga amanhã contra o Fluminense. E esse monte de competição, né? Acaba até um certo ponto confundindo a cabeça aí do torcedor, que espera de alguma forma que um time que vai disputando tantas competições ele fature pelo menos uma. E o Atlético tá na Copa Sul-Americana, tá correndo ali no Brasileiro para chegar numa posição melhor. O título brasileiro para mim já tem praticamente dono, vai ser difícil tirar desse time do Flamengo, tanto a Libertadores quanto o Campeonato Brasileiro. Até pelo que tá jogando e pela conjuntura do que o time apresenta, pelo elenco que tem, pela maneira como estão trabalhando, sabendo sofrer na hora certa. E o Atlético tem o Fluminense pela frente. Talvez o Campeonato Brasileiro não seja tão interessante nesse momento e por isso provavelmente o time pode vir mesclado ou não. Isso vai ficar a critério do Barba. Então o Atlético precisa se recuperar porque são duas derrotas consecutivas para um time que tinha 14 jogos que não perdia para ninguém. Eu costumo dizer o seguinte: você vai vencendo jogos, o que não pode é perder no momento que não pode. Você vai faturando pontos, vai ganhando jogos, e aí quando chega num mata-mata, por exemplo, foi o caso do Cruzeiro, o Cruzeiro perde dois mata-matas no momento que não podia, fazendo grande campanha no campeonato de pontos corridos. E agora o Atlético tem esse compromisso com o Fluminense amanhã pelo Campeonato Brasileiro. Tinha uma sequência boa até sofrer essas duas derrotas. E aí joga em casa e vai tentar buscar esses três pontos para afastar uma provável crise em momentos importantes da temporada. Então a vitória com o Fluminense, contra o Fluminense amanhã pode dar inclusive uma moral muito grande para o jogo contra o Santos no meio de semana pela Copa Sul-Americana. E o Atlético também precisa reverter porque perdeu o jogo de ida por 2-0. Então, sabendo dessa importância, sabendo desse jogo contra o Fluminense, mesmo com esse jogo de volta contra o Santos, como eu falei agora há pouco, o Barba, o Eduardo Domingos, ele vai com o time titular. Pelo menos o time que treinou aí não vai mexer muita coisa. E, inclusive, vai ter o reforço do Cuejo, né? O Cuejo estava suspenso lá, não enfrentou o Santos, e o Léo Duarte finalmente foi liberado e pode fazer a sua estreia com a camisa do Galo. E os desfalques seguem rondando, né? O Everson, o Juan Tressotti, Tomás Pérez, o atacante Thiago Bombas. Esses jogadores estão todos aí no departamento médico e, claro, estão fora da partida contra o tricolor carioca amanhã. Então, o Atlético é o oitavo colocado, tem 36 pontos. Fluminense é o quarto com 45 pontos. E o Atlético, pelo time que treinou, não acredito que vá fugir disso aí, não, né? A gente sabe que o Everson tá machucado, não vai poder jogar. E o Gabriel Delfim se mantém como titular no gol atleticano. Tomar cuidado com a zaga, não ficar atrasando bola pro Gabriel Delfim, que ele com os pés é um Deus nos acuda, né? Já provou isso no jogo contra o Santos. Com as mãos pega muito. Mas aí fica, deixa a desejar. O Atlético vai de Gabriel Delfim no gol, Natanael na lateral direita, Lianco e Vitão na zaga, com Renan Lodi na lateral esquerda. Ali o meio campo vem o Kevin Castanho, chegou bem no Galo, Fred, Cissé e Bernard, Cuejo e Renier. Esse é o time do Atlético, titularíssimo, não tá nem preocupado com o jogo contra o Santos. O Fluminense, Fábio no gol, Guga, ex-Atlético, na lateral direita, ali a zaga com o experiente Thiago Silva, Milian e René na lateral esquerda. Martinelli, Hércules e Lúcio Acosta, Canóbio, Savarino e Soteldo, Veloz Soteldo, o técnico é Marcão. Esse jogo amanhã, sabadão, 16h, na Arena MRV. E pra gente falar também aqui rapidamente do time do Cruzeiro também, que tem um jogo, né, um compromisso aí importante no final de semana. O Cruzeiro encara mais um adversário, é o Santos, que é o adversário do Galo, e esse jogo contra o Santos é um momento pro Cruzeiro tentar olhar para cima da tabela de classificação, porque o Santos está mais concentrado na Copa Sul-Americana do que propriamente dito do Campeonato Brasileiro, mas o Santos também tem que correr ali contra o rebaixamento. Então é um jogo que vai ser um jogo interessante. Então o Cruzeiro tem essa partida contra o Santos, que não contará com jogadores importantes, né? O Santos, que é o próximo adversário, esse jogo inclusive está marcado para amanhã, 21h, na Vila Belmiro, rodada de número 27 do Brasileirão. E o Neymar, por exemplo, está fora, Gabigol não vai jogar. O jogador Gabigol é porque pertence ao Cruzeiro e pelo contrato ele não pode atuar quando o jogo for contra o Cruzeiro. E o Neymar está sendo preservado aí para o jogo contra o Atlético na outra semana. O Cebolinha está aguardando apenas a regularização da documentação e provavelmente pode estar em campo contra o Cruzeiro, talvez, né? Se der tempo ainda. Contra o Atlético ele deve ir para a partida. Então é isso, 1h55 agora, são as informações do Mundo da Bola, Campeonato Brasileiro nesse final de semana.
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0: Aqui na Educadora tem tudo a ver também, gente. 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Ó, daqui a pouquinho eu vou trazer o nosso Super Flash Brega, vamos atender pedido musical também, e a linha aberta aí pra você participar conosco no 9771-4902, onde quer que esteja aí, a gente confere também a previsão do tempo, né? Vamos saber como é que fica o tempo aqui no Vale do Aço pra esta sexta e pro final de semana. Como é que tá o tempo aí na sua cidade?
1: E choveu e relampagou.
0: Aqui ainda nada, nada de chuva. Vamos trazer já destaques.

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9: Sempre na moda o nosso Flash Brega. Pessoal, setembro não é brega não. 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E o nosso Flash Brega de hoje, trazendo César Sampaio, 1978, uma lágrima na garganta.

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14: E hoje eu tô para falar aqui para vocês sobre uma frase que eu tenho ouvido muito e que ela me incomoda, me gera um certo incômodo. A frase é: nunca desista dos seus sonhos. Cuidado com isso. Eu não concordo com essa frase, ela me gera incômodo. Por quê? Porque nunca é muito tempo e sonho não paga conta. É importante você sonhar sim, mas tão importante quanto sonhar é você transformar esse sonho em metas, correr atrás dele e avaliar os sinais que o mercado te dá. Nem toda boa ideia tem potencial de virar um bom negócio. Então fique atento aos sinais que o mercado te dá para ver se aquele sonho seu tem potencial de virar um bom negócio. Nunca desista dos seus sonhos, para mim, soa como teimosia e não como alguém determinado. Seja determinado, mas não seja teimoso. Não seja apaixonadamente cego pelo seu sonho. Observe o mercado para avaliar se o seu sonho tem potencial de ser um bom negócio. Tá bom? Até a próxima.
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1: Legal, 12h22, doutora Regiane Lima chegando, para você que sempre tem dúvidas aí sobre a sua aposentadoria, né? Na parte jurídica aí, meu amigo, pode mandar sua mensagem, minha amiga que tá querendo aposentar, e a doutora Regiane sempre tirando dúvidas aqui no nosso programa nesse momento jurídico. Eu quero aproveitar para passar também a doutora Keiciane, que trabalha com a doutora Regiane também na área de trabalho, né? Um grande abraço para a doutora Keiciane e também para toda a equipe. O nosso Minuto Jurídico trazendo ela agora aqui na programação. Muito boa tarde, doutora Regiane.
2: Boa tarde. Boa tarde, Roberto. Hoje vamos responder à dúvida da Ellen. E a sua pergunta é a seguinte: doutora, estou trabalhando em uma loja e tenho uma empresa em que pago o MEI. Gostaria de saber se vale a pena pagar o MEI, já que a empresa recolhe o meu INSS. Vai fazer diferença no meu salário? Ellen, a minha resposta para você é a seguinte: se você fez o recolhimento do MEI, pagando somente 5%, sem complementar para 20% o valor do MEI, não somará com seu salário pago pela empresa e você receberá somente o salário da carteira. Agora, se você quer que ambas as contribuições sejam contadas, você precisa complementar sua contribuição como MEI para a alíquota de 20%. Isso significa pagar a diferença de 15% sobre um salário mínimo. Para fazer esse pagamento, você tem duas opções: pagar pelo carnê físico do INSS, aquele laranjinha, disponível em papelarias, ou pelo aplicativo bancário, na opção da guia GPS. Uma dica importante: a complementação só pode ser feita sobre um salário mínimo. O MEI contribui somente na alíquota de 5% e aposenta por idade. Espero ter ajudado. Caso queira enviar alguma pergunta ou tirar alguma dúvida, o telefone é 31 988 18 7469. Até o nosso próximo Minuto Jurídico.

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1: No Vale do Aço, 2:30.
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1: No Vale do Aço, 2:33. Educadora Notícias no ar e nós vamos à Central Educadora de Informações com Felipe Machado ao vivo. Muito boa tarde, Felipe.
12: Boa tarde, Roberto Nogueira. Boa tarde, quem acompanha a Rede Educadora de Comunicação. Trabalhadores dos Correios aprovaram greve por tempo indeterminado em assembleias realizadas em praticamente todo o país e após rejeitarem a proposta apresentada pela empresa nas negociações da campanha salarial. Segundo a Finditec, que é a Federação Interestadual do Sindicato dos Trabalhadores e Trabalhadoras dos Correios, a paralisação teve início às 22 horas de ontem e foi aprovada após o fracasso das negociações da campanha salarial e rejeição das propostas apresentadas pela empresa. Essa greve começou hoje e é por tempo indeterminado. E, Roberto Nogueira, você acredita que eu tô com um negócio para chegar? Eu já olhei ali naquele rastreamento dos Correios, né? Tá entre sair de Belo Horizonte ontem à noite e vai pra Santana do Paraíso, que é a nossa central aqui de distribuição. Tá marcado pra chegar hoje. Será que vai chegar?
1: Eu acho que não.
12: Acho pouquíssimo provável.
1: Pouco provável. Realmente, infelizmente, nossa, né?
12: A gente tá acompanhando essa situação dos Correios, né? Já tem um tempo, uma questão de falta de salário, de atraso de salário, de demissão em massa naquele plano de desligamento, né, voluntário. Então, assim, a situação do Correio tá complicada há muito tempo e hoje tá aprovada greve aí da categoria. E lembrando que a gente está com o pessoal da Caixa em greve, hoje é o segundo dia da greve do pessoal da Caixa Econômica Federal. Tava uma discussão aí ontem à noite, né, entre o sindicato, mas ainda não se resolveu até agora, segundo dia de greve também, funcionários dos bancários da Caixa Econômica.
11: Eu vou parafrasear a mim mesmo, né? O correio funcionando normal é muito difícil. Agora, sem funcionar, é catastrófico.
12: A frase de ontem, de Roberto Nogueira, era sobre a Caixa Econômica
11: hoje
12: Federal.
11: Sobre
12: hoje é sobre o correio.
11: Ele funcionando, né?
12: Já dá trabalho.
11: Já trabalha, já funciona em meia boca, né?
12: Nossa.
11: Você imagina sem funcionar nada, então, o tanto de entrega que tem, a confusão que vai ter, né?
12: É, e a gente sabe que está tendo investimento de outras empresas desse tipo, né? Está sendo construído dois galpões daquela empresa amarela que também faz entrega, né?
11: Então, essa eu tô tranquilo que eu tenho pra chegar pra mim, mas é dessa.
12: Essa
11: aí.
12: Vai entregar.
11: Essa
12: vai entregar. Então tá sendo construído dois galpões aqui, então. É, e eles entregam, né? Sábado, domingo, feriado, dia santo.
11: Costuma chamar de 10 horas à noite.
12: Ou, eu já vi, lá no condomínio de vez em quando aparece.
11: O importante é entregar, né? Ser quanto mais rápido possível. Não,
12: e eles, assim, tem os carrinhos deles, né? Os carrinhos amarelinhos deles, mas tem a galera do Avulsa aí, que trabalha durante o dia e quer fazer um por fora, também faz entrega aí de todo mundo.
11: É, grana pra todo mundo,
12: e,
11: né?
12: E tem uma ótima que a gente tava rindo disso ontem. O ponto de entrega, de coleta deles aqui, quando você quer devolver alguma coisa, é uma loja de conserto eletrônico que tem aqui no centro de Fabriciano.
11: O meu é perto da minha casa, lá no bairro. Perto
12: o seu
11: bairro.
12: Tem, né? Não, aqui no centro é numa lojinha. Aqui tem uma caixinha ali. Você fala assim, aqui, eu vim devolver o negócio do fulano de tal. Aí, não, põe na caixinha aí. Pronto. Olha, que doideira.
11: A título de informação, foi bom você ter levantado isso. A loja eletrônica hoje, ela não está recebendo mais.
12: Tá, não?
11: Eles estão indicando para outra loja no Melo Viana, no seu endereço, mas tomei conhecimento, inclusive do próprio dono da loja, que eles não estão pegando. Entendi. Mas fica a dica aí para quem vai devolver.
12: Inclusive, eu gosto dessa eletrônica, volta e meia, já coloquei uns treinos lá para consertar, mas não vou fazer propaganda, porque eles não anunciam aqui, então. Inclusive, anunciem. Fique a dica, que a gente fala de vocês.
11: Ok, fica a dica, né? Muito obrigado. Às 5 da tarde, como é que tá o preparativo?
12: 5 da tarde tem hora do rush com muita coisa. Hoje a gente teve a gente recebeu aqui, você recebeu no programa Microfone Aberto o candidato a senador Domingos Sávio. A gente gravou um vídeo para as nossas redes sociais também. A gente vai falar disso. Vai falar que falando de notícia agora, tem um carro capotado na Avenida Almir de Souza Ameno, que é aquela saída ali do Centro-Norte pro bairro Funcionários Entimoto. A gente está tentando aqui apurar, mas o vídeo que mostra o carro capotado tá nas nossas redes sociais. As notícias, a informação que a gente tem desse capotamento tá também no nosso portal educadormg.com.br. Acabei de postar.
11: Obrigado, Felipe. 2:38, continue na 91,7, a primeira do Vale.
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Vamos caminhando aqui pro finalzinho, pra você que vai acompanhar a consagração daqui a pouco. Dá tempo, tá? 97714902 pra você mandar aí o seu nome e nome dos seus familiares para a consagração. 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Daqui a pouquinho a consagração, a agenda do aniversariante, e você vai curtir comigo agora, Martinho da Vila, Escuta Cavaquinho.

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1: Educadora, 2h45.
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1: Parabéns pra você que faz aniversário hoje. Tô abraçando aqui o Altair Teodoro Maria, no bairro Mangueiras. Felicidades pro Geraldo Magela dos Reis Viana e a Maria Severina de Oliveira Viana. Parabéns, felicidades, muitos anos de vida, muita paz no coração. Mandando um abraço também pra dona Nilcina lá na Serra do Cocais. Vou passar pro Marcão, tá, dona Nilcina, pra atender a música da senhora. Grande abraço pra todos aí na comunidade. Já já a consagração à Nossa Senhora Aparecida.

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10: participar nos nomes à consagração à Nossa Senhora Aparecida desta sexta-feira. A consagração aqui para Iomar e o Anderson, aqui no centro da cidade, para a Efigênia de Jesus, lá no bairro Anamur, em Timóteo, a Iris, o Robson, Nossa Senhora do Carmo, a Conceição Elisa, Maria Antônia Simões, a Maria da Luz Martins, lá em Timóteo, no Recanto Verde, Maria Luísa, também no Recanto Verde, só aqui em Fabriciano, o Geraldo Quintão e Eunice, no Recanto Verde, Sebastião Gomes da Silveira, Entre Folhas, consagração pela saúde, a Mariana Malaquias, no Córrego dos Camilos, Dona Divina Monteiro no Córrego Alto, a Tininha no bairro Todos os Santos, também pedindo consagração para Maria Fernandes Caladinho, pela saúde. A Maria Helena no bairro São Domingos, consagração para Dona Gininha no Santa Cecília. Para Maria de Brito no Nossa Senhora do Carmo. A Dilma Geralda, Nossa Senhora do Carmo e Família, o Geraldo lá no Cruzeirinho. A Eva Mendes Pimentel no Nossa Senhora da Penha, o Paulo Roberto de Lima. A Verônica Samora, Nair da Silva no Bom Jardim. Consagração para Dulce da Mata no bairro Giovanini e também para a família da Mata, a Conceição da Mata. Vera Viana, Verinha, lá no bairro da Gávea, pela saúde do Tião. E também para toda a família, o Geraldo Madeira no Melo Viana e a esposa Raimunda. O Valtarez Alves, a dona Senile Maria Raimunda, a Maria Regina no Alegre, a Mara dos Reis, Maria de Lourdes, o Noé lá em Barra Alegre, pela saúde da mamãe dele, a dona Maria Anastácia. A Ilza Ribeiro no bairro Alvorada, para Maria Bars. O Estevão no Cananzinho, para Maria de Nossa Senhora, José Cupertino, José Antônio e toda a família Machado. Consagração para o Wilson lá no Vagalumes, está pedindo aqui pela saúde da esposa. Aproveitando aqui, consagração também para minha mamãe, dona Geralda, e o seu Pedro, lá no bairro São Cristóvão, em Timóteo. O Rodrigo Soares, lá no Jardim Vitória, em Santana do Paraíso. O Edmar Gomes, do bairro Bom Jardim, pedindo consagração para o irmão Leandro Jovelino e os ouvintes e todos aqui da Rádio Educadora. O Célio Gonçalves, no bairro Esperança, pedindo consagração para a família. Para minha mamãe, a dona Geralda, e o seu Pedro, no bairro São Cristóvão. Para minha irmã Rogéria, lá no bairro John Kennedy, em Timóteo, e a Marlene. Aí de Virgens Flávia, no Aparecida do Norte, o Edelson Dias, em Joanésia. A consagração aqui para Simone Marcílio, lá no Novo Reino, e toda a família. Dona Nelcina, na Serra do Cocais, sua nora e todos os filhos, os netos, sobrinhos. O João Borges, no bairro Betânia, em Patinga. O Hermes Marcos, no Mangueiras. A Maria Rodrigues, no bairro Ideal. O Sebastião Batata, lá no Recanto Verde. A Cida Souza, no Caladão. O Roberto Carlos do Amaral, lá no Canaã. A Andréa Carmona, no Vila Militar. O Celso Augusto, também a Eva Mendes, a Custódia Joana no João 23, o José Gomercindo, o Henrique Santana lá no bairro Bom Retiro, em Patinga. Também aqui para o Custódio, lá no Centro Sul, em Jumote, e toda a família. A Heloísa Germano no Contente, a Vilma Feliciano no Alegre, o Antônio Madeira lá no Cidade Nobre, a Terezinha Vitalina também em Patinga, o Geraldo da Silva, o Jesus Domingos no bairro Santo Antônio, consagração para o João Lucas no Caladão. Para todos que estão ligados aqui no nosso programa, estamos chegando ao final, agradecendo você pelo carinho da audiência, agradecendo a Deus por mais um programa, desejando a todos um bom final de semana, uma ótima sexta-feira e abraçando você. 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Então a você, muito obrigado. Vamos para a casa da mãe Aparecida com a consagração e logo depois o Padre Zé Wilker chega para comandar o Clube dos Amigos. A todos um grande abraço, bom final de semana e eu volto amanhã, se Deus me permitir, às 8 da manhã. Tô aqui com o nosso Educadora Show para você.

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0: Sejam bem-vindos todos vocês, peregrinos de Nossa Senhora, para esta hora tão bonita, esta hora bendita da consagração a Nossa Senhora. Saudação fraterna a você que está aqui no santuário, nesta sexta-feira. Também saudamos todos aqueles que estão rezando conosco através da rádio de Nossa Senhora, a Rádio Aparecida, e quantas outras rádios e todas as outras rádios que transmitem esta hora bendita da consagração a Nossa Senhora. Vamos lá para Nazaré, onde aconteceu a anunciação de Deus a Maria. Em nome do Pai, do Filho e do Espírito Santo.
1: Amém.
0: O anjo do Senhor anunciou a Maria.
1: E ela concebeu do Espírito Santo.
0: Eis aqui a serva do Senhor.
1: Faça-se em mim segundo a vossa palavra.
0: E o Verbo de Deus se fez homem.
1: E habitou entre nós.
0: Ave Maria, cheia de graça, o Senhor é convosco. Bendita sois vós entre as mulheres. Bendito é o fruto de vosso ventre, Jesus.
1: Santa Maria, Mãe de Deus, rogai por nós, pecadores, agora e na hora de nossa morte. Amém.
0: Rogai por nós, Santa Mãe de Deus,
1: para que sejamos dignos das promessas de Cristo.
0: Oremos, infundi, Senhor, vos rogamos, a vossa graça em nossos corações, para que nós que conhecemos pela anunciação do anjo a encarnação de Jesus Cristo, vosso Filho, por sua paixão e morte de cruz, cheguemos à glória da ressurreição, pelo mesmo Cristo, Senhor nosso.
1: Amém.
0: Nossa Senhora Aparecida,
1: rogai por nós.
0: Podem sentar-se, queridos romeiros, contemplando a imagenzinha de Nossa Senhora Aparecida, quantas coisas aprendemos de Deus. Não é verdade? Porque Maria nos dá o que é de Deus, nos dá o que é para a nossa salvação. Maria nos dá tudo aquilo que é de seu Filho Jesus. Portanto, quando olhamos para Nossa Senhora, aprendemos as coisas de Deus. Quando olhamos para Nossa Senhora, nós aprendemos o jeito certo de ser cristão. Eu queria lembrar, diante do Evangelho, da liturgia de hoje, Jesus vai dizer: será que pode um cego guiar outro cego? Não vão cair os dois num buraco? É Jesus que está falando no Evangelho de hoje. Pode um cego guiar outro cego? Não cairão os dois num buraco? Queria lembrar aquele dia na casa do pescador, na casa do Felipe Pedroso, já depois da pesca da imagem de Nossa Senhora, quando lá, perto do Itaguaçu, na igreja de São Geraldo, que está sendo reformada, a Silvana, o João Alves, os vizinhos estavam lá rezando o terço, meditando o Evangelho, e de repente as velas que estavam no pequeno oratório de Nossa Senhora, a imagem que está lá, lá no nicho que você passa pertinho lá, aquela imagem. As velas se apagaram. Não tinha vento, mas as velas se apagaram. A Silvana, esposa do Felipe Pedroso, com todo cuidado, pegou o fósforo lá para acender as velas. E quando ela se aproximava, as velas se acenderam por si só. Segundo sinal, depois da pesca abundante dos peixes, segundo sinal foi esse, chamado milagre das velas. A vela tem um grande significado para nós, né? Porque uma vez acesa, o que que ela faz? Ilumina. O que é que Jesus vem dizer no Evangelho para nós? Que ele é a luz do mundo. O que é que nossos olhos estão aqui enxergando aqui agora na capela? A luz. Por que que estamos podendo ver uns aos outros? Porque a luz nos ilumina. E ela está colocada lá no alto, para iluminar todos os que estão aqui embaixo, como a luz do sol ilumina a todo mundo inteiro, não é mesmo? A toda a humanidade. Agora veja bem o que Jesus está falando no Evangelho. Pode um cego guiar outro cego? Os dois não vão cair no buraco? O cego aqui não é a falta do órgão da visão, os olhos. É outra cegueira que está falando Jesus. A cegueira da autossuficiência. A cegueira do querer o poder pelo poder. Alguns querem tanto poder, que aí pisa no outro, né? Nossa, quanta falta de ética, de moral. A gente cansa de ver isto aí a céu aberto, infelizmente. Como que vão então orientar a todos nós? Como que vão ajudar a gente a caminhar como nação? Sem ética, não pode. Portanto, a cegueira da autossuficiência, olha, a cegueira da gente estar cheio da gente mesmo. O perigo é o coração da gente estar cheio da gente mesmo. O perigo da gente não perceber que o outro também reflete o rosto de Deus para mim. Esta cegueira é que Jesus está falando para nós. Quando às vezes nos dizemos cristãos, mas não percebemos o rosto de Cristo estampado no rosto do irmão. Então eu não posso conduzir ninguém. Se eu não amo, como que eu vou conduzir outra pessoa para o amor? Portanto, Nossa Senhora vem pedir para mim, para você, a mesma coisa que ela pediu nas bodas de Caná. Escutem o meu filho. Escutem o que ele fala para vocês. Meus queridos, vamos pedir a luz, como do milagre das velas, para que eu seja esta luz de Jesus, para que eu seja a luz da ressurreição dele, para que eu não seja morte na vida dos irmãos e do mundo. Que Nossa Senhora nos ajude a sermos esta luz, a termos boa visão, a visão do reino, de todos os valores do reino, para que nós nos santifiquemos também, porque esse é o desejo de Cristo. Que Maria Santíssima, Senhora Aparecida, nos ajude a andar no caminho de Jesus. Rogai por nós, Santa Mãe de Deus. Vamos ficar em pé, quem puder, porque vou dar a bênção da água para você, aqui, para você e sua casa. Você não a tem, não se preocupe, faça a intenção de adquirir a água, reze no seu coração para que aquela água que você vai adquirir depois seja abençoada pelo Senhor, e Deus sabe do seu desejo, e Ele abençoará esta água para você. A nossa proteção está no nome do Senhor. O Senhor esteja convosco. Ó Pai de bondade, abençoai a água que vossos filhos vos apresentam aqui no santuário e também em suas casas, que ela se torne sinal da vossa graça, da vossa bondade e misericórdia, que este sinal, a água, traga saúde e paz aos doentes, ânimo, conforto, alegria, visão nova aos que andam tristes, desanimados, sem esperança. Que esta água, ó Pai, lembre para nós a água do batismo, como fonte que jorra para a vida eterna. Em nome do Pai, do Filho, do Espírito Santo. Olhando para a imagenzinha de Nossa Senhora, estendendo a sua mão, e vamos agora rezar, todos juntos, com voz forte e voz bonita, a consagração. Ó Maria Santíssima, pelos méritos de nosso Senhor Jesus Cristo, em vossa querida imagem de Aparecida, espalhai-se inúmeros benefícios. Eu, embora indigno de pertencer ao número de vossos filhos e filhas, mas cheio do desejo de participar dos benefícios de vossa misericórdia, prostrado a vossos pés, consagro-vos o meu entendimento, para que sempre pense no amor que mereceis. Consagro-vos a minha língua, para que sempre vos louve e propague a vossa devoção. Consagro-vos o meu coração, para que depois de Deus vos ame sobre todas as coisas. Recebei-me, ó Rainha incomparável, vós que o Cristo crucificado deu-nos por mãe, no ditoso número de vossos filhos e filhas. Acolhei-me debaixo de vossa proteção. Socorrei-me em todas as minhas necessidades, espirituais e temporais, sobretudo na hora de nossa morte. Abençoai-me, ó celestial cooperadora, e com vossa poderosa intercessão, fortalecei-me em minha fraqueza, a fim de que, servindo-vos fielmente nesta vida, possa louvar-vos, amar-vos, dar-vos graças no

0: bênção para você aqui no santuário, a bênção para você em sua casa. Digam comigo: obrigado, Senhor.
1: Obrigado, Senhor.
0: Pela vossa bênção.
1: Pela vossa bênção.
0: Que é Jesus.
1: Que é Jesus.
0: Vosso Filho.
1: Vosso Filho.
0: E nosso Salvador.
1: E nosso Salvador.
0: Amém.
1: Amém.
0: O Senhor esteja convosco.
1: Ele está no meio de nós.
0: Por intercessão de Nossa Senhora Aparecida e de São José, esposo de Maria, que venha sobre você, as crianças, sua família, sobre os jovens, idosos, doentes, a bênção de Deus Todo-Poderoso, Pai, Filho e Espírito Santo.

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3: Boa tarde, meu amigo, amiga, ouvintes da Rádio Educadora. Que bom a gente tá juntinho aqui nas ondas da 91.7. Bateu aí no seu rádio? Ah, então a gente tá certinho, tá bem sintonizado. Olha, a coordenação artística aqui tá por conta do Matheus Cabral. A coordenação de jornalismo é do Felipe Machado. A coordenação administrativa é da Joana Avelino. Na técnica, Ícaro e Jorge. Apresentação agora com vocês, Padre José Wilker. Está começando o Clube dos Amigos. Um momento de bênção no meio da tarde. É meiozinho da tarde, sexta-feira. Que bom te encontrar aqui, acompanhando, fazendo companhia e sendo acompanhado.

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Vamos estender um pouquinho esse momento de oração do Santuário de Aparecida, também aqui dos estúdios da Rádio Educadora. E eu começo esse momento nosso partilhando a história do Santo do Dia. Sempre a gente se inspira no Santo do Dia para também viver a santidade. Eu sempre gosto de brincar, mas é verdade, viu? Só entra no céu quem é santo. Só que a santidade não é viver o extraordinário, é viver o ordinário em Deus, o cotidiano, as coisas simples, feitas sempre pensando em Deus. Quem viveu assim foi João Gabriel Perboyer. Ele nasceu no ano de 1802, na França, em uma numerosa família de agricultores, profundamente cristãos. Primeiro dos 8 filhos do casal, foi educado para seguir a profissão do pai, porém, desde cedo, demonstrava vocação religiosa e, na adolescência, juntamente com 2 dos seus irmãos, ingressou no seminário da congregação de São Vicente de Paulo, chamados de Lazaristas. 3 de suas irmãs também se fizeram religiosas. Foi ordenado padre em 1826, ficando alguns anos em Paris, onde foi professor e diretor de seminários. Mas aspirava ser missionário na China, inspirado por um confrade que havia sido martirizado naquele país. Em 1832, um dos seus irmãos, também sacerdote, foi enviado ao povo chinês, mas faleceu durante a viagem marítima. João pediu para ser seu substituto, seguindo em 1835 para Macau. Ali aprendeu os costumes e o idioma chinês, bem como apresentar-se como um nativo, pois a entrada de estrangeiros era proibida. Seguiu então para as regiões de Hunan e depois Roupé. Encontrou um quadro de muitas apostasias, pois a perseguição aos católicos era grande e vários fraquejaram. Mas consolou-os e os incentivou à fé, e realizava batizados, evangelizava em diversas aldeias. Antes da celebração de uma missa dominical, isso em 1839, soldados chineses o queriam prender, mas ele fugiu e se escondeu num bambuzal. Um rapaz recém-batizado o traiu, indicando lugar aos perseguidores que o capturaram. Foi imediatamente espancado. Durante esse procedimento, era pressionado a revelar onde estavam os outros padres. Depois foi levado a julgamento. Na prisão ficou um ano sendo cruelmente torturado. Uma dessas ocasiões foi-lhe oferecida a liberdade se pisasse num crucifixo. Recusou veementemente. Foi punido com 110 chicotadas. Os tormentos incluíam sobrecarregá-lo com correntes, esmagar seus pés num torno, açoitá-lo com bambus, chicoteá-lo até a desfiguração. Obrigado a beber sangue de cachorros, insultar seu pudor, João Gabriel apenas dizia: melhor morrer do que pecar. Foi então que, no dia 11 de setembro de 1839, ele entregou sua vida nos braços do pai, morrendo crucificado numa cruz em forma de X. Foi espancado, escarnado e teve os cabelos arrancados. Quando os estranguladores ainda lhe davam pontapés na barriga, João Gabriel foi o primeiro missionário da China agonizado e canonizado pela Igreja. Então, um irmão nosso, um evangelizador, que sentiu o chamado de ser um testemunho na China da fé cristã, naquele momento da história, sofreu toda essa perseguição, com tantos outros que assim também sofreram, mas se manteve firme até o fim. Olha que a gente tem provações muito menores do que a que ele enfrentou, e às vezes nós cedemos com tanta facilidade aos valores do mundo e perdemos as graças do céu. Te convido a reavaliar suas escolhas e nunca trair Deus em momento nenhum da sua vida. Vamos ser fiel até o fim e pedir que Deus possa nos conceder a graça de viver uma vida santa, uma vida plena, uma vida realizada nas graças e nas bênçãos de Deus, que é o nosso Pai, nosso
protetor, nosso santificador. E olha, nessa tarde querida de sexta-feira, né? Nós somos convidados a continuar caminhando na fé e na esperança. Para animar um pouquinho mais a nossa tarde, te convido a ouvirmos a banda Discípulos, Nossa Força é Nosso Cantar. Aí a gente inspira a viver as lutas do nosso dia a dia.

0: com toda essa certeza de louvor, nesse ritmo, a gente vai conduzindo nossa sexta-feira. Vamos fazer um pequeno intervalo. Na volta a gente vai embarcar na nossa catequese de hoje. Eu já vou pegar uma carona na liturgia do domingo e a gente vai falar sobre perdão, sobre misericórdia. Na volta a gente bate esse papo. Só um minutinho.
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0: Estamos aqui nas ondas da 91.7, a primeira do Vale, é Rádio Educadora. Há mais de 58 anos, evangelizando o Vale do Aço, informando, entretendo, fazendo com que a companhia saudável e que traz alegria ao coração e dando esperança que só a fé pode despertar no nosso coração. Olha, eu quero aproveitar para já deixar um abraço muito grato ao Geraldo Tadeu, o nosso grande comunicador das nossas manhãs de domingo aqui na Rádio Educadora. Na próxima semana, de segunda a sexta, eu estarei fazendo retiro lá em Juiz de Fora. Vou para temperaturas mais baixas, né? Um clima mais ameno, para a gente poder ficar mais introspectivo, mais concentrado, para poder reabastecer a espiritualidade. A gente sempre está rezando, mas tem hora que a gente tem que rezar com mais afinco, com mais dedicação. Então, junto com os meus colegas sacerdotes e irmãos da Congregação Redentorista, estaremos na próxima semana participando do retiro da província desse regional. Mas fica triste não, viu? A paróquia aqui de São Sebastião vai continuar com a assistência de dois sacerdotes. Uma parte vai rezar agora, porque esses que vão ficar já fizeram retiro há uns meses atrás, em outras oportunidades. A gente faz ali uma organização de forma que você, meu irmão, minha irmã, não deixe de ficar assistido. E também aqui na Rádio Educadora, por providência e graça da generosidade do coração do Geraldo Tadeu, a próxima semana você vai poder contar com a companhia desse nosso irmão, que as nossas tardes do Clube dos Amigos continuarão com toda a alegria que eu espero que você possa encontrar aqui. E às vezes até com mais qualidade, viu? Porque o Geraldo Tadeu tem um talento e uma espiritualidade muito rica, e a gente só faz ganhar em tê-lo aqui na Rádio Educadora. Então que Deus abençoe Geraldo Tadeu, obrigado pelo seu sim, e rezem por mim enquanto eu estarei lá em retiro. Mas a gente não vai pro retiro agora não, é só segunda-feira, viu? Domingo nós estamos aqui na paróquia, se Deus quiser, participando das missas desse final de semana. E esse final de semana, você já conferiu aí, é o 24º domingo do tempo comum. Nós vamos até o 34º, então faltam 10 domingos para a gente poder iniciar um novo tempo litúrgico na igreja, que é o tempo do advento, preparação para o Natal. Natal já está aí, viu? Você que não vigia, mas ainda falta. Faltam 10 semanas para entrar no advento e depois faltam as 4, ou melhor, 5 semanas que antecedem o tempo do Natal. O 24º domingo do tempo comum vai trazer então como referência, como palavra de inspiração, o perdão. Não é só palavra, né? É pra gente exercer o perdão. Apresentando-nos um Deus que é amor sem cálculos, sem limites e sem medidas. E convidando-nos a assumir uma atitude semelhante para com os irmãos que dia a dia caminham ao nosso lado. Então a liturgia vai nos convidar a exercer o perdão como nós o recebemos de nosso Senhor Jesus Cristo. É aquela velha frase lá do Pai Nosso, que aprendemos de próprio Jesus Cristo, né? Perdoai os nossos pecados, assim como nós perdoamos a quem nos tem ofendido. Nós vamos ouvir aquela passagem quando Jesus conta a história de um senhor que voltou para acertar suas contas com seus empregados. Havia um que devia muito e ele lhe perdoou a dívida, mas esse que foi perdoado não foi capaz de repetir o mesmo gesto em relação ao seu colega que lhe devia pouca coisa. O que nós aprendemos então com a liturgia, principalmente com o evangelho? Nós aprendemos que o perdão que Deus nos concede em meio às nossas faltas, ele é uma graça que deve ser compartilhada. A misericórdia não é algo para ser retido em nós. A misericórdia é para ser compartilhada. O perdão que Deus nos dá, ele pede que a gente o compartilhe com os outros. Há uns dias da semana atrás, nós participamos da leitura do Evangelho que falava que nós deveríamos amar os nossos inimigos. E eu, acessando o site do Vaticano News, me deparei com uma homilia ainda do Papa Francisco, falando que Deus, ele nunca nos pede algo que ele já não nos tenha dado ou que ele nos queira dar. No caso, ele estava falando que o que nos é difícil de amar os inimigos talvez seja em função de um coração fechado que não deixa Deus falar através de nós. E eu aproveito a mesma catequese que o Papa usou para o amar aos inimigos, para o perdoar. Se a gente tem dificuldade de perdoar, talvez seja porque já não deixou ainda Deus falar ao nosso coração, porque tem o sentimento da mágoa, tem o sentimento da ferida que o outro pode ter aberto no seu coração. Uma imagem que a gente usa para dizer que algo que não está legal machuca a gente, deixa a gente desconfortável e é difícil perdoar. Mas o perdão, ele precisa ser construído. Ele não vem pronto no nosso coração. Pede de nós abertura, pede intimidade com Deus, que através da intimidade nos ensina a perdoar. Todos nós, eu acho que já escutamos essa, né? Perdoar não quer dizer esquecer. Perdoar quer dizer sentir diferente. A gente não deixa de estar magoado com aquilo que nos feriu. Alguém falou mal da gente, alguém nos prejudicou e tantos outros exemplos. Isso é claro que tem consequência, a gente não é morto. Deus também não quer que a gente seja indiferente aos maus tratos que a gente recebe ao longo da vida. Não é legitimar maus tratos, mas o que Jesus quer é que a gente aprenda a sentir diferente a dor das feridas que os outros nos cometem. Ele pede que nós aprendamos com ele que deveríamos ser extremamente gratos e muitas vezes o decepcionando, que a gente também aprenda a olhar os outros com o olhar de Deus, um olhar de misericórdia, como é o olhar que ele tem para conosco. E como é que a gente faz, padre, para dar conta então de dar perdão a quem nos magoou? É um exercício. O que, que eu quero dizer com exercício? É um agir, a gente vai lá e pede. Não sai direito, sai meio engasgado, sai meio magoado. Às vezes você vai pedir perdão, transforma em outra discussão, em outro mal-estar. É uma construção. Vai rezando, vai colocando diante de Deus. Mas é fato que Jesus conclui o evangelho desse final de semana falando que se a gente não aprender a perdoar, a gente também não vai poder viver o perdão. Inclusive, na passagem do evangelho que nós vamos ouvir nesse domingo, acontece algo muito curioso. O senhor da fazenda, ele dá o perdão ao empregado, né, que lhe devia muito dinheiro. Mas quando ele recebe a notícia de que esse não foi capaz de repetir o mesmo gesto, que é de ser misericordioso com seus colegas, ele lhe toma o perdão. Então o perdão não é dele. O perdão não é posse. O perdão é graça. O perdão é pura generosidade do coração de Deus. Então esse perdão que nos é dado, ele deve ser compartilhado. Se eu não partilho o perdão com as pessoas, se eu o tenho só para mim, Deus o toma de volta para si. E a gente fica sem o perdão e não entra no céu. E a primeira leitura vai falar para nós de um gesto que a gente tem que vigiar muito, que é com relação à vingança, né? Nós, diante de uma injustiça, queremos buscar justiça. Mas só que quando a gente fala de justiça, muitas vezes o que a gente está querendo buscar é o quê? Que a pessoa sofra o mesmo mal que ela nos fez sofrer. E quando se trata de vingança, muitas vezes ela vem carregada de muito sentimento. Vingar não é igual a lei de talião, olho por olho e dente por dente. Ela é muito mais grave, porque a gente quer que a pessoa sofra mais do que ela nos fez sofrer. A vingança, ela sempre vem mais carregada, né? A gente vem com muito mais raiva. Eu estava ouvindo, inclusive, um exemplo de uma psicóloga, eu fiquei curioso, assim, como é que a psicologia trata a questão da vingança, né? Já que é um sentimento que nos toma, né? Não é um sentimento escolhido, é um sentimento que vem diante de uma situação que a gente tem que enfrentar. Aí a psicóloga estava falando, de fato, que há um prazer, né, que a gente alcança em ver uma vingança sendo realizada. Hoje, nesses vídeos curtos do YouTube, da internet aí de modo geral, a gente às vezes se depara com certas situações de injustiça que depois tem uma resposta de punição àquele que foi injusto. Às vezes bem carregado como verdadeira vingança, com maldade, com deboche, com ironia, e a gente se identifica com muito prazer com aquela realidade. Mas saiba que quando se trata de vingança, nunca aquele prazer de fato é uma resposta à mágoa que abriu no nosso coração. Você pensa que você foi machucado e que se você pagar com o outro na mesma moeda ou até mais caro, que isso vai lhe trazer prazer? É só na hora. Porque quando a gente exerce a vingança, a gente reafirma o mal sofrido. Uma pessoa fez um mal pra mim, debochou, falou mal de mim com os outros, aí eu penso que eu vou caluniá-la pra todo mundo, ainda vou inventar mais, porque eu sei mais coisa dela do que ela sabe de mim. Aí parece que você tá se realizando, você tá realmente educando aquela pessoa pra ela aprender a ser justa, pra ela não fazer isso com ninguém. Mas aí a gente acaba reafirmando o mal sofrido. E no final das contas, depois que passa aquele prazer da fofoca aumentada, da vingança concretizada, a gente ainda fica com aquela frustração. Mas ainda não me sinto pleno. Por quê? Porque a vingança não é para nós. A vingança é um sentimento frio que a gente recebe, parece prazeroso, mas depois tá as consequências. É igual um bom porre, né? Você toma uma cervejada, uma cachaça, na hora vem aquele êxtase, aquela alegria. Mas começa a passar o efeito do álcool, vem uma angústia, uma depressão, uma tristeza. Por quê? Porque foi uma resposta falsa. Foi uma defesa do nosso organismo diante do estímulo que foi o álcool. Mas aquilo não é uma cura. Aquilo de fato não é uma felicidade. Aquilo ali não é um prazer real. É um prazer químico e nocivo para a saúde. E a vingança também é nociva para a saúde. Então a primeira leitura vai falar para nós que a gente não deve ser vingativo. A gente não deve cultivar a ira no nosso coração, mas nós devemos cultivar o perdão. Então eduque os seus sentimentos. Procure ter um olhar diferente sobre a realidade. Procure olhar as pessoas com os olhos de Deus. Procure ter um coração agradecido. Procure se colocar no lugar do outro. Se eduque para perdoar. Se eduque para não responder o mal com o mal. A gente nunca pode querer tirar do mal algo de bom. Sempre que a gente exerce o mal, nós vamos estar construindo o mal, mesmo que ele num primeiro momento nos traga prazer. Então vamos participar da missa esse final de semana, refletindo um pouquinho sobre esse convite da liturgia. Se nós fomos orientados sobre a correção fraterna do domingo passado, nesse domingo nós somos convidados a dar um passo ainda mais ousado na direção do perdão. Um perdão que nós recebemos de Deus e só em Deus nós somos capazes de perdoar. A máxima é a de sempre, é o amor. Quem vive o amor que é Deus é capaz de superar as pequenezes dessa vida em favor das grandes coisas que Deus tem para cada um de nós. Espero que você reze bem esse final de semana e que se há alguma mágoa no seu coração, algum ressentimento, que a gente peça perdão, se dê perdão e que a gente procure reconciliar-se com todos. Que não tenha ninguém, que a gente tenha conflito para a gente poder entrar livre no céu quando chegar essa hora feliz na nossa vida. Eu vou fazer um pequeno intervalo, é aquela pausa necessária. Na volta, partilhar um pouquinho da espiritualidade de Santo Afonso para essa sexta-feira. Nós estamos com Santo Afonso aos pés da cruz e a gente conclui com a nossa famosa oração pela saúde, porque saúde é importante também. É rápido, eu já volto.
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0: Muito bem, evangelizando o Vale do Aço, a gente segue aqui no microfone da 91.7, nessa tarde de sexta-feira, viu? O calor deu aquela elevada, né? O clima estava um pouquinho ameno, mas essa tarde, não sei, cada um tem um jeito de sentir o tempo, né? Pra mim tá quente, viu? Aqui dentro da rádio não. Aqui tem até ar-condicionado, viu? Vocês capricham aí nas ofertas aí do Clube dos Amigos para poder manter essa nossa rádio no ar e bem estruturada. Mas lá fora tá quente, o sol tá brilhando com toda a vitalidade que é própria da missão dele, né? De aquecer e gerar vida, como Deus brilha infinitamente. Mas olha, hoje é sexta-feira. Sexta-feira é dia da gente não pensar só em cerveja, em farra. Para nós cristãos, antes de qualquer coisa disso, se é que isso faz parte, a gente sempre se sente convidada a voltar ao Calvário. É, Sexta-feira é a paixão de nosso Senhor Jesus Cristo. E para ajudar a gente a se colocar aos pés da cruz, eu quero te convidar a partilharmos juntos a catequese de Santo Afonso para sexta-feira de hoje. Santo Afonso hoje nos convida a recordar a sexta palavra de Jesus Cristo na cruz. Nosso amabilíssimo Jesus, chegando o momento de render o último suspiro, disse com voz moribunda: tudo está consumado. Tudo está consumado. Pronunciando estas palavras, repassou em seus pensamentos todo o decurso de sua vida. Viu todos os seus trabalhos, as pobrezas, as dores, as ignomias que tinha sofrido, e tudo ofereceu de novo a seu Pai pela salvação do mundo. Depois, voltando-se para nós, disse: tudo está consumado. Foi como se dissesse: homens, tudo está consumado, tudo está cumprido. A hora da vossa redenção se completou. A divina justiça está satisfeita. O paraíso está aberto. Eis aqui o tempo que amamos. É tempo, enfim, ó homens, de vos resolverdes e amar-sem. Amar-se, pois ame-se, porque nada mais tenho a fazer para ser amado por vós. Tudo está consumado. Vede, disse então Jesus moribundo, vede o que tenho feito para adquirir o vosso amor. Por vós tenho levado uma vida cheia de tribulações. No fim de meus dias, antes de morrer, consenti que fosse derramado meu sangue, que me escarnecessem no rosto, que me despedaçassem o corpo, que me coroassem de espinhos. Finalmente, sujeitei-me a suportar as dores da agonia sobre este madeiro. E que me vedes? Que fazes? Uma só coisa: expiras por vós. Sim, quero morrer. Vem, ó morte, eu te permito. Tire minha vida pela salvação das minhas ovelhas. Amai-me, amai-me, porque já não posso ir mais longe para me fazer amar. Tudo está consumado. Santo Afonso então nos convida a sensibilizar o nosso coração para amar a Deus. Reconhecer que tudo está consumado diante dos olhos do Pai, e tudo está consumado para a humanidade. O máximo foi realizado. O preço do pecado foi pago. Jesus foi ao extremo, derramou todo o seu sangue e deixou seu corpo pendurar-se da cruz. Que a gente possa, nessa sexta-feira, não desenvolver uma piedade vazia, uma piedade comovida pela imagem do crucificado, mas uma piedade que nos faz reverenciar Jesus através da nossa vida. Que a gente viva de fato como homens e mulheres livres em Deus. Que a gente não se deixe escravizar pelos vícios, pelos maus hábitos, pela dificuldade de perdoar, como a liturgia desse final de semana nos convida. Que o Deus que nos alcançou a liberdade não nos permita nos aprisionar por poucas coisas. Nós somos chamados a valores mais elevados. O seu lugar é o céu. Mas enquanto ele não chega, pés firmes no chão e vida consciente, madura, realizada. Seja feliz e se comprometa com as verdades da vida. Olha, a gente agora vai pedir pela saúde, e eu quero partilhar com vocês as pessoas que estão aqui passando pelo nosso WhatsApp, deixando aquele abraço, aquela participação, aquele carinho que a gente gosta tanto. Quem está aqui passando hoje é a Petronília das Graças. Boa tarde, Petronília, que Deus te abençoe e guarde. Ela está trazendo para o nosso momento de oração para a gente juntos darmos graças a Deus pelo casamento do Geraldo Ivanil e da Irene, que estão completando 50 aninhos de matrimônio, e também pelo aniversário de Fernanda Venil, que é sobrinha da Petro. Deus abençoe. Quem está passando por aqui também é a nossa querida amiga, velha de história aqui da Rádio Educadora, a nossa sócia Efigênia Quintão. Ela está convidando a gente para rezar com muita fé a Deus, pela intercessão de Nossa Senhora do Perpétuo Socorro, pelos seus familiares, e principalmente pelo Gabriel e pelo Guilherme, que estão lá em Belo Horizonte, na nossa capital, estudando, se preparando para poder serem bons profissionais no futuro. Que Deus abençoe. O nosso amigo Valtarez está sempre aqui nos ajudando, nunca nos deixa na mão. Que Deus abençoe o Valtarez e as intenções que ele traz. O Geraldo Tadeu também passou por aqui, contribuindo com a sua interação e nos animando aqui, que semana que vem, com a graça de Deus, ele vai estar aqui fazendo o programa e vamos estar rezando por nós que estamos lá em retiro. A Maria Leão também passando por aqui, ficou feliz. Catequese de hoje está forte. A Maria Leão ficou aqui, ó, sensibilizada aqui, porque ela está com vontade de fato ser uma fiel comprometida com Deus, mas seguir a Deus não é fácil, não. Mas a gente tem que fazer nossa parte. Perdoar e amar é condição para que a gente possa no céu entrar. Vamos então pedir a bênção da saúde. Você quer a bênção da sua saúde? Eu quero a bênção para minha saúde, viu? Vamos todo mundo então pedir junto a bênção da saúde.

0: Vamos então com muita fé e confiança pedir esse momento de bênção sobre a nossa vida, sobre as pessoas que amamos, você que está enfermo, você que está no leito de hospital, você que está acamado em casa, você que está esperando um resultado do exame, você que está preparando para uma cirurgia. Coloca assim em Deus, não se atormente o seu coração, mas Deus já está providenciando a cura, a libertação e a vida nova. Tenha paciência, aonde o homem diz não, Deus pode dizer sim. Senhor Jesus, que passastes a vida fazendo o bem e curando todos os enfermos, eu creio no teu poder e no teu infinito amor por mim. Peço a vossa bênção e a vossa misericórdia, para que cureis os enfermos que comigo fazem este pedido. Concede-me, Senhor, a cura física e a cura da alma, que seja pela ação do teu Espírito Santo através dos médicos e remédios. Aumenta minha fé, pois eu acredito que podes me devolver a saúde. Hoje, Senhor, coloco minhas dores e sofrimentos em tuas mãos, assim como os doentes que me pediram orações. Cuida de cada um deles, Senhor, e tem misericórdia. Obrigado, meu Deus, por toda a obra que estás realizando em meu corpo e em meu coração. Amém. Como é que é, Padre Antônio? Como é que pede?
1: Cura, Senhor.
0: Ah, muito bem. Mais o quê?
1: Cura, Senhor, vem aqui.
0: Aonde, Padre Antônio?
1: Cura, Senhor, onde eu não posso ir.
0: Amém, Padre Antônio. Então tá certo. Nós já pedimos essa cura e já estamos acolhendo no coração a resposta de Deus. E a gente vai nos despedindo nessa sexta-feira. Espero daqui uma semana, pulando a próxima, na outra segunda-feira, dia 21 de setembro. Aí o mês já tá quase que acabando de novo, né? Mas a gente se encontra aqui nas ondas da 91.7 para poder continuar essa tarde. Que Deus abençoe o Geraldo Tadeu e todos vocês que vão estar juntos aqui nessas horas da tarde no Clube dos Amigos. Vem aí, Educadora Toca, com quem? Com quem? Com quem? Com Marcos Pereira. E eu vou partindo, viu? Tchau, abraço pra todos. Fiquem com Deus.

0: Franca e a hora certa. 4 em ponto.
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0: Na primeira do Vale, 4:03. Confira aí, 4:03. Boa tarde com alegria. Marcos Pereira te fazendo companhia. Boa tarde, meu amigo. Boa tarde, minha amiga. Boa tarde, senhora. Boa tarde, senhor. Boa tarde, meninos e meninas. Boa tarde.
9: Boa tarde.
0: E aí, tudo bem? Tudo tranquilo por aí? Como é que você tá? Me conta. Quero saber como você tem passado, como você tem vivido os seus dias, se você tá bem, se tá com saúde. É isso que importa, não só para mim, mas para toda a equipe da Educadora. Saber que você tá feliz, que você tá sorrindo, curtindo a nossa programação, é o que nos faz bem. Isso preenche o nosso coração, é o maior pagamento que nós poderíamos receber, é saber que você tá de bem com a vida. Vem comigo no clima, na alegria, até porque hoje é impossível ser triste. Hoje é sexta-feira.
10: Sexta-feira.
0: Garçom. Chega aqui. Faça-me o favor, garçom, por gentileza. Encha meu copo, coloca muita bebida geladinha. Aí você sabe qual é a bebida que eu gosto, garçom. Não precisa falar, você sabe. Você me conhece, garçom. Pode encher. Sextou com muita alegria, com muita felicidade. Quem vai sair de casa para encontrar os amigos para aquela resenha legal, vai curtir intensamente. Vai pro churrasco, vai pro clube, vai pro sítio, vai pra casa de um amigo. Você que não vai sair, vai ficar em casa, vai descansar, aproveitar o fim de semana para relaxar depois de uma semana corrida, apesar que essa semana teve feriado na segunda-feira. Mas mesmo assim, meu amigo, a partir da terça, a galera começou a trabalhar demais e tá finalizando agora a semana, e eu tenho certeza que é o seu momento de colocar as perninhas para cima. Bom fim de semana, bom descanso para você, obrigado pela audiência, vamos que vamos, já tô liberando os nossos canais de interação, telefone fixo 38410730, zap zap 99771-4902, é hora de você mandar beijinhos na bochecha de quem você gosta. Vamos começar o programa hoje com o poeta da pisadinha.

0: 4:11, confira aí 4:11. 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
0: 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Boa tarde.
2: Boa tarde, Marcos Pereira. Boa tarde, ouvintes do Educadora Toca. Estamos de volta com tudo o que você pode conferir na Movicon em Ipatinga. Começando pelo que continua em cartaz, a programação segue com grandes sucessos como A Odisseia, de Christopher Nolan, Homem-Aranha, Um Novo Dia e Coyote versus Acme, que vem conquistando o público e crítica. Também continua em cartaz o filme pós-apocalíptico Ponto Sem Retorno, a comédia brasileira Minha Melhor Amiga, estrelada por Ingrid Guimarães e Mônica Martelli, e o aguardado Toy Story 5. Ou seja, não falta opções para todos os gostos e todas as idades. E agora vamos para as estreias da semana, começando com a ação. Chega aos cinemas Código Vingança, estrelado por Jason Statham. O filme acompanha Cole Reed, que testemunha o assassinato de seu chefe bilionário e acaba sendo injustamente acusado pelo crime. Em busca de vingança, ele embarca em um navio cargueiro e parte para uma missão solitária, mas logo descobre que está envolvido em uma perigosa conspiração internacional. E para quem prefere fantasia, a outra estreia da semana é Da Magia à Sedução, Feitiço de Amor, com Sandra Bullock e Nicole Kidman, de volta ao universo das irmãs Olsen. Dessa vez, as irmãs precisam enfrentar uma poderosa e sombria maldição que ameaça destruir a família de uma vez por todas, em uma nova aventura repleta de magia, diversão e muito caos. E essas são as novidades que chegam aos cinemas da Movicon Ipatinga nesta semana. 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Então mande uma mensagem pra gente no WhatsApp pelo 99771-4902 com a frase eu quero ver filme. E pronto, você já está participando. Eu vou ficando por aqui, mas semana que vem estamos de volta com muita novidade e lançamento de tudo que está rolando no cinema.
0: Valeu, Jorge. Obrigado. Até sexta-feira que vem.
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0: cargos os homens dominam, para certos cargos as mulheres dominam, e quanto mais diversidade tiver aí na sua empresa, diversidade de gênero, de cultura, todo tipo de diversidade é muito bem-vinda, porque traz ideias novas, você não fica focado apenas em uma forma de pensamento, e eu te convido a olhar em volta para você conhecer a sua equipe e avaliar. A sua equipe tem muita diversidade? Tem pessoas de diferentes culturas, de diferentes idades trabalhando na sua empresa? Se sim, você está no caminho certo. Mas além de colocar pessoas com diversidades de culturas diferentes, você tem que dar voz à diversidade dentro da sua empresa. Eu te garanto que a produtividade e até mesmo o lucro da sua empresa vai aumentar quanto maior for a diversidade da sua equipe. Tá bom? Obrigado, um abraço e até a próxima.
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12: 4:21, confira aí, 4:21, tá na hora de dar uma passadinha no Zap Zap pra ver os recadinhos aqui. Ah, minha amiga querida Heloísa Germano do bairro Contente em Fabriciano está acompanhando o programa, mandando mensagem, desejando boa tarde. Obrigada, Heloísa, pelo carinho, todos os dias curtindo o nosso som. Sócio do Clube dos Amigos Valtariz Alves do Centro de Fabriciano escreveu: olá, Marcos Pereira, estou aqui coladinho curtindo o programa, quero parabenizar toda a equipe da rádio e mandar um alô com carinho para minha esposa Terezinha Dedeca. Grande Valtariz, obrigado, todos os dias curtindo aí, acompanhando o nosso som. Panda e Ícaro e Gilmar.

papas da língua e bochecha. Pingos de amor. 4:27, confira aí, 4:27. Quero agradecer a audiência e o carinho do Cristian Monteiro, do Betânia, em Ipatinga. Ele mandou a seguinte mensagem: boa tarde, tudo bem, Marcos? Espero que sim. Essa semana eu sumi, mas estou de volta. Deu saudade da avó. E essa música eu vou oferecer para todos os ouvintes que também sentem falta de uma estrelinha que está no céu. Tiago York, tudo que a fé pode tocar.

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17: 4:37, confira aí 4:37, hora de informação. Você fica sabendo de tudo que está acontecendo nesse exato momento. Senhoras e senhores, jornalista Felipe Machado. Boa tarde, Felipe.
18: Boa tarde, Marcos Pereira. Boa tarde a quem acompanha a Rede Educadora de Comunicação. Vim aqui dar um spoiler da nossa querida Hora do Rush, que começa daqui a pouco às 5 da tarde, porque, Marcos, não sou eu que tô falando, é o povo que fala na rua. A bruxa tá solta em Timóteo hoje. Nós tivemos dois acidentes registrados, praticamente, sim, 500 metros de diferença um do outro. Primeiro foi um capotamento na Avenida Almir de Souza Ameno, que é aquela avenida ali quando você sai do Centro-Norte e vai pro Funcionários. O carro capotou, a gente não tem explicação de como é que o carro capotou também não.
17: Ô Felipe, sabe o que, que eu acho tão bonito e gostoso? Por exemplo, nos anos 80, nos anos 90, quando um comunicador, um jornalista, entrava no ar trazendo uma notícia, uma informação de um acidente, as pessoas ficavam imaginando como é que deve ter sido esse acidente, a dinâmica. Hoje, por incrível que pareça, você fala que aconteceu e se o ouvinte entrar no nosso portal ou no nosso Instagram, ele vai ver o vídeo.
18: Exatamente.
17: Rapaz, eu não sei o que que o nosso departamento de jornalismo arruma que consegue os vídeos em primeira mão.
18: Eu fiz uma velocidade incrível, é vigiar grupo de WhatsApp o dia inteiro.
17: São fontes confiáveis.
18: A gente publica os três, gente, a gente já dá uma apurada. Diferente de outros negócios aí que só põe no ar e não fala mais nada, tem uns que nem legenda coloca, você tem que psicografar, você tem que adivinhar o que que tá acontecendo na imagem. Não, a gente costuma dar uma apurada boa. E teve um segundo acidente, dessa vez dentro do Centro-Norte mesmo, próximo ali ao supermercado, no centro de Timóteo, no cruzamento da Alameda 31 de outubro com a rua 1º de maio. No Centro-Norte, um carro bateu na lateral de um ônibus da Univale e complicou o trânsito, que já estava complicado por causa do carrinho capotado lá atrás. Então, meu filho, o motorista de Timóteo hoje, nesse sextou, tá tendo a paciência testada nessa sexta-feira lá no Centro-Norte. Então, atenção aos motoristas que estão nesse trecho, aí você tá agarrado aí no Funcionários, no Bromélias, tá ali próximo ao Centro-Norte. Tem um carro capotado de um lado, mas já tiraram o carro lá capotado. Esse do carro que bateu no ônibus foi agora mais cedo, mais recente, né? Então o trânsito segue complicado. Em Timóteo, detalhes daqui a pouco na Hora do Rush, às 5 da tarde.
17: Já, o Felipe volta quebrando tudo.
18: Que monitora o trânsito louco e caótico do Vale do Aço.
17: Tomara que de agora até às 5 não aconteça mais nenhum fato terrível.
18: É, porque eu já trabalhei muito hoje.
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17: 4:40, confira aí 4:40. 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

Saudade de Você, lançada originalmente em 1963. Ela integra o aclamado álbum de estúdio homônimo Odair José, 1973, lançado pela gravadora Polydor Universal Music. No mesmo ano, a faixa também circulou nas rádios e lojas no formato de compacto simples de vinil, dividindo o disco com o estrondoso sucesso Uma Vida Só, Pare de Tomar a Pílula. Odair José cantando na programação da Educadora. Essa música é boa demais.

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14: 4:49, confira aí 4:49, um maravilhoso fim de semana para você, curta, viva intensamente, aproveite, que você possa sorrir bastante e conviver com as pessoas que você gosta durante esse fim de semana, alegrando o seu coração, sempre com a orelha encostada no rádio, curtindo o som poderoso da educadora. Edmar Gomes do Bom Jardim em Ipatinga, tá participando, fala comigo, Edmar.
15: Boa tarde, meu amigo Marcos Pereira, que é o Edmar Gomes do Bom Jardim, meu amigo.
14: E aí, meu irmão, beleza pura sem mistura?
15: Se for possível, toca pra nós aí, Fundo da Grota, com os cantores originais.
14: Ah, você tá querendo com o Baitaca.
15: Eu dedico essa música pra vocês aí da rádio, todos os ouvintes.
14: Muito obrigado, agradeço em nome de toda a equipe.
15: Minha esposa Rosilene Toledo, a Celina lá da Fazenda Bela Vista. E obrigado, Come e Desliga.
14: Sempre tem que fechar assim.
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0: Veveta clareou, 4:58, confira aí, 4:58. Galera, é o seguinte, vem aí a hora do Rush com Felipe Machado. E eu vou voltar depois da hora do Ângelos com o padre José Wilke, 6:04, 6:05, 6:06, por aí, fica ligadinho.
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0: tarde, minha Fabriciano. Boa tarde, Vale do Aço. Eu sou Felipe Machado. Está começando mais uma edição da sua revista eletrônica do fim de tarde, A Hora do Rush. 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Até às 6 horas, você confere tudo o que acontece no trânsito aqui na região metropolitana do Vale do Aço, com informações em tempo real para facilitar a sua volta para casa. E não para por aí, tem também reportagens, destaques e os fatos que marcaram o dia em Minas, no Brasil e no mundo. Hoje é sexta-feira, dia 11 de setembro de 2026. Sextou, senhoras e senhores, uma sexta-feira com uma data marcante, né? 25 anos dos ataques do 11 de setembro, os ataques terroristas às Torres Gêmeas lá e do Pentágono lá nos Estados Unidos. A gente fala disso hoje, a notícia de destaque lá do nosso portal, a gente falou isso ao longo da nossa programação, a gente bate um papo sobre isso daqui a pouquinho aqui também. E você está na Rede Educadora de Comunicação, conectando o Vale do Aço com o mundo. Coordenação artística de Matheus Cabral, coordenação de jornalismo é minha, Felipe Machado, coordenação administrativa de Joana Avelino e direção de Padre José Wilker. Você pode acompanhar o nosso programa pelo rádio, pelo site radioeducadoramg.com.br, tem também o nosso aplicativo Rede Educadora, que dá para você acompanhar toda a nossa programação da 91,7, da 107,1 e também do nosso portal de notícias. E você também pode ver a minha carinha feliz, hoje é sexta-feira, carinha feliz, lá no YouTube. Estamos ao vivo, estamos em live lá no nosso canal. Aproveite, se inscreva lá e ative o sininho de notificações. Essa é a Rede Educadora de Comunicação, a primeira do Vale. Nos destaques do dia, nós vamos falar do trânsito nesse momento aqui na região metropolitana do Vale do Aço e chamar o nosso departamento de jornalismo da Rádio Educadora com as notícias do dia. Acidentes marcam tarde de sexta-feira em Timóteo. Foram dois acidentes praticamente perto um do outro, sei lá, 300 metros um do outro. Primeiro foi um capotamento e o segundo foi uma batida envolvendo um ônibus da Univale e um carro de passeio. A gente vai falar disso daqui a pouco. A gente fala disso também. A Tati Souza vai falar sobre uma rua lá no bairro Ana Moura, que assim, chamar de rua é um absurdo. Assim, sem estrutura, sem calçamento, sem nada. Não parece ser uma rua, mas parece que no mapa, lá no catálogo, mostra que ela é uma rua. A Tati foi lá e conversou com os moradores e também com a Secretaria de Obras lá de Timóteo. Tati Souza traz também uma ação da Defesa Civil em relação a queimadas. A gente lembra aqui que o último Conexão Natureza que a gente teve, a gente falou sobre queimadas aqui, sobre incêndios florestais, na verdade, e a Defesa Civil de Timóteo está fazendo uma campanha sobre queimadas lá na cidade. Tati Souza traz pra gente. E a gente também fala de esportes. Nosso querido comentário esportivo Matheus Cabral vai falar sobre a rodada desse fim de semana aí do Campeonato Brasileiro. O programa, como sempre, está imperdível. Siga comigo até às 6 da tarde, aqui na Hora do Rush.
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8:06, diferente do que a gente faz aqui todo dia, a gente vai começar o nosso programa de hoje falando sobre Timóteo, sobre a situação nesse momento lá no Centro-Norte. Por quê? Nós tivemos dois acidentes hoje que complicaram muito o trânsito na cidade e com reflexos até agora. A gente vai direto para a Avenida Almir de Souza Ameno, que é a avenida que, quando você sai do Centro-Norte, é aquela avenida ali do Funcionários. Hoje, mais cedo, por volta de 1:00 da tarde, eu já tinha voltado do almoço na hora do acidente. Um carro capotou nessa avenida, né? Os vídeos começaram a circular nas redes sociais, fotos começaram a circular nas redes sociais. Assim, a gente não tem detalhadamente o que aconteceu, mas esse acidente complicou o trânsito ali em toda a extensão da avenida. E nesse momento, 5:07, desde a esquina ali da Avenida Juscelino Kubitschek até próximo ali onde ocorreu o acidente, que foi perto ali da saída da 20 de novembro, né? Tem uma pontezinha ali da Avenida Almir de Souza Ameno. O trânsito tá complicado lá em Timóteo. E seguindo o sentido Centro-Norte, você entrar ali no Centro-Norte, próximo do... na esquina entre a Alameda 31 de outubro e a Rua 1º de novembro, teve um outro acidente, dessa vez envolvendo um ônibus da Univale e um carro de passeio. O carro tá batido na lateral do ônibus. Também tem um vídeo nas nossas redes sociais, tem foto. E assim, então isso tem reflexo em todo o trânsito lá no Centro-Norte. Na Alameda 31 de outubro, nos dois sentidos tem trânsito carregado. Na Padre Zanor, que liga um lado ali da avenida ao outro. Na 1º de novembro, né, que foi onde ocorreu esse último acidente aí, próximo ao supermercado Pedrinho, tem lá. Então, trânsito no Centro-Norte. Hoje em Timóteo, como eu brinquei aqui no Educadora Notícias de 4:30, a bruxa tá solta lá. Então, atenção aos motoristas, tem gente saindo do escritório central da Peranta, tem gente largando serviço agora, então isso pode complicar ainda mais o trânsito de Timóteo. Eu vi alguém comentando nas nossas redes sociais: ah, mas também querem enfiar BH dentro de Timóteo. Eu acho as ruas do Centro-Norte de Timóteo muito apertadas. A cidade cresceu muito e as ruas continuaram assim, apertadas. A gente tem a Alameda 31 de outubro, que é uma rua grande e tal, é larga e tal, mas as ruas ali em volta são mais apertadas. E assim, há um fluxo muito grande de veículos ali no Centro-Norte. Eu tive lá na quarta-feira, pro evento do candidato Matheus Simões, que foi uma caminhada ali. E aí eu tive que andar ali na avenida, na Alameda 31 de outubro, assim, ela é organizada, uma mão indo, outra voltando e tal, mas ali em volta tem umas ruas muito apertadinhas, aí complica, né? Veio um trânsito, um fluxo de carros muito grandes, complica o rolê.

5:09, a gente fala do tempo nesse momento. A previsão do tempo para a noite desta sexta-feira deve ser de céu limpo, com temperatura aí chegando aos 21 graus de mínima e sem possibilidade de chuva na região. A temperatura máxima para amanhã é de 33 graus. A máxima de hoje foi 32 graus e fez calor, tá? Eu vim pra rádio hoje mais cedo, cheguei aqui, era umas 10:30, mais ou menos. Já tava assim, um sol pra cada um. Saí pra almoçar meio-dia. Um sol pra cada um. Saí agora de tarde pra comprar um negocinho ali pra dar uma lanchada, né? Disfarçada. Tava um sol, mas um calor que você fala assim, não, nem acredito que a gente tá encerrando o... Hoje é dia 11, né? Faltam 10 dias então pra primavera. A primavera começa dia 21, dia 22 de setembro. Então assim, a gente tá no final do inverno e com calorão à tarde aí batendo hoje 32 e amanhã 33 graus no Vale do Aço, parecendo janeiro.

8:10, a gente começa as nossas reportagens do dia nesta sexta-feira. O programa CNH do Brasil provocou um aumento de mais de 200% na procura pela primeira carteira de motorista no país. As informações são do Ministério dos Transportes. Nos primeiros 9 meses de funcionamento do programa, mais de 2 milhões de novos condutores foram habilitados. Já o número de pedidos de primeira habilitação chegou a 7,3 milhões contra 2,3 milhões registrados no mesmo período de 2025. O crescimento foi de incríveis 216%. A mudança está relacionada às novas regras para a obtenção da carteira de motorista. O programa concentra várias etapas do processo em uma única plataforma e também reduziu os custos para quem pretende tirar a primeira CNH. O curso teórico passou a ser oferecido de forma digital e gratuita, enquanto a carga mínima de aulas práticas caiu de 20 para apenas 2 horas. Também passou a ser permitida a contratação de instrutores autônomos. Segundo o Ministério dos Transportes, as mudanças já apresentam uma economia de quase 10 bilhões de reais para os condutores, considerando a redução nos custos de formação, a renovação da carteira, exames médicos e também deslocamentos. Entre as mulheres, a procura pela habilitação cresceu 18%. O Nordeste apresentou o maior número de abertura de processos, com 54,7%, seguido da região Norte, com 31,9%. A expectativa do governo é que a redução dos custos e a simplificação do processo ampliem o acesso à carteira de motorista em todo o país. E há 9 meses, né, quando esse projeto foi implantado, muita gente reclamou, né, que as autoescolas iriam acabar, que o trânsito ia ficar mais complicado, né, que as pessoas iam fazer as coisas só pelo digital e ter pouco tempo de hora de prática, né? Bom, os números mostram uma situação. É, o que a gente vê na rua é diferente, né? Igual a gente falou aqui, começou o programa falando sobre 2 acidentes hoje em Timóteo. É o povo que fala na rua, tá? Não sei ou não. É o povo que fala, que o povo de Timóteo é meio complicado pra dirigir. Mas aí eu colocar isso na culpa da carteira digital? Vai colocar isso na falta de horas, que diminuiu de 20 para 2? E aí? Tem gente que fala, ah, o que eu aprendi na autoescola eu não consigo pôr em prática, é completamente diferente, eu dirijo de forma diferente. É, gente que já tomou 2, 3, 4, 5 paus, mesmo com esse novo sistema. Então, assim, são muitas variáveis, né? São muitas incógnitas aí nessa questão. Tem que esperar mais um tempinho para fazer uma avaliação geral aí, porque os números mostram o crescimento de procura, né? Aí o reflexo disso tem que estar dentro do trânsito. Um trânsito mais melhor, ótimo, hein? Um trânsito mais seguro, um trânsito menos caótico, como eu digo aqui todo dia na hora do rush. Então tem muita análise, muito dado ainda para ser estudado e repassado. Mas isso é isso. E aí, você do outro lado, você que fez, né, dentro desses 9 meses aí, você foi uma dessas pessoas aí, desse aumento aí de 7 milhões, né, mais de 7 milhões aí de carteiras, de primeiras carteiras iniciadas. Você gostou do processo novo? Você chegou a fazer uma aula na autoescola no processo antigo? Você de autoescola aí, como é que foi essa situação? Melhorou, piorou? Tem muita coisa a ser analisada. Ó, comecei a fiar demais, 5:14, quase 5:15, tá na hora do intervalo ali, na hora do rush. Eu vou fazer o seguinte, eu vou ali, volto já e você não saia daí.

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0: De volta com a Hora do Rush, 5:19 aqui na sua rádio educadora. Essa é a sua Hora do Rush, monitorando o trânsito louco e caótico do Vale do Aço. Agora sim eu vou falar aqui de Coronel Fabriciano. A gente inverteu a ordem aqui, nós tivemos dois acidentes que complicaram o trânsito em Timóteo no início da tarde dessa sexta-feira, durante a tarde dessa sexta-feira, né? A gente teve um capotamento do centro-norte sentido funcionários ali na Almir de Souza Ameno, e a gente teve também uma batida envolvendo um ônibus e um carro de passeio ali na Alameda 31 de Outubro, esquina com 15 de Novembro? 1º de Janeiro? Foi qual rua mesmo? 2 de Outubro? Ó, que eu tô no, em Fabriciano. Mas foi na esquina ali da Alameda, próximo ao supermercado do Pedrinho. Vídeos e fotos lá no nosso Instagram, @educadoraMG. Deixa eu falar do trânsito aqui no centro de Coronel Fabriciano. A gente começa lá por baixo, a gente começa pela Rubens Siqueira Maia, entre a Praça da Estação e ali os semáforos para quem vai seguir para o Albert Charlet ou entrar na Piracicaba, já com trânsito lento. Coronel Silvino Pereira, nas esquinas ali entre Doutor Querubino e Pedro Nolasco, na Silvino Pereira ali, com trânsito carregado também nesse momento. Aí é aquele trânsito de sempre, né? A subida da José Cornélio e toda a extensão da Maria Matos com trânsito carregado também. A subida da Magalhães Pinto, para quem vai acessar aqui o centro de Fabriciano, também com ponto de lentidão. E no trevo, destacar a alça que liga a Magalhães Pinto a Tancredo Neves, sentido Ipatinga, neste momento. O trânsito no trevo, menino, assustadoramente, segue, sim, sem grandes pontos de lentidão nesse momento. Você que tá passando aí, trânsito tá tranquilo, não tá? Qualquer coisa, mande mensagem aqui, 319-9771-4902. 319-9771-4902. Cinco e 22, o candidato ao Senado, Domingo Sávio, defendeu que investimentos realizados por Minas Gerais em áreas como infraestrutura, saúde, educação e segurança pública sejam usados para amortizar a dívida do Estado com a União. A proposta foi apresentada hoje durante uma entrevista aqui na Rede Educadora. Eu bati um papo com ele aqui na nossa sala de jornalismo. Ele participou hoje de manhã do programa Microfone Aberto aqui também. Vamos ouvir a entrevista que eu fiz com ele.
1: A Rede Educadora recebe o candidato a senador Domingo Sávio para a gente bater um papo. Primeiro vamos falar do seguinte: acho que politicamente a figura do senador hoje é importantíssima. Explica para os nossos ouvintes, para os nossos telespectadores, a importância da figura do senador.
2: Olha, Felipe, nós vivemos uma crise muito grave no Brasil. E boa parte dessa crise, inclusive levando a descrédito do STF, a Suprema Corte Brasileira, que já há acusações graves de envolvimento de alguns ministros com ilícito, tem uma parcela de responsabilidade do Senado da República, porque é o Senado da República que tem o poder constitucional de exercer o controle para não haver abusos, para não haver crime mesmo no STF. Alguém tem que controlar. Nenhum poder pode ser absoluto.

0: E infelizmente a gente está indo nessa direção, que acaba virando uma ditadura, cerceando a liberdade, perseguindo adversários políticos, se enveredando para o caminho do crime. E o Senado, infelizmente, não são todos, mas a maioria tem se omitido. Então, com a experiência que eu tenho, e graças a Deus, com uma história limpa, com autoridade moral para sentar numa cadeira do Senado e fazer a diferença. Mas não é só isso. O Senado da República é que tem a responsabilidade de representar o Estado como um todo. Então, o senador, ele não representa só algumas cidades onde ele é votado. O senador representa o Estado inteiro. E eu adquiri a experiência, tendo sido prefeito, tendo sido vereador, deputado, e conheço toda Minas Gerais e sei que a gente precisa trazer mais investimento para melhorar a qualidade de vida de quem está no interior, de quem está ali com demandas na área da saúde, da segurança. A infraestrutura, Minas Gerais, é um estado, o segundo em população, 22 milhões de mineiros. É um estado que contribui muito com a União e pouco está vindo de investimento, principalmente para as grandes obras. E o senador da República é que tem esse poder de tratar direto com o presidente, de cobrar investimentos para resolver problemas históricos, como da nossa 381, da 262, de outras rodovias federais que estão matando gente e nós pagando pedágio caro sem ter as obras que nós merecemos. Isso para citar alguns exemplos. Então, como senador que tem uma história aqui no Vale do Aço, eu vou estar lá sendo senador do Vale do Aço, que conheço a realidade do nosso povo, para trazer mais investimentos e melhorar a qualidade de vida no dia a dia aqui.
1: Só para pontuar mais uma questão, muita gente fala sobre a questão da dívida de Minas Gerais com a União. O que você pensa sobre isso? O que a gente pode fazer em relação a isso?
0: Olha, eu votei a favor, mas eu tentei melhorar o projeto e o atual governo não concordou. Por que que eu tentei melhorar? Porque do jeito que foi aprovado o PROPAGUE, que é a prorrogação do prazo, passou a ser um prazo de 30 anos para pagar a dívida. E nós conseguimos reduzir um pouco o juro. E até o valor da dívida, que era uns 210 milhões, bilhões, passou para 180 bilhões. Mas eu vou dizer uma coisa para vocês. Se nós não corrigirmos isso novamente, vai passar 30 anos com Minas mandando tudo que a gente tem de recurso aqui para o governo federal. É um absurdo, porque o governo federal já fica com a maioria dos impostos. Aí aquilo que cabe a Minas, em vez da gente aplicar em saúde, nas rodovias estaduais, em segurança pública, em educação, a gente tem que mandar cerca de 100 milhões, né, por mês, todo mês, para o governo federal. O que que eu defendo e que eu tentei incluir como senador, nós vamos propor e vamos conseguir, se Deus quiser. Tudo que o Estado investir a mais do que a média dos últimos anos em infraestrutura, em educação, em saúde e segurança pública, investimento, aquilo que ele melhorar na estrutura da educação, que ele melhorar na saúde para o nosso povo, vai deduzindo da dívida. Em vez de eu pegar esse dinheiro e mandar para o governo federal, e o governo não devolve para fazer investimento, o governo nos autorizar a amortizar a dívida investindo aqui em Minas, melhorando a saúde, melhorando a segurança, melhorando as nossas rodovias. Aí é justo. Agora, nós pegamos o dinheiro dos mineiros, não investimos em saúde e ainda mandamos para o governo federal, é uma covardia.
1: Obrigado, candidato. Para a Rede Educadora de Comunicação, repórter Felipe Machado.
2: 5 horas e 27 minutos. Agora a gente fala do seguinte: moradores reclamam das condições precárias de uma rua em Timóteo. A situação tem causado transtornos e preocupação para quem vive no local. A repórter Tati Souza esteve nessa rua, conversou com os moradores e também ouviu o secretário de obras lá de Timóteo. Vamos acompanhar a reportagem.
3: A Rede Educadora de Comunicação está numa rua no bairro Anamora. Aliás, a prefeitura chama isso aqui de rua, mas os moradores chamam isso aqui de desafio. E de fato é. Eu vim conversar aqui com a dona Maria. Maria, você é moradora dessa rua?
4: Há 11 anos que eu moro nessa rua. Eu nunca vi melhoria em nada. Cada ano que passa, ela vai só deteriorando. Tá, chove aí, essa aqui mesmo parece um rio. Meu filho já ficou sem trabalhar por conta dessa água que desce. Em vez de melhorar, atrapalha mais ainda. Eu mesmo caí ali, ó. Deus foi tão bom que não tava com minha neta no colo. Olhe por nós, porque vocês vêm aqui só de 4 anos pedir voto. Só no voto que vocês lembram da gente? A gente só é gente para isso? Então eu tô pedindo, pelo amor de Deus, vocês estão numa boa aí, mas a gente não, a gente está dependendo dessa rua.
3: Procuramos a Secretaria Municipal de Obras de Timóteo para falar da situação referente àquela rua. Meu lado, o secretário municipal de obras, o Fabrício Farias. Fabrício, você já tem conhecimento dessa situação? Há alguma providência a ser tomada? Como é que fica a situação daqueles moradores?
5: Tem sim. O trecho lá em questão, inclusive um trecho, né, que vocês encaminharam o vídeo, eu tive lá essa semana, 2 dias, acompanhado da minha equipe técnica. Tem uma situação de parcelamento de solo que a gente está avaliando. Fomos até o final mesmo do trecho, onde a gente tem a intenção vencida, né, essa particularidade aí de legalidade, questões de meio ambiente que já estão sendo olhadas, a gente fazer ali uma caixa coletora, né, para amenizar a questão, fazer uma melhoria na rua. Mas primeiro a gente tem que atacar de fato a origem do problema, que é por meio dessa caixa coletora. A gestão tem conhecimento dela, o prefeito está preocupado com aquilo. Se a gente espera, né, num curto espaço de tempo, antes preferencialmente do período chuvoso, a gente já tem uma resposta lá para aquela comunidade. Enfim, então nós estamos com duas situações acontecendo. Primeiro, a análise da questão técnica, né, que vai permitir a solução do problema, e também você tem esses aspectos jurídicos, né, relacionados a meio ambiente, relacionados à propriedade da área, né, que está sendo averiguado. É uma demanda que ela é recorrente, antiga, mas é preciso, né, que chegue alguém para não só prometer, né, mas para falar e lá de fato executar.
3: Para a Rede Educadora de Comunicação, repórter Tati Souza.
2: Valeu, Tati Souza, 5:30, 5:30 aqui na Rádio Educadora, hora do intervalo, vou ali, volto já e você não saia daí.

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1: 5:30, 5:30.
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1: De volta com a hora do Rush, 5 horas e 34 minutos aqui na sua 91,7 FM, Rádio Educadora, a primeira do Vale. A gente vai direto para Ipatinga falar do trânsito nesse momento lá na Pedro Linhares Gomes, perímetro urbano da BR-381, com trânsito lento ali próximo ao Shopping Vale do Aço, até a estação ferroviária ali de Ipatinga, da Pedro Linhares Gomes. Seguindo aqui pela Pedro Linhares Gomes na saída para Governador Valadares, saída e chegada, trânsito tranquilo nesse momento. Lembra que tá rolando obra ali no trevo Caravelas, mas nesse momento o trânsito está tranquilo na saída ali para Valadares. 458, deixa eu ver como é que tá 458 aqui. Olha, menino, subida do Castelo tranquila, trânsito lento só entre o viaduto ali da linha férrea até os semáforos ali da rotatória da Praça Caratinga. Depois, trânsito tranquilo, a gente tá sem notificação. Ah, só passar aqui a Avenida Brasil, lá no Iguaçu, com trânsito carregado nos dois sentidos, tanto para quem tá indo ali pro Cidade Nobre, quanto para quem vai entrar ali nas ruas paralelas ali da Avenida Brasil no Iguaçu. Cinco e 35, a Defesa Civil de Timóteo, sob comando do capitão Joel Mafra, vem realizando ao longo desta semana uma série de ações preventivas e educativas voltadas à prevenção de queimadas durante o período de seca e estiagem. Além das orientações sobre os riscos de incêndios, a Defesa Civil também falou sobre a proximidade do período chuvoso e destacou os cuidados que devem ser adotados pela população, principalmente em áreas consideradas de risco. Reportagem de Tati Souza.
2: Estamos na Secretaria Municipal de Obras de Timóteo. Ao meu lado, secretário de Segurança Municipal e chefe de Defesa Civil, Joel Mafra. A Defesa Civil está realizando ações de prevenção, comandante?
3: Isso, nós ainda estamos no período de estiagem, né? Onde a incidência de incêndios florestais é sempre iminente, apesar de termos aí um período de chuva, porque o nosso clima está sendo muito demandado, questões do fenômeno natural El Niño, né? Então, torna o nosso clima muito instável, mas ainda estamos em um período de seca e suscetível a incêndios florestais. Então, nós planejamos a prevenção desde maio, né? Com a abertura de aceiros, ações preventivas, e agora nós estamos realizando a conscientização da comunidade através desses panfletos, para que ela evite colocar fogo no lixo, que ela possa fiscalizar adequadamente a proximidade de matas, pessoas que fazem questões de fogo próximo a essas matas, para que não haja essa incidência.
2: E esse recado está sendo dado de que forma? Vocês estão indo às ruas, panfletando, orientando?
3: Sim, de acordo com o nosso programa, nós fizemos algumas regionais, né? Ontem foi o Cachoeiro do Vale, o Petrópolis, nós tivemos no Centro-Norte, onde abriga a maior população, né? Que saem de suas casas e vão lá tanto trabalhar como para consumir, então nós pegamos um grande público. Vamos no setor 7, que é uma área muito especial, que é uma área muito próxima ao Parque Florestal do Rio Doce. Então, a tendência é de elevar, né, a consciência ambiental das pessoas para que elas preservem nossas matas.
2: Essa ação que está sendo realizada, ela é voltada para conscientização contra incêndios criminosos, né? Também não deixa de ser uma preocupação em Timóteo, período chuvoso que se aproxima.
3: Sim, a partir agora já do mês de outubro, com a proximidade do tempo das águas, realmente, apesar que nós teremos extensão do período de seca, a possibilidade de extensão desse período de seca, mais uma vez voltando a destacar, né, ações do fenômeno El Niño na nossa região, mas a partir de outubro já começamos já a prevenir as questões relacionadas às chuvas. Na verdade, aqui a Secretaria de Obras já faz um trabalho muito, muito bom na questão da limpeza e desejamento dos córregos, né, para evitar as inundações, e a Defesa Civil vai buscando informar as pessoas sobre os perigos das casas muito próximas a taludes, o tipo de corte em talude pode trazer desestabilização, e esse talude, no momento de chuva, vira desabar ou atingir a sua residência. Então, essas dicas, essas instruções, é feita agora, a partir de agora, né, a partir do mês de outubro, para cientificar a população sobre os perigos e a forma de prevenir também, e quais os caminhos para ela se abrigar caso tenha que deixar sua casa.
2: Lembrando, né, que Timóteo, ele é um cenário muito propício a desastres naturais. O que o senhor atribui, né, tirando a sua experiência no Corpo de Bombeiros, né, sua passagem brilhante, 35 anos, né, comandante, pelo Corpo de Bombeiros, agora também à frente da Defesa Civil, o senhor já tem essa vasta experiência aí em lidar com desastres naturais. O recado que fica para a população?
3: Os maiores problemas que nós temos em Timóteo, a nossa geografia, ela realmente, como você disse, favorece, né, os desastres, caso não seja, as edificações sejam edificadas de acordo com a boa técnica da engenharia, né, que normalmente acontece. Então, ou seja, as pessoas não procuram a Defesa Civil, talvez por medo da fiscalização ou de uma negativa de construção em determinado local, e acaba construindo assim mesmo. E essa casa, residência, fica suscetível ou à inundação, se ela estiver muito próxima ao córrego, né, dentro do leito do córrego, ou próxima a taludes. E esses cortes irregulares é o que provoca, muitas vezes, esse deslocamento de massa que vai atingir a sua casa.
2: O descarte irregular também de lixo e entulho, né, em córregos, obstrui a passagem do leito do rio.
3: Exatamente. Em 2025 nós tivemos dois cenários, né, de inundação e de deslizamento de terra, exatamente proveniente dessa conduta. A gente não quer aqui atribuir a culpa à população, porque a feitura tem a obrigação de manter limpos os córregos, né, recolher regularmente o lixo, mas é necessário que a população também compreenda o momento de colocar esse lixo lá de fora ou descartar esse entulho. A prefeitura tem um cronograma específico para recolhimento móveis, então assim, não justifica a pessoa jogar dentro do córrego ou colocar próximo, porque mesmo colocando próximo, com a chuva ela pode ser carregada para dentro do córrego, provocar o entupimento das manilhas e aí causar o desastre que ocorreu no ano passado. Temos leis municipais que reprimem esse tipo de atitude, sendo identificado o autor, ele vai ser notificado sobre as penalidades previstas no Código Municipal.
2: Quando e onde procurar, de que forma procurar a Defesa Civil de Timóteo?
3: Então, em situações emergenciais, que são necessários resgate de pessoas, o telefone a ser discado é 193 e acionar o Corpo de Bombeiros imediatamente. Para vistorias técnicas, se a pessoa se sente insegura no local que ela está morando, viu alguma trinca no talude ou na casa, ou percebe algum entupimento de rede que possa vir prejudicá-la, ela vai acionar a Defesa Civil através do 156.
2: Diretamente de Timóteo, para a Rede Educadora de Comunicação, repórter Tati Souza.
1: Valeu, Tati Souza, 5:41. A gente dá uma passada agora lá no nosso portal educadoramg.com.br. O nosso destaque do dia, nossa reportagem destaque lá no nosso portal é sobre o dia de hoje, né? 11 de setembro, comemorando, a data que marca aí os 25 anos dos ataques às Torres Gêmeas lá nos Estados Unidos. Tem uma reportagem que fala sobre esse assunto, né? Como é que surgiu, o que aconteceu, como é que foi essa situação, né? O avião que bateu na primeira torre, depois a segunda torre, o avião que caiu também no Pentágono. Muita gente faz esse questionamento nesse dia, né? Onde você estava na manhã do dia 11 de setembro de 2001? Eu confesso a vocês que eu estava na escola, eu estava na oitava série, eu não estava aqui, eu estava morando em BH, eu estava dentro da escola. E eu tava na oitava série e a galera do ensino médio, né, que é a galera mais velha, começou a falar sobre esse assunto dentro dos corredores, o pessoal começou a sair pra fora das salas, foi meio assim, gente, o que tá acontecendo, o que é isso, não sei o que, blá, blá, blá. E a gente correu, eu acho que pra parte de baixo da escola, pro pátio, e tinha uma televisão, não sei de onde que essa televisão saiu, e a gente começou a assistir a programação. Eu lembro que a Globo, e depois eu fui ver que a Globo entrou com um plantão falando sobre a situação, mostrando a fumaça na primeira torre ainda, né, que o outro avião bateu, acho que quase 2 horas depois, né, 10:40 e poucos, bateu o segundo avião, as torres começaram a cair, aquela confusão toda, e foi assim, eu acho que é um dos momentos mais marcantes do século, né? Foram 25 anos. Olha que loucura, olha como é que o tempo passa, olha quanta coisa a gente já viveu dentro desses 25 anos e essa data ainda é marcante para quem viveu, né? Para quem acompanhou isso, para quem veio depois e ouviu falar sobre esse atentado terrorista que marcou aí a história da humanidade.
3: É mesmo.
1: E que mudou muita coisa, né? Questões de segurança em aeroportos, criou-se aí um mecanismo para tentar bater de frente com o terrorismo, com esses grupos extremistas, né, espalhados pelo mundo. Foi muita doideira. Tem também uma notícia que chegou pra gente do Ministério Público, de uma denúncia de um homem após um cão morrer em ataque com machado na zona rural do Bugre. Tem uma ação, né? O Ministério Público apresentou uma ação aí, tá correndo na justiça. Tem um tempinho? Tem também lá no nosso portal, bebê nasce dentro de unidade de resgate da Nova 381 durante atendimento em Ipatinga. É uma bebezinha bonitinha de 3,7 kg. Eu tava lendo aqui o texto, a mãe passou mal, o pessoal da Nova 381 tava a caminho do hospital e acabou que a criança nasceu dentro da ambulância. Essa história tá lá no nosso portal e também tá lá no nosso Instagram, perdão. 5:45, hora do intervalo, eu vou ali, volto já e você não sai daí.

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0: fala bem, senhoras e senhores. Hora do Rush de volta, 5:49. A gente vai direto acionar nosso comentarista esportivo Matheus Cabral. Afinal de contas, tem rodada do Campeonato Brasileiro este final de semana e time mineiro em campo, os times mineiros em campo, né? Fala comigo, Matheus Cabral.
1: Felipe Machado, grande abraço para você, muito boa tarde aos amigos ligados aqui na Hora do Rush desta sexta-feira. Enfim, chegou a sexta-feira, né, Felipe? Embora a semana foi curta devido ao feriado da segunda, mas aqui, olha o que é esse calendário do Campeonato Brasileiro. Algumas coisas são inconcebíveis, mas tem que compreender, tem que fazer o quê, né? Hoje, para se ter uma ideia, começa a 27ª rodada do Campeonato Brasileiro. Mais uma indignação com esse calendário. Por que começa hoje? Sexta-feira, a rodada não é pro final de semana? E outro detalhe, um clássico, Coritiba e Atlético Paranaense. As duas equipes, há quanto tempo não estiveram bem num Campeonato Brasileiro? Recentemente, Coritiba na Série B, Atlético Paranaense na Série B. O Atlético Paranaense é o terceiro colocado com 45 pontos e o Coritiba é o sétimo colocado com 37. O estádio Couto Pereira hoje, às 9 da noite, vai receber um público acima de 30 mil pessoas. É um jogo para um sábado, 4 horas da tarde. É um jogo para um domingo, às 4 da tarde. Aí a CBF marca o jogo para 9 horas da noite em Coritiba. Hoje, um grande clássico desse pelo Campeonato Brasileiro da Série A. Não havia necessidade, poderia ter colocado o jogo até pro torcedor desfrutar de um dia de clássico, mas enfim, não tô aqui pra ficar só acusando também não, mas é chato ver o futebol brasileiro com esses jogos, esses horários esquisitos, ao invés da gente vender o nosso produto, privilegiar o nosso produto, aí acaba massacrando um produto que já não é tão bom assim. Atlético e Fluminense se enfrentam amanhã às 4 da tarde. O Galo, que vem de derrota na Copa Sul-Americana, deve poupar para esse jogo contra o Fluminense, porque na semana que vem tem que reverter uma situação contra o Santos. O Atlético, oitavo colocado com 36 pontos no Campeonato Brasileiro, o Fluminense brigando pelas primeiras posições. E o Fluminense também tem, no meio de semana que vem, jogo pela a Copa Libertadores da América. Embora construiu uma vantagem 2-0, mas tem que viajar. O jogo acontece na Argentina. O Fluminense é o quarto colocado no Campeonato Brasileiro com 45 pontos. Vamos aos demais jogos. O Cruzeiro joga também à noite contra o Santos na Vila Belmiro. Mas antes, é uma rodada quase cheia no sábado, né? Tem Grêmio e Vasco, Chapecoense e Internacional, clássico Palmeiras e São Paulo, Botafogo e Bragantino, Santos e Cruzeiro. No domingo, somente 2 jogos, Mirassol e Vitória, Flamengo e Corinthians. E na segunda-feira, Bahia e Remo. É uma rodada que começa na sexta, termina na segunda. O Cruzeiro joga 9 da noite contra o Santos. O Cruzeiro que vai enfrentar o Santos, o Cruzeiro é o sexto colocado, 42 pontos. O Santos é o 13º com 32 pontos. Este é o Campeonato Brasileiro. Tem o Flamengo líder 54, Palmeiras segundo 53, Atlético Paranaense terceiro com 45, Fluminense é o quarto com 45 pontos. Cruzeiro é o sexto, o Galo é o oitavo. Zona de rebaixamento, o 17º é o Vasco com 25 e depois vem Internacional com 25, Remo com 23, Chapecoense com 17. Um abraço para você, Felipe Machado. Excelente final de semana para quem acompanha aqui a Hora do Rush.
0: Valeu, Matheus Cabral. 5:53 aqui na Hora do Rush, encerrando a Hora do Rush dessa sexta-feira. Uma competição nacional está mobilizando escolas de Minas Gerais em torno de um tema que faz parte da rotina de todo mundo: o uso da energia elétrica. A Olimpíada Nacional de Eficiência Energética está com inscrições abertas e os estudantes mineiros têm poucos dias para garantir a participação. A repórter Mônica Soares traz os detalhes de como tudo funciona.
2: A competição chega à reta final de inscrições e neste ano também passa a incluir estudantes do primeiro e do segundo ano do ensino médio. Além disso, a Olimpíada oferece premiações para os participantes e professores, e cada escola pode inscrever quantos alunos quiser. Para explicar como funciona a competição, quem pode pode participar e quais são as oportunidades oferecidas nesta edição. Vamos ouvir agora Francisco Assis Figueiredo Neto, engenheiro de eficiência energética da CEMIG.
3: Estudantes mineiros já podem se preparar para a quinta edição da Olimpíada Nacional de Eficiência Energética, considerada a maior competição educacional do setor elétrico brasileiro. A iniciativa é voltada para alunos dos oitavos e nonos anos do ensino fundamental e, pela primeira vez, também para estudantes do primeiro e segundo anos do ensino médio. O objetivo é incentivar o uso seguro, eficiente e sustentável da energia elétrica por meio de desafios, atividades interativas e provas que aproximam os jovens de temas cada vez mais importantes para o futuro. Além de estimular o aprendizado sobre sustentabilidade e consumo consciente, a Olimpíada também contribui para o desenvolvimento de conhecimentos em ciências da natureza e promove a formação continuada de professores. A expectativa é reunir mais de 660 mil estudantes de todo o país. Os participantes podem concorrer a medalhas de ouro, prata e bronze. O melhor estudante de cada estado também receberá um notebook e uma viagem para Brasília, com todas as despesas pagas para participar da Semana Olímpica Nacional. As inscrições são gratuitas e podem ser feitas até o dia 15 de setembro pelo site www.oni.org.br. Uma oportunidade para aprender, competir e contribuir para um futuro mais sustentável.
2: Este foi Francisco Assis. As inscrições para a Olimpíada Nacional de Eficiência Energética terminam na próxima terça-feira, dia 15 de setembro. O cadastro é gratuito e deve ser feito pela escola ou pelo professor responsável pelo site www.onee.org.br. Para a Rede Educadora de Comunicação, repórter Mônica Soares.
0: Valeu, Mônica Soares, 5 horas e 57 minutos, encerrando a Hora do Rush dessa sexta-feira. Mas antes de falar de outros destaques aqui do nosso portal, eu tava lendo aqui, né, sobre a denúncia lá do Ministério Público de um homem que, mas gente, é um absurdo, o homem matou um cachorro a machadadas no bugre. É um homem de 30 anos. Segundo a denúncia, um cão morreu após ser atingido por um machado e uma cadela também teria sido atacada. Os fatos teriam ocorrido na noite do dia 30 de agosto, no córrego dos Araújos, na zona rural do município. De acordo com a investigação, o denunciado teria saído à procura de cães que estavam soltos após vê-los em sua propriedade. O Ministério Público requereu o recebimento da denúncia, o prosseguimento da ação penal e, ao final, a condenação do acusado pelos dois crimes de maus tratos. O órgão também pediu uma reparação por danos morais coletivos no valor de R$20 mil e a manutenção da prisão preventiva. A denúncia analisada pela justiça, o acusado tem garantido o direito à defesa durante o andamento do processo. A gente falou isso lá do nosso portal educadoramg.com.br. E a gente fala hoje também de quatro pessoas que foram presas lá em Timóteo durante uma operação no distrito industrial. A ação foi desencadeada após informações de terceiros apontarem uma possível comercialização de drogas em dois imóveis do bairro. As equipes realizaram abordagens simultâneas nos dois endereços. Tem aqui uma grande quantidade de drogas apreendidas, tem uma arma também, tem dinheiro, tem balança de precisão. Também foram apreendidas duas motocicletas. Uma delas, conforme a PM, foi identificada como produto de furto. Os veículos foram removidos de acordo com os procedimentos previstos aí ao pátio credenciado. Essas e outras notícias você confere lá no nosso portal educadoramg.com.br. Lá também você encontra as nossas redes sociais. Você também pode acompanhar a gente lá no nosso canal no YouTube. 5h59, deixa eu encerrar a Hora do Rush dessa sexta-feira e convidar você a participar amanhã do Conexão Natureza. Conexão Natureza, o nosso programa sobre meio ambiente e sustentabilidade, que apresenta nosso querido parceiro Vinícius Moreira, do Parque Estadual Estadual do Rio Doce e eu. Então amanhã, a partir das 11 horas da manhã, nós estaremos aqui naquele esquema que você conhece, no rádio, no site, no aplicativo e também no nosso canal no YouTube. 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A gente encerra a Hora do Rush dessa sexta-feira, desejando um excelente final de semana para você. Lembrando, eu volto amanhã, mas a Hora do Rush volta na segunda-feira a partir das 5 da tarde. Fui!
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anjo do Senhor anunciou a Maria, e ela concebeu do Espírito Santo. Ave Maria, cheia de graça, o Senhor é convosco. Bendita sois vós entre as mulheres, e bendito é o fruto do vosso ventre, Jesus. Santa Maria, Mãe de Deus, rogai por nós, pecadores, agora e na hora da nossa morte. Amém. Eis aqui a serva do Senhor, faça-se em mim segundo a vossa palavra. Ave Maria, cheia de graça, o Senhor é convosco. Bendita sois vós entre as mulheres, e bendito é o fruto do vosso ventre, Jesus. Santa Maria, Mãe de Deus, rogai por nós, pecadores, agora e na hora de nossa morte. Amém. E o Verbo se fez carne e habitou entre nós. Ave Maria, cheia de graça, o Senhor é convosco. Bendita sois vós entre as mulheres, bendito é o fruto do vosso ventre, Jesus. Santa Maria, Mãe de Deus, rogai por nós, pecadores, agora e na hora de nossa morte. Amém. Rogai por nós, Santa Mãe de Deus, para que sejamos dignos das promessas de Cristo. Oremos. Derramai, ó Deus, a vossa graça em nossos corações, para que, conhecendo pela mensagem do anjo a encarnação do vosso Filho, cheguemos por sua paixão e cruz à glória da ressurreição. Por Cristo nosso Senhor. Amém. Glória ao Pai, ao Filho e ao Espírito Santo, como era no princípio, agora e

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15: E aí, tudo bem? Boa noite com alegria. Marcos Pereira te fazendo companhia. Como é que foi sua manhã? Como é que foi sua tarde? Tudo jóia? Tudo certinho? Tudo tranquilo até aqui? Então tá bom demais, porque à noite eu garanto que vai ser maravilhosa se você deixar sua orelhinha colada no radinho acompanhando a nossa programação. Apresentei a primeira parte do programa Educadora Toca, você ouviu na sequência a Hora do Rush com Felipe Machado, ouviu a Hora do Ângelus, Ave Maria com o Padre José Wilker, eu estou retornando, fico com você até às 9 da noite. Por que até às 9, Marcos? É porque durante o período eleitoral, de 8 às 9 da noite, tem uma hora de canções eternas, clássicos internacionais, e você não pode perder. Vem comigo, pode dar um grauzinho no volume. Tome música!

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2: Isso aqui acontece muito, viu? Muita gente se engana.
3: Amiga, eu tô sobrevivendo.
2: Do jeito que dá.

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1: 6:32.
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5: 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Dá pra nadar.

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0: Branca e a hora certa. 7 horas.
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5: Eu tô aqui hoje para poder falar para vocês sobre três tipos de pessoas inconformadas. Primeiro tipo é a pessoa inconformada, acomodada. Como assim inconformada, acomodada? É aquele tipo de pessoa que está inconformada, mas desistiu de fazer algo para mudar a situação. Muito comum a gente ver isso em época de eleição, por exemplo. A pessoa está inconformada com a situação do país ou da cidade dele, mas não vai votar porque acha que não vai fazer diferença nenhuma. Então, esse é inconformada, acomodada. Tem a outra pessoa, o outro tipo de inconformado, que é o inconformado destrutivo. É aquela pessoa que não faz nada para melhorar. Quando tem oportunidade de fazer algo para melhorar e mudar aquele contexto que está levando ao inconformismo para ela, ela não faz. Mas faz muito.

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7: Apareceu uma séria concorrente para as picapes líderes de mercado no Brasil, a Ford Ranger e a Toyota Hilux. Estou falando da picape Kia Tasman, recentemente lançado por essa fábrica sul-coreana, que chegou com preço abaixo da Fiat Titano, embora tenha motor turbo diesel de 210 cavalos com câmbio automático de 8 marchas. Sua transmissão é 4x4. O preço super competitivo, R$ 250 mil. Lançada no nosso mercado no início deste mês de agosto, a Tasman tem design super moderno e agressivo, o que provoca controvérsias, mas é o que a fábrica quer.
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8: Eu não sei se você sabe, mas depois que a Educadora no ano passado passou por uma grande reforma, a gente agora consegue ver através de um enorme vidro que tem aqui no estúdio tudo o que acontece lá fora. Por exemplo, eu tô no estúdio agora, eu tô vendo o pessoal passar em frente à emissora. E muitas pessoas passam com uniforme, saindo da empresa. E tem algumas que passam até com crachá, estão voltando para casa. Quero que você tenha um bom descanso. Que Deus te abençoe, tenha um bom fim de semana. Quem vai chegar em casa agora? Vai tirar o uniforme, cair no chuveiro, tomar um banho e deitar, vai aproveitar para dormir. E aquelas pessoas que vão colocar uma roupa legal, ir direto pro barzinho, encontrar os amigos e pessoas queridas, vão curtir o fim de semana e vão viver intensamente esse momento. Todo mundo merece, seja descansar ou sair com a galera. O importante é você fazer aquilo que programou durante toda a semana. Viva feliz, sorria, aproveite muito, mas é claro, com responsabilidade.

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0: 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Quem tá se dando bem é o Hermes Marcos, do bairro Mangueiras, em Coronel Fabriciano. Parabéns, seu sortudo. Telefone final 4215. Hermes Marcos, do Mangueiras, em Fabriciano, faturando um par de ingressos, oferecimento Movicon Ipatinga. E você que também mandou a frase, cumpriu a regrinha, não ganhou dessa vez, não fique triste. Sexta-feira que vem, tem mais.
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1: Eu gosto muito de lembrar durante o programa os profissionais que ficam curtindo a nossa programação. No período da noite, tem motoristas de ônibus, caminhoneiros, motoboys, taxistas, os farmacêuticos de plantão, os frentistas do posto de combustível. Tem também os médicos, enfermeiros, você, minha amiga querida, que trabalha nos serviços gerais, na limpeza da UPA, do pronto-socorro, do hospital, polícia militar, corpo de bombeiros e os vigilantes que eu jamais esqueço. Seja o vigilante que fica na portaria do prédio, aquele que trabalha na indústria, na empresa, fazendo a ronda noturna, o vigilante da escola, do colégio, obrigado pelo carinho. Eu adoro ter você por aqui. Bom trabalho.

0: a galera vai sair, se a turma vai direto pro boteco, sempre tem que ter o motorista da rodada. Aquele que não vai ingerir álcool, vai ficar só no refrigerante, suco natural ou energético, para levar a galera em segurança de volta para casa. É sempre bom ter alguém no meio com mais responsabilidade e juízo do que todo mundo para levar a galera em segurança ao seu destino. Obrigado pela audiência.
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Marcos Pereira continua por aqui, adoro ficar com você. 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

Tava gostoso demais ouvir essas canções incríveis, né? Mas preciso finalizar o programa. Acabou-se o que era doce. Valeu pela audiência, vou ficando por aqui. Daqui a pouquinho você confere a transmissão da Voz do Brasil. Beijinhos na bochecha. Volto agora na segunda-feira. Bom fim de semana. Um grande abraço para você.

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0: Brasil. As notícias do governo federal que movimentaram o país no dia de hoje.
1: Olá, boa noite.
2: Boa noite para você que nos acompanha em todo o país.
1: Sexta-feira, 11 de setembro de 2026.
2: Vamos ao destaque do dia.
1: Inflação de agosto fica negativa em 0,32%, segundo o IBGE.
2: Redução do índice foi impulsionada por setores de habitação, transportes, alimentação e bebidas.
1: Conab aponta queda de valor de produtos da cesta básica. Graziele Bezerra.
3: Os maiores descontos ficaram com a batata inglesa, cenoura, cebola, tomate, ovo de galinha e café moído.
2: Dia do Cerrado.
1: Dados do DETER mostram queda de 19% do desmatamento no mês de agosto em relação ao mesmo período do ano passado.
2: E o levantamento aponta que 51% do Cerrado é considerado prioritário para a segurança hídrica do Brasil. Gabriela Noronha. E educação.
1: Estudantes do ensino médio têm até 15 de setembro para se inscrever na Olimpíada Nacional de Empreendedorismo. Natália Koslick.
4: A competição começa no dia 18 de setembro com uma prova online. As questões envolvem raciocínio lógico, inovação e empreendedorismo com situações do cotidiano.
2: Hoje na apresentação da Voz do Brasil, eu, Mariana Jungmann e Nazi Brum.
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2: A pesquisa mensal do IBGE, divulgada hoje, mostrou uma queda de 0,32% na inflação oficial do país no mês de agosto.
1: Impactaram o resultado descontos na conta de luz, nas passagens aéreas, nos preços de combustíveis e de alimentos.
3: O Índice Nacional de Preços ao Consumidor Amplo, que mede a inflação oficial do país, teve queda de 0,32% em agosto. O valor ficou 0,39 ponto percentual abaixo do registrado em julho. Os grupos que exerceram maior impacto sobre o resultado foram habitação, transportes, alimentação e bebidas e comunicação. Em relação à habitação, Fernando Gonçalves, gerente do IPCA, explica que um fator que influenciou foram os descontos na conta de energia elétrica.
5: Aquele registro no grupo habitação veio da contribuição de 0,33 pontos percentual da energia elétrica residencial, que recuou 7,63% no mês, em decorrência da incorporação do bônus do Itaipu, creditado nas faturas emitidas no mês de agosto.
3: O preço dos alimentos também recuou em agosto. Os maiores descontos ficaram com a batata inglesa, cenoura, cebola, tomate, ovo de galinha e café moído. A tendência de queda foi confirmada por um levantamento realizado em parceria com a Conab, Companhia Nacional de Abastecimento. De acordo com a diretora de Política Agrícola e informação da companhia, Nayara Andreoli Bittencourt, a queda no preço desses itens influencia o valor da cesta básica no país.
6: O custo da cesta básica caiu em 25 das 27 capitais pesquisadas pela Conab e alguns alimentos importantes na mesa dos brasileiros contribuíram para esse resultado. O café e o tomate tiveram queda em 23 capitais, o feijão carioca ficou mais barato em 19 e o açúcar em 16 capitais. Boa parte desses alimentos tem a queda relacionada ao aumento da oferta e ao avanço das safras desses produtos.
3: Pão francês e óleo de soja, por outro lado, registraram variações acima de 2%, de acordo com o levantamento da Conab. Os preços mais altos são explicados pelo aumento da demanda global por esses itens, além dos possíveis efeitos climáticos do El Niño sobre a safra 2026-2027. Reportagem Graziele Bezerra.
2: No dia do Cerrado foram divulgados novos dados sobre o desmatamento.
1: A perda de vegetação nativa recuou 19% em agosto, segundo os alertas em tempo real do DETER.
2: Também foi assinada a portaria que identifica as áreas prioritárias do Cerrado para a segurança hídrica.
7: Segundo o maior bioma do Brasil, o Cerrado ocupa um quarto do território nacional e é a savana mais rica do mundo em biodiversidade. Situado sobretudo no Planalto Central, também tem papel fundamental na disponibilidade de água no país, como explica Humberto Lúcio Lima, diretor-presidente do Instituto Arvoredo, que atua na preservação do Cerrado.
8: É o bioma conhecido como caixa d'água do Brasil, por possuir 3 aquíferos, abastecer 8 das 12 bacias hidrográficas que nós temos e ter mais de 131 mil nascentes. Então é um bioma extremamente importante, não só para as mudanças climáticas, também como para a água potável no Brasil.
7: E um novo levantamento divulgado pelo governo federal mostrou que 51% de todo o território do Cerrado é considerado prioritário para a segurança hídrica do Brasil. Com base nisso, foi assinada uma portaria que cria um sistema de áreas prioritárias de recarga hídrica no Cerrado. Os dados das principais áreas estarão disponíveis para gestores, pesquisadores e população em geral. A medida visa identificar e proteger regiões estratégicas para a manutenção dos recursos hídricos. Como comentou o ministro do Meio Ambiente e Mudança do Clima, João Paulo Capobianco.
9: São vários estudos mostrando a redução da vazão nos principais rios do Cerrado. Esse dado das áreas prioritárias para recarga hídrica é algo absolutamente fundamental. Quando você apresenta com base sólida em dados científicos as áreas prioritárias, isso permite você organizar melhor os seus investimentos. É claro que todas são importantes, mas se nós temos recursos ainda não tão abundantes como gostaríamos, nós precisamos começar pelas áreas prioritárias.
7: Também nesta sexta-feira foram divulgados novos dados sobre o desmatamento no Brasil. Segundo informações do sistema DETER, sistema de detecção de desmatamento em tempo real do Instituto Nacional de Pesquisas Espaciais, os alertas de desmatamento no Cerrado caíram 19% em agosto, na comparação com o mesmo mês de 2025. A perda de vegetação nativa somou 238 quilômetros quadrados. Reportagem Gabriela Noronha.
1: O Ministério da Saúde confirmou 3 casos de sarampo em Tabatinga, no Amazonas.
2: Outros 2 foram confirmados em São Paulo, que já soma 32 pacientes esse ano.
1: O Brasil é considerado livre do vírus desde 2024, mas ainda registra casos esporádicos.
2: A vacinação é a principal forma de evitar a transmissão da doença. O imunizante é oferecido gratuitamente pelo SUS.
10: Após a confirmação nesta semana de 3 casos de sarampo no estado do Amazonas, o Ministério da Saúde intensificou as ações de vigilância na região. Os esforços são para interromper possíveis cadeias de transmissão do vírus. Os casos foram confirmados em Tabatinga, na fronteira entre Brasil, Colômbia e Peru. Os episódios ocorreram em pessoas que vieram da cidade de Alto Monte, no Peru, sem histórico de vacinação contra o sarampo. Além do Amazonas, o Ministério da Saúde mantém alerta para São Paulo, que registrou 32 casos neste ano, 2 pacientes confirmados esta semana. Medidas de vigilância sanitária e vacinação estão sendo tomadas e não há registro de circulação do vírus para além das cidades de Guarulhos, São Bernardo do Campo e a capital paulista, que registra 29 dos 32 casos. O Brasil é certificado como livre do vírus desde 2024, mas ainda registra casos esporádicos, principalmente relacionados à importação do vírus de outros países. O sarampo já foi uma das principais causas de mortalidade infantil em todo o mundo. A transmissão ocorre pelas vias aéreas, ao tossir, espirrar, falar ou respirar. A doença possui alto nível de contágio. Quando a pessoa é infectada, ela pode transmitir o vírus para 90% das pessoas próximas que não estejam imunes. A vacinação é a principal forma de evitar novos casos. Os imunizantes são oferecidos gratuitamente pelo SUS e integram um calendário nacional de vacinação para pessoas de 12 meses a 59 anos. Há 2 vacinas disponíveis no SUS para a proteção contra a doença: a tríplice viral, que protege contra sarampo, cachumba e rubéola, e a tetraviral, que além dessas 3, imuniza também contra a varicela. Edinaldo Júnior para a Voz do Brasil.
1: PrevBarco, uma espécie de agência flutuante do INSS, leva serviços e informações de previdência social a comunidades isoladas do país.
2: Em setembro, a embarcação vai iniciar uma nova operação no Amapá.
1: Entre 28 de setembro e 9 de outubro, atenderá comunidades do arquipélago do Bailique. Depois segue para o município de Cutias, onde permanece até 23 de outubro.
2: Mas, antes de seguir para o Amapá, o PrevBarco estará em Chaves, no arquipélago do Marajó, no Pará, de 14 a 25 de setembro.
1: Não é necessário realizar agendamento prévio. O atendimento ocorre por ordem de chegada durante a permanência da embarcação em cada localidade.
2: Estudantes do ensino médio de todo o Brasil têm até 15 de setembro para se inscrever na primeira edição nacional da Olimpíada Nacional de Empreendedorismo.
1: O evento é individual e gratuito.
2: E os finalistas vão participar de uma imersão em empresas parceiras do projeto.
4: A competição começa no dia 18 de setembro com uma prova online de caráter diagnóstico. As questões envolvem raciocínio lógico, inovação e empreendedorismo com situações do cotidiano. Os 100 mil estudantes com melhor desempenho avançam para a segunda fase, marcada para 9 de outubro. Nessa etapa, a prova será dissertativa e os estudantes deverão desenvolver propostas de soluções e modelos de negócios. Os 100 melhores colocados no ranking nacional serão selecionados para a fase final. O secretário nacional de Inclusão Socioprodutiva, MEIS e Cooperativismo, do Ministério do Empreendedorismo, da Microempresa e da Empresa de Pequeno Porte, Danilo Cabral, disse que os finalistas participam de um curso intensivo de curta duração voltado ao aprimoramento dos projetos, desenvolvimento de produtos e elaboração de planos de negócio.
11: É linkar aqueles que estão na escola, que precisam identificar essa vocação, qualificar, formar para poder empreender, com esse mundo do trabalho. É o papel do ensino médio, é formar para a cidadania e formar para o mundo do trabalho. Essa imersão vai durar 3 dias, onde aí sim os alunos já terão que apresentar um produto, um plano de negócio, e disso sairá 27 finalistas.
4: Além das provas, a programação prevê atividades de formação para estudantes, professores e escolas participantes. A etapa nacional será realizada em Brasília no dia 10 de dezembro. As inscrições são gratuitas e podem ser feitas pela internet até 15 de setembro. O endereço é one.ufma.br. Com locução de Natália Koslick, reportagem Pablo Mundim.
1: O uso da biometria digital ou um reconhecimento facial já faz parte da vida das pessoas hoje em dia.
2: Seja para fazer uma transação bancária ou para acessar o gov.br, por exemplo, esse tipo de procedimento agiliza o acesso a serviços e informações, protegendo os dados dos usuários.
1: Vamos saber como esses dados são armazenados e que cuidados extras podem ser tomados no ambiente digital.
12: Fazer uma selfie, aquela foto de si mesmo, virou rotina não só para as redes sociais. Também é com ela que é possível acessar portarias de prédios, desbloquear o celular, abrir aplicativos bancários ou entrar no portal gov.br, por exemplo. A